0: 0-0 também para o Coritiba, em nome de Água Vida, Água Mineral do Estado do Pará, tem nome Água Vida, seja nosso distribuidor, fale com o Fernando no 988727575. Abraçando meu querido Rafael Pfeiffer, Rádio Guaíba, lá em... lá no Rio Grande do Sul, Porto Alegre, curtindo o Timão Campeão. Abraço, Rafa, Tony Brau, São Brás, DJ Geleia, Breno do bairro do Souza, toda essa galera. Foi o melhor primeiro tempo do Remo no Campeonato Brasileiro?
1: Um dos melhores, sem dúvida, né? Mas eu considero e vou apoiar o Marcelinho no que ele disse. A análise foi do próprio Marcelinho, né? Um Remo muito forte, muito intenso, marcando bem. Faltou realmente só a finalização certeira.
0: Arbitragem tranquila?
1: Tranquila, muito boa a arbitragem, né? Ainda não tinha visto uma arbitragem completa da árbitra e ela foi muito bem no jogo, sem se deixar pressionar, marcando em cima, acompanhando os lances, muito bem.
0: 21:03, hora certa para você da RBA TV. Estamos fechando o intervalo inteligente. 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Vem aí o segundo tempo de Remo 0, Curitiba também 0.
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3: De novo no seu rádio, no microfone da Rádio Clube do Pará, microfone campeão de audiência, 106.9, no futebol total da equipe Bola de Ouro. Remo voltando aí, Magno Fernandes.
4: Remo voltando, Gaia, pelo que se observa por enquanto, nenhuma movimentação em substituição.
5: No coxa também, nenhuma mudança.
3: Legal, valeu Paulo Sérgio Pinto, valeu Magno Fernandes. Ninguém mexe aqui para o início do segundo tempo. Vamos ver.
6: Volta também a formação, como disse o Gaia. Mas o técnico Léo Condé pediu que muita atenção na finalização, para não ter tantos erros assim. O Remo precisa, mais do que nunca, vencer. Tomara que tudo dê certo no segundo tempo, Gaia.
3: É isso. Bom, vai começar o segundo tempo aqui. A saída de bola pertence agora ao time do Coritiba. Coritiba defendendo o arco do entroncamento, enquanto que o Remo vai defender agora no segundo tempo o gol, o arco aqui do lado de Icoaraci. Atenção, lado... galera de todo o Brasil, hein?
5: O lado das mansões do Natália Lins.
3: Positivo.
4: Tem uma ali que, nossa, é mais cara.
3: É verdade. Bom, vai começar o segundo tempo aqui. A saída de bola pertence ao time do Paraná. Pará contra Paraná. Eu sou mais Pará. Rolou a bola.
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3: Bola rolando, tá valendo. valendo. Começou o segundo tempo aqui no Mangueirão. Placar de 0 a 0. Clube do Remo e Coritiba Futebol Clube. É a Série A do Campeonato Brasileiro. E o time no Remo tentando. Bola metida aqui no ataque. Chegou Jaci Maranhão. Recuando para o goleiro Pedro Morisco. Ele bate na redonda. Colocou para a direita. A bola chegou no seu lateral. Sherman fez besteira. Deu de graça para o Zé Ricardo. Ganhou a parada. Lançou no comando buscando o Talhari. Ouviu o corte da zaga. A bola volta para o time do Coritiba agora. Esticada aqui no lado canhoto. Chegou no Breno. É Breno Lopes dominando aqui no lado canhoto. Ex-jogador do Fortaleza. Ele domina a bola, pisou no redondo, entregou no lado esquerdo. Domina a bola o time do Coritiba, 0 a 0. Tenta o coxa, bola metida no comando. Pedro Rocha dominou, enfileirou, adiantou, colocou na frente, afasta a zaga do Remo. Aí vem contra-ataque do time do Remo. Bola metida na ponta esquerda, passe com defeito, perdeu o Talhari. Melhor para o Coritiba, cruzamento na boca do gol. Lá vem ela, da direita para a esquerda. Cruzamento fechado, a bola bateu na zaga, saiu. Escanteio aí, Paulo.
8: É escanteio sim. Na hora do cruzamento, apareceu o jogador do clube do Remo, colocou para fora. Está por aqui o Pedro Rocha, é ele na cobrança.
3: No lado esquerdo, Pedro Rocha, ex-jogador do clube do Remo, vai cobrar aqui no lado canhoto. Fecha a porteira aí, Rangel. Escanteio para o time do Coritiba. No lado esquerdo, lá vem cobrança. 1 minuto 25 segundos no segundo tempo. Escanteio cobrado na boca do gol, vem ele, desvio, passou e é gol! Coritiba!
9: Coritiba!
10: Oi! Quem fez o gol, hein,
3: garotinho? Me ajuda aí, Magno, que o cruzamento foi
8: Zé
3: fechado.
8: Wellington contra.
3: Zé Wellington, Paulo Sérgio Pinto contra. Cruzamento na primeira trave. Bola bateu na cabeça do jogo do Azulino e foi pro fundo do barbante. Eram decorridos... 2 minutos de jogo no segundo tempo. Nem bem começa o segundo tempo e o Remo leva o gol. Zé Wellington de cabeça contra. Agora escrito no placar de Midas Macedo Ferro e Aço.
9: Curitiba 1, Remo 0.
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8: No cruzamento fechado, Pedro Rocha colocou no primeiro pau. Apareceu o zagueiro do clube do Remo, reclamou que teria sido empurrado pelo jogador do Coritiba. Zé Wellington, na cabeçada, colocou para dentro do gol do clube do Remo, fazendo gol contra, abrindo o placar no Mangueirão. 1 a 0 Coritiba.
0: É, com o gol do Coritiba, que sai em nono, vai a 38 pontos, vai para a sétima colocação o Coxa.
3: É, mano, quem não faz leva. 1 a 0 para o time do Coritiba.
0: A bola pune.
3: É, a bola pune, é verdade, Tomazão. O Remo exagerou de perder gols no primeiro tempo. Nem bem começa a etapa derradeira, o Coritiba fez 1 a 0. Condé. Aqui, Rádio Clube do Pará, lá vem de novo o time do Leão de Antônio Baena. Bola aberta aqui no lado esquerdo, chegou no Marlon Matheus. Vambora, Leão. Bola com o zagueiro Tchamba. Bola atrasada aqui no campo de defesa. O Remo tenta sair, Marlon dominando bola. Campo de defesa, 1 a 0, Coritiba. Bola aqui para a direita com Marcelinho. Preparou, ajeitou, lançou na ponta direita. Momento bom do Remo, quem sabe agora. Lançamento cumprido, chegou fazendo falta o jogador do Remo. A bola foi embora para a risca de fundo. É tiro de meta, é isso, Magno?
4: Exatamente, Gaia, tiro de meta ou falta de ataque, né, do Zé Ricardo em cima do Jaci Maranhão. Exatamente, falta de ataque. Jaci Maranhão até que aproveita um pouco aqui, faz uma encenação, tá caído, o jogadores pedem até atendimento médico, que é o que vai acontecer agora. O certo é que 1 a 0 para o Coritiba, que faz a festa. A pequena torcida que está aqui atrás do gol, Pedro Morisco, no setor de cadeiras, empurrando o coxa. E segue caído o Jaci Maranhão. 1 a 0 para a Cabiras Macedo Ferriaço.
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3: Jogo parado aos 4 minutos do segundo tempo. 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
4: Como diz lá em Bujaru, Gaia, ele está com uma dor na cadeira.
3: 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Jogo tá parado, tem que tirar de campo aí, papai. Tá caído lá o Jaci Maranhão.
0: Problema
4: tá chorando
0: que,
4: ele, hein?
0: Problema é que quando já estão até, tem gente até no aquecimento aí. Se for pedido atendimento, ele tem que sair e vai ter que ficar fora um minuto. Esse que é o detalhe.
3: E a Daiane Muniz tem que chamar a turma da maca aí, tá atrasando o jogo, papai.
4: O Zé Ricardo tá aí transtornado ali, ó, pra querer que ele se levante.
3: E o pessoal da maca sentadinho aqui. O índio vem agora aqui olhar, o índio que eu digo é o rapaz da maca aqui, ó. E ninguém se manifesta para tirar o jogador Jaci Maranhão.
12: É, mas ninguém pode invadir também, né?
3: Lógico,
12: tem que aguardar
3: lógico.
12: Ele se chamar agora. O árbitro.
3: Não, eu tô dizendo o seguinte, se o rapaz está contundido, vai demorar, a Daiane deveria chamar o pessoal
4: tá
3: da maca,
4: tira
3: o jogador, momentinho, tira o jogador e atende fora das quatro linhas. É isso.
4: Ó, tem ela que tá sair. Pedindo para ele sair, tá saindo, ele não quer sair. Ele não quer sair. O Zé Ricardo praticamente puxou o cinto dele no Jaci Maranhão e ele saindo agora.
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3: Fala, Caxi.
13: Acho que quem manda é a árbitra, né? Ela que manda, cara. Então,
3: pois é.
13: Sai e acabou, né?
3: É isso. Relógio marcando agora aqui no Mangueirão, 6 minutos no segundo tempo. O Guardião Morisco bate forte ali para o ataque. Meteu na ponta esquerda, tocou errado na redonda o jogador do Coritiba. A bola saiu lateral para o time azulino. Iago Pikachu tem pressa, cobrou o lateral, colocou no Zé Welisson. Toca na bola, deixou no meio. Leonel Pico domina, vai passar o lateral lá na esquerda. Exatamente o Marlon. A bola chegou no Tchamba, abriu na canhota para o Marlon Matheus. Dominou na canela, mesmo assim conseguiu o domínio. Está com a bola dominada, 1-0 Coritiba. A bola atrasada aqui no jogador Tchamba. Chamba domina, toca na redonda, colocou pro Zé Welisson. Lá vem o time do Remo. O Remo tocando bola aqui no campo de ataque. Bola metida pro Zé Ricardo. Lá do canhoto vai cruzar e agora cruzou na boca do gol. Cortou a zaga, voltou o Zé Ricardo. Abriu na canhota, momento bom. Bate no gol, meu filho. É o Marlon Matheus, vai no fundão. Cruzou, fechado, segunda trave. E agora afasta a zaga.
12: Vai mudar.
3: Escanteio, Magno.
4: Escanteio, Gaia, no cruzamento do Marlon Matheus. O Fernando Sobral subiu mais do que todo mundo. Botou pro lado. Pikachu tá com ela. Quer um empate, o Remo corre atrás do prejuízo.
3: Escanteio para o Remo aqui na direita. Pikachu correu, levantou na boca do gol. Cabeçada, a bola passa, vai embora pela última linha. Fala aí, Paulo.
12: Moledo, camiseta número 4, vai entrar na equipe do Coritiba.
3: Já, já, Moledo, a novidade no time do Coritiba. 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
3: Já se foi embora, é isso, Paulo?
12: União. Com a 55, entrando Moledo 4, a primeira substituição do Coritiba.
3: Tá legal, Paulo Sérgio Pinto, você falou, tá falado. 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
3: Bola aqui no campo de defesa do time remista. Lá vem o time do Pará para o ataque. Bola aberta aqui no lado canhoto. Ela chegou no Marlon Matheus, tocou na redonda, atrasou, colocou no Marlon. Chegou primeiro no Tchamba, agora sim no Marlon. Domina a bola aqui no campo de defesa. Vambora, Remo. Para o ataque, corredor direito, vem embora o Marcelinho, tocou na redonda. Iago apareceu, pediu, recebeu, tocou na parada, atrasou, colocou no Marlon. Marlon domina, coloca no Tchamba, quarto zagueiro. Azulino tocou na bola, abriu, entregou no lado canhoto. Ela chegou no Marlon Matheus, domina a bola, o lateral do time do clube do Remo. 8 minutos de bola rolando. É o segundo tempo, 1-0 para o time do Coritiba. Gol no primeiro minuto, no segundo minuto, aliás, do segundo tempo. Bola aberta aqui para o Zé Welisson. Ele domina, preparou, ajeitou, meteu na ponta direita, a bola chegou no Talhari, tentou o Moledo, cortou jogada, a bola saiu. Último toque do jogador do Coritiba. É lateral marcado, cobrado. Arremessou, cobrado ali pelo Talhari, colocou no Marcelinho, cruzamento na boca do gol. Vem ela, cabeçada, bate na zaga, saia redonda, escanteio, Magno Fernandes.
4: É mais um escanteio para o clube do Remo, que quer pressionar, quer em busca do empate. Zé Ricardo vai com ela.
3: Zé Ricardo preparado para fazer a cobrança aos 9 minutos do segundo tempo. Escanteio para o Remo aqui na direita, tá lá o Zé. Capricha, Zé Ricardo, cobrou o escanteio na segunda trave para ninguém. Ela chegou no Marlon, é daí, Marlon Matheus dominou, limpou a jogada, pé canhoto, tirou, bateu na zaga, sobrou, o Remo vai marcar, afasta a zaga do Coritiba, não vale mais nada. Assistente marcou impedimento, Magno.
4: Marcou impedimento, mas Caia, cá pra nós. Mais uma vez, o seu Galeano perdeu, só que duas chances claras de empatar. Tava anulado, tava impedido, mas bota mais uma na conta do Galeano. Segue 1-0 pra Caminas Macedo e Ferraz em favor do Coxa.
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3: Remo no ataque aqui pela ponta direita. Bola metida para o jogador Talhari. Dominou e invadiu. Opa! Pegou uma cacetada. Subiu o cartão aí, Paulo. O Magno.
4: Cartão amarelo para o jogador do Curitiba. O Talhari vinha puxando 360, rapaz. E aí o 25 da equipe do Coxa, o Thiago Koze, meu amigo, ele me deu o instrumento pra cima dele. Está pelado no chão, Pikachu com a falta.
3: Pikachu vai cobrar mais uma em favor do time do Clube do Remo. Capricha, Pikachu. Capricha, Pikachu. É falta para o Remo aqui no lado direito. Ele partiu para a bola, meteu na grande área. No meio da confusão, aparece porta-zaga do Curitiba.
4: Pedro Rocha
3: então,
4: tirou.
3: Portanto, para o jogador Thiago Kozer, do time do Coritiba. Lá vem de novo trabalhando o time do Remo. Aqui pela ponta direita, bola com o Zé Ricardo. Tocou na redonda. Momento bom do Leão. Invadiu a área. E agora, atenção, adiantou demais a redonda. Houve o corte da zaga. A bola ficou para o contra-golpe do Coritiba. Lá vem contra-ataque paranaense. Bola metida no comando. Na canhota para o Breno Lopes. Invadiu. Ele usou o Elson. Carregou. E agora, ajeitou. Adiantou demais a bola. Corta a zaga do time do Clube do Remo. Aí o Leão de Antônio Baena sai jogando. Momento bom do Remo. Vambora, Remo. No campo de defesa. Bola para o meio. Pro volante Zé Wellison, ele dominou, colocou pra direita pra velocidade do Marcelinho. Aqui na frente ganhou o Marcelinho, foi embora. Ainda ele fez o break e agora vai cruzar, levantou na boca do gol. Olha o gol do Remo, chega a quarta zaga do Curitiba. O rebote é azulino ali no lado canhoto. A bola sai a lateral para o time remista. Oi!
12: O Koze recebeu o terceiro cartão amarelo, vai estar fora do jogo de domingo, 11 da manhã em Curitiba, contra o Mirassol, informando o distribuidor Amazônia.
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3: Na marca de 12 minutos do segundo tempo, cada minuto, cada segundo é importante aqui no Olímpico do Pará, Campeonato Brasileiro da Série A. O Curitiba vai mexer já já, viu, Paulo? Já já vamos ter mudança no time do Curitiba. 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
12: Felipe, verdade, Jonathan vai entrar com a camiseta número 6.
3: Na verdade, serão duas mudanças, viu? Duas mudanças no time do Coritiba. 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
3: Lá vem Curitiba aqui pela ponta esquerda. Ataque paranaense. Bruno Melo dominou a bola, entregou pelo meio. A bola chegou no Vitor, voltou no Bruno, deixou no Breno. Vem buscar a jogada aqui o Breno Lopes. Tocou na redonda no lado esquerdo. A bola está do lado canhoto. Ataque do Curitiba. Vem embora o time do Paraná. O Remo se segura. 1 a 0 Curitiba. Bola para o meio. Chegou no Gomes. Ajeitou, dominou, pisou na redonda, atravessou tudo. Colocou para a ponta direita. Momento bom do Curitiba. Chega ali a zaga, proteção. Falhou a zaga azulina. Tenta o Curitiba. Ganha escanteio. Ô Paulo!
12: É, ganhou escanteio na bobeira da defensiva do Clube do Remo. É mais um escanteio para a equipe do Coxa. Vai lá para a cobrança. O 88. Tá saindo aí o. Tá saindo 50. O Vitor Tisse para a entrada do 36. 36 é o Vini Paulista. Vini Paulista. Tá saindo também o 88. Fernando Sobral. Para a entrada do meia dúzia, o Felipe Jonathan no coxa.
3: Legal, Paulo Sérgio Pinto. Duas mudanças no time do Coritiba. Escanteio para o time do Coritiba, que não tem pressa nenhuma. Lado direito, 1 a 0 para o time do Coritiba. Duas mudanças feitas pelo técnico do Clube Paranaense. Na marca de 14 minutos do segundo tempo, escanteio cobrado para o Coritiba. A bola metida aqui na boca do gol, cortou a zaga do Remo. O rebote é paranaense, a batida Marcelo Rangel pegou. Paulo.
12: Pegou de longe o chute do jogador do Coritiba. Lá vai o Leão.
3: Lá vai o Remo para o ataque. O Remo está no prejuízo. Aí o Marcelinho pisou na redonda. A galera vai à loucura com ele. Tocou ali o Marcelinho pelo meio pro Leonel Pico. Perdeu a parada. Ganhou o jogador do Coritiba. Mandou no Pedro Rocha. Antecipou para a sorte do Remo. O zagueiro remista, o Tchamba, com categoria, ganhou a parada. Impulsionou, tocou na redonda, abriu no lado canhoto. Ela chegou na direção do seu companheiro. Vem embora o time do Remo. Ali com o jogador Galeano. Hoje não é a noite do Galeano. Errou mais um passe. Gerson Nogueira, 15 minutos e segundo tempo. 1 a 0 Coritiba. 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Alô, alô, Gerson.
1: Olha, um Coritiba que achou aquele primeiro gol, né? Gol contra. É, mas é uma equipe extremamente organizada, perigosa. A gente falava aqui no primeiro tempo que faltou o Remo. O Coritiba teve.
14: Manda vem aí.
1: Foi com jogadas ofensivas, chegadas ali duas vezes, levando perigo até que saiu o gol. O Remo precisa.
9: Olha o Remo chegando, invadiu e agora gol!

0: Zé Ricardo, um golaço no Mangueirão! Um golão! Empata o Remo! Empata o Leão de Antônio Baena! A jogada linda do Zé! Ele fez fila, carregou, ajeitou e deu um foguete, um palhaço pro fundo do barbante! Eram decorridos 16 minutos na hora que a bola beijou o barbante. É gol paraense, é gol do Leão, é gol remista na Série A do Campeonato Brasileiro. Zé Ricardo, camisa 55, ele conhece o caminho do gol. Detona a zaga paranaense, manda a bola pro fundo do barbante. Faz a festa com a torcida azulina. A rede balança pra cara avança, pênalti para o Remo, Zé Ricardo é o dono do gol. Balança a rede do Coxa e escreve no placar de vidas Macedo Ferro e Aço.
1: Remo 1,
0: Curitiba também 1.
2: No embalo do seu torcedor, no embalo do Fenômeno Azul, esse gol pedia para vir no primeiro tempo. Ele não veio, o Zé Wellington teve a tentativa, ele veio. Zé Ricardo, se aproxima, Zé Ricardo, ele passa para o Zé Ricardo. O Zé Ricardo limpou, olhou, teve toda a tranquilidade, meteu-lhe uma varada, Gaia, empata o Leão e na sequência, pênalti para o clube do Remo. No afã, no abafa, é a chance da virada, o Talhari foi derrubado, quem sabe a virada azulina, o Fenômeno Azul empurra o clube do Remo. Por enquanto, placar Minas Macedo e Ferriaço, um para o Leão, um para o Coxa. Pico tá com ela, quem sabe a virada da moda.
0: É isso, na saída errada do time do Coritiba, fala Tomazão.
3: Claro, chute do JP. Sherman, 44, em cima do Talhari. Pico, pega a bola,
0: Pikachu.
3: Vai ser o segundo Leão, não é isso, Gabio? Meu amigo Tomás, você tá me chamando.
2: Ele deu para Pikachu.
4: Só para informar que volta tudo como dantes, né? O Coritiba volta para nono e o Remo continua na 19ª na colocação, e o pênalti é muito claro. Já tá, aqui pra nós, não deu nem cartão pra ele, não.
5: Era cartão, hein?
4: O cara deu-lhe uma.
5: Foi muito violento o chute.
4: Muito violento, cara.
0: Olha o pênalti para o Remo. Iago Pikachu, capricha. Iago Pikachu pra bola. Quem sabe o gol da virada agora? Atirou, defendeu o goleiro, largou. Voltou o Pikachu e o gol!

0: do Leão!
1: Brasil!
0: Do Leão, do Leão, do Leão, do Leão! Vira que vira o Leão no Mangueirão! É gol paraense na Série A do Campeonato Brasileiro! O Leão desempata aqui no Mangueirão! Iago Pikachu cobrando o pênalti no rebote do goleiro Morisco. Ele não quis nem saber, cutucou pro fundo do barbante, desempata o Remo. Eram decorridos 18 minutos do segundo tempo. O Remo faz o segundo, o Remo desempata. Iago Pikachu, ele conhece o caminho do gol, detona a zaga paranaense, manda a bola pro fundo do barbante, faz a festa com o mundo azulino, a rede balança, a torcida canta, a rede balança, o placar avança, Iago Pikachu, o garoto do Bengui, é o dono do gol, balança a rede paranaense, e escreve no placar de Midas Macedo Ferriato. Não vira, virou, tem dois.
2: Curitiba, um.
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4: Cobrança de pênalti pelo Pikachu. Não vira, vira, depois do golaço de Zé Ricardo. O fenômeno empurrou. É pênalti, Pikachu, 22. De pé direito, coloca a bola. Morisco, tu defendeu? Voltou Pikachu, complementa e faz.
5: Leão, Leão.
4: Agora no placar de Midas Macedo Ferriaço. Vira, vira no Mangueirão. Clube do Remo 2, Pikachu.
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4: 2 para o Clube do Remo, 1 para o Curitiba.
6: Com o gol do Pikachu, o Remo chega a 27 gols, menos 10 no saldo, mas vai para 26 pontos na 16ª colocação e sai da zona momentaneamente, meu caro Carlos Gaia.
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0: 21 minutos de bola rolando no Mangueirão. Segundo tempo, a galera canta. O torcedor azulino faz a festa. 2-1 para o Clube do Remo. 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
0: 22 minutos no segundo tempo. 2-1 para o Remo. E o Leão vai para o ataque novamente. Bola metida aqui na frente no comando. Cortou a zaga do Coritiba, dá um balãozão, afasta o perigo, a zaga do time do Paraná, jogo da parada, a bola saiu, a bola é remista, é lateral para o time azulino aqui no lado direito, detalhe. No campo de defesa, já nem é clube, é seleção.
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0: Já o Coritiba vai mexer, duas mudanças no time do Coritiba, detalhe
8: Gaia, que o placar eletrônico informa aqui, que na hora do segundo gol do Clube do Remo, houve um cartão amarelo para Gabriel Talhari, até confirmar isso aqui, mas o certo é que é o seguinte, o gol do Pikachu, ele fez aqui, o gol tira a zica, sai o Urucubaca, há tempos que o Pikachu não marcava para o Leão.
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0: O Curitiba vai mexer já, duas mudanças no time lá do Paraná, tá na hora do giro, galera de todo o Brasil, aconteceu, está no Dol, acesse dol.com.br. O tempo de jogo. Olha o Remo tentando lá do canhoto. Pintou mais um. É o Marlon. Marlon Matheus cruzou na grande área. Cortou a zaga. Sobrou pro Galeano. No cronômetro. O jogo não para. O Remo tenta, é pressão do Leão. Bola batida, afasta a zaga do Coritiba. Reloginho batendo agora aqui no Mangueirão. 23 minutos no segundo tempo. Série A do Campeonato Brasileiro. Placar do jogo, Midas Macedo Ferriaço, Arthur Bernardes 23.
1: Remo,
0: não vira, virou, tem dois.
1: Coritiba,
6: Série B, Fortaleza 1, Operário também 1.
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0: Mudança no Curitiba, duas mudanças aí, Paulinho, já você informa.
6: Saiu o Breno Lopes.
0: Escanteio para o Remo na direita, está lá o Zé Ricardo. O jogo não para. Duas mudanças no time do Coxa Branca.
1: Saiu o Lavega e o Breno Lopes.
0: Tá legal, já já, Paulinho, você informa. Cruzamento na boca do gol, Zé Ricardo cobrou o corner. Fechado, afastou a zaga. É pressão do Leão de Antônio Baena. O Remo vence 2-1. Acha pouco, quer mais, vai à luta. Você, Paulo.
1: Saiu o Lavega, camiseta número 7. Para a entrada do 18, ou 30, Kissani. Kessane 30 no lugar do Lavega.
6: Papinho e Paulo Roberto.
1: E saiu o Breno Lopes.
5: Não. 18, Paulo Roberto e o 28, Fabinho, viu, Paulinho?
1: Fabinho, 28, okay, no lugar do Lavega. E saiu o Breno Lopes para a entrada do Paulo Roberto, número 18.
0: Ok, está falado Paulo Sérgio Pinto. 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
0: Rapaz, eu não gosto de criticar ninguém, mas a numeração do Coritiba é horrível. Eu já disse aqui, numeração de time, de agremiação, não é detalhe, é informação. A numeração do Coritiba é horrível. Fala aí o detalhe.
8: O detalhe, Gaia, é que em meio aos dois gols marcados pelo Clube do Remo, o Manga, que estava ali se aproximando, preparando para entrar, o Condé falou: não, Manga, aguenta mais um pouco. Segue 2-1 para o Leão. Placa Minas Marcelo Ferriaço.
0: Alô, Gurete, meu primo Gurete, ligado na Clube. Torcedor do Leão curtindo a equipe Bola de Ouro. Alô, alô, Sola, em Guaraci, grande Sola. Alô, Sola, obrigado pela audiência, povão de Guaraci. O Remo chegando, meia-direita, Pikachu dominou, ajeitou, mandou no Zé, invadiu. E agora, atenção, afasta a zaga do Coritiba. Magno.
8: O Talhari estava próximo para fazer a jogada, fazer o girinete e jogar para o fundo no barbante. Mas a zaga do Coritiba foi mais eficaz nesse momento. Botou para o lado, arremesso manual, Pikachu, balançou o esqueleto.
0: Aqui na direita, Iago Pikachu já cobrou. Bola metida aqui no ataque. Momento bom do Remo, dominando bola, tentando o time do Clube do Remo. A bola é atrasada, a bola solta aqui no campo de defesa. Com o zagueirão Tiamba, abrigo no lado canhoto. O Remo vem chegando, 2-1 para o Remo. Por hora o Remo vai saindo da zona. Esse lugar não é pra ti, Leão. Não é para o futebol do Pará. Aí o Remo domina na meia-direita. Pikachu ajeitou. Zé atirou. Passa a bola. Vai embora pela risca de fundo. 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
0: Abraçando você, ligado na Clube. Obrigado pela audiência. Querido Acabou. Amigo Gerson Nogueira, em nome de Água Vida. Primeiro você, Tomazão.
6: Acabou pela Série B. Fortaleza 1, Operário também 1.
0: Valeu, Giuseppe Tomazzo no microfone da Clube. Gerson, 27, em nome de Nete, em nome de Água Vida. Qual é do jogo?
2: Vamos ver se dá sorte, né, cara? Na hora que eu tava falando ainda agora, saiu o gol. E depois o pênalti. Ó, eu entendo que o Remo manteve a postura agressiva, presente no ataque. E com uma diferença, conseguiu acertar o gol, né? E isso é o que conta, o que importa.
0: É isso. Tá falado Gerson Nogueira, o comentarista que bate de primeira.
6: Gaia.
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8: Nesse momento, agora, pausa para hidratação da moda. Mas o Talhari queria fazer um gol tal qual ele fez contra o Bragantino, no primeiro turno, ainda que ia ser do meio da rua. Ele viu o Morisco adiantado, só que o Morisco percebeu que é jogado. Ele matou no peito aqui. Se ela entra, meu amigo...
6: Gaia.
0: É isso. Oi.
6: Feminino acabou. Cruzeiro 0, Corinthians 1. E começa Bahia e Palmeiras 0-0, informando o distribuidor da Amazon.
0: Beleza, Tomazão.
1: Hein? Bahia e Palmeiras, que tem como árbitro de vídeo paraense Luiz Diego Nascimento Lopes. E ó, o Coritiba, o técnico Álvaro Martins, já fez as 5 substituições lá em São Miguel, Gaia. O Bruno Nascimento, o Messias e o Fernando De Paula acompanhando você, torcendo pelo Clube do Remo.
0: Tá legal, um abraço para essa galera, obrigado pela audiência, obrigado pela preferência de sintonia. 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O Gurete e a Neia, ligados na Rádio Clube aí no Guamá. Aliás, lá em Alça Viária. Alô, Gurete, alô, Neia, aquele abraço, diga.
8: Se o Coritiba já fez as 5 mudanças, o Vitor Bueno já tirou o colete e pelo visto vai ser o primeiro vai entrar pelo Leão.
0: Tá certo, o jogo tá parado aqui. Reidratação, a turma tomando água, que não tá fácil. Oi?
1: E o amigo Jorginho Neves nos informa o seguinte: que o Iago Pikachu, o último gol dele, marcou na vitória de 3-2 contra o Chapecoense, dia 17 de maio.
2: Meu querido amigo Vitor, lá no Cordeiro de Farias, eterno centroavante do Flamenguinho Futebol Clube lá do Guamá. Alô, Vitor, aquele abraço, obrigado pela audiência. Vai recomeçar o jogo aqui, o Vitor Bueno vai pintar no jogo aí, Magno.
5: Vitor Bueno, a jaqueta dele é de número 15. Daqui a pouquinho no Clube do Remo, a informação em nome da distribuidora Amazônia.
2: 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Lá vem de novo o time do Coritiba tentando aqui no ataque. A bola metida aqui embaixo, tendo o jogador Paulo Roberto, perdeu uma parada. É o time do Coritiba tentando, lá do Canhoto, vai pintar cruzamento. Chega ali a zaga do Remo cortando, sobrou pro Coritiba. Cruzamento na boca do gol, tentativa do Coxa, a bola batida, explodiu no Tchamba. Aí pinta contra-golpe do time do Clube do Remo, quem sabe agora. Aí corta a zaga, a bola volta de novo para o time do Coritiba. Só da Coritiba agora no jogo. Lançamento na grande área. Pedro Rocha vai girar, girou, bate para a boca do gol, ela passa na frente da trave. Ô, meu querido amigo Paulo Sérgio Pinto, perdeu a zaga do Remo, saiu jogando errado o Coritiba, chegou, tentativa do Coxa, saiu o goleiro, ficou no meio do caminho, vai para o Coritiba, para trás do toque, gol! Coritiba!
6: Coritiba matou bola!
9: Quem fez o gol, hein?
2: Agora que são elas! Confusão na grande área! O Coritiba empata o jogo, viu? Um toque aqui do, Pedro Rocha, hein?
6: Acho que foi o Fabinho.
2: Fabinho, é isso?
10: É. O bandeira não correu, viu, Gaia?
2: É,
10: a bandeira não correu
2: pro meio. É verdade, Magno. Assistente não correu pro meio. Ela ficou parada ali, o Coritiba está reclamando. Tem jogador do Remo caído. Um momentinho. Tem jogador do Remo caído. Eu acho que ela marcou falta de ataque.
1: O Fabinho fez o gol, só que a bandeira ficou parada ali.
2: Exatamente.
1: Está conversando com a árbitra através do aparelho.
2: Exatamente. Assistente lá no lado direito não correu para o meio.
6: Acho que foi a falta no Zé Welleson, né?
2: Eu também acho.
10: Logo no canto aqui, no começo da jogada.
2: É isso, Magno?
10: Exatamente, houve uma falta bem no canto, bem próximo do escanteio.
2: Bom,
10: e a assistente está lá, estatelada.
2: É, penso eu, Magno, que ela vai anular o gol do Coritiba.
6: Acho
2: assistente
6: não
2: correu para o meio.
6: Acho que não.
2: É? Bom, o Zé Welleson está caído lá, ó.
10: Lá vem o Manga.
2: Lá vem o Manga. Oi?
6: O nosso Condé demora muito também para mexer.
2: É,
6: né?
2: Ele fica de braço cruzado.
6: Impressionante, cara, impressionante.
2: Ô, Condé, o Zé Welleson tá caindo aí, Paulinho.
1: Tá caindo, mas recebeu amarelo. Amarelo pro Zé Welleson. Jogo parado, vai ser confirmado o gol e vai ter mudança no Remo.
10: É, ela continua lá, ela não se mudou.
6: É, mas foi falta, tá aqui pra nós. Houve, o lance foi faltoso, mesmo sendo na disputa de bola, houve
1: e outro detalhe, né? Tomazo e Gaia, o Marcelo Rangel saiu todo desesperado aqui, todo atrapalhado, pô.
2: Pois é, eu vi falta no jogador do Remo, mas vai embora o Pikachu, Magno.
10: Saiu o Pikachu 22, autor do segundo gol do Clube do Remo, para a entrada do Manga, camisa número 11.
6: Acho que o Zé Welleson também.
10: Saem também o Zé Welleson com a número 28, para Vitor Bueno com a 15. Mudanças e informação para a distribuidora Amazônia. E
2: vamos, o gol ajeitar tá confirmado. Vamos ajeitar aqui. Saiu o Zé Welleson, entrou o Vitor Bueno.
10: Isso.
2: Saiu o Pikachu e entrou o Manga.
10: Correto.
2: Ok, valeu o gol aí, Paulo Sérgio.
1: Valeu, valeu. Gol confirmado.
2: E aí, Tomazão?
6: Falar o quê, cara?
2: Agenda.
6: Ah, sim, volta tudo com o Maradantes, né? No quartel de Abrantes. O Remo é o 19º colocado.
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0: 33 minutos de bola rolando no segundo tempo. Mangueirão, Belém do Pará, Série A do Campeonato Brasileiro. Placar do jogo, Midas Macedo, Ferro e Aço, Ligue 32-33-13-08.
12: Remo 2, Curitiba 2.
6: Brasileiro Feminino, Bahia 0, Palmeiras também 0.
0: Hora certinha, RBA TV, canal 13, em Belém do Pará, são 21h44.
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0: 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Com você, fazendo e acontecendo, anunciando já já, daqui a pouquinho, assim que a bola parar, tem o nosso terceiro tempo, a marca maior do pós-jogo do Rádio Esportivo do Brasil. Aqui vem de novo o time do Clube do Remo. Alô, Sandro Carvalho aí em Paragominas, obrigado pela audiência, povão paragominense nos acompanhando. Bola aqui no campo de defesa do time azulino, bola com o Tchamba, tocou na redonda, meteu do lado canhoto, a bola chegou ali pro jogador do Remo dominar, passe com defeito, deu certo. A bola ficou no meio, momento bom. Chegou o time do Remo, quem sabe agora a bola saiu. Passe errado, é lateral para a defesa do time do Coritiba. 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
0: Lá vem o Remo de novo aqui na meia direita, campo de ataque. Bola com defeito, melhor para o time do Coritiba. Pedro Rocha ganhou na Valentona, dominou aqui no lado canhoto. É rápido, é liso. Ainda ele tenta fintar o marcador. Adiantou demais a redonda, tocou ali na bola. Ela bateu por último no Pedro Rocha, a bola saiu, é lateral para o time do Clube do Remo. Você tá ligado na Clube, obrigado pela audiência. Clube de Marabá, Clube do Tapajós, Clube de Paragominas, Clube de Maracanã, Clube de Moju, Clube de Bragança, Clube de Canaã dos Carajás, Clube de Tucuruí, Clube de Redenção. Alô galera, obrigado você ligado aqui no Sistema Clube de Rádio, obrigado pela audiência. 36 agora, segundo tempo, o Remo vai empatando no Mangueirão, quem sabe agora tentando aqui do lado direito. Zé Ricardo pisou na redonda, atrasou, colocou no Marlo, a torcida ficou quieta, a bola aberta aqui pro Tchamba, já mandou torcida na cagada, chegou no Marlo Matheus, dominando a bola, encarou o marcador, pisou na redonda, tocou no pico, meteu na frente, agora Pikachu cabeceou, ela passou, não vale mais nada, impedimento, Magno.
10: Exatamente, Gaia, na jogada que veio aqui pelo centro, Galeano, ele tentou se opor ali do Bruno Melo, mas já não valeu mais nada, impedimento marcado, 2-2 aqui, lá vai o Remo.
0: Lá vem o Remo de novo, com o jogador Bueno, rolou pro Manga, bate, ela passa pela risca de fundo. Tiro de meta para o time do Coritiba, Magno.
10: Ela tinha endereço na jogada do Vitor Bueno, ele deixou para o Manga olhou, mirou, meteu três dedos, ela veio milimetricamente por cima aqui do gol, rente a forquilha, quase o terceiro, o Remo, a torcida quer pressa, o Coritiba aceita esse placar, 2-2 para Camidas Macedo e Ferriaço.
0: Meu querido Gerson Nogueira, 37, em nome de Água Vida, a água mineral dos campeões, qual é do jogo aí, Gerson?
2: Olha, o Remo vacilou ali na marcação, era uma situação que começava a se estabelecer e o Remo custou a tomar uma posição, olha aí, olha aí.
0: Olha o Coritiba tentando, aqui do lado canhoto, tem que tomar cuidado, a bola batida para a boca do gol, toca na zaga do time azulino, prossiga lá, Gerson.
2: E o Remo abriu um pouco a guarda ali, uma desatenção, mas fica a sensação de que o Remo poderia ter se resguardado mais. O Léo Condé poderia ter mexido na equipe no momento em que o Remo não tinha mexido ainda, estava em vantagem, poderia ali colocar mais energia no jogo, parava um pouco o jogo, o Remo em vantagem, bem na partida, mental em alta pelos 2-1, e houve ali uma demora, foi mexer já na hora do gol de empate do Curitiba, mas o jogo está muito aberto, jogo muito igual, mas o Remo tem plenas condições aí de chegar a esse terceiro gol. Não pode refrear como aparece agora. O Remo demorando muito a chegar na área, mas tem que chegar mais, tem que insistir.
10: Vitor Bueno, ou melhor, David Braga.
0: Vai embora o Pico.
10: Pico saindo com a 14, David Braga em campo, terceira mudança azulina, informação para a distribuidora Amazônia.
0: David Braga, portanto, é a novidade no time do Clube do Remo. 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
5: De Braga.
0: Momentinho. 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David Braga está no jogo, placa 26 e a novidade no time do Clube do Remo. 39 agora, lá vem o Remo de novo. Pela direita a bola chegou no Marcelinho, ele domina, ajeita, pisou na redonda, entregou aqui para a direita, a bola chegou no Galeano, para frente Galeano, atrasou, colocou no Marlon, Marlon voltou no Galeano, ele atrasa de novo no goleiro Marcelo Rangel. O Remo toca a bola aqui no campo de defesa. Detalhe. 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
0: Escanteio para o Remo aí, Magno.
10: Escanteio para o Clube do Remo, sim, na jogada do Manga, que ele ganhou na Valentona, botou para o lado, a defesa do Coritiba afastou, Vitor Bueno está com ela, quem sabe na bola parada, Gaia!
0: É isso, 40 minutos do segundo tempo, escanteio para o Remo na canhota, lá vem cobrança, quem sabe agora o gol da vitória, escanteio para o time paraense, é o Remo querendo gol, 2-2 o placar do jogo, lá do canhoto, escanteio para o Leão de Antônio Baena, lá vem cobrança, capricha garotinho, capricha meu filho, escanteio para o time de Belém do Pará, quem sabe agora, quem sabe o gol da vitória, Zulina, corner cobrado, primeira trave, afasta a zaga do Coritiba, o rebote é do time do Remo, aí chegou em do horrível para Dedéu, o jogador do Remo Marcelinho, para fora do gol Magno,
10: para fora do gol Gaia, o Marcelinho meteu na orelha da bola, e quando agora, torcedor Coritiba saindo aqui, tem que sair do Mangueirão e lavar o coxa.
0: É isso, Rádio Clube, a dona da bola.
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0: Assim que a bola parar, tem o nosso terceiro tempo, a marca maior do pós-jogo do Rádio Esportivo do Brasil. A maior audiência do Rádio Esportivo do Brasil é o nosso terceiro tempo. Daqui a pouquinho, ao comando do Tomazão, o Leão insiste, cruzamento da canhota para a direita, cortou a zaga do Coritiba. A bola vai saindo lateral para o time remista. 41 agora, lateral marcado, cobrado. É pressão do Leão de Antônio Baena, o Remo precisa da vitória, lá do canhoto, David dominou, recebeu, ajeitou meia canhota, invadiu, meteu na brecha, tabelou com o Mango, voltou pro David Braga, abriu aqui na direita, chegou no Marcelinho, capricha garoto, pisou na redonda, vai cruzar não, preferiu tocar no Zé Ricardo, abriu pra direita, a bola chegou, momento bom, na direita, chegando ali o David Braga, daí disparou, jogou lá na bandeira de escanteio, horrível Magno,
10: horrível, como diria saltou no Júlio de Bonifácio, 3x, chute xoxo, chué e xexelento, longe Padadel, segue 2-2 aqui no Mangueirão, placar Minas Macedo e Ferriaço, esse placar não é teu, Leão.
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0: 41 minutos do Mangueirão, Série A do Campeonato Brasileiro. Lembrando que o Clube do Remo volta a campo no próximo domingo aqui em Belém para jogar na Série A do Brasil. E o Remo volta para o ataque. Ela marcou falta de ataque. Eu não vi, Magno.
10: Olha, tem um jogador do Coritiba ali, se não me falha a memória, é o Moledo, tá caindo no chão. E é isso mesmo, falta de ataque, Molevo ali, próximo do círculo central, jogo parado.
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0: 42 minutos aqui no Mangueirão, e é Rádio Clube do Pará, rádio do seu rádio, a rádio líder no futebol, aqui Brasileirão, Série A, o Remo vai empatando, 2 para o Remo, 2 para o Coritiba. Lá vem o Clube do Remo com o Gabriel Talhari. Pisou na redonda, caiu de Maduro, não foi nada, era o Bueno. A bola ficou para a zaga do time do Coritiba. E a bola é atrasada no goleiro Pedro Morisco. Ele dá um balaço, chutão ali no campo de ataque. Meteu no ataque, cortou a zaga remista. Bola recuada de cabeça. Saiu o goleiro remista. Marcelo Rangel pegou, colocou em movimento. A bola vem do lado canhoto, ela está na esquerda. Ataque do Leão de Antônio Baena. Vambora, Leão! Bola aqui no meio com o Zé Ricardo. Ele domina, ultrapassa a divisória, pinta no campo inimigo. Rolou, colocou para a direita. A bola chegou no Marcelinho. Lateral toca na redonda, entrega na meia. Ela chegou no David Braga, ainda o Braga domina a bola, carregou, botou novamente na direita pro Marcelinho, entregou pela meia no Zé Ricardo, na brecha, no comando pro Manga, perdeu a parada, aí corta a zaga do Coritiba, a bola voltou para o time do Clube do Remo, com o jogador Zé Ricardo, na meia direita, abriu, colocou na ponta, ela chegou pro Marcelinho, vai cruzar não, preferiu soltar na meia, meia direita, campo de ataque, David Braga, voltou no Marcelinho, encara o marcador, preparou, cruzou na boca do gol, não tem ninguém do Remo, falhou a zaga do Coritiba, o rebote é do Talhari, bateu, tocou na zaga, o rebote é revista, bola com Manga, é pressão do Leão, só dá Clube do Remo, David Braga, invadiu. invadiu e agora a tensão está na hora. Marcelinho cruzou para a boca do gol, afasta a zaga do Coritiba. O rebote é do clube do Remo. O Coritiba todo encolhido, pressão do Leão. O Leão está em cima, de boca aberta, querendo o terceiro gol. Bola aberta ali do lado canhoto. Ela chegou no Tchamba, abriu, entregou no Marlon Matheus. Atrasou, colocou no Tchamba. O Remo toca redonda. Ela chegou pelo meio com o Vitor Bueno. Abriu na canhota para o Tchamba. Vai cruzar lá do canhoto e agora cruzamento feito na boca do gol. Tentativa do Remo, toque. Largou o goleiro. Segura Pedro Morisco. Magno.
10: Na jogada precisa do clube do Remo. O chute sobrou para ele. Vitor Bueno não teve muita força. O Morisco apenas colocou ela nos seus braços. Botou para frente. E lá vai o Remo de novo. E a torcida chia porque o jogo parado.
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0: Guaracuacuá 44 do Mangueirão. Vai subir a placa aqui. 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
0: 8 minutos, é isso, ô Magno?
10: Exatamente. 8 minutos e pelo que você observa também, o Remo não vai mudar mais não.
0: Falou Magno Fernandes, vamos até 53, se eu não faltei essa aula, vamos até 53 aqui no Mangueirão. Tentativa do Leão de Antônio Baiana pela ponta direita, bola batida, tocou na zaga. Tentativa do Remo, ganhou escanteio na direita, Magno.
10: Escanteio para o clube do Remo, Zé Ricardo 55, tá com ela, ele pede que a torcida vá junto.
0: Tentativa do Remo, ganhou escanteio na direita, Magno.
10: Escanteio para o clube do Remo, Zé Ricardo 55, tá com ela.

0: Voltando Bueno, ele domina, ninguém aparece, ele prende jogada, aperta a defensiva do Curitiba, bola aberta na canhota, momento, manda o Remo, cruzamento para a boca do gol, sobe e corta a zaga paranaense. O rebote é do Pará, é do clube do Remo, a informação distribuidora Amazônia.
1: Falta uma coisa pro Talhari para ele ser melhor finalizador: altura, baixinho demais, amigo, bola aérea é difícil para ele.
0: 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Aqui volta de novo o time do Remo, pressão do Leão, David Braga, limpou e agora atenção da Nora, defendeu o goleiro, a batida espalma o Morisco, a bola não chega a sair, é pressão do Remo, volta o Leão, lá do Canhoto e agora tá na hora, quem sabe agora, Marlon recebeu, lá do Canhoto, no lateral, cruzou, pra boca do gol, nos braços do goleiro. Bola aí, nos braços do goleiro Morisco, Magno.
1: Aí é pra consagrar o Morisco essa jogada. O Marlon tentou, o Morisco defendeu, botou, levou o Coxa no ataque.
0: Lá vem o Coxa no ataque, é lá e cá. Curitiba tentando, meteram pro jogador Pedro Rocha. Botou na área, olha o gol do Curitiba, bola batida e o gol.
2: Pedro Rocha.
0: Gol do Curitiba.
3: Legal.
0: Do time Coxa Branca, Pedro Rocha, ele conhece o caminho do gol, num contra-ataque rápido do Leão de Antônio Baena. O Remo que abusou, usou e abusou de perder gols no primeiro tempo. O Remo que teve chance, mas muita chance ainda há pouco, aí não deu em nada. O Pedro Rocha recebeu, ele conhece o caminho do gol na grande área, ele sabe o que faz com a redonda. Eram decorridos 47 do segundo tempo. O Curitiba faz o terceiro. Agora escrito no placar de Midas Macedo Ferro e Aço.
4: Curitiba 3. Remo 2. 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
2: Contra-ataque fulminante da equipe do Curitiba. Troca de passes aqui pela frente. O Paulo Roberto com o Sebastião Gomes. Ele colocou entre o zagueiro do clube do Remo, onde chegava Pedro Rocha, que viu sair o goleiro Marcelo Rangel. Ele apenas deu um toque, o gol estava vazio e saiu para comemorar o terceiro gol do Coxa aqui na capital paraense. Agora, no placar de Midas Macedo Ferro e Aço, Remo tem 2, Curitiba 3.
5: O Remo na 19ª colocação e o Curitiba vai para a 7ª colocação com 37 pontos.
0: Lá vem o Poveda, Magno.
1: Lá vem o Poveda, Gaia, a última mudança do clube do Remo e a torcida xingando assintosamente o técnico Léo Condé.
0: Demora demais para mexer. 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
0: 48. Detalhe.
1: Eu não sei vocês, mas essa derrota, o Léo Condé fica sustentável.
0: Eu concordo em grau, gênero e número. Pra mim já deu o que tinha de dar. Agora, pra nós aqui, o Remo quer jogar a Série A com Poveda, com Talhari. Ah, para com isso.
1: O time da Série B no passado era melhor que esse.
0: Lá vem o time do Remo tentando. O Remo não tem ataque, papai. A bola é metida aqui pro Galeano. Vambora, Galeano. Desperta, garoto. Dominou aqui na direita, cruzou pra boca do gol. Queima minha língua, Galeano. Bola ajeitada aqui pro Manga. Vai cruzar na boca do gol. A Manga. Vai, Marcos.
1: Volto a dizer, o time do clube do Remo, o ataque do clube do Remo no passado era infinitamente melhor que esse. Mudança no Leão, saiu Marcelinho, 79, entra Poveda com a 9 e haja vaia da torcida do clube do Remo que está indo embora.
0: Tá na hora do giro, galera de todo o Brasil. 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
0: No cronômetro. 50 minutos de jogo no segundo tempo. Mangueirão Belém do Pará, Série A do Campeonato Brasileiro, 25ª rodada. Placar do jogo, Midas Macedo Ferro e Aço, Arthur Bernardes, 23.
4: Curitiba
0: 3,
4: Remo
0: 2.
5: Brasileiro Feminino, Bahia 0, Palmeiras também 0, primeiro tempo.
0: Confira conosco a hora certinha em Belém do Pará, metrópole da Amazônia. Hora certa é RBA TV, canal 13. Faltam 2 minutos para as 10 da noite.
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0: Com você. Foi embora o Galeano, hein, Magno?
1: Foi embora o Galeano. A última mudança.

0: Então, eu já confirmo para ti, Gaia.
1: É, foi embora o Galeano, entrou o Poveda.
2: Gaia. Poveda, Poveda, Poveda.
0: Isso, confere, confere.
2: Oi? Número 9, Poveda. 9,
0: não, porque a mudança inicial seria saída no Marcelinho. Então trocaram a placa.
1: É isso. O Galeano pediu para sair, a verdade é essa. Quem ia sair era o Marcelinho e o Poveda entrar. Aí o glorioso Galeano pediu para sair, para nós aqui. Igual o Galeano tem um monte aqui. Rádio Cubino para a poderosa maior audiência esportiva do Brasil. Quem está dizendo sou eu e eu assumo.
0: Não vale no alto valor que ele foi cobrado, foi pago.
1: Meu amigo, igual o Galeano, tem jogador da base que eu acho que joga mais, papai. Cartão pro Marlon aí, o Paulinho.
3: Isso, cartão pro Marlon, capitão da equipe do Clube do Remo. E um detalhe, Gaia, no placar para Coritiba, Coritiba ganha de 2 a 0.
0: É a tal cartão coisa. Para o Tiamba.
1: Hein?
0: Cartão para o Tiamba, amarelou para o Tiamba. Ele que não estava pendurado.
1: Marlon. Para o...
0: Marlon. Aqui no placar da Tiamba, né? Mas como o está dizendo, então vamos lá, Marlon.
1: Não, pro, pro Marlon. Pro Marlon.
0: Acabou.
1: Cartão pro Marlon. Onde? Acabou onde?
0: A paciência do torcedor.
1: Pois é, rapaz. Te dizer uma coisa. É que nem aquela história. O cara tá doido pela bossa. Ela diz não, não, não, não, não. Quando ele consegue a bossa, ele não sabe o que fazer. Ele não sabe o que dizer pra ela. É o Remo. Entendeu? Passou 31 anos para jogar a Série A, quando conseguiu jogar, dá nisso aí. Com todo o respeito, mas tem jogador que
0: planejamento desde o início já errado.
1: Hein?
0: Planejamento desde o início do ano já errado.
1: 52 vai acabar e o Remo não sai da lanterna. E haja o Remo continuando da lanterna. Na lanterna não, na
0: Chapecoense.
1: Na zona. Perdão, na zona. É, o Remo não sai da zona, não consegue sair da zona. O seu Condé, para mim, já deu o que tinha de dar. Enfim. Vai acabar o jogo aqui, acabou, 3-2 Coritiba. Seu Condé tem que chegar e dizer muito obrigado, valeu, tchau, passe bem. Quando contrataram o Condé, eu fui o primeiro a criticar, me chamaram de apombalhado. Tá aí, 3-2 Coritiba, acabou Magno, Cacheado e Paulo Sérgio.
2: O problema é que ele tem, acabou o jogo, o problema é que ele tem multa rescisória. Esse é que é o grande problema, viu, acabou, o Clube do Remo tinha tudo para conquistar esta vitória. Infelizmente aí os jogadores não responderam em campo, a diretoria tem que fazer uma avaliação, tá? O Remo tem 13 jogos pela frente, enfrenta o Flamengo no próximo domingo, os jogadores estão desolados com esta derrota, enfim, diretoria tome providência daqui para frente, vocês sabem o que devem fazer.
0: Vamos aguardar aqui a saída dos jogadores.
3: Jogadores saindo do Clube do Remo. Fazendo a festa.
0: Vamos lá, Paulo Sérgio.
3: É, os jogadores do Coritiba fazendo a festa vieram com o propósito de buscar o empate e acaba levando 3 pontos dentro daquilo estabelecido para chegar com 45 e permanecer na Série A na temporada de 2027. Magno.
0: É verdade, Paulo Sérgio Pinto.
4: Quinta vitória do Coritiba fora de casa. Venceu 5 em casa e 5 fora.
0: Ele é o quinto melhor visitante, Tomazo. Está fazendo campanha interessante na Série A, não é à toa. E o Clube do Remo aqui, os jogadores desolados. Torcida do Clube do Remo xingando ainda o Léo Condé, burro, burro, burro. Mas o certo é que agora é mais uma derrota para casa, mais uma lamentação que o Clube do Remo terá ao longo dessa semana. Próximo domingo, 16 horas, nada mais, nada menos que o Clube Regata Flamengo. E olha a vaia aí, ó. Se não tiver mudança agora, a Série B é o caminho.
3: Aliás, e o bicampeonato do Léo Condé, né? Desceu com o Ceará no ano passado e este ano poderá descer com o Clube do Remo. Já tem jogador do Remo falando aí sobre o resultado do jogo de hoje.
1: E agora a torcida do Remo vaiando
4: Zé Ricardo,
1: os jogadores.
4: Zé
1: aí o Zé.
4: Zé Ricardo vai falar aqui, ele...
0: Que objeto foi... jogado no gramado, viu?
4: Vamos saber aqui do Zé Ricardo que vai falar sobre a virada.
5: Ah, muito frustrante, né? A gente comandou o jogo todo. Comandamos as ações. Tomamos gol na bola parada, conseguimos virar o jogo. Aí no desligue. Tomamos empate, depois tomamos uma vitória no contra-ataque, ó. Agora é pensar no próximo jogo, buscar a vitória. Ainda estamos na briga ainda. É isso. Trabalhar e pensar na frente.
6: Tem alguma coisa que faz vocês acreditarem que ainda dá para livrar o Remo da zona do rebaixamento?
5: Ah, claro que dá para livrar, cara. Depende da gente, a gente tem muita chance ainda. Hoje era um jogo crucial. Não conseguimos resultado, é. Agora é levantar a cabeça e vencer o próximo jogo.
6: Obrigado.
4: Tá aí o Zé Ricardo pelo Remo. Já já vamos ouvir aqui alguém do Curitiba. E o Magno também com o Paulo Sérgio aí na zona mista, né? Na passagem dos jogadores. Pode ficar à vontade aí se alguém falar, né? No Remo ninguém fala.
3: A turma do Curitiba já passou toda aí pro vestiário. Daqui a pouco acho que o Álvaro fala na coletiva.
0: E mais um também, um jogador do Curitiba saindo aqui, né? Passando. Vamos aguardar. Mas muita reclamação, muita vaia, muita bronca da torcida nessa saída dos jogadores do clube do Remo. Alguns objetos sendo arremessados aqui para os atletas azulinos. Claro, né? No clima não poderia ser diferente, a revolta não poderia ser diferente. Remo que dominou o primeiro tempo, a arbitragem agora passando aqui também e também sendo xingada. Também sendo xingada a outra de arbitragem.
4: E sem razão nenhuma, porque a arbitragem foi tranquila, né?
0: A arbitragem foi impecável, correta.
7: Só discordo naquele lance lá do gol, em que o... Segundo gol, né?
4: Seria o lance faltoso, né?
7: Um toque na área no Zé Welles.
0: E que assistente também não vai para o centro, né, Jess?
7: Aquilo ali, para mim, só não foi impecável por isso.
0: É.
7: E fica sempre a dúvida, né? Se fosse o contrário.
4: Porque lá no, se ela não correu,
7: lá no Couto Pereira, o VAR, será que ficaria omisso?
4: Ela não correu, é sinal que ela viu,
7: algo
4: que a árbitra poderia ir conferir no VAR, né? E o VAR também não chamou.
7: Mas o fato é que o Remo, na verdade, perdeu para ele mesmo, né?
4: Detalhe, maior a rodada do Campeonato Brasileiro com mais 2 gols. 3,6, 36 gols. Em toda a rodada.
0: Jogadores do Coritiba que foram aqui onde está a torcida, atrás aqui do gol, em um setor de cadeiras, foram comemorar. E agora que eles estão vindo para cá para descer ao vestiário, Tomazão, Paulo Sérgio.
4: Vamos aguardar, porque já já vai passar o jogador do Coritiba que será registrado aqui. E jogadores estão passando aí onde estaria, né, o banco de reservas do clube do Remo, para que ele chegue ali na boca do acesso do túnel que dá para os vestiários, onde alguém será entrevistado. Agora,
3: Fabinho. Oi. Fabinho é quem vai conversar já já, Tomazo.
4: Fez o gol do empate. Agora que o Condé demora pra cacete pra mexer nesse time, é impressionante, meu. Parece que
0: e não fez as 5, viu? Se eu não tô enganado.
4: Impressionante.
2: Olha, eu não tem mais, eu acho que não tem mais clima, é difícil falar com relação a treinador, mas não tem mais. Essa derrota aí não tem mais clima, o Toninho tem que tomar providência.
4: Sim. Deixa eu ver aqui o Fabinho, um dos autores de gols do Curitiba, gol. Que marcou o gol de empate, manteve o time vivo até conseguir a virada. E aí fala da vitória e dessa partida intensa durante 90 minutos e principalmente pela virada. Com 5 gols no segundo tempo. Ô, menino, para falar. Fala, menino. Deixa o cara falar aí. Bora. Fala aí,
0: Jaci Maranhão com uma bota ortopédica, Tomás.
8: Fabinho. Eu só tenho a agradecer a Deus pelo gol, pela vitória que conseguimos aqui hoje. A gente sabia que ia ser um jogo muito difícil. Eles jogavam pela vida deles na tabela ali, por tentar um momento melhor. E tem um time muito qualificado. Mas isso só mostra o quanto a gente trabalha e a força do grupo. Quem está começando o jogo está dando a vida para fazer o melhor. E quem está entrando em campo também no segundo tempo está tentando corresponder. E graças a Deus o que mostrou hoje foi isso, foi a força e deu tudo certo.
0: Pedro Rocha aqui, Tomás falando.
4: Fala.
0: Passou aqui rapidamente o Pedro Rocha. Ele que foi eleito, inclusive, o craque da partida. E logicamente também com alguns apupos.
4: Aqui o Fabinho,
0: vamos lá.
8: Trabalha todos os dias. Às vezes as coisas não acontecem, mas você tem que ter fé e tem que acreditar no trabalho. Todo mundo que está aqui tem potencial, tem qualidade. E não é do nada que vai acontecer as coisas. Trabalhando, as coisas vão acontecer sempre se você manter firme.
4: Legal, tá aí o Fabinho, um dos autores dos gols, dos 3 do Curitiba, o segundo gol de empate. Esse o resultado final, 3-2 para o Curitiba. Podemos dar uma passadinha na classificação aqui? Agora, Gaia, rapidinho, porque é o seguinte, o Palmeiras é o primeiro com 52...
3: Oi. Pedro Rocha aqui.
9: Mas é um ou outro. Eu sei que a maioria do torcedor tem um carinho especial por mim e pelo que eu fiz aqui ano passado.
10: Você esperava ter uma atuação como essa contra o ex-clube, participar de dois gols aí como craque da partida?
9: Ah, eu espero sempre fazer o meu melhor dentro de campo. Eu procuro sempre defender com maior honra o clube que eu visto a camisa. Então hoje o pensamento era esse, era de primeira vitória, e se pudesse ajudar com um gol como foi, é melhor ainda.
0: Tá, Jaci Maranhão falando aqui rapidinho, vamos lá. Belente fez bem, Jaci.
10: Você fez o gol que classificou o time da última vez.
11: Cara, eu tô torcendo muito pro Paysandu. Aqui em Belém eu sou Paysandu, todo mundo sabe disso. Tô torcendo muito porque é um time que eu admiro, um time que eu tenho um carinho. E espero que o Paysandu possa estar na Série B, porque, como eu disse, eu torço muito pro futebol paraense. Eu sou Paysandu, mas eu torço muito pro futebol paraense para que esteja ou na Série B ou na Série A.
0: Tá aí os jogadores já passando na zona mista aqui, e por enquanto ninguém do Remo falando.
4: É, do Remo só depois, né? Isso se o executivo deixar, porque ele manda em tudo, né? É
1: impressionante. Não, agora inventaram o seguinte: quando o time perde, que tá numa situação dessa, o técnico não fala, quem fala é o executivo ou o diretor.
4: Não, mas hoje o Condé vai falar, né?
1: Isso, será? Isso, será se ele fala?
4: Bom, falar o quê? Bom, isso se não acontecer alguma reviravolta aí nos vestiários, né? Lamentavelmente.
1: Mas, classificação aí, Tomás.
4: Olha, o primeiro é o Palmeiras com 52, o segundo, a zona de classificação da Libertadores, tá? Palmeiras 52, Flamengo 48, Atlético Paranaense 45, Fluminense 42, na pré-Libertadores do Bahia com 40. O Curitiba foi a 37 pontos, é o sétimo colocado. E a zona do rebaixamento, Vasco 17º com 25, 18º Internacional com 25, 19º Remo com 23, e o 20º Chapecoense com 14, o Remo que chegou a estar na 16ª colocação quando estava vencendo o jogo por 2-1. Sentiu o gostinho, mas ficou com o amargo mesmo, né Gainha?
1: Infelizmente para o futebol do Pará. Bom, aí o Condé tira o Pikachu, que estava bem no jogo, e colocou o Manga. Ai, ai, ai. E demora uma semana, como você falou, Tomás, para mexer no time. Bom, quando o Remo contratou o Condé, eu disse aqui no microfone da clube, e quem me ouve sabe, que não era um técnico para comandar o Remo na Série A. Me criticaram, mandaram o zap pro telefone do Cacheado, que eu estava secando, cozido e assado. Graças a Deus não dou ouvido para ninguém, que se eu desse eu estava lascado. Tá aí o resultado. 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

0: isso, galera. Acabou o jogo no Mangueirão. São 22 horas, 15 minutos. Hora certa para você da RBA TV Canal 3. É filiada Band. 3 para o Curitiba de virada, 2 para o Remo. O que parecia se encaminhar para uma noite de muita alegria, acabou dando... Curitiba e o Remo, que sentiu o gostinho de sair da zona do rebaixamento desde a quinta rodada, acabou ficando no mesmo lugar. Correu na esteira hoje, né? Ficou na 19ª colocação com seus 23 pontos. 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Não existe justiça no futebol. Você tem que ser competente. O Remo foi incompetente mais uma vez, mas com uma colaboração enorme do seu técnico, que demora demais para mudar o time. Quando o Remo poderia ter colocado o sufoco no time do Curitiba, quando tinha feito 2-1, que era para fazer o terceiro, aí deixa o time ficar mais cansado ainda, e o Curitiba é um time qualificado, né, Gerson?
1: Verdade, Tomazo. E a gente viu a repetição. A gente percebeu claramente que o Remo enfrentou algo que já tinha acontecido em outros jogos. Contra o Galo, por exemplo, quando o Remo fez um gol logo no começo, e depois baixou linhas e acabou sofrendo uma virada, inclusive. Contra o Fluminense, a mesma coisa ocorreu. O Remo fez gol no primeiro tempo, no segundo recuou excessivamente. Hoje, esse recuo nem foi tão acentuado. Mas o meio-campo do Remo começou a mostrar sinais de cansaço no combate direto aos jogadores do Curitiba. Era natural que o Curitiba, ao sofrer a virada, passasse a pressionar mais. Isso era óbvio que ia acontecer. E foi o que ocorreu. O Curitiba adiantou suas linhas, o Curitiba que jogou o tempo inteiro lá atrás, mas ao sofrer o segundo gol, no pênalti cobrado pelo Pikachu, o Curitiba... E esse gol foi aos 19 minutos. O segundo gol do Remo foi aos 19 minutos. E o Curitiba começou a frequentar a intermediária do Remo. Pressionando, tocando bola, passando pelo lado da direita para a esquerda, invertendo posição, sempre visando o Pedro Rocha lá no comando. E foi dessa maneira que o Curitiba... se aproximou, conseguiu escanteios, forçou erros da defensiva do Remo e o gol de empate acabou saindo numa jogada com o Pedro Rocha dentro da área, uma disputa que houve dele com o Zé Welison. O Zé Welison caiu, o Remo reclamou desse lance, mas o lance seguiu. Pedro Rocha tentou finalizar, errou o chute e a bola foi lá no segundo pau. Os jogadores do Remo ficaram olhando, desatentos, como se o lance tivesse sido... paralisado pela arbitragem, não foi. E aí o jogador do Curitiba, pelo lado esquerdo, se movimentou bem. E na saída do goleiro Marcelo Rangel, tocou, né, no centro da pequena área para a finalização do Fabinho, que havia acabado de entrar, inclusive. E o Curitiba renasceu para o jogo. Mas nesse meio tempo, nesses 10, 11 minutos, entre o gol do Remo, gol que empolgou a torcida, o gol merecido da virada do Remo, e o gol de empate do Curitiba, o Léo Condé teve tempo para refazer ali, em termos de energia, de fôlego, o setor de meio campo, de marcação do Remo. O Zé Welison não estava bem no jogo, é um jogador que tem uma regularidade muito impressionante, muito boa, mas no jogo de hoje não estava bem.
0: Gerson, deixa eu dar logo o público e renda aqui rapidinho. Acaba de sair aqui, 27.281 pagantes com 3.510 credenciados, total de público excelente para uma segunda-feira às 8 da noite. 30.791 espectadores que proporcionaram uma renda de R$ 834.625, 834.625. O Remo fica com uma cota de R$ 402.931,70. Total de público esta noite no Mangueirão, 30.791 espectadores.
1: Sim, voltando à situação que acabou oportunizando ao Curitiba crescer na partida, se impor novamente. Não podemos esquecer, no meio de tudo isso, Curitiba é uma das melhores equipes do campeonato, uma equipe regular, bem organizada, sofreu a virada, se refez e foi para cima. Fez mudanças, aliás, fez três mudanças antes do Condé mexer no Remo. E é lógico que o auxiliar técnico lá, que estava hoje à beira do campo, percebeu que a equipe estava começando a cansar, se desgastar. O Remo também. Era um jogo muito pegado, um jogo de muita luta, de muito duelo físico. E o Condé segurando. Não dá para entender por que tanta demora em mexer. E ele estava ensaiando colocar o Aleph Manga. Aí o Remo fez o gol, ele segurou. Mas depois tirou o Pikachu e colocou o Manga. O Pikachu é um jogador importante, é um ponto de equilíbrio. É um jogador que fazia a conexão entre o lado direito ali, que ele estava dando suporte ao Marcelinho, e o meio. É um jogador também experiente, que sabe, né, jogar, sabe se comportar em momentos como esse. E acabou sendo substituído. E o Remo não conseguiu mais encontrar o caminho. Até tentou, ele botou o David Braga, eu também não entendo o uso do David Braga junto com o Vitor Bueno. O Remo ficou sem volantes, ele tirou Leonel Pico, tirou o Zé Welison, e o Remo ficou com o Vitor Bueno e o David Braga, para tentar forçar ali, né, a marcação. Não é a dele.
0: Além de perder a dinâmica, né? Porque sim, o David Braga é um jogador mais lento.
1: Mais lento. E um jogador que é um bom jogador, mas entra sempre no decorrer das partidas. Não é um jogador que comece os jogos, que tenha uma familiaridade com o próprio conjunto da equipe. Tanto que no terceiro gol do Curitiba, um contra-ataque que poderia ter sido matado na lateral esquerda, quando de onde saiu, foi a origem da jogada, na lateral direita do Remo.
0: Era para o Marlon ter colocado a bola para fora, né?
1: E logo depois o Marlon levou o amarelo, derrubando o jogador no meio campo, não sabe para quê. Ele poderia ter feito isso no lance. Era uma jogada perigosa, só tinha ele mais o marcador e o Vitor Bueno chegando, que foi quem acabou dando o último combate no Pedro Rocha, mas não conseguiu segurar. O Pedro Rocha tocou sem nenhum problema para o fundo da rede. É uma vitória de um time amadurecido, um time que está vivendo um grande momento, e aí também tudo acaba contribuindo, né? Porque quando você está bem no campeonato, você está sem pressão, as coisas acontecem, né? Fluem melhor. No caso do Remo, no desespero, tudo dá errado.
0: É bom lembrar que o Atlético Paranaense, hoje na zona de classificação da Libertadores, e agora o Curitiba, que vai para a sétima colocação, são times que saíram da Série B como o Remo, né?
1: O Atlético um pouco diferente, porque o Atlético tem um investimento...
0: Tem uma estrutura muito maior.
1: Tem um investimento de Série A, sempre teve, mesmo na Série B. Mas o Curitiba... é um batalhador como o Remo, subiu na base da valentia e tudo, tem um investimento um pouco melhor do que o Remo, mas as equipes se equivalem. O problema é de organização, é do tempo certo para fazer mudanças. Estava na cara que o jogo ali, depois que o Remo fez o gol, era um jogo que precisava no Remo de
0: oxigenação,
1: oxigenação para fazer mais pressão ainda em busca do terceiro gol. Porque nessa hora o Curitiba balançou nas cordas ali, né? Ficou meio zonzo. Só que o Remo não soube aproveitar, não soube fazer essa pressão e não teve forças também. Muitos jogadores estavam claramente exaustos. Galeano já estava pela bola 7, o próprio Zé Ricardo muito cansado, né? Só que ele acabou mexendo em quem não deveria, porque o Pikachu estava bem no jogo, estava inteiro, um jogo nervoso, tenso, e ele não mexeu, né? A jogada do terceiro gol do Curitiba é um negócio assim, assintoso. Começa na lateral direita do Remo. O cara dá uma volta em cima do Marlon, que fica olhando. Ele toca no meio para o outro jogador, o Fabinho. E o Fabinho toca para o Pedro Rocha. Né? Dois zagueiros marcando dois atacantes ali na linha da grande área. E um atacante como o Pedro Rocha não pode ficar solto, ficar tão livre assim. E ele não ficou. Na maior parte do jogo o Remo marcou bem. Isso gera um sintoma do esparcelamento do setor de marcação. Não deu para entender o Condé mexendo e fazendo um desmonte do meio-campo, do setor de marcação. lembrou os melhores momentos de Juan Carlos Osório no Remo, né? Te lembra? Contra o Mirassol. Remo ganhando de 2 a 0. Ele tirou os jogadores de marcação, tirou os atacantes, botou zagueiro. O Remo sofreu 2 gols, né? O Coritiba fez isso. Uma equipe precisa, letal, eficiente quando tem a bola. Não ficou tocando. O Remo teve mais posse, mas na maioria das vezes improdutivamente. Jogadores como Marcelinho também estavam nas últimas já, na reta final do jogo. E o Remo não teve mais consistência. A consistência é mostrada no primeiro tempo. É algo até a lamentar que o primeiro tempo do Remo foi um primeiro tempo primoroso em termos de organização, de cerco, de estratégia. Faltou fazer o gol. Aí entra o segundo tempo. O Remo com 20 minutos consegue os gols que não tinha feito no primeiro. E aí, de repente, afrouxa ali a marcação, sofre um empate e depois acaba sofrendo o terceiro gol. Aquele terceiro gol, em consequência também, de um time que estava lá na frente, todo na frente. Parecia time de pelada, né? Que vai todo à frente para tentar o gol e abre a guarda atrás. E o Coritiba, neste caso, foi, não perdoou o espaço que lhe foi concedido, aproveitou muito bem e conseguiu fazer o seu terceiro gol, construindo uma vitória que, no final das contas, não se pode dizer que foi injusta. Foi o time que foi mais objetivo. Esse campeonato brasileiro, campeonato de pontos corridos, ele premia regularidade e eficácia. E o Coritiba fez exatamente isso. É um time que sabe tocar muito bem a bola, sabe preencher espaços. Parecia dar sinais de cansaço, mas quando o time começou a cansar, o auxiliar, né? Aliás, o reserva do auxiliar, ele identificou isso e mexeu na equipe, oxigenou a equipe. O Coritiba fez várias mudanças antes de chegar ao empate, tanto que o empate foi pelo Fabinho, que tinha substituído o Breno Lopes,
0: que estava inteiraço no jogo. Né? 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São 22 horas 28 minutos, hora certa da RBA TV Canal 13. Vamos, já eu quero ouvir o Gaia também aí na cabine da Clube, mas antes eu vou com o Paulinho, é contigo.

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2: Bom, e parece que o Condé já está na sala de imprensa. É o Paulo Sérgio, está aí, Paulo?
3: É o Condé, abrindo as perguntas com o João Wanderley, da TV Liberal.
4: Boa noite, Léo. João Wanderley, Sport TV Premier. Conversei com alguns torcedores aqui agora na saída e alguns falando sobre as duas últimas substituições, né, que colocou o time extremamente para frente, acabou cedendo espaço para os contra-ataques do Coritiba. Queria saber qual foi a tua leitura para, com o empate pelo menos na mão, continuar fazendo substituições para deixar o time ainda mais ofensivo.
5: Na verdade, foi um jogo onde a gente teve amplo domínio, né, desde o início do jogo. A gente buscou ali, criou inúmeras situações de gols no primeiro tempo. A gente queria muito vencer o jogo hoje, né, essa possibilidade real de sair da zona de rebaixamento. Fizemos volume no primeiro tempo para isso, não fizemos o gol. Eles também tiveram a bola na trave, teve uma defesa do Rangel, mas amplo domínio nosso. Sofremos um gol logo no início do segundo tempo, né, o que poderia, de uma certa forma, desestruturar aquilo que a gente tinha planejado. Mas, no entanto, não desestruturou, a gente continuou em cima, buscando. No momento que eu iria mexer ali para tentar criar um fato novo, a equipe conseguiu empatar o jogo e se assentou novamente no jogo. Estava um pouco nervoso naquele momento, que era normal. E a gente conseguiu a virada. E, assim, estava no melhor momento nosso do jogo, bem próximo de fazer o terceiro gol, né? O goleiro fez defesas milagrosas ali. Então não tinha muito que naquele momento mexer na estrutura. Mas a partir do momento que a gente sofreu o segundo gol e a expectativa nossa de buscar, a gente estava com o controle do jogo, como foi contra o que eu fiz ali, foi o que a gente fez contra o Inter para buscar um empate lá em Porto Alegre, de colocar o Bueno e o David Braga ali, né? E trabalhar com um volante mais fixo e dois homens de corredor, até porque eles baixavam, eles fizeram três zagueiros. E a gente estava criando volume para fazer o terceiro gol. Infelizmente, numa transição, né, eles acabaram matando o jogo ali. Uma jogada, realmente uma jogada forte que o Coritiba tem. Mas hoje a gente tinha que arriscar e tentar buscar essa vitória, né? Não a qualquer custo, porque não foi a qualquer custo. A gente estava naquele momento ali organizado. É claro que depois tomou o terceiro, aí desorganizou um pouco, aí a gente colocou o Poveda ali. Mas foi mais nesse sentido, foi algo que a gente fez lá em Porto Alegre, no jogo contra o Inter.
6: Boa noite, Léo. Paulo Sérgio Pinto, da Rádio Clube do Pará. Léo, o Remo foi quase nota 10, né, no primeiro tempo. Massacrou, podemos dizer assim, a equipe do Coritiba. Só que não foi letal. Aí, como você falou agora, no começo do segundo tempo, o gol, eu acho que destabilizou a equipe. E aí, o Remo não foi letal como era para ser, diante das grandes oportunidades que teve, e acabou deixando um espaço grande. E aí o Coritiba, como vem jogando fora de casa, vencendo vencedor, acabou entrando nessa fragilidade do clube do Remo e sai com a vitória. A partir de agora, dessa derrota, o que é que fica, ou como será o planejamento para a sequência deste Campeonato Brasileiro, já que está chegando realmente ao final da competição? E domingo não vai ser moleza novamente, vai ser uma outra grande equipe do futebol brasileiro.
5: Realmente, primeiro tempo, né, que beirou a perfeição nossa ali, faltou fazer o gol, né? Tivemos o volume entrando tanto pelo lado direito quanto pelo lado esquerdo, finalização de entrada de área. O segundo tempo, eu concordo com você no sentido de a gente ter sofrido o gol. E a gente teve ali uns 10 minutos ali que a gente perdeu um pouco da lucidez do jogo. Mas depois a gente voltou a ter o controle. Fizemos o mais difícil, que foi a virada. Né? E depois da virada, a gente não baixou as linhas. A gente tinha combinado isso, né, para não repetir o que aconteceu contra o Atlético Mineiro, onde a gente fez o gol e a gente aceitou, né, a imposição do Atlético. Mas a gente continuou pressionando, continuou marcando alto. Tentou fazer o terceiro para matar. Mas infelizmente acabou que sofreu o segundo gol ali. numa jogada muito confusa, erramos muito ali. O que a gente tem que fazer é estabilizar, parar de sofrer gols, né? A equipe nossa deve estar entre as 10 melhores equipes em termos de ataque, né? Das 10 equipes que mais faz gol na competição, mas tem sofrido muito. É um setor que a gente vai ter que dar uma atenção maior para estancar essa quantidade de gols que a gente vem sofrendo, né? Que mesmo com um amplo domínio, a gente tem sofrido gols que está custando caro para a gente.
0: Léo. Yuri Costa, Grupo Liberal, boa noite. O Remo empata agora com o Bahia, sendo o time com maior quantidade de gols depois dos 35 minutos do segundo tempo, ali na parte final. A que você atribui essa estatística e se você considera positiva ou negativa dada a posição atual do time na tabela?
5: Mas gol sofrido, gol marcado?
0: Gols marcados.
5: É um time que assim, a gente tem as nossas dificuldades, mas é um time que luta, entrega o tempo inteiro. Eu acho que envolve o aspecto físico também, é uma equipe que tem uma capacidade física boa. O que a gente vem falhando, né, pelo menos nesse período aí mais recente, é no aspecto defensivo, né? Mais um gol de bola parada, né, do escanteio ali. A gente tem treinado muito, tem mudado as peças ali, o posicionamento, e a gente acabou mais uma vez sofrendo gol de bola parada. O segundo gol ali é uma jogada muito confusa que a gente acabou sofrendo. E o terceiro já era meio uma situação, um lance que a gente finalizou, né, o goleiro fez uma defesa milagrosa ali no lance, acho que foi do Braga, e ele sai no contra-ataque e mata o jogo.
7: Quando é Abner Luiz, boa noite. Vox Esporte. Condé, eu passei a Série A toda cobrando que teu time jogasse pisando no pé do goleiro, na marcação alta, dentro de casa, dando pressão. O Remo fez tudo isso hoje. Tudo isso. Eu saio desse jogo, Condé, puto, como tu deve estar também, e com uma certeza. Eu saí agora aqui para vir para cá, passei ali pelos torcedores, e disseram o seguinte: hoje o homem cai. Eu disse: hoje não. O time dele marcou o goleiro adversário, 30 finalizações. Aí eu quero que tu faça um comparativo para mim, que tu disputaste a Série A no ano passado com o Ceará, caiu lá no final já. Qualidade, Condé, qualidade. O Coritiba troca 3 passes e faz o gol. O Remo troca 12, chega na cara do gol e não faz o gol. É qualidade, Condé. Eu sei que é difícil para ti, de repente, contar. Não tenho qualidade no meu time. Mas compara pelo menos com o teu Ceará da época. E só mais uma questão, Condé. Até quando o Remo vai tomar gol de bola aérea, irmão? Tu muda a zaga, tu troca a dupla, tu troca o quarteto e o Remo toma gol de bola aérea. Era essa a pergunta e, infelizmente, hoje não deu.
5: É realmente muito duro, né? Pela partida que a gente fez. O futebol não tem, né, não tem muito de justiça, né? Quem é eficaz, quem aproveita melhor as chances. Eu acho que assim, o contexto do Coritiba facilita muito. Eles iniciaram muito bem a competição, já fazendo os pontos. Isso conta muito, né? Dá uma tranquilidade ao longo da competição, principalmente dentro da maneira que eles jogam. Né? Um time que tem uma transição muito forte, com jogadores muito capacitados, né, ali na frente. Um foi o destaque aqui o ano passado, Pedro, Breno Lopes também, um jogador já bem rodado. Então são jogadores assim com muita capacidade de definição de jogada. A gente, vocês sabem todo o processo que foi para a montagem do elenco do Remo esse ano. Foi tudo muito corrido, a Série A ainda ajudou, né, dela começar em janeiro, né? Claro que não ajudou, né? Foi tudo muito corrido ali. Eu acho que assim, só do Remo ter uma equipe hoje que, infelizmente, na tabela de classificação numa posição muito ruim, mas ser uma equipe que consegue jogar, né, de igual para igual contra vários adversários, de uma certa forma, é algo que a gente tem que destacar. Porém, o futebol ele é feito de gols, né? E evitar, como você pontuou, a bola parada, a gente já mudou o posicionamento, a gente treina, continuar treinando, não tem outro caminho que não seja treinar, os atletas são os mesmos, talvez a gente possa modificar uma ou outra posição para tentar, né, oxigenar ali também na parte defensiva, normalmente se muda muito. Do meio para frente, talvez a gente tenha que rever algumas questões ali também na linha de defesa.
8: Boa noite, Condé, Smith Reais do canal Chaves Remista. Essa semana não foi uma semana comum, foi uma semana de muita pressão, de cobranças, de protestos, em sede social, torcedores organizados indo ao Baianão conversar com a diretoria, chegou a notícia de que o elenco iria conversar com os torcedores, você também, e a pressão muito em cima do teu trabalho, principalmente da forma com que o Remo joga. Um Remo que é reativo, um Remo que espera muito adversário, que faz o gol e recua. E hoje a gente viu o Remo que amassou o Coritiba, desperdiçou muitas oportunidades, poderia ter saído do primeiro tempo com um resultado muito, muito elástico. Mas vem o mental também, esse mental justamente em cima de um ano em que o Remo está na zona do rebaixamento e o teu trabalho não está conseguindo engrenar. A pergunta que fica é a seguinte: o mental do time hoje é muito em função da forma com que o Remo jogava, principalmente em Belém, de esperar o adversário, e hoje teve que mudar um pouco a filosofia para empurrar esse adversário para o campo de defesa? Isso, na sua opinião, contando com essa questão do mental, inclusive com o clima que está na cidade, que torce para o clube do Remo, se o teu trabalho hoje bateu um teto ali em termos de desempenho e principalmente psicológico também, porque hoje a gente viu o Remo que toma o terceiro gol, os jogadores desabam psicologicamente, porque a tabela está aí. De novo, a rodada ajudou a gente, teve toda a oportunidade do Remo deixar o Z4 e infelizmente ele não aproveitou. Bateu um teto o trabalho, Condé. Obrigado, boa noite.
5: Bom, quem tem que responder é a diretoria. Eu tenho bastante convicção do que eu estou fazendo. Desde quando eu cheguei aqui foi muito desafiador. O Remo me procurou no início do ano, mas diante de tudo que aconteceu no Ceará, eu com uma sequência de carreira aí nos últimos 5, 6 anos, aí, de onde eu consegui os melhores resultados, aí, título estadual, acesso, título nacional com Vitória, e da forma que foi tão traumático o ano passado, eu não queria assumir. Não só o Remo me procurou, como outros clubes me procuraram também. Mas depois me procurou novamente, eu sabia que o desafio seria grande, né? A gente pega da formação do elenco desse ano, você já perde de cara os dois principais jogadores, que foi o Caio e o Pedro. De repente, tendo que montar todo um plantel, contratou inúmeros jogadores. Aí o clube não consegue conquistar o título estadual, quase que não classifica para as finais. A gente colocou alguns atletas para jogar na Copa Verde, deu para ver que não ia conseguir jogar a Série A. E a gente foi meio que definindo ali, observando, para ter uma equipe competitiva. Início do campeonato, 13 rodadas, 8 pontos. Então você carrega isso, né? Então todos esses 3, 4 meses de Remo foi muito ruim. Um pouco comigo, um pouco com outro treinador, mas um treinador extremamente experiente, que tentou extrair o melhor, é o contexto como um todo, né? Conseguimos organizar a equipe. Agora, o futebol, eu só discordo de você que a equipe é totalmente reativa. Não é, contra o Vitória não foi, contra o São Paulo a gente jogou de igual para igual. Às vezes jogando fora, não é que a gente quer ser, é que o adversário te joga para a linha de defesa, você não consegue sair. Você vê ontem Flamengo e Botafogo, primeiro tempo ali, um clássico. Flamengo, Fluminense, Cruzeiro, são equipes que conseguem ser positivos contra qualquer adversário. Mas a gente tenta ser. Dentro das nossas limitações, claro. E hoje não foi diferente. A proposta era tentar fazer o gol e manter em cima a pressão em cima do adversário. Então a gente procurou fazer isso durante todo o jogo. Agora a avaliação do todo não é minha, é da direção. Eu tenho certeza, convicção do que a gente está fazendo no dia a dia ali, tentando extrair o melhor de cada um. É claro que hoje a gente finaliza 30...
2: Estamos com a entrevista do Condé, tivemos um probleminha de conexão aí.
3: Técnico Léo Condé, pela entrevista coletiva, aos amigos da imprensa que fizeram pergunta e a todos uma boa noite.
2: Acabou aí, Paulo? Bom,
6: Sim.
2: Acabou a coletiva. A gente tem que botar o pé no chão e às vezes você... óbvio.
6: Oi. Oi. Acabou, Tomás. Acabou a entrevista do técnico Léo Condé. Não sei se o técnico do Coritiba virá também para a entrevista coletiva. Certo é que vocês ouviram aí que falou o técnico do Clube do Remo após essa derrota de 3-2 para o Coritiba aqui na capital paraense.
2: Essa vai ter a coletiva aí do técnico do Coritiba?
6: Pois é, estamos aguardando aqui. Por enquanto não há nada, né, preparado para que a turma de Coritiba venha falar algo. Estamos aguardando aqui.
2: Ok, dá, só dar uma sinalização. Tomás, oi, Cachado.
9: Ô, Tomás, para você ir para o gesto logo aqui, só deixa logo... Pelo que falou o técnico Condé agora aí, depois da indagação do nosso amigo Smith. Ele chegou no teto e disse não. Agora, você viu o Condé falou? A diretoria que define, a diretoria que decide, ela que sabe se eu já cheguei no teto, meu trabalho ou não. Aí eu deixo a pergunta para vocês aí, para o ouvinte também. O Condé, do jeito que a situação está aí, ele tem condições de buscar os pontos, buscar as vitórias para deixar o Clube do Remo numa Série A ainda, permanecendo na Série A no ano que vem? Ou tem que esperar os clubes que estão disputando com o Clube do Remo, os clubes que estão aí, no caso o Internacional, o Vasco, o Mirassol, outros clubes que estão aí, vai ficar no mesmo diapasão, os jogos vão acabando, o Clube do Remo tinha 14, agora tem 13 jogos para fugir de rebaixamento e está na mesma situação, na mesma posição. Como é que vocês veem aí essa resposta do técnico Condé deixando na mão da diretoria? E a diretoria, ela vai tomar providência? Quanto será a multa rescisória do Condé? Porque às vezes a diretoria não toma uma providência porque a multa é alta, tem algumas outras situações no contrato, coisa parecida. É o momento do Condé deixar? Eu pergunto para o comentarista Gerson Nogueira e para você. Não dá mais para o Condé?
2: Bom, eu ia falar sobre isso aí. Eu quero, inclusive, você participando conosco um pouco do terceiro tempo, justamente porque se vive essa expectativa, a insatisfação do torcedor. Mas antes da gente continuar, vou abrir a janelinha para o nosso querido Paulinho, porque a gente tem que abrir a janela aqui rapidinho. Já já nós voltamos na sequência do terceiro tempo.
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0: Estamos de volta no terceiro tempo, em nome de Globo Esporte, Magazine Tintas, Arcunol, Laboratório, Amaral Costa, Condutel, Warren Bergs e Informática, Sandro Autopeças, Shopping do Açaizeiro, Norte Malhas. Bom, respondendo à pergunta do Cacheado, eu vou deixar primeiro o gesto, depois eu dou a minha opinião, mas acho que pelo jogo de hoje, não. O Remo jogou, o Remo não deixou de jogar, o Remo procurou. Agora, a qualidade técnica e as bizarrices de alguns jogadores do Remo decretaram a derrota.
1: É, eu penso assim, eu tenho muito cuidado nessas horas. Eu não costumo falar quanto a técnicos, porque é algo sempre muito relativo em futebol. Por exemplo, quando eu vejo o torcedor, e a gente compreende, o torcedor irritado, né, frustrado, o torcedor sai de casa numa segunda-feira à noite, está voltando agora, né, engarrafamento, escambau. É claro, é natural. Né, há uma frustração que gera irritação, gera revolta, eu compreendo. Mas o nosso papel como analistas, ele tem que ser de equilibrado, de buscar observar todas as condicionantes. Eu vejo assim, pelo jogo de hoje, eu não demitiria o Koundé, né, se tivesse esse poder, claro, não tem. Mas como a pergunta é nessa direção, e também pelo que a gente percebe nas redes sociais, a própria reação da torcida ainda no estádio, eu entendo que o Remo fez um belíssimo jogo no primeiro tempo. Até os 20 minutos do segundo, o Remo foi perfeito. Sofreu o gol no início, um gol ali acidental, que foi aquela bola. Eu achei até que o Zé Welles se desequilibrou.
0: A gente está falando de bola parada e o gol foi contra, não foi uma jogada ensaiada ou trabalhada pelo time
1: adversário. Claro que houve falha, lógico, e oportunizou aquilo. Mas o Remo virou a partida em 19 minutos. Né? Ele conseguiu. O que é muito difícil contra uma equipe bem organizada, bem montada como é esse Coritiba. Aí veio aquele momento de desatenção e a diferença se estabeleceu entre o time que dá 3-4 toques e chega na área. A gente comentou isso várias vezes aqui durante o jogo, né, Tomás? Assim, observando, fora do ar, o Remo levava às vezes 10, 12 passos, toca para um lado, toca para o outro e tal. E geralmente de forma lenta, para evitar o erro. O Curitiba, a bola sai da zaga, vai na lateral, vem no meio e não demora, está lá no centro do ataque. E no ataque tem um matador, tem um cara que resolve, que é o Pedro Rocha. Todas as ações do Pedro Rocha na área do Remo não foram tantas. Acho que foram 5. Foram perigosos.
0: Todas levaram perigo.
1: Muito perigo. Um desassossego. Por quê? Pela qualidade. Nós vimos isso aqui. O Remo teve isso em seu favor no ano passado na Série B. É um jogador muito bom tecnicamente, quando está em forma. É um jogador que às vezes erra, né? Mas se as oportunidades aparecem, pelo menos uma ele encaixa. E foi o que aconteceu no jogo de hoje. Ele já tinha colocado uma na trave no início do jogo. Num descuido, num lance fortuito do jogo. Então eu entendo que o Remo apenas afrouxou um pouco as coisas no meio campo, naqueles 10, 11 minutos entre o gol do Pikachu de pênalti e o gol do Fabinho.
0: Mas
1: o gol do Pikachu foi aos 19.
0: Mas pelo desgaste, né? E aí é que entra a irritação
1: do torcedor.
0: Porque o Koundé, ele insiste em não mudar a equipe.
1: O Coritiba tinha feito 3 mudanças.
0: Exatamente. E aí, tanto que ele encerrou.
1: E ele tirou o Breno Lopes, que estava inteiro.
0: O Remo encerrou o jogo sem ter feito as 5 substituições.
1: Tirou o Breno Lopes, que estava inteiro.
0: O Remo encerrou o jogo sem ter feito as 5.

0: até aqui não está resolvendo nada, Jéssica?
1: Não, é aí que entra o outro ponto da história. Qualificação técnica do elenco que o Remo tem. Às vezes, e o Condé acaba de falar isso, com palavras educadas, mas falou, né, na entrevista. Ele não tem realmente um elenco que seja uniforme, que seja homogêneo, né, a palavra mais correta.
2: Ele falou assim, pelas contratações feitas no início do ano, muitas contratações equivocadas, inclusive ele falou assim, de jogadores que a gente colocou para jogar o campeonato, a Copa Verde, e que mostraram que não tinham condições de jogar a Série A. Né?
1: Pois é, e isto é um fato, o Remo sofre com isso. O Remo sofreu para contratar, esse é um outro problema, a gente já comentou isso várias vezes. Tem um fator de logística, tem jogador que não gosta de vir para cá, bota um preço lá nas alturas, na competição entre o Remo e um clube lá do Centro-Sul, o cara vai optar por ficar por lá, acha muito longe, a família, aquilo tudo. A gente já sabe, isso aí eu nem vou entrar. Então isso dificultou muito para o Remo, dificultou o aspecto de contratações. A dificuldade também do orçamento, dos investimentos, o Remo não está no mesmo patamar dos outros, digamos, 15, né? Pelo menos 15 clubes da primeira, que disputam a primeira divisão, tem investimentos muito maiores. O Condé fala isso repetidas vezes, e às vezes as pessoas criticam.
2: Acho que a folha salarial do Remo só é maior do que a da Chape. Eu acho.
1: E a gente sabe que ia ser um campeonato assim, na valentia, na superação, na vontade. O Remo ainda sofreu aquele início, né, que não é só o Osório, mas as contratações que o Remo fez naquele período. O Remo tem jogador que continua treinando aí, que foi contratado por absoluta ignorância. Né? Léo Andrade foi trazido lá do exterior para jogar aqui. Levou um mês para ser regularizado. E, em situação normal, um jogador para não ter vindo. Não serviria, como não está servindo. Rafael Monte, né? Se a gente for falar aqui, são muitos. Então, esses erros, que também a gente precisa entender no contexto de um time que está voltando três décadas depois para a Série A, afetam hoje o trabalho do Léo Condé. Como você fez a pergunta perfeita, Cachado. O Remo não tem jogadores à altura, pode ter dois ou três, para mudar uma partida quando precisa. Por exemplo, hoje a gente ficou pensando, poxa, ele vai botar o Aleph Manga, né, para tentar encorpar o ataque.
2: É bom lembrar que o Jajá fez muita falta.
1: E o Jajá, quando você perde um jogador como o Jajá, o bicho pega. Você perde o Edson Fernando, que também está, né, fora, ele perde uma opção de marcação no meio. E eu vejo no jogo de hoje apenas o seguinte, né, a imperfeição que levou à vitória do Coritiba também foi pelo desmonte do setor de marcação no segundo tempo. O Remo ficou sem marcação, tanto que o gol do Pedro Rocha, o Pedro Rocha finalizou sendo marcado pelo Vitor Bueno, que não sabe marcar, não é a dele. Né? Chegou ali, não, só cercou, a zaga bambiou, ficou muito solto ali o ataque do Coritiba, mas também tem méritos do adversário. É um adversário acostumado a fazer isso e conseguiu novamente, foi eficiente. No caso do Remo, na hora que precisa qualidade, ela normalmente falta. O Remo teve que chutar mais de 20 vezes em direção ao gol. São mais de 20 finalizações que o Remo teve. E para acertar duas. O Coritiba precisou de meia dúzia de finalizações para fazer três gols. Isso é uma diferença acentuada, né, de qualidade técnica. E só para encerrar, Cachado, esse assunto... treinador fica, não fica, está prestigiado, não está? Eu também tenho um outro questionamento. Quem o Remo traria para o lugar do Condé? Né? Esse é um ponto. Estamos na 25ª rodada, né? Vamos para a 26ª.
2: Faltam 14 jogos.
1: É.
2: 26. E é bom lembrar que o Remo tem um jogo a mais do que a maioria desses times, todos que só do Internacional.
1: Isso. Então, o Remo... teria que sair agora a caça de um treinador, com um mercado extremamente fechado, com dificuldades. O Remo teve muita dificuldade para contratar no início do ano, optou pelo Osório. Depois que o Osório saiu, o Remo levou quase duas semanas, não foi para contratar alguém, aí trouxe o...
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0: as notícias do governo federal que movimentaram o país no dia de hoje.
1: Olá, boa noite.
2: Boa noite para você que nos acompanha em todo o país.
1: Segunda-feira, 31 de agosto de 2026.
2: Vamos aos destaques do dia.
1: Salário mínimo de R$ 1.741 para 2027.
2: Crescimento acima da inflação.
1: É o que propõe o projeto de lei orçamentária que será encaminhado ao Congresso Nacional. Graziele Bezerra.
3: A proposta prevê um superávit de 18 bilhões e 600 milhões de reais.
2: Nova regra de comercialização de ingressos para eventos quer evitar compra massiva por meios automatizados.
1: E eventos com mais de 1.000 pessoas devem distribuir água gratuita ou oferecer bebedouros. Ana Gabriela Salles.
4: Eventos com mais de 1.000 pessoas em locais abertos ou fechados devem permitir a entrada de garrafas de água próprias dos participantes ou oferecer água de fácil acesso.
2: Política Nacional de Biometria para aeroportos, portos e hidrovias.
1: Medida padroniza procedimentos para aumentar segurança e agilizar embarques. Gabriela Noronha.
5: A proposta prevê a ampliação do fluxo digital de identificação de passageiros em aeroportos, portos, instalações portuárias e hidrovias.
1: E hoje, na apresentação da Voz do Brasil, Luciana Vasconcelos e Luciano Seixas.
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1: O governo federal apresentou hoje ao Congresso a proposta de orçamento para 2027.
2: A previsão para 2027 é de saldo positivo de mais de 18 bilhões de reais nas contas públicas.
1: A proposta também estima o salário mínimo em R$ 1.741 no ano que vem.
2: Quem acompanhou e está ao vivo conosco é a repórter Graziele Bezerra. Olá, Graziele, boa noite.
3: Oi, Luciano. Boa noite para você, boa noite para a Luciana e para o ouvinte da Voz do Brasil. Pois é, o projeto de lei orçamentária, PLOA, que prevê aí as receitas e fixa também as despesas do governo para o ano seguinte, foi enviado hoje ao Congresso Nacional. É ele que detalha onde e também quanto, né, o governo vai poder gastar os recursos públicos. O documento aponta que o orçamento total previsto para 2027 é de 7 trilhões e 400 bilhões de reais e prevê um superávit de 18 bilhões de reais nas contas públicas para o ano que vem, o que indicaria arrecadação superior aos gastos do governo. O ministro do Planejamento e Orçamento, Bruno Moretti, explica os motivos que apontam para um cumprimento deste valor.
6: Primeiro, um peso um pouco menor das despesas obrigatórias, que nos dá mais instrumentos de manejo do orçamento público. Segundo, nós não estamos prevendo nenhum tipo de receita que dependa de aprovação do Congresso, porque, né, em outros exercícios nós encaminhamos o PLOA e junto a ele outras medidas de arrecadação, e aqui nós não contamos com nenhuma medida nova, ao contrário.
3: Estão previstos no documento 272 bilhões de reais para a saúde, 141 bilhões de reais para a educação e 133 bilhões para investimentos. O projeto de lei orçamentária prevê ajuste de R$ 1.741 no valor do salário mínimo para 2026, o que representa aí uma alta de R$ 120 ou 7,4% em relação aos R$ 1.621 atuais. E um ganho real aí de 2,3% em relação à inflação. O documento também projetou alta de 2,46% para o Produto Interno Bruto, o PIB, do ano que vem, que é a soma de todas as riquezas produzidas no país. Eu volto com vocês aí no estúdio.
1: Obrigada, Graziele Bezerra, pelas informações ao vivo aqui na Voz do Brasil.
2: Um novo passo nas negociações entre Brasil e Estados Unidos sobre as novas tarifas aplicadas ao nosso país.
1: Na tarde de hoje, os ministros Mauro Vieira, das Relações Exteriores, e Márcio Elias Rosa, do Desenvolvimento, Indústria, Comércio e Serviços, se reuniram de modo virtual com o representante de comércio dos Estados Unidos, Jamison Greer.
7: De acordo com nota divulgada após o encontro, o Brasil reafirmou que está aberto ao diálogo, mas voltou a criticar as tarifas impostas pelos Estados Unidos. Segundo o governo brasileiro, as medidas são unilaterais e não estão de acordo com as regras do comércio internacional. As taxas adicionais estão em vigor desde o dia 22 de julho. O ministro do Desenvolvimento, Indústria, Comércio e Serviços, Márcio Elias Rosa, destacou a importância da negociação.
8: Nada do que possa causar dano aos interesses econômicos do país, ou ao interesse do Brasil, nós vamos negociar, vamos colocar na mesa.
7: Os dois países concordaram em realizar novas reuniões técnicas nas próximas semanas e depois um novo encontro em nível ministerial para avaliar os avanços das negociações. O governo brasileiro afirma que continuará buscando um acordo equilibrado e mutuamente benéfico com os Estados Unidos, com respeito ao diálogo e à soberania nacional. Reportagem Raquel Mariano.
2: A venda de ingressos para shows e eventos vai passar por mudanças. Um novo decreto protege o consumidor do chamado cambismo digital.
1: E um outro decreto define regras para a distribuição de água em eventos culturais.
9: O novo decreto sobre a comercialização de ingressos para eventos foi resultado de denúncias de consumidores sobre a dificuldade de acesso a ingressos nas plataformas de venda oficiais. Isso porque uma prática chamada cambismo digital costuma fazer compras em massa dos ingressos disponibilizados e revender a preços mais caros, o que, de acordo com a Secretaria Nacional de Defesa do Consumidor, é uma prática abusiva. Agora, os vendedores e revendedores devem obedecer a regras que garantam a transparência. É o que explica o secretário da Senacom, Ricardo Morichita.
10: A primeira coisa, aquele que vende, que é aquele comercializador primário, ele tem que tomar cuidado. Ele tem que evitar que esses robôs, que esses programas tirem a oportunidade dos consumidores. A outra coisa, quando a gente olha para aquele que está revendendo, que a gente chama do intermediador secundário, é aquele que compra de quem não vai no show. Ele precisa dizer que ele não é a bilheteria oficial, que às vezes o consumidor se confunde e ele precisa fazer um alerta.
9: Outra regra prevista no decreto de comercialização de ingressos determina que haja clareza da destinação das taxas cobradas pelas plataformas. Os preços e taxas adicionais devem ser informados de forma visível em todas as etapas da compra no site. E uma novidade é o direito de arrependimento pela compra e de transferência do ingresso comprado para outro titular de forma gratuita. A advogada e representante dos consumidores em Minas Gerais, Luciana Ateniense, espera que as mudanças melhorem o acesso aos eventos.
11: Este decreto em relação ao evento realmente busca ajudar e ter acesso a todos vocês, fãs e nós consumidores que queremos apenas usufruir uma bela diversão, uma merecida diversão que infelizmente o computador deixa a gente longe deste acesso. Nós temos direito também a transferir aquele meu ingresso para quem eu quiser.
9: Outro decreto assinado nesta segunda-feira amplia e torna permanente a obrigatoriedade de oferecer água potável aos participantes de shows e eventos. A morte da jovem Ana Clara Benevides Machado, num show da cantora Taylor Swift no Brasil em 2023, por desidratação, trouxe à tona a necessidade de uma legislação específica, que virou portaria naquele ano e agora vira lei. Eventos com mais de 1.000 pessoas, sejam festivais, congressos, feiras ou shows, por exemplo, em locais abertos ou fechados, devem permitir a entrada de garrafas de água próprias dos participantes ou oferecer água de fácil acesso. O secretário Ricardo Morichita detalha a medida.
10: Todas as pessoas têm direito a entrar com a sua garrafinha de água. E para eventos acima de 1.000 pessoas, duas possibilidades. Coloca bebedor para as pessoas beberem água ou distribua água. E se o preço for abusivo, a gente vai atrás.
9: As multas para empresas que descumprirem a lei podem chegar a 14 milhões de reais, de acordo com a Senacom. Reportagem Ana Gabriela Salles.
2: O Brasil vai adotar a biometria como sistema padrão de identificação em aeroportos, portos e hidrovias.
1: A utilização do modelo é voltada para o aumento da segurança e maior fluidez nos terminais.
2: A atual identificação manual será substituída em etapas.
5: Uma nova política estabelece diretrizes nacionais para a expansão do uso de biometria nos processos de embarque em terminais brasileiros. Segundo o ministro de Portos e Aeroportos, Tomé Franca, a proposta prevê a ampliação do fluxo digital de identificação de passageiros em aeroportos, portos, instalações portuárias e hidrovias.
12: A pessoa passa a ser a sua própria identificação. A partir de uma validação segura de identidade, a biometria poderá permitir que diferentes etapas da jornada sejam realizadas de maneira integrada. Uma viagem com menos necessidade de contato físico com documentos, equipamentos ou atendentes.
5: A implementação será realizada por etapas e terá acompanhamento de um comitê técnico interinstitucional de identificação biométrica. O grupo reúne representantes do Ministério de Portos e Aeroportos, da Agência Nacional de Aviação Civil, da Agência Nacional de Transportes Aquaviários e de entidades dos setores aéreo, portuário e aquaviário. Entre as atribuições do comitê estão acompanhar a execução da política, propor aperfeiçoamento e elaborar um plano de implementação para cada modal com o cronograma das ações. O plano deverá ser publicado em até 90 dias. De acordo com Thiago Feierstein, presidente da ANAC, as novas diretrizes levam a experiência a padrões internacionais.
13: O primeiro passo para que o Brasil entre numa tendência internacional. O embarque biométrico, o embarque facial, é uma coisa que eleva muito o padrão do Brasil internacionalmente.
5: De acordo com o documento, todo o tratamento das informações seguirá rigorosamente as diretrizes da Lei Geral de Proteção de Dados. Para a Regina Alencar, diretora da Polícia Administrativa Substituta do Departamento da Polícia Federal, o uso da tecnologia reforça a segurança das fronteiras.
14: Afinal, estão sob a nossa alçada o controle migratório, o policiamento aeroportuário e marítimo, além do gerenciamento de estratégicas bases biométricas nacionais voltadas à identificação humana, à emissão de documentos de viagem e à proteção de nossas fronteiras.
5: Nos voos internacionais, a biometria é utilizada atualmente no controle migratório. Já nos voos domésticos, o passageiro pode utilizar a identificação facial ou o procedimento tradicional. Com a nova portaria, a biometria passa a integrar o fluxo padrão de embarque, conforme as condições estabelecidas no ato. Reportagem Gabriela Noronha.
1: Acompanhar os primeiros dias de um recém-nascido, o aleitamento, as primeiras vacinas.
2: Passando pelos marcos da primeira infância e monitoramento da estatura e peso ao longo dos anos.
1: Um acompanhamento que é feito pelo SUS.
2: E a caderneta da criança é uma importante aliada neste processo.
15: A caderneta da criança, entregue ainda na maternidade, acompanha meninos e meninas até os 9 anos. Ela reúne informações sobre vacinação, alimentação e saúde bucal, além de permitir o acompanhamento do peso, da altura e do desenvolvimento da criança. E cuidar de cada etapa desse crescimento faz parte da rotina de muitas famílias. A Bianca Povoa, moradora de Brasília, por exemplo, faz questão de acompanhar a evolução do filho Gustavo, de 9 meses. Todos os meses procura a unidade de saúde para manter os cuidados com o bebê em dia.
16: Primeiro é a prevenção. Quando o bebê nasce, a gente não sabe ao certo como lidar, o que fazer. Então, esse acompanhamento é importante. Desde o primeiro atendimento, no geral, a saúde deles é o que mais importa para a gente, né?
15: No Sistema Único de Saúde, esse acompanhamento começa nos primeiros dias de vida, com atenção ao recém-nascido, apoio ao aleitamento materno e às vacinas. A médica de família e comunidade, doutora Camila Damasceno, orienta as famílias a procurarem a unidade de saúde de referência para manter o acompanhamento em dia.
17: A gente avalia, primeiro, alimentação. Então, se a criança está amamentando ou se por algum motivo ela não pôde ser amamentada, se ela está usando a fórmula adequada. A gente observa também peso, altura, tamanho do perímetro cefálico, né, que é o tamanho da cabeça da criança.
15: E os cuidados continuam durante toda a primeira infância. Além da alimentação adequada e da vacinação, brincar, conversar, ler e estimular a criança também são importantes para o desenvolvimento saudável. A técnica da Coordenação Geral de Atenção à Saúde das Crianças, Adolescentes adolescentes e jovens do Ministério da Saúde, Tatiana Selbman, explica que todos esses marcos de desenvolvimento são monitorados com a ajuda da caderneta.
18: E para o profissional de saúde, ela vai ser importante não só para acompanhar o crescimento, né, mas também para a vigilância do desenvolvimento infantil. Então, com a ajuda do cuidador, o profissional de saúde ele tem a possibilidade de avaliar os marcos de desenvolvimento, como aquela criança está se desenvolvendo, né, em cada momento da sua vida.
15: Para garantir esse acompanhamento e manter os registros atualizados, é importante que as famílias levem a caderneta da criança em todas as consultas. Reportagem Pablo Mundim.
1: O estudante que não recebeu parcela do programa PEDMEIA pode verificar a situação do pagamento e checar se há pendências ativas em seu cadastro.
2: Antes de qualquer coisa, é importante verificar o motivo pelos canais oficiais e gratuitos de consulta.
19: O pagamento da quinta parcela do PEDMEIA já está caindo na conta dos estudantes de todo o Brasil e os depósitos vão até 31 de agosto. Mas o que fazer se você ainda não recebeu o dinheiro na data prevista pelo calendário? Em primeiro lugar, calma. A ausência do depósito não significa que o benefício foi perdido. Fatores como dados de presença ainda não enviados pela escola, pendências no CPF ou atualização do CAD único podem adiar a liberação. Como as redes de ensino possuem prazos para corrigir as informações, o valor retido pode ser pago de forma retroativa, como explica a coordenadora geral de articulação com redes e beneficiários do PEDMEIA no MEC, Ana Cecília Vera.
20: Então, se o estudante ele não recebeu uma parcela naquele momento, isso não significa necessariamente que ele perdeu o incentivo. Por quê? As secretarias, institutos federais, eles têm períodos para corrigir, para complementar as informações. E quando isso acontece dentro das regras e dos prazos do programa, e o estudante cumpre todos os critérios, a parcela pode ser enviada para o pagamento em um ciclo posterior. Por isso, né, inclusive, tem os estudantes que podem receber mais de uma parcela em um determinado período de pagamento.
19: Antes de tomar qualquer providência, comece consultando os canais oficiais para identificar o motivo da retenção, como o extrato e a autorização de movimentação no aplicativo Caixa Tem. Ana Cecília Vera complementa a sugestão.
20: A principal orientação que eu dou é, antes de concluir que você perdeu uma parcela, né, primeiro espere o término da período de pagamento, olhe sempre a sua data de nascimento e, mais importante, consulta a sua situação no consulta PEDMEIA, tá? estudante.pedmeia.mec.gov.br, porque lá você vai conseguir acompanhar sua situação detalhada no programa e se existe, né, alguma pendência ou informação que ainda está sendo, né, enviada pela Secretaria de Educação, pela sua escola, tá bom? Para entender os próximos passos.
19: Então, vamos reforçar as dicas. Se identificar inconsistência de frequência, procure a secretaria da sua escola. Acompanhe seu benefício no aplicativo Caixa Tem e consulte sempre o portal estudante.pedmeia.mec.gov.br. Reportagem Gilberto Evangelista.
1: E celebramos em agosto o folclore brasileiro, uma época para lembrar das lendas e personagens que fazem parte da nossa cultura.
2: Quem gosta de histórias de Saci, Curupira e outras lendas brasileiras tem agora um espaço para conhecer mais sobre esses personagens.
1: Para ajudar a ter mais acesso a esse universo, a plataforma MEC Livros criou uma seção especial com 15 obras gratuitas.
21: O MEC Livros passou a reunir em uma sessão especial obras sobre lendas e histórias da cultura popular brasileira. A sessão Lendas do Brasil entrou no ar no dia 3 de agosto e reúne 15 livros que já faziam parte do acervo gratuito da plataforma do Ministério da Educação. A novidade está na organização dos títulos em um espaço específico, o que facilita o acesso dos leitores às obras. Segundo a coordenadora-geral de materiais didáticos do MEC, Jaqueline Mello, a iniciativa ampliou a procura pelos livros.
22: O espaço organiza 15 obras que já faziam parte do acervo da plataforma e passaram a ser reunidas em uma mesma sessão. Desde então, os títulos somam mais de 2 mil aberturas realizadas por quase 2 mil leitores. O livro mais acessado é o Livro de Ouro do Folclore Brasileiro, com 682 aberturas. A iniciativa ganha destaque em agosto, o mês em que é celebrado o Dia do Folclore, na data de 22 de agosto.
21: A sessão Lendas do Brasil reúne títulos como Bestiário Brasileiro, de Luiz Antônio Simas, Lendas Brasileiras para Jovens, de Luiz da Câmara Cascudo e Histórias à Brasileira, de Ana Maria Machado. Também estão disponíveis obras de Roger Melo, como Curupira e Corre Cotia. O MEC Livros é uma plataforma gratuita do Ministério da Educação e está disponível para download nas principais lojas de aplicativos. A Biblioteca Digital do Brasil também pode ser acessada por meio de um navegador de internet, como Google Chrome ou Firefox. Para mais informações, acesse as redes sociais do Ministério da Educação ou portalgov.br/MEC. Reportagem Júlio César de Oliveira.
2: E estão abertas as inscrições para bolsas de doutorado e pós-doutorado no exterior, voltadas a mulheres negras, quilombolas, indígenas e ciganas.
1: O objetivo é ampliar a participação de pesquisadoras brasileiras em redes internacionais de cooperação acadêmica.
2: E fortalecer políticas públicas voltadas a essas mulheres.
1: As inscrições vão até 30 de setembro e a previsão é de que as bolsas sejam implementadas entre março de 2027 e dezembro de 2028.
2: As informações sobre a chamada pública podem ser encontradas no endereço www.gov.br/cnpq.
1: Centenas de pessoas morrem diariamente em decorrência de doenças relacionadas ao tabagismo, segundo o INCA, Instituto Nacional do Câncer.
2: Uma campanha do Instituto reforça os riscos do cigarro e dos dispositivos eletrônicos, como os vapes, e destaca a importância da atividade física e do apoio profissional para quem quer abandonar o vício.
0: O cigarro contém, entre outras substâncias químicas, nicotina, monóxido de carbono e diversos compostos tóxicos e cancerígenos. Foi pensando nos malefícios provocados pelo tabagismo que o lutador de jiu-jitsu, Maicon Passos, decidiu procurar ajuda para parar de fumar pela segunda vez.
4: Eu botei na minha cabeça que não quero morrer de uma doença pulmonar. Eu acredito que com acompanhamento psicológico, né, vai ser bem mais fácil.
0: A ajuda que Maico buscou foi na Unidade Básica de Saúde de Vicente Pires, onde uma equipe multidisciplinar acompanha o fumante por um ano para que ele possa abandonar o vício. A coordenadora do grupo, a farmacêutica Larissa Dutra, fala sobre os desafios para evitar uma recaída.
6: A gente insiste para que o paciente não desista, porque a dependência à nicotina, ela é muito difícil de ser vencida. Então a gente sempre fala para o paciente, não é uma questão de força de vontade, é dependência física e precisa ser tratada como uma doença.
0: Segundo o Instituto Nacional do Câncer, o INCA, por dia, cerca de 440 pessoas morrem em decorrência de doenças relacionadas ao tabagismo. O cigarro também aumenta o risco de desenvolvimento de diversos tipos de câncer. Para o médico Fernando Barros, da Gerência de Vigilância de Doenças e Agravos, uma das preocupações é o aumento do consumo de cigarros eletrônicos.
23: A experimentação do vape, que é uma quantidade muito grande de nicotina que tem nesses aparelhos, que leva o indivíduo a se viciar rapidamente. Esse é hoje nosso grande desafio.
0: Em alusão ao Dia Nacional de Combate ao Fumo, celebrado no sábado, o Instituto Nacional de Câncer realiza a campanha anual de combate ao tabagismo. E o tema deste ano é atividade física e saúde. Treinar não combina com fumar. A coordenadora de prevenção e vigilância do Instituto Nacional de Câncer, Márcia Sarpa, fala sobre a campanha.
24: O uso de produtos de tabaco e nicotina compromete a capacidade respiratória, cardiovascular e o desempenho físico. Já a atividade física contribui para a saúde e é uma importante aliada para quem deseja parar de fumar, ajudando no enfrentamento da fissura e da abstinência.
0: A Organização Mundial da Saúde ressalta os riscos da exposição ao tabaco, em especial durante o período reprodutivo. Segundo a OMS, não existe nível seguro de exposição ao tabaco, seja pelo consumo ativo ou pela exposição à fumaça ambiental. Reportagem Cleide Lopes.
1: Hoje, o IBGE disponibilizou os microdados do Censo 2022. Na prática, isso significa acesso ampliado a um conjunto mais detalhado de informações sobre a população brasileira.
2: Os dados permitem aprofundar estudos sobre temas como educação, trabalho, renda, condições de moradia, migração e as características da população.
1: Com essas informações, também é possível conhecer melhor as diferentes realidades do país e identificar necessidades específicas de cada região e grupo da população.
2: E essas foram as notícias do Governo Federal.
1: Uma realização da Secretaria de Comunicação Social da Presidência da República.
2: Com produção da empresa Brasil de Comunicação.
1: Fique agora com as notícias do Poder Judiciário do Congresso Nacional. Uma boa noite.
2: Boa noite para você e até amanhã.
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8: CNJ inaugura ponto de inclusão digital em reserva indígena.
10: Discussões sobre gratificações pagas a bancárias vão ganhar análise mais ampla na Justiça do Trabalho.
8: STJ decide que vítima pode atuar como terceira interessada em processo administrativo disciplinar que apura assédio sexual.
10: Boa noite, eu sou o Arthur Filho.
8: E eu sou Walter Lima.
10: Conselho Nacional de Justiça inaugura ponto de inclusão digital em reserva indígena de Dourados, Mato Grosso do Sul.
8: A estrutura foi instalada no último sábado, dia 29, no terreno de uma escola estadual, na aldeia Jaguapiru. Ronie Cruz.
11: A inauguração dos equipamentos da Justiça contou com a presença do presidente do Supremo Tribunal Federal e do Conselho Nacional de Justiça, ministro Edson Fachin. Em seu discurso, o ministro destacou a importância de aproximar o poder judiciário dos povos originários dentro de seus territórios.
25: O ponto de inclusão digital indígena é mais do que tecnologia. É o Estado que inclui, é o Estado que abriga e, portanto, não exclui e não trata os povos indígenas com violência.
11: O espaço permite, por exemplo, o acesso ao balcão virtual de diferentes ramos da justiça. Na prática, a comunidade indígena pode receber orientação para consultar processos, participar de audiências virtuais e buscar informações ou atendimento jurídico, inclusive na língua materna.
10: Vítima de assédio sexual supostamente cometido por servidor público pode atuar como terceira interessada em processo administrativo disciplinar, ou PAD.
8: Essa conclusão é do Superior Tribunal de Justiça, o STJ. Fátima Uchoa.
26: Após manifestação favorável da Advocacia Geral da União e do Ministério Público Federal, a Corte Especial do STJ negou o mandado de segurança no qual a defesa de um servidor público alegava que a participação das denunciantes resultaria em indevida concessão de poderes semelhantes aos das partes ou do assistente de acusação, que não tem previsão no PAD. Mas, para o relator, ministro Antônio Carlos Ferreira, a atuação da vítima nesses casos, inclusive para fazer pedidos e se manifestar no processo, não viola as garantias da defesa nem o sigilo dos autos.
10: Duas discussões sobre gratificações pagas a bancárias vão ganhar uma análise mais ampla do Tribunal Superior do Trabalho.
8: A decisão foi tomada pelo Tribunal Pleno e envolve processos da Caixa Econômica Federal e do Banco do Estado do Pará. Samanta Flor.
27: Os ministros ainda não decidiram se as trabalhadoras têm direito a continuar recebendo gratificações. O que o Pleno definiu, por enquanto, é que essas discussões merecem uma análise mais ampla do TST. Um caso envolve uma empregada da Caixa, o outro uma trabalhadora do Banco do Estado do Pará. Agora os processos vão ser distribuídos para os relatores. Mais adiante, o TST vai julgar essas questões e poderá definir um entendimento para orientar outros casos parecidos.
10: Tribunal Superior Eleitoral, TSE, inicia a preparação dos sistemas que serão usados nas eleições 2026.
8: Assinatura digital e lacração dos sistemas eleitorais serão realizadas no dia 4 de setembro. Estevam Furtado.
5: De hoje até quinta-feira será feita a compilação dos programas eleitorais que reúnem os códigos e componentes necessários para gerar as versões finais dos sistemas. Já na sexta-feira será realizada a cerimônia de assinatura digital e lacração dos sistemas eleitorais. A assinatura digital permite verificar se o sistema usado nas eleições é o mesmo que foi testado e aprovado, sem alterações. A lacração garante a proteção dos sistemas contra modificações. As mídias com os programas ficam sob guarda do TSE e depois cópias são enviadas aos tribunais regionais eleitorais, que preparam as urnas com base nesse material oficial. Todo o processo é acompanhado por instituições fiscalizadoras, que podem verificar a integridade dos sistemas e participar das etapas de auditoria e fiscalização. Após a assinatura digital e a lacração, os resumos digitais dos sistemas são gerados, entregues às entidades presentes e publicados na internet.
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8: A você uma boa noite e até amanhã.
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9: Eu sou Paula Groba.
12: E eu sou Ricardo Nakaoka.
9: E estes são os destaques de hoje do Jornal do Senado, que começa agora.
12: Taxa das blusinhas e MP do mototáxi estão na pauta do plenário nesta terça-feira.
9: Comissão vota PEC da Segurança Pública na quarta-feira.
12: E já está em vigor lei que prevê redução de impostos dos combustíveis e apoio ao etanol.
9: Boa noite.
12: Boa noite.
9: Senadores e deputados retornam de suas bases eleitorais nesta semana para o esforço concentrado de votações no Congresso. E a chamada MP da taxa das blusinhas volta ao centro das discussões do Senado nesta terça-feira. A medida zera a tributação de compras internacionais de até 50 dólares.
12: Outras medidas provisórias que também estão na pauta tratam da simplificação de exigências para a atividade dos mototaxistas, motoboys e profissionais do motofrete, da criação de uma nova linha de financiamento destinada a motociclistas que atuam no transporte de passageiros e em serviços de entrega por aplicativos. Repórter Pedro Pincer.
13: Os senadores podem votar nesta terça-feira uma lista de pelo menos 9 itens, dos quais 5 são medidas provisórias. Considerada prioridade, uma delas é a MP que altera regras do regime de tributação simplificada para zerar a cobrança do imposto de importação para compras internacionais de até 50 dólares. Desde junho de 2024, é aplicada uma taxa de 20% de imposto de importação sobre essas mercadorias. Com a medida provisória em votação, a cobrança está suspensa, mas com validade até 8 de setembro. Caso se torne lei, o fim da chamada taxa das blusinhas será definitivo. O presidente do Senado, Davi Alcolumbre, ressaltou na semana passada a urgência da aprovação da medida.
14: Nós vamos deliberar e ela virá lei para proteger milhões de brasileiros que usam desse instrumento para adquirir produtos muito baratos e terem qualidade de vida melhor.
13: Outras medidas provisórias dizem respeito à simplificação de exigências para a atividade dos mototaxistas, motoboys e profissionais de motofrete, a criação de uma nova linha de financiamento destinada a motociclistas que atuam no transporte de passageiros e em serviços de entrega por aplicativos, a modificação de procedimentos para reduzir as filas do INSS e a concessão de um adicional de fronteira de R$ 91,00 por dia para alguns servidores que atuam em localidades estratégicas. Quanto aos projetos de lei, um dos destaques é o que incentiva empresas a instalarem ou ampliarem os centros de processamento de dados no Brasil por meio de benefícios tributários sobre peças eletrônicas e produtos de tecnologia da informação. Davi Alcolumbre ressaltou a importância da proposta para a segurança nacional.
14: Nós sabemos da importância da matéria, nós compreendemos a importância da matéria para os investimentos no Brasil, nós entendemos que isso dará segurança
15: segurança aos dados do Brasil estarem no Brasil.
13: Três propostas fecham a pauta de terça-feira. A que estabelece um prazo de 5 anos para que ações administrativas sejam iniciadas contra notários e registradores. A que unifica os orçamentos de 4 órgãos da estrutura institucional do Mercosul. E a que autoriza um acordo para a reestruturação da dívida do Senegal com o Brasil.
16: E mulheres com medida protetiva de urgência poderão ter direito a porte de arma de fogo caso um projeto em análise no Senado seja aprovado. A proposta, que pode ser votada nesta terça-feira pela Comissão de Segurança Pública, reduz de 25 para 18 anos a idade mínima para aquisição e porte de arma nesses casos.
12: Pelo texto, mulheres interessadas ainda terão que cumprir exigências como comprovação de capacidade técnica e aptidão psicológica. Se aprovado, o texto segue para a Câmara.
16: E uma vaga de ministro será aberta no Tribunal de Contas da União após renúncia do ministro Bruno Dantas. Ele deixou o cargo nesta segunda-feira, depois de 12 anos no TCU.
12: Agora caberá ao Senado indicar o nome que vai ocupar a vaga. Repórter Rodrigo Rezende.
17: O consultor legislativo Bruno Dantas foi escolhido em 2014 pelo Senado Federal para ser um dos integrantes do Tribunal de Contas da União. Durante os 12 anos que ocupou o cargo, Bruno foi presidente do TCU de julho de 2022 a dezembro de 2024. Ao apresentar seu pedido de renúncia ao cargo de ministro, ele agradeceu a confiança do Senado Federal e afirmou que continuará atuando em outros projetos.
18: Aos 48 anos, sigo intelectualmente inquieto. Encontrei nos projetos que quero abraçar agora o feixe de motivação de que precisava. Aos colegas ministros, aos auditores, à minha equipe, ao Senado Federal e, mais importante, à minha família. Levo cada um de vocês comigo para sempre.
17: A vaga aberta pela renúncia de Bruno Dantas será o ocupada por uma nova indicação do Senado Federal. O indicado pelos senadores passa por votação do plenário, onde precisa de pelo menos 41 votos favoráveis. O TCU é composto por 9 ministros, 3 indicados pelo Senado, 3 pela Câmara dos Deputados e 3 pelo Presidente da República.
16: E a segurança pública pode ganhar novas regras com a PEC, que muda a atuação do governo federal e dos estados no combate à criminalidade.
12: A chamada PEC da Segurança Pública é uma das prioridades do esforço concentrado do Senado e pode avançar nesta quarta-feira na Comissão de Constituição e Justiça. O repórter Márcio Maturana tem mais detalhes.
19: Punições mais severas para chefes do crime organizado, criações de polícias municipais e do Sistema Único de Segurança Pública, ampliação das atribuições da Polícia Rodoviária Federal. Tudo isso está na PEC da Segurança Pública, que está na pauta desta quarta-feira na Comissão de Constituição e Justiça e é uma das prioridades do Senado nesta semana de esforço concentrado, conforme anunciou o presidente do Congresso, Davi Alcolumbre.
15: A iniciativa de propor uma PEC da segurança que possa definitivamente esclarecer as atribuições dos entes subnacionais, municípios, estados e a União, naturalmente, era necessária para que o Estado brasileiro pudesse propor a criação de um Ministério da Segurança.
19: O relator, senador Rogério Carvalho, do PT de Sergipe, disse que pretende manter o texto aprovado em março pela Câmara dos Deputados para agilizar a tramitação.
16: Alertas de desaparecimento de crianças, idosos e pessoas com deficiência poderão ser enviados obrigatoriamente para celulares em todo o país. É o que prevê um projeto que pode ser votado pela Comissão de Segurança Pública do Senado.
12: O texto obriga operadoras de telefonia e internet a dispararem os alertas. Repórter César Mendes.
20: O projeto torna obrigatória a veiculação de avisos por todas as operadoras de telefonia e provedores de internet, como explicou a senadora Damaris Alves, do Republicanos do Distrito Federal, relatora nas comissões de Direitos Humanos e de Ciência e Tecnologia.
21: Desapareceu uma criança aqui. Imediatamente, todos nós, no nosso celular, vamos receber um alerta que aqui na região uma criança desapareceu, para que a gente já comece a ajudar a procurar.
20: O nome de alerta PRI, dado ao dispositivo, segundo Damaris, é uma referência a Priscila Belfort, desaparecida em 2004, no Rio de Janeiro, caso que permanece até hoje sem respostas definitivas da polícia. Depois de votado na Comissão de Segurança Pública, o texto será analisado pelo plenário.
16: O preço dos combustíveis pode cair ainda este ano com a possibilidade de redução de impostos federais.
12: Uma nova lei aprovada pelo Senado autoriza o governo a diminuir tributos sobre combustíveis para tentar conter os efeitos da alta internacional do petróleo. Repórter Patrícia Oliveira.
1: Já está em vigor a lei que permite ao governo federal reduzir impostos sobre a importação, produção e comercialização de óleo diesel rodoviário, biodiesel, gasolina, etanol e querosene de aviação. O objetivo é tentar reduzir os impactos do aumento internacional do preço do petróleo. A nova lei prevê que se os impostos sobre combustíveis fósseis, como a gasolina, forem reduzidos, a vantagem competitiva dos biocombustíveis terá que ser mantida. Assim, caso o imposto federal sobre a gasolina caia 30% ou mais em relação ao período anterior ao conflito no Oriente Médio, a cobrança sobre o etanol será zerada. Além disso, estão previstos até R$1,2 bilhão em auxílio para produtores e cooperativas de etanol hidratado. O projeto aprovado no Senado, que deu origem à lei, foi relatado pela senadora Tereza Leitão, do PT de Pernambuco, que apontou outros setores beneficiados.
2: Benefícios tributários relacionados à Política Nacional de Minerais Críticos e Estratégicos, ao Programa de Desenvolvimento da Indústria de Fertilizantes e à realização da Copa Feminina.
1: A lei ainda facilita a compra com suspensão de impostos de produtos agropecuários destinados à industrialização e à exportação.
12: Com edição de Paula Groba e trabalhos técnicos de Eliseu Caires, o Jornal do Senado fica por aqui. Acompanhe agora as notícias da Câmara dos Deputados. Boa noite.
16: Boa noite e até amanhã.
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3: Plenário da Câmara pode votar aposentadoria especial de várias categorias. Avança projeto de lei que prevê punição maior para agressor de advogadas. Deputados defendem melhorias na infraestrutura rodoviária e ferroviária.
4: Boa noite. Retomamos hoje o projeto de gravação de edições do jornal Câmara dos Deputados em emissoras da rede Câmara de Rádio. Este programa está sendo produzido diretamente da cidade de Salvador, com a participação do colega Samuel Barbosa, da Rádio Câmara Salvador. Eu sou Márcio Aquilissardi, bem-vindo, Samuel.
6: Boa noite, obrigado, Márcio. É uma honra profissional participar da apresentação desta edição do jornal Câmara dos Deputados, dentro da Voz do Brasil. Vamos agora às notícias da Câmara dos Deputados. Coronel Crisóstomo, do PL de Rondônia, cobra a revisão dos valores de pedágio cobrados na BR-364 e a realização de obras na rodovia. Ele afirma que a situação precária da estrada prejudica o transporte de cargas, comprometendo a logística e repassando custos para a população.
22: Hoje, não se pensa em tirar a concessão, mas que seja uma concessão adequada. É caro do jeito que está. Portanto, é uma luta dos parlamentares, é uma luta do povo, porque a rodovia, que nenhuma obra foi executada, a empresa entrou e já entrou cobrando sem fazer nenhuma obra estruturante. O que queremos? Que haja obras imediatamente, obras de duplicação, obras que sejam estruturantes, que possa facilitar o acesso das cidades para a BR ou da BR para a cidade. Então, isso é necessário.
4: Coronel Crisóstomo ressalta que a BR-364 é a principal rota de escoamento da produção agrícola de Rondônia e de estados vizinhos. O deputado destaca também a importância das obras para a segurança das famílias que passam pela estrada.
6: Beto Preto, do PSD do Paraná, sugere a criação de uma subcomissão para avaliar a concessão da Malha Ferroviária Sul, já que o contrato atual vence no início de 2027. Ele defende uma parceria entre órgãos de controle, trabalhadores e concessionárias para definir o novo modelo de operação.
23: Nós temos diversos pontos para serem debatidos e estamos já no final da concessão e não temos ainda um modelo que foi colocado às claras para o entendimento de todos. Veja, eu fui prefeito de um município ferroviário, que é o município de Apucarana, no norte do Paraná. Lá nós temos 12 quilômetros do perímetro urbano cortado por linhas férreas. Isso nós podemos transferir para outros municípios. Curitiba, por exemplo, tem várias linhas passando pelo perímetro urbano, Ponta Grossa também no Paraná. Isso tudo tem que ser discutido, porque nós temos que entender qual é o projeto, modelo de concessão para os próximos anos.
4: Beto Preto alerta para os riscos diários da passagem de composições de carga dentro de grandes centros urbanos. O parlamentar acredita que a subcomissão vai colaborar para garantir transparência nos prazos contratuais e propor contornos ferroviários que reduzam acidentes nas cidades.
12: Justiça. Projeto que prevê punição maior para agressor de advogadas avança na Câmara. A repórter Maria Neves tem os detalhes.
5: A Comissão de Defesa dos Direitos da Mulher da Câmara dos Deputados aprovou o projeto que aumenta as penas para crimes cometidos contra advogadas. Pelo texto da deputada Dandara, do PT Mineiro, a punição será maior quando o motivo da agressão envolver a condição de mulher da vítima ou a atuação dela na defesa de outra mulher. A proposta aprovada aumenta de um terço até a metade a punição prevista no Código Penal para o crime de coação no curso do processo. Hoje, a pena para o delito é de 1 a 4 anos de reclusão e multa. Com a mudança, quando houver agressão ou ameaça a advogadas, poderá variar de 1 ano e 4 meses a 6 anos mais a multa. De acordo com a relatora na comissão, deputada Jaque Rocha, do PT do Espírito Santo, é comum que advogadas também recebam ameaças dos agressores como forma de intimidação, principalmente quando defendem vítimas de violência doméstica.
8: Quando uma profissional é ameaçada por defender uma mulher, a mensagem que o agressor tenta passar é de que ninguém está seguro para enfrentar a violência. Dificultar o trabalho da defesa ou até mesmo desestimular outras mulheres a denunciar os seus agressores. É isso que a gente visa coibir nesse projeto. Por isso, combater a intimidação, garantir que as vítimas tenham acesso à justiça e à proteção dos seus direitos, estendendo também às advogadas.
5: Ainda de acordo com Jaque Rocha, pesquisa da Universidade Federal de Alagoas aponta que 80% das advogadas já foram ameaçadas ao defenderem vítimas do sexo feminino, sobretudo em casos de violência doméstica e direito de família. O projeto aprovado também aumenta a pena para os crimes de feminicídio cometidos contra uma advogada pelo fato de estar defendendo outra mulher. Hoje, a condenação para feminicídio é de 20 a 40 anos de prisão. O texto prevê que a reclusão poderá variar entre 26 anos e meio e 60 anos. A proposta altera ainda a Lei Maria da Penha para garantir a concessão de medidas protetivas de urgência à advogada que sofrer violência ou ameaças ao defender outra mulher. Caso seja intimidada pelo agressor de sua cliente ou por representante dele, a profissional poderá solicitar à justiça o distanciamento físico obrigatório e a proibição imediata de qualquer contato por parte do acusado. O projeto que aumenta penas para agressores de advogadas ainda será analisado pela Comissão de Constituição e Justiça. Se aprovado, terá de ser votado também pelo plenário da Câmara antes de seguir para análise do Senado. Da Rádio Câmara de Brasília, Maria Neves.
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12: Educação.
4: Maurício Neves, do PP de São Paulo, apresentou o projeto que reserva uma parcela dos recursos da educação para fortalecer a inclusão escolar de alunos com deficiência e autismo. Ele explica que a ideia é investir em profissionais de apoio, acessibilidade e salas de atendimento especializado.
6: Para Maurício Neves, a proposta também reforça a transparência na aplicação dos recursos e prevê formação continuada para professores da rede pública. O deputado acrescenta que a medida busca garantir que a inclusão escolar tenha estrutura adequada e acompanhamento permanente.
0: Agricultura.
4: Fabricantes de produtos derivados de cacau terão até 8 de maio de 2027 para se adaptar às novas regras para produção e comercialização de chocolates e derivados no país. Daniel Almeida, do PCdoB da Bahia, destaca a importância da matéria aprovada na Câmara e no Senado este ano.
9: Hoje nós temos no mercado muito produto que se apresenta como chocolate e que não tem cacau. Então a regulamentação busca exatamente corrigir isso. Então quais são os principais beneficiários disso? Primeiro, o produtor de cacau, que está vivendo uma situação de preço baixo, exatamente porque estão substituindo o cacau com outras coisas na formulação desses produtos. Esses produtores vão se beneficiar. Na Bahia nós temos muitos produtores de cacau. E o consumidor, que terá, a lei também estabeleceu, no rótulo de cada produto, um espaço de pelo menos 15% daquele rótulo, com as informações precisas sobre a composição desse produto.
6: Daniel Almeida explica que para ser denominado chocolate, o produto deve ter pelo menos 35% de cacau em sua formulação e 25% para a versão ao leite. Ainda segundo o parlamentar, a nova lei prevê sanções para quem descumprir o padrão exigido.
0: Meio ambiente.
4: Padre João, do PT de Minas Gerais, alerta para os impactos das mudanças climáticas sobre populações vulneráveis. O deputado apresentou o projeto que insere na Política Nacional de Recursos Hídricos o programa Barraginhas e outras ecotécnicas para a recuperação hídrica.
11: O mundo passa por uma mudança e as pessoas não estão percebendo. E quem é mais prejudicado são os mais pobres, os vulneráveis, que às vezes estão em área de risco. Então, a iniciativa nossa tem sido um pouco na contenção de enchentes. Tem um projeto de lei nosso que cria o programa de barraginhas e as ecotécnicas. Ou seja, tanto evita as enchentes, porque segura a água de chuva, e ao mesmo tempo ela vai infiltrar durante dias ou até meses, e perenizando as nascentes e recuperando nascentes. Então, é uma ação de duplo efeito, e que tramita e que já é reconhecida da sua importância.
6: Padre João também é autor de projeto que proíbe a pulverização foliar de agrotóxico que contenha o ingrediente ativo fipronil, para evitar a morte de abelhas. Ele explica que a medida busca proteger os polinizadores, preservar a produção de alimentos e fortalecer a agricultura familiar.
0: Economia.
4: O Congresso Nacional aprovou em 2025 a ampliação da faixa de isenção do imposto de renda para trabalhadores que recebem até R$5.000 por mês. Para Reginaldo Lopes, do PT de Minas Gerais, a medida representa mais justiça tributária e redução das desigualdades.
6: Reginaldo Lopes reitera que a mudança vai reforçar o orçamento das famílias. O deputado acrescenta que o aumento da renda disponível pode se traduzir em mais qualidade de vida e em estímulo à economia com fortalecimento do consumo doméstico.
14: Tive a alegria de participar ativamente do projeto de reforma tributária sobre a renda, do imposto de renda. O que que significa na prática? É como se nós tivéssemos criado o 14º salário, essa renda disponível, que não será pago para o governo, vai transformar em qualidade de vida para as pessoas e para as famílias brasileiras. Portanto, um grande avanço na luta, no combate à desigualdade e na luta pela justiça social e justiça tributária.
4: Rodrigo Rodenberg, do PSB do Distrito Federal, defende a atualização do limite de faturamento anual do microempreendedor individual, que hoje é de R$ 81.000. Autor de proposta que eleva o teto para R$ 120.000, ele afirma que a medida traz mais segurança jurídica aos pequenos empreendedores.
6: Rodrigo Rollenberg comemora o anúncio da criação de uma comissão na Câmara para discutir o tema e diz que está confiante na aprovação da mudança. Na avaliação do deputado, a atualização do limite é necessária após anos sem reajuste no valor permitido para o MEI.
14: Isso será extremamente importante para dar segurança jurídica e para garantir que aquelas pessoas que batalham e batalham muito, utilizando de toda a sua capacidade de empreender, mas que são pequenos, que possam ali estar numa faixa de pagamento de imposto que seja correta, que não seja abusiva. Nós já estamos há muitos anos com esse limite de R$ 81.000 por ano e, portanto, nós precisamos atualizar esse limite.
4: Dal Barreto, do União da Bahia, apoia a lei complementar que ajusta as regras fiscais para viabilizar despesas com a ampliação da licença paternidade. A norma permite que os gastos com o benefício fiquem fora de uma das limitações previstas no arcabouço fiscal.
6: Dal Barreto avalia que a medida amplia a proteção aos pais, permitindo a licença paternidade de até 20 dias com pagamento durante o afastamento. O benefício dá maior participação nos cuidados com os filhos nos primeiros dias após o nascimento ou a adoção.
0: Votação.
4: A Câmara pode votar um projeto que reduz tempo de contribuição para a aposentadoria especial de diversas categorias. O repórter Antônio Vital tem os detalhes.
13: O plenário da Câmara pode votar projeto que reduz o tempo de contribuição para a aposentadoria especial de diversas categorias de trabalhadores expostos a riscos. A proposta já recebeu parecer favorável da Comissão de Previdência, Assistência Social, Infância, Adolescência e Família da Câmara. Nessa comissão, o texto apresentado pelo relator, deputado Pastor Eurico, do PSDB de Pernambuco, definiu o tempo de exposição a agentes nocivos que dá direito à aposentadoria especial de acordo com a profissão. Para trabalhadores que operam no interior de Minas, esse tempo de serviço passa a ser de 15 anos. Já para aeronautas, técnicos radiológicos e fiscais agropecuários expostos a agentes biológicos, o tempo é de 25 anos. Também ganham direito à aposentadoria especial depois de 25 anos de serviço, vigilantes patrimoniais, encarregados de transporte de valores, guardas municipais, fiscais do trânsito, trabalhadores que operam geradores e linhas de transmissão elétricas, bem como aqueles que transportam pacientes, órgãos e insumos hospitalares. O projeto ganhou regime de urgência, o que permite que seja votado diretamente no plenário, sem passar pela análise das comissões permanentes da Câmara. O autor da proposta, deputado Alberto Fraga, do PL do Distrito Federal, explicou que diversas categorias perderam direito à aposentadoria especial com a reforma da Previdência em 2019. Ele pediu apoio do governo para a aprovação da proposta.
15: O governo vai ter que entrar nessa negociação porque é um projeto que visa tirar algumas injustiças que foram cometidas. Não se admite que alguém que exerce a sua profissão com risco de vida tirar algumas injustiças que foram cometidas. Não se admite que alguém que exerce a sua profissão

0: Ele trata dos trabalhadores de transporte de valores, cujo risco é a vida, a integridade física, para além de outros agentes nocivos à vida e à saúde. Portanto, é muito importante que a gente consiga recuperar essa dificuldade desses trabalhadores que perderam a sua aposentadoria especial, que já tinham, e que perderam por conta da reforma da Previdência do ano de 2019. Com a reforma da Previdência, a situação deles piorou muito.
1: Ainda não há data para votação no plenário da Câmara do projeto que reduz o tempo de contribuição para a aposentadoria especial de diversas categorias de trabalhadores expostos a riscos. Da Rádio Câmara de Brasília, Antônio Vital.
2: Previdência.
3: Hilton Rocha, do MDB do Maranhão, apoia projeto que estabelece reajuste anual das aposentadorias acima de um salário mínimo, com base no Índice Nacional de Preços ao Consumidor. Ele argumenta que a medida preserva o poder de compra dos aposentados ao longo dos anos.
4: Para que você tenha uma ideia, hoje o teto da aposentadoria é R$ 8.475,55. Daqui a 5 anos, esse aposentado, ele vai estar recebendo 60% só do que ele recebe hoje. Ou seja, ele vai ter uma diminuição de quase 40%, ou mais de 40% do que ele recebe hoje. Então, para que não haja tanta perda do poder de compra que nós estamos estabelecendo em lei, que o Índice Nacional de Preço ao Consumidor, o INPC, seja adotado anualmente para o reajuste das aposentadorias.
3: Hildo Rocha garante que a proposta não compromete o equilíbrio da Previdência, uma vez que há mais contribuintes do que beneficiários. Ele acredita que o combate às fraudes e às aposentadorias irregulares também é fundamental para evitar prejuízos ao sistema previdenciário.
5: Eunício Oliveira, do MDB do Ceará, apoia a votação do projeto que regulamenta a aposentadoria especial para os agentes comunitários de saúde e de combate às endemias. Pelo texto, mulheres poderão se aposentar aos 50 anos e homens aos 52, desde que comprovem no mínimo 20 anos de atuação.
3: Eunício Oliveira explica que a votação é necessária para dar efetividade a um direito já previsto na Constituição, mas que ainda depende de lei complementar para valer. De acordo com o parlamentar, a medida faz justiça a profissionais que atuam na linha de frente da saúde pública.
5: Termina agora esta edição especial do Jornal Câmara dos Deputados, produzida e apresentada pela Rádio Câmara de Brasília, em parceria com a Rádio Câmara Salvador, integrante da Rede Câmara de Rádio.
3: Eu agradeço ao Samuel e a toda a equipe da Câmara de Vereadores de Salvador pelo excelente trabalho conjunto.
5: Obrigado à Câmara dos Deputados por esta oportunidade. Este programa teve trabalhos técnicos de Wellington Teles e apresentação de Samuel Barbosa e Márcio Aquiles Sardi. Boa noite.
3: Muito boa noite. O Jornal Câmara dos Deputados volta amanhã. Você fica agora com o Minuto do TCU.
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2: Na Quinta Avenida de Nova York, tinha uma foto de uma violinista tocando na Quinta Avenida, e ali no rodapé dizia, uma aluna da famosa Juilliard School, eu nunca tinha ouvido assim. Não, mas eu pensei, meu Deus, deve ser uma escola fabulosa. E orei ali, falei, se eu tivesse a oportunidade um dia de estudar. 2 anos mais tarde, eu entro nesse ensaio e me falam que é o presidente da Juilliard School. Então, acabou o ensaio, eu pedi para uma pessoa que falava inglês, falei assim, por favor, preciso falar com esse maestro. Fui, muita cara de pau, falei, olha, meu nome é Roberto Mintiu, que eu sou trompista e eu quero estudar na Juilliard School. Aí ele... né? Falou assim, vem amanhã depois do ensaio, você vai fazer uma audição. E imediatamente eu liguei para o meu pianista, acompanhador, saímos, né, o dia inteiro, no dia seguinte eu chego para fazer a audição, e ele me ouviu, eu toquei o concerto de Richard Strauss para trompa, ele, depois do primeiro movimento, depois de 7 minutos ele me interrompeu, falou, as aulas começam daqui a 2 meses, você está preparado? Eu falei,
3: nossa,
2: estou.
3: Coisa.
2: E né, fui, nem falei com os meus pais, nem nada. A sorte de sermos 8 filhos também, né? Porque tem outros 7 para ficar em casa.
3: Para chamar atenção, né?
2: E fui para Nova York e foi uma bênção isso.
4: Maestro, essa violinista estava lá também pedindo ajuda, é isso?
2: Sim.
4: Ela estava pedindo ajuda, ela estava mostrando o trabalho dela e pedindo ajuda.
2: Para se manter em Nova York, para pagar os, né, enfim, os seus custos todos, né?
4: O músico ainda precisa ser mais notado, precisa...
2: Ah, com certeza.
4: Porque passa ano, vem ano e a gente sim. Ouve a mesma coisa.
2: Ah, sim, a gente precisa ter oportunidades, criar oportunidades, né? Eu acho que... enfim, né? Eu tinha a Secretaria da Cultura que me deu uma bolsa de estudos, né? Enfim, recebia na época $300 mensais. Mas ainda são poucas oportunidades, né? O Festival de Campos do Jordão proporciona oportunidades. Nós sempre temos alguns destaques no festival, a gente oferece uma bolsa de estudo.
3: Você é diretor artístico hoje, né?
2: Sim, então o Prêmio Eleazar de Carvalho, né, nós acabamos de dar uma bolsa de estudos para um violinista que agora vai para a Europa, vai estudar num grande conservatório europeu, né? Então a gente vai poder mantê-lo lá durante o seu primeiro ano, com as despesas pagas.
3: Mas as coisas não melhoraram no Brasil, né? Nos últimos anos, não melhoraram.
2: Olha,
3: no mínimo, ficaram como estavam ou pioraram.
2: Em termos de incentivos, eu acho que não melhoraram. Melhorou muito o cenário musical clássico brasileiro. Isso melhorou muito, o nível dos nossos músicos hoje é melhor. Isso graças à multiplicação dos projetos de educação musical que nós temos espalhados pelo Brasil, né, projetos de inclusão social, em escolas de música, que hoje isso, né, essa, através da música clássica, enfim, isso daqui tem gerado muitos músicos
3: mas a
2: e músicos excelentes.
3: Condição para o profissional, para o músico isso. Profissional, como é que é essa condição no Brasil?
2: Então, o músico vai atrás... né, eu acho que hoje tem um acesso à informação, muito mais, claro, né, a internet ajudou muito isso. Então nós temos, né, eu vejo assim, músicos e principalmente instrumentistas, né, até no Festival de Campos do Jordão, que é um dos mais antigos, tem 56 anos de tradição, a primeira coisa que eu fiz agora foi resgatar a ópera dentro do festival, porque a música instrumental avançou muito. As nossas orquestras sinfônicas melhoraram. Claro que a gente sempre precisa de investimento. E eu acho que, principalmente as nossas orquestras profissionais, aquelas que são mantidas pelo Estado, pelas prefeituras, pelo governo federal, elas precisam de maior apoio. Né? Mas o que não tem muito apoio no Brasil, e que tem pouco no Brasil, é ópera. Tem muito pouco. Vocês imaginam que o Teatro Municipal de São Paulo, que é a maior casa de ópera do Brasil e uma das principais da América Latina, só faz 6 óperas por ano. É muito pouco. Devíamos fazer pelo menos 12 ou mais.
3: E o sucesso é sempre garantido quando faz, né?
2: Sempre,
3: aquela sua experiência com o Guarani, com o Krenak, como é que foi aquilo? Deve ter sido uma emoção diferente,
2: foi,
3: né?
2: Foi.
3: Pegar
2: com certeza.
3: Um Carlos Gomes daquele, personagens, o índio, a portuguesa e um índio fazendo toda a concepção do espetáculo.
2: Foi muito importante, né? Já começa pela música do Carlos Gomes, que é um dos maiores gênios da ópera, da história, né? E depois, enfim, toda essa concepção e trazer o povo guarani, isso foi importante.
3: Foi bonito aquilo.
2: Muita gente não
3: entendeu
2: direito.
3: Os indígenas no palco.
2: Mas a música ficou intacta, não se mexeu na música do Carlos Gomes, né? Foi uma experiência, acredito que muito importante, e acredito que Carlos Gomes mesmo ficaria feliz em poder ver a obra dele retratada desta forma.
3: Eu vi um busto dele, eu estava visitando o Teatro Scala.
2: Sim.
3: Em Milão, subia, estava um busto do Carlos Gomes.
2: Tem uma rua em Milão que se chama Rua Carlos Gomes.
3: Depois eu sou.
2: Ah. Então é um dos nossos grandes, foi o primeiro popstar do Brasil, né, de um músico com essa abrangência internacional, foi o Carlos Gomes.
5: A gente está conversando com o maestro Roberto Minchuk aqui no Canal Livre e a gente vai para um rápido intervalo, voltando a falar um pouco daqui a pouquinho no próximo bloco sobre a nossa música popular, sobre o crescimento, sobre como que a gente compara ela aqui no Brasil com um país do exterior, onde inclusive o maestro esteve. A gente volta já aqui no nosso programa, não sai daí.
6: Do título de Gustavo Kirten.
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5: Voltamos com o Canal Livre essa noite recebendo o maestro Roberto Minchuk aqui no nosso programa. Maestro, no primeiro bloco você estava falando também sobre o quanto que a gente precisa estimular mais essa nossa música clássica, realizar mais e mais apresentações. Como que a gente consegue? A gente fez, por exemplo, uma vez um evento de final de ano no Rio de Janeiro, o Grupo Bandeirantes, com a Orquestra Sinfônica da Petrobras, no Teatro Municipal. E eles conseguiam ali juntar também a música clássica, ao mesmo tempo com músicas assim populares da MPB brasileira. E foi uma grande festa, né? O povo juntando um pouco disso, o povo se divertindo bastante. Como é que você entende também um pouco essa relação da música clássica? E a gente falava, inclusive, outro dia com o maestro João Carlos Martins sobre esse assunto, num projeto que a Band tem, com essa música que se aproxima cada vez mais, que às vezes, muitas vezes, são oriundas da própria música clássica e se aproximam um pouco da vida das pessoas, né? Você falava agora há pouco de Beethoven como quase um precursor do heavy metal, por exemplo. Sim.
2: Rodolfo, eu sempre digo que a gente não precisa ser entendido de música clássica para gostar. Eu faço esse paralelo com a gastronomia. A minha esposa, Valéria, é chefe de cozinha e assim... Às vezes eu não entendo as técnicas que estão sendo usadas e exatamente os ingredientes e tudo que vai naquela receita, mas é só você saborear, né?
3: Eu pensei no vinho.
2: Exatamente, o vinho é a mesma coisa. E você vai gostar ou você não vai gostar.
3: É isso.
2: Né? Mas a música é como a comida, você não precisa, é uma das coisas mais naturais que existem, né? Você ouve, você vai gostar ou você não vai gostar. Você não precisa ser um entendido para gostar de música clássica. E ela é acessível às crianças, né, que são inteligentíssimas. Então eu já fiz concertos didáticos para crianças, tocando Bruckner, tocando Wagner, claro, tocando Villa-Lobos, e eles são abertos, eles são curiosos. Por exemplo, o som de Bruckner é o som que criou a música dos filmes de ficção científica. Aquela música que te transporta, né, para além daquilo que você enxerga, do mundo natural. Sabe, Bruckner que criou essa... Então eu fazia esse paralelo, você ouve Bruckner, depois você ouve a música de E.T., de John Williams, e claro que John Williams, um gênio da música, Ele é um grande estudioso, formado pela Juilliard também. Ele conheceu a música de Wagner, de Strauss e todos os que o influenciaram, de Prokofiev. E, evidentemente, que você traz essa música para a música do cinema. A gente convive com a música clássica em todos os momentos. Os videogames que os nossos jovens, que a garotada joga, as trilhas são gravadas por orquestras sinfônicas, com coro. E é baseado em ópera, né? Então, eu assim, você não precisa facilitar para o público, né? Porque quando ela é bem feita, né? A gente costuma dizer que tem dois tipos de música, a música boa e a música ruim, claro, né? Porque você tem sertanejo muito bom, você tem sertanejo que é ruim, você tem samba bom e samba que não é tão bom, né? A mesma coisa, você tem música clássica boa e música clássica que não é. Aquilo que tem qualidade vai encantar, eu acho. Agora, não existe nada de errado em você fazer ali a junção, né, da música popular e da música, e você acompanhar grandes cantores da MPB. Eu mesmo tive o privilégio de trabalhar com a Gal Costa, com o Caetano Veloso, com o Djavan, com Paralamas do Sucesso, com Legião. Já abriu o Festival Rock in Rio duas vezes, né? Inclusive abri com Richard Strauss e com a Quinta de Beethoven, que é heavy metal, mas fizemos também com Legião Urbana, né? Então isso foi um encontro muito bacana, e eu acho que isso é muito válido, desde que tenha, né, essa qualidade que a gente
3: precisa. Você levou uma orquestra do Rio para o Morro, logo depois da ocupação. Sim, lá.
2: Fizemos isso, Mitre, e foi uma das experiências mais lindas que eu tive na minha vida, né? Quando teve... Um ano depois da pacificação ali do Morro do Alemão, do Complexo do Alemão, nós fomos com a Orquestra Sinfônica Brasileira e fizemos a Nona Sinfonia de Beethoven ali no Complexo do Alemão, num campo, né, onde eles fazem esses espetáculos. E foi emocionante de ver as famílias com seus filhos, eles vinham, nos abraçavam, adoraram ouvir uma orquestra sinfônica, ouvir a música de Beethoven. Incrível. Então, as pessoas estão ávidas. Você sabe que teve uma pesquisa recente que disse que o público jovem brasileiro está entre o público um dos mais interessados em música clássica no mundo hoje em dia. Isso é uma pesquisa feita, né? Então eu estou muito feliz.
3: Para o projeto da Band, isso é uma informação importantíssima.
10: A gente não fala mais música erudita. Música erudita já dá um distanciamento, né?
2: Essa palavra erudita
10: faz um serviço bem grande, não faz?
2: Eu acho, né? Porque eu uso música clássica. Uhum. Né? Erudito é uma palavra, por exemplo, em inglês é classical music, né?
10: Uhum.
2: Não tem essa palavra erudito, sabe, no alemão ou
3: em outro. Clássico, tecnicamente, significa uma época. O clássico não resolve, o erudito não faz bem.
10: O erudito dá esse distanciamento, né?
11: Eu, como estou numa fase jovem, eu estou gostando muito de música eletrônica depois dessa idade. E lá fora, existe uma junção muito grande, a eletrônica com orquestras. Sim. E é impressionante como lota estádios, lota cidades inteiras vão para isso.
2: Com certeza. Com certeza, tem muita gente que vai pela primeira vez. Sim. Num espetáculo desses e depois se encanta e vai assistir um concerto sinfônico. Claro. Né? E isso é super válido.
3: Agora, essa abertura do público brasileiro, principalmente dos jovens, para a música, vamos chamar de clássica, mereceria uma atenção maior à produção nacional. Né? Nós temos alguns nomes que não são conhecidos. Eu sempre falo do padre José Maurício Nunes Garcia, que é uma glória nacional, mas não é conhecido, é pouco tocado. É um nome barroco de altíssimo. Se ele fosse alemão, todo mundo ia tocar o padre.
2: Você tocou num ponto fundamental. Por exemplo, a Finlândia tem o Jean Sibelius, que é um excelente compositor, mas, na minha opinião, inferior a Villa-Lobos, inferior a outros compositores brasileiros. É. Só que a Finlândia fez um trabalho para divulgar o Sibelius, que todas as orquestras do mundo tocam a música de Sibelius, o público conhece muito mais do que conhece o Villa-Lobos, né? Então, é um marketing, é um investimento, na verdade.
3: Eu acho mais grave, o Villa-Lobos não é conhecido totalmente no Brasil, tem muita coisa dele que não está nem publicada.
2: Exatamente.
3: Isso é um absurdo.
11: E o que falta para publicar?
2: Olha, falta um investimento de você... O Villa-Lobos é o tipo de compositor prolífico que ele preferia escrever 10 obras ao invés de escrever uma e depois revisar e corrigir os erros. Né? Ele gostava de produzir. Então, muitas das suas obras ainda estão em manuscritos. Não. Muitas, elas não foram corrigidas. Você tem erros ainda nas partes. E isso tudo, né, dificulta. Eu já ouvi de colegas em orquestras, ou de maestros e de músicos em outras orquestras, falam assim, a música do Villa-Lobos ela é muito desorganizada. Então ela precisa ser organizada, ela tem que ser corrigida, ela tem que ter uma... Tem várias obras do Villa-Lobos, por exemplo, ele fez uma peça que chama O Descobrimento do Brasil, né? E elas estão todas em manuscritos. Você imagina que os músicos tocam hoje em dia, em pleno 2026, com partes que estão no manuscrito e tem erros ainda, tem coisas que precisam ser corrigidas. Então, falta esse investimento, né? Claro que é um número enorme, são mais de 1000 obras do Villa-Lobos, né? Mas é um trabalho que precisa ser feito.
3: Claro, agora o Villa-Lobos já esteve no poder. Ele já foi poderoso na ditadura Vargas, ele que criou o canto orfeônico nos cursos secundários. Eu estudei, também fui reprovado em canto orfeônico, entendeu? Que ele que introduziu.
10: Causou traumas em certos alunos, causou traumas em certos alunos, então, né?
3: Mas foi segunda época, canto orfeônico e tal. E o Villa-Lobos é que era o poderoso, que desenvolvia tudo isso e tal, e ele mesmo, a obra dele foi ficando.
2: Sim, então acho que esse investimento nos nossos compositores, nos nossos músicos, nas nossas orquestras, é fundamental. Veja bem, a USESP, que é a maior instituição musical da América Latina, é um exemplo. Quando ela foi reestruturada em 1997, eu tive o privilégio de participar dessa reestruturação, ela não tinha um lugar para ensaiar. Ela tocava às segundas-feiras de noite no Memorial da América Latina, às vezes para um público de 200, 300 pessoas no máximo. E às vezes ela ensaiava no restaurante do Memorial.
3: Olha só.
2: Depois, com o Mário Covas, com Marcos Mendonça, um investimento pesado na cultura, que resolveram fazer uma orquestra de nível internacional, com salários atrativos, com uma sede, que aí surgiu a orquestra e a Sala São Paulo, esse ícone que está hoje entre uma das melhores orquestras do mundo, uma das melhores salas do mundo, uma orquestra que viaja com turnês internacionais todos os anos, uma orquestra que grava, né, sem parar. Enfim, isso depois alavancou todas as outras orquestras do Brasil. Depois a gente teve o surgimento da Filarmônica de Minas Gerais, todas começaram a pagar melhor, enfim, ou boa parte delas. Por quê? Porque, enfim, você começa a agitar o mercado, né? E isso foi muito, muito importante, né, para você poder... Agora, vejam só, a orquestra New World Symphony em Miami, que é uma orquestra jovem, ela tem um orçamento maior do que a OSESP, que é a maior da América Latina. Então, vocês imaginem, a gente precisa de investimento, tudo, na verdade, claro, demanda um investimento.
10: Cultura e arte nem entra na pauta, a gente está aí às vésperas de eleição, né? Nem entra na... A gente não está nem na discussão.
3: Mas eu acho que há comparações mais humilhantes. Eu acho que a Venezuela está à frente do Brasil em verbas oficiais para a música.
2: Sim, durante muitas décadas esteve com o projeto El Sistema, né, que é um projeto nacional que nos deu músicos como Dudamel e com muitos outros que saíram desse projeto e que hoje ocupam postos chaves no mundo todo, né?
5: O maestro, o senhor se apresentou em Nova York, Londres, falou do Japão. Qual foi o lugar do mundo onde o senhor se apresentou, o senhor regeu e mais te impressionou? E me conta por quê. E a segunda, às vezes não dá para falar japonês, não dá para falar mandarim, mas a música, a linguagem da música, ela é a mesma. Chegar num lugar onde, por exemplo, não sei se no Japão você conseguia se comunicar, talvez em inglês, mas eventualmente tem um problema de língua, essa linguagem da música de quem está como maestro fazendo o seu trabalho à frente de uma orquestra, ele é o mesmo?
2: Sim, olha, a música é universal, né? Então, já esse ponto de partida é fundamental.
5: Os movimentos são os mesmos.
2: O gesto do maestro já diz tudo, né? Agora, evidentemente que hoje as orquestras todas falam inglês, né? São fluentes e inglês é o idioma que mais se fala no mundo. O Japão, essa experiência foi fantástica, na Coreia também, na Nova Zelândia, enfim, as orquestras europeias, a BBC de Londres, que eu pude reger, a Filarmônica de Londres, a Orquestra da Rádio France em Paris. Agora, a minha experiência à frente da Filarmônica de Nova York, porque eu também fui maestro associado da Filarmônica de Nova York. Então, trabalhei durante muitos anos com eles, e o meu primeiro concerto, a minha estreia com eles, foi justamente no Central Park, no concerto ao ar livre, para 90 mil pessoas.
5: Nossa, isso mais foi... do que o Maracanã lotado. Uhum.
2: Foi emocionante, foi emocionante.
4: Anos, com 30 anos, 29 anos?
2: Fui em 98, eu tinha 30 anos de idade. E fiz no meu programa, eu fiz uma obra de um brasileiro, do Lorenzo Fernandes, o Batuque. Fiz também a Serenata de Tchaikovsky e fiz a Oitava Sinfonia de Dvorak. E levo esse concerto na memória. Depois regi vários outros, inclusive, lá mesmo. Mas esse concerto foi uma emoção muito grande.
4: Muito bom. Então aquele menino de 11 anos que o pai disse, você vai, não tenho dúvidas, você vai ser maestro. O senhor imaginava tudo isso?
2: Não imaginava.
3: Ele previu que você
2: seria maestro? Meu pai, ele me incumbiu
3: de ser maestro.
2: Ele virou para mim um dia no ensaio, na orquestra da nossa igreja, e ele falou assim, você se prepare, porque você será o maestro, você vai assumir. Né? E ele decidiu praticamente, né? Eu não sabia, mas meu pai estava me preparando desde...
10: Seus irmãos têm razão, né? Se é o preferido, deve ser bem difícil. Um almoço de domingo, viu? Porque seus irmãos têm certeza.
3: Mas eu acho que a impressão que eu tenho é que ele conquistou essa coisa de ser preferido.
10: Essa posição, né?
2: Sim, mas eu também me espelhei muito, né? Porque depois que eu saí do Brasil, eu lembro do meu pai... horas incansáveis escrevendo os arranjos para dar orquestra da igreja, para o coro. E a minha primeira orquestra foi também numa igreja lá nos Estados Unidos, onde eu comecei a dar aula de música e escrever a música, fazer os arranjos, lembrando da memória do meu pai. Então, eu acho que teve esse vínculo também, né? Não fiquei aqui o suficiente para enfrentar os anos de briga com ele, sabe?
5: Enfim, maestro,
2: tive essa sorte.
5: Qual é a comparação que o senhor faz quando começou a ir para fora, tipo aos 30 anos e hoje? Eu digo em respeito à música brasileira. Como enxergam o Brasil, a música clássica brasileira? O que você percebe quando você vai para fora e conversa com os músicos?
2: Olha, a gente esperava que o Brasil pudesse avançar mais, né? Eu acho que na música eu esperava que ele pudesse ter avançado mais do que avançou. Eu acho que teve muito avanço, mas a gente... Enfim, eu não estou vendo ainda uma geração de pianistas como João Carlos Martins, como foi Nelson Freire, como foi Guiomar Novaes, como foi a Cristina Ortiz. Né? Ainda a gente não está vendo despontar... dos novos talentos. Temos talentos maravilhosos, mas eu acho que eles vão precisar de oportunidades para poder, enfim, desenvolver.
5: Quem é o Michuque jovem hoje? Você enxerga alguns jovens
2: talentos? Tem gente muito talentosa, né? A gente sempre descobre ali prodígios, mas enfim, o maestro não nasce maestro, né? Você tem que ser um instrumentista, um excelente músico, ter essa experiência de tocar numa orquestra, de desenvolver, né? Então isso é o que nós estamos tentando fazer, o que nós estamos fazendo no Festival de Campos do Jordão, né? Oferecendo as bolsas de estudos, observando quem são esses talentos. O próprio João Carlos faz isso o tempo inteiro, ele revela e dá oportunidade para novos regentes, né? Regerem a sua orquestra. Anteontem mesmo ele me ligou, porque ele estava na casa dele com um pianista exuberante, fantástico. Ele colocou em vídeo e falou assim, Roberto, olha esse garoto tocando, né? E foi impressionante o talento. Então a gente fica emocionado quando a gente vê esses novos talentos. Agora, enfim, eles precisam dessa oportunidade. E ir à ópera, né, trabalhando com ópera nos últimos 10 anos, eu vejo... A ópera é o que existe de mais complicado na música clássica. Porque a ópera, primeiro, né, um garoto de 13 anos não pode cantar ópera, né, fazer um papel importante como eu fiz como trompista. Né? Por quê? Porque o próprio desenvolvimento da voz, ele acontece mais tarde. E depois a ópera, você precisa de oportunidade, né? Você precisa de mais escolas, você precisa de mais produções, né? E ela envolve, você imagina que um cantor de ópera, ele além de toda a parte musical, ele precisa cantar em todos os idiomas, ele precisa cantar perfeitamente em italiano, em alemão, em francês, em português, evidentemente, em espanhol, em russo, né? Nas óperas russas, em tcheco. E, assim, demanda toda essa cultura, esse aprendizado, e ele tem que decorar. Você imagina que a gente tem uma ópera de 4 horas de duração, como é Dom Carlo, e todos os solistas têm que ter as partes decoradas, todo o coro de 80 cantores tem que ter tudo decorado em italiano. E fora isso, você tem que se concentrar em cantar, em atuar, em fazer toda essa movimentação cênica, né? Então ela demanda, né, algo que demanda muito tempo para você chegar nesse ponto. E ópera é caro, ópera é mais caro, você tem que confeccionar os figurinos, você tem que a iluminação, o cenário, né? Tudo isso, você tem que ter direção técnica, o diretor de luz, você tem que ter, enfim, o diretor cênico, o coreógrafo. Então, isso aumenta o custo, mas vale a pena, precisa desse investimento.
5: Maestro, infelizmente, nosso tempo chegou ao fim, mas eu queria muito lhe agradecer e torcer que...
10: Posso fazer uma última pergunta?
5: O senhor consiga continuar nessa evolução e trazendo tantos espetáculos brilhantes aí pela frente. A última, rapidinho, vai lá, gente.
10: De folga, o que você ouve?
2: Ouço jazz.
10: Jazz?
2: Jazz e MPB. Adoro ir a um bar de jazz ou em casa mesmo, para poder, né, aliviar, colocar outra música para poder descansar. Né?
5: Obrigado, maestro. Um grande abraço.
2: Muito obrigado a vocês.
5: Agradecer ao Mitre, ao Giba, a Gisele Cato também, e principalmente a você de casa pela audiência no Canal Livre essa semana com o maestro Roberto Minchuk. Até semana que vem aqui no nosso programa. Uma boa semana para você. Tchau, tchau.
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13: Com a minha companheira, Roseli Saião. Tudo bem, Roseli?
14: Tudo bem, Thaís. Uma delícia conversar, mas eu entendi pouca coisa do que você falou.
13: Eu recorri, não aos universitários, mas aos estudantes, ao meu filho, para ver se fazia sentido. Ele, mãe, olha, você vai passar vergonha. Mas vamos descobrir nessa conversa aqui como se conectar com os mais jovens. Não estamos sozinha hoje no programa Seus Filhos, temos um especialista nesse assunto. Hoje conosco por aqui, Marcelo Módulo, professor e pesquisador nessa área de filologia e língua portuguesa da USP, que vai ajudar a gente a entender um pouquinho mais sobre esse vocabulário. Seja bem-vindo ao programa Seus Filhos.
15: O prazer é meu. Muito obrigado pelo convite.
13: E vamos juntos já. Quero começar trazendo aqui... quem fala essas gírias, ou pelo menos quem está ali convivendo bem próximo, gírias e expressões, né, que estão dando o que falar. A gente começa ouvindo a estudante Liz Maciel. Até para ela, que está ali, olha, na adolescência, algumas expressões são novidade.
16: Bom, gente, já na minha visão, o uso das gírias para mim é algo completamente normal, que eu uso desde que eu me entendo por gente, tanto para mandar mensagem para meus amigos, para minha família, falar mesmo, eu abrevio um monte de coisa, eu uso um monte de gíria, principalmente carioca, né, usa muita gíria, mas acho que faz parte ele não entender, eu explico, às vezes eu também não entendo, como esse Farma Aura, no início eu também não entendia, tive que perguntar para as crianças dessa geração, e eu sei que para ele é confuso, mas faz parte, eu vou ensinando, também vou aprendendo e é isso.
13: Roseli, ela foi falando, eu vou ensinando, vou aprendendo, nem eu estou ali acostumada com todas essas gírias, mas fala um pouquinho pra gente dessa importância, né, desse vocabulário próprio, na infância, na adolescência, tem coisa que só eles conseguem realmente entender, né, e se comunicar perfeitamente.
14: É interessante, muito interessante, sempre existiu isso, é que antes não havia mundo digital, né, então a linguagem deles... era cheia de gírias. As músicas tinham gírias, né? Eu me lembro, quando eu era adolescente, fazia muito sucesso a música popular e a Jovem Guarda. E tinha uma música que era gíria. A Candinha quer falar, mas quem era a Candinha, né? Os adultos não entendiam, mas a gente sabia quem era a Candinha. Então, eles precisam ter uma linguagem própria, porque eles estão num movimento de afastação da família. E é uma afastação assim, interessante, porque não é afetiva, não é um afastamento moral, é um afastamento de mudar de turma. A criança, a turma principal são os pais, a família. E para o adolescente, ele tem que ter a própria turma, seus pares. Então, eles precisam de identificação. Quem somos nós? Uhum. E cada grupo, a adolescência é plural, não é singular, né? A gente não pode falar a adolescência, mas as adolescências. Então, cada grupo tem a sua própria linguagem, que é uma questão de reconhecimento de si e do outro.
13: E é importante pensar nisso porque a gente ainda tem os regionalismos, né? A gente vive num Brasil enorme. Então ela falou, porque eu sou aqui do Rio de Janeiro, imagina. E aí você tem o cenário do Rio de Janeiro, o cenário de São Paulo, o cenário, né, por exemplo, de Salvador, de Belém, da região ali, por exemplo, do Rio Grande do Sul. Ou seja, você tem um país tão complexo que já tem gírias por si só. E aí esses marcadores, eu vou trazer você para a conversa, Marcelo, eles são fundamentais para poder criar essas características e até para você se posicionar como indivíduo também. Então, se eu uso isso, faço parte desse grupo?
15: Com certeza, né? É uma questão de pertencimento social mesmo, que você pertence a esse grupo, né? Você se integra a esse grupo, né? E a questão de regionalismos, ou por faixa etária, isso é muito interessante, né? Quer dizer, o próprio exemplo que a Alice coloca, eu estava me lembrando aqui da questão de CEPA, né, ou CIPA, que é muito comum aqui no português paulistano e da Grande São Paulo em si, né? Eu me lembro que num dos congressos do Grupo de Estudos Linguísticos do Estado de São Paulo, eu fui escalado para dar parecer num painel que tratava do CIPA, né? Que é quiçá, talvez, né? Eu não sabia o que era. Né? Eu não sabia o que era, porque na minha época, na minha geração, no meu interior, onde eu nasci e fui criado, não se usava CIPA. Né? Mas na década de 80 aqui já se usava CIPA na Grande São Paulo, em Osasco e tal. Eu falei, tá bom, vou aprender, vamos lá, eu vou aprender o que é esse CIPA. Né? Curiosamente, tive uma orientanda, uma doutoranda depois, que fez uma tese, doutorado sobre o CIPA, né? Quer dizer, como esse elemento adverbial, né, se transformando em uma conjunção, ele está se transformando em uma conjunção, fazendo um percurso linguístico aí, né? Mas, assim, para complementar um pouquinho a fala da Liz, que foi ótima, eu liguei nessa época para um colega do Rio de Janeiro, que era professor da UFRJ, e falei, você sabe que essa expressão? Não tenho nem ideia, né? Falei, pergunta aos seus alunos, né? Pede aos seus alunos. Os alunos não sabiam, né? Alunos da mesma faixa etária. Então, veja, regionalismos, né, que realmente ficam aqui, no caso do CIPA, né, de São Paulo, da Grande São Paulo, né?
13: E é importante também a gente colocar, porque além das gírias e expressões, eles têm uma maneira própria de se comunicar, né? Eu olho, às vezes, as trocas de mensagem dos meus filhos, de 13, 9 anos, e tudo é abreviado, Roseli. Uhum. Ela falou de abreviações, e é isso, né? Não tem uma palavra escrita. Se é sim, é S. Mas se é um sim muito contundente, é SS, né? E a mesma coisa com não. N. Não tem uma pontuação como a gente está acostumado, e às vezes é até difícil essa compreensão, mas isso não invalida esse tipo de comunicação. Isso faz sentido para eles e é uma forma que eles encontraram também de manter essa comunicação, é isso?
14: É isso. Aliás, eu acho uma comunicação muito interessante, porque a língua, ela não é quieta, durona, né? Ela se movimenta, ela se modifica. E, em geral, são as gerações de jovens que promovem mudanças. E essa geração tem provocado essa mudança, que para mim, assim, é sensacional. Gasto menos tempo, né?
15: Eu acho que faixa geracional, né? Quer dizer, o pessoal da sociolinguística, da análise da conversação, costuma dizer que a partir de 30 anos você já tem outra geração. Então, se você tem mais de 30 anos, você já está falando uma língua que causa um certo estranhamento, né? Por exemplo, uma amiga que dava aula de português para estrangeiros, né? Então era muito curioso porque ela disse que o rapaz um dia pediu que ensinasse algumas gírias e ela falou que ela ensinou joia para ele, né? Joia. Aí o rapaz voltou aí na próxima aula meio zangado, tal, meio aborrecido, falou: "Nossa, mas você me falou que eu devo dizer isso aí?" Mas eu falei lá no almoço, todo mundo riu quando eu falei joia, né? Quer dizer, mas uma gíria já, que a gente entende, mas datada, né? Quer dizer, a língua, ela é pancrônica, você fala várias sincronias, várias histórias, vários tempos linguísticos numa mesma época, né? O que faz com que você entenda o seu avô falando, o meu pai falando, a sua avó, senão, se fosse totalmente sincrônico, eu nunca entenderia uma pessoa mais velha falando com estratos, né? Mas não é, logicamente, joia não é uma gíria que está na crista da onda para você ensinar alguém ou mostrar alguém, principalmente no quadro gírio que alterna, que muda muito, né?
10: Agora, Roseli, a gente falando sobre isso, né? A gente falou dos regionalismos, falamos das abreviações, mas você acha um certo preconceito ou uma questão de minimizar essas gírias? Porque há uma certa ideia, né, dos adultos, né? Ah, mas isso aí é uma linguagem, eu não preciso aprender. Eles que têm que se comunicar comigo. Eu não preciso me comunicar com eles. Você percebe isso ou não? Você tem sentido uma vontade mesmo de aprender? Não, eu tenho que chegar nessa linguagem.
14: É. Mas a intenção deles é exatamente essa, que eles não entendam o que eu estou falando, né?
15: Sim.
14: É exatamente essa.
15: Sim.
14: Mas é preciso que os pais e os educadores saibam, conheçam. Eles não precisam usar, mas eles precisam chegar a entender o que seus alunos, seus filhos estão falando. Senão não há comunicação, né? Então é importante, sim, que o pai, a mãe, que o professor vá lá. Hoje na internet tem muitos vocabulários que a cada dia mudam, né? Porque a cada dia nascem novas gírias. É importante conhecer. Agora, eu não acho legal... Você falou dos 30 anos, eu me lembrei de uma música, Não Confio em Ninguém com Mais de 30 Anos, né? Esse era assim, 30 anos, a partir daí, é adulto. Mas hoje já não é mais, né? Porque nós temos 40, 50 jovens, aliás, adultos, juvenis, usando essas gírias. Eu acho um pouco estranho.
15: Eu acho que essa mobilidade linguística, né? Eu acho que antes do advento da internet, você pode falar de uma forma geral, a turma falava uma forma linguística tem que se consagrar primeiro na fala para depois ela cair na escrita, né? Então ela se consagra na fala culta num primeiro momento para depois ela cair na escrita. Só que isso mudou muito, né? Quer dizer, a questão de redes sociais, né, mudou muito. Então eu não sei se primeiramente ela precisa se consagrar na fala. Se ela é muito usada em redes sociais, ela pode ter um impacto diferente no total. Quer dizer, as coisas mudaram, a mobilidade é muito maior, né? O que faz isso, por exemplo, com a questão da linguagem neutra, né? Alguns colegas que dizem, olha, isso tem que aparecer primeiro na fala, tem que ter um uso intenso na fala para se consolidar na escrita, né? Mas eu não sei, o fator redes sociais aí, né, acaba também tendo um uso forte na escrita, né? E, apesar da escrita, às vezes, que, como colocou a Thaís, parece um manuscrito, né? Eu brinco que, às vezes, a semelhança é do manuscrito medieval cheio de abreviações, ou do manuscrito mesmo, oitocentista, igual o que nós trabalhamos lá na universidade, que não tinha, você não tinha um regramento para abreviaturas, né? Por exemplo, você pega a vila num dicionário de abreviaturas de uma professora da UFBA, eu acho que tem no mínimo umas 12 ou 16 formas de se abreviar vila lá, né? Então, não tinha um regramento, quer dizer, a pessoa aprendia pelo contato, né? Como não tem, de certa forma, um regramento explícito, né, nessas abreviaturas que os jovens usam, quer dizer, a caixa alta significa alguma coisa, né? Das minhas atrapalhadas com caixa alta, por exemplo, uma vez me colocaram num grupo de teatro de Lisboa, né, e mandavam programações extensas toda semana. E na universidade, na época, nós tínhamos um limite muito pequeno para esse e-mail. e vivia enchendo minha caixa postal. Eu escrevi de volta, por favor, olha, você não... eu conheço Lisboa, mas não viajo com frequência, não tenho interesse. Você poderia me tirar desse mailing, desses seus contatos e tal? Aí a pessoa continuou enviando, né? Aí no, na próxima mensagem, eu, no meu intuito, era destacar, né? Eu coloquei, olha, por favor, em caixa alta, retirar-me desse mailing. Eu, o meu intuito foi destacar. Aí a pessoa me responde, foi muito engraçado, eu falei, olha, a gente pode retirar, mas a gente não costuma gritar com as pessoas aqui. Eu falei, ué, mas eu não estou gritando com você.
13: É bem isso, né?
15: Eu não estou gritando, eu estou escrevendo para destacar só isso. Não foi, me desculpe, não foi nenhuma maldade, né? Ah. Então, essa questão de choque de uso de um elemento gráfico, né, que para ele dizia alguma coisa, para mim era um destaque.
13: A gente falou muito, né, dessa percepção do vocabulário dos jovens, mas eu quero chamar um pai para essa conversa, para ele dizer exatamente como ele se sente, né, diante desse vocabulário. O Luiz Fernando é pai de uma estudante de 19 anos e confessa que às vezes não entende nada.
17: Essa questão da gíria, para mim, das gírias, né, é muito difícil, muito complicado. Eu acho que para qualquer pai, eu tenho 53 anos, eu sou pai de uma menina de 19 que, pô, tá começando agora na faculdade, tá entrando agora e fora isso, né, mesmo antes de faculdade, já fala muitas gírias que eu nunca ouvi falar e fica difícil de entender. Mas o que a gente pode fazer, né? Quem tem filho dessa idade ou próximo a essa idade passa por isso, com certeza.
13: Roseli, passa por isso. É normal, é natural e às vezes eles acham graça, até uma forma, né, de brincar com a gente, dizer que a gente está ultrapassado. Mas como evitar ruídos na comunicação também, né? Como se fazer entender para os filhos, como os filhos também garantem esse respeito dos pais nessa comunicação?
14: Uhum. Então, a gente precisa se interessar. Se a gente tem filho que usa gíria, a gente precisa se interessar por aquilo que ele fala, como ele expressa, para ter comunicação. A gente precisa ouvir, né? A gente, eu repito, a gente não precisa usar. A gente usa a nossa linguagem, mas precisa entender a linguagem deles. Isso é muito importante, porque a grande questão dos jovens é assim, me escuta. Poucas pessoas escutam os jovens. Os adultos, pouquíssimos adultos escutam o jovem, né? São mais os pares. Hoje em dia, até a gente comentou outro dia que a inteligência artificial está escutando os jovens, né? Porque o ser humano não tem evitado escutar. Então, é importante que haja um diálogo que comece sempre com ouvir o que o filho, o aluno, diz. Entender? E aí, estabelecer um diálogo a partir dessa compreensão.
13: Marcelo, quando a gente fala desse pensamento, né, de entender, de ouvir, você citou as redes sociais. E muitas vezes os pais falam, ah, eu não entendo disso, não quero ver, não quero saber. Mas se apropriar também, pelo menos de olhar. A gente fala muito de tutela, mas eu acho que é de conhecimento mesmo, buscar o conhecimento. Mesmo que você não vá aplicar na prática, é importante, né, para a gente falar de como, quando a gente fala de comunicação, conhecimento é fundamental.
15: Ah, eu acho que é tudo, né? É tudo, porque um bom professor de português, no caso, é o que o pessoal costuma dizer, um bom usuário de português é um poliglota na sua própria língua, né? O que é um poliglota na sua própria língua? Eu não posso destruir essa fala, essa vertente que o aluno, que o jovem traz. Se eu quero ensinar a norma padrão para o jovem, tem que ser algo a mais. Tem que ser algo que complemente essa fala, que traga outras possibilidades, né? Porque ela, linguisticamente, ela é muito interessante também, né? Tem os mecanismos aí de criatividade linguística que estão funcionando o tempo todo na construção dessa fala, né? Quer dizer, eu me lembro quando o verbo deletar, né, que hoje tem significado, por exemplo, de que ganha uma semântica própria no português brasileiro, né? Quer dizer, se você pode ouvir um jovem falando, ah, eu deletei aquela pessoa da minha vida, eu deletei aquele namorado da minha vida, né? To delete em inglês é apenas apagar, né? Quer dizer, cria uma semântica, né, em português a partir de uma palavra estrangeira. Quer dizer, é interessante você mostrar isso, você trabalhar isso, você, né? Porque delio em latim não deu nada em português, deu deletério, mas não deu diretamente um verbo em português. O deletar veio da forma inglesa, né? Como você tem point, por exemplo, né? Uma gíria ainda que a gente usa um pouquinho. Ah, tal bairro aqui em São Paulo é um point e tal, né? É um lugar bom para, sei lá, bebericar, paquerar, para ver pessoas, conversar, né? Eu me lembro que eu abri lá o Collins Cobuild na época e estava point, o que era muito curioso, né? Que estava Brazilian English, né? Aí vinha a explicação, né? Quer dizer, Brazilian English, né? Me dava a impressão na primeira leitura que inglês brasileiro, como se aqui falasse inglês brasileiro, mas dava exatamente essa ideia, né? Porque até onde sei, point em português é ponto, em inglês, perdão, é ponto apenas, né? Então, veja, é interessante você trazer também a criatividade linguística desses jovens, né? Porque é o funcionamento da língua, é a língua trabalhando na sua máxima potência aí, para a comunicação, né? E fazer com que esse jovem, de certa forma, que os sociolinguistas usam, né? Que ele se torne um poliglota na sua própria língua, quer dizer... Vamos ensinar uma língua que ele possa usar depois, quando ele vai escrever, quando ele vai estar numa faculdade, quando ele vai fazer uma redação no vestibular, quando ele vai se apresentar em um programa, né? Quando ele tenha que usar, ele saiba usar o português de forma adequada, quer dizer, adequação, né? Não existe essa questão de certo ou errado. Existe uma questão de adequação linguística.
13: Agora, né? Quando a gente faz essa reflexão, ultimamente ganhou também já uma problematização o uso de algumas gírias. A gente viu, por exemplo, ganhar o noticiário através de filmes e séries, por exemplo, palavras e expressões conhecidas, por exemplo, como Red Pill. Né? Muitos desses jovens, dos adultos, não conheciam, mas os jovens já sabiam o que significava Red Pill. Muita gente foi pesquisar, eu inclusive fui pesquisar exatamente a ideia, né, que vinha por trás de um filme, tinha todo um significado. E aí já tem aqui no Brasil, beta, sigma, né, são formas de comunicação e de mogado que fazem... respeito também a uma reflexão mais profunda até sobre discussões como misoginia, como violência contra a mulher. No caso, por exemplo, do beta, eu fui conversar com os meus filhos, né, sobre isso. Ah, mas vocês usam beta? Mas isso não seria um significado pejorativo, né? Essa ideia de chamar alguém de beta, porque tem um alfa e tem o beta. Aí ele, mãe, você problematiza tudo. Aí eu falei, mas isso virou uma reportagem. Aí ele, mãe, os jornalistas problematizam tudo. E a gente tende a problematizar. Para ele, pelo menos, para minha filha também, não tinha essa característica de um preconceito enrustido ali naquela ideia. Uhum. Como é que você enxerga isso, Roseli? A gente está problematizando tudo mesmo?
14: Acho que a nossa função é essa, né? Ensinar os mais novos... a ter um pensamento reflexivo e crítico a respeito das coisas, não só de fora, mas de mim também, né, do próprio, eu acho muito importante, muito importante. Essa corrida de muitos jovens para conversar com a inteligência artificial em busca de terapia é também uma tentativa de se conhecer um pouco melhor. E eu adorei uma vez, eu ouvi um psicanalista dizer, e eu fiquei apaixonada por isso, que o psicanalista era aquele que traduzia conteúdos que são seus, mas que é como se fosse outra língua. Então, precisa de um tradutor. Eu acho interessantíssimo. Eu acho que eles precisam saber, né? Porque eles vivem nesta cultura em que há preconceito e que, fatalmente... há o alfa e há o beta e há uma relação de hierarquia entre eles.
13: A escola não teria o papel de mediar também uma conversa dessa mais profunda?
14: Teria, mas eu não sei se a escola tem feito isso. A escola tem fugido de diálogos a respeito de questões da atualidade que os jovens vivem no cotidiano, né?
13: Porque às vezes o pai e a mãe não têm nem a capacidade, né? Sim. A compreensão de fazer essa mediação entre essas gírias e nem entendem, né, perfeitamente para abrir o diálogo. Mas a escola... poderia abrir uma reflexão mais profunda?
14: Deveria ser função da escola, aliás, deveria ser não, é função da escola.
13: A gente falou muito dos professores, né, sobre essa reflexão, sobre abrir esse debate mesmo, da importância do uso dessas expressões, das gírias, de se comunicar de forma com esses jovens sem ruídos. E é sobre isso que a gente fala agora com a professora Beatriz Lippert.
18: Eu acho que como professora é importante a gente entender quais são as gírias que os alunos estão utilizando, qual que é o significado delas também, caso a gente queira se comunicar com eles. Então, se é a linguagem que eles estão utilizando, se é uma coisa que é importante para eles, acho que não custa a gente como professor compreender e buscar valorizar também o que eles têm para falar.
19: É isso, é olhar para esse aluno também como uma fonte de aprendizado para poder refletir sobre essas questões contemporâneas.
14: Sim, sim. A comunicação tem sempre, no mínimo, duas vias, né? O aprendizado também. Então, ali na relação do docente com o aluno, há duas vias de aprendizado. Não é só um que aprende.
15: Com certeza.
14: Um que não sabe nada e um que vai aprender tudo, uhum. Né? Não é assim. Há trocas... pensei nas trocas linguísticas, né? Mas há trocas ali fundamentais para o aprendizado do adulto e do mais novo.
19: E é importante, né, professor, quando a gente fala sobre linguagem, sobre comunicação, entender essa via, né? Que eles estão sempre ensinando também, estão abrindo oportunidades, e a gente bate sempre numa tecla, acho que quase todos os programas a gente fala disso, mas é fundamental nos dias de hoje reforçar que a escola é o espaço para se discutir todos os assuntos, né? A gente já falou sobre isso quando falava de política, educação sexual, o espaço para se discutir todos os assuntos, né? A gente já falou sobre isso quando falava de política, educação sexual.

0: eu acho que isso é muito significativo para você interpretar uma mensagem, né? Ou trabalhos até muito simples. Eu me lembro de uma professora de Minas Gerais, o tempo que nós fazíamos resenhas para uma revista aqui de São Paulo, que ela fez um trabalho magnífico de multimodalidade, né? Para você ter uma ideia, com 6 caixinhas de bolo, 6 versos de caixinhas de bolo. Então ela queria saber se o que estava descrito lá para fazer um bolo batia com o que vinha nas fotos. Quer dizer, pediam para colocar uma colher de sopa de fermento, mas vinha uma colher enorme lá, daquelas que você tira arroz da panela, então não batia a coisa. Então ela trabalhava o signo, né, com o escrito, quer dizer, e colocou alunos do ensino médio para fazer esses bolos, para ver se eles, que não sabiam cozinhar, para ver se o modo de preparo funcionava. Quer dizer, então, como que é a multimodalidade aí? Quer dizer, o que vem aí, o signo e o escrito, né? Quer dizer, fazendo um paralelo, de certa forma, você tem isso que você tem que aprender também. Como que esses emojis trabalham com a mensagem? Quer dizer, o que eles trazem de um plus aí, o que eles trazem a mais aí, né? O que há, o não verbalizado, né? Os desenhos, as figurinhas trazem a mais essa mensagem, trazem de força nessa mensagem, né? Quer dizer, é um aprendizado para a gente também, né? É um trabalho que a gente faz com esses textos, né? Como eu já citei aqui manuscritos antigos, como a gente trabalhava com manuscritos medievais, vamos ver as iluminuras lá, ou quer dizer, a parte gráfica diz muito pra gente, como poesia, né? Quer dizer, o livro de poesia pra mim tem que ser bonito, né? Porque a poesia não é só uma questão de leitura, é uma questão de visual, uma questão do todo.
1: Professor, você falou dessa questão, né, intermodal, como eu dizer assim, de comunicação, de várias observações. A gente falou da comunicação verbal, com as gírias, com as expressões, a gente citou agora os emojis, né, uma ideia mais visual, mas a gente precisa olhar também uma forma de comunicação muito dessa geração, são as dancinhas, por exemplo, do TikTok. Sim. Os vídeos, como eles se comunicam. Então, às vezes, uma criança muito pequena só reproduz aquela dança, mas não está nem interpretando o que tem na música, não, né? Ou nem sabe o que tem nessa música. Por outro lado, há um público adulto que já consegue olhar e interpretar de uma outra forma aquela comunicação da criança, que seria um simples ato de diversão. E aí entra o papel do pai, daquela pessoa, do educador, de quem está por perto, de auxiliar também nessa interpretação.
0: Com certeza.
1: Há um olhar diferente para o que você está fazendo.
0: Sim.
1: É isso?
0: Sim, com certeza. Né? Eu acho que é a função dos pais, nesse caso, de avaliar isso, se eu estou entendendo bem a sua colocação, no sentido desse procedimento, o que representa, se uma criança não está se apropriando de uma coisa que não é bacana, que não é legal, que ela está reproduzindo de uma forma inadequada, num momento inadequado, né? Quer dizer, para ela pode, ainda, sei lá, para uma falta de discernimento, para uma falta de maturidade cognitiva, alguma coisa nesse sentido, eu acho que sim, é o olhar dos pais, o olhar educacional aí.
1: E o programa Seus Filhos é para isso, né? Para tentar entender um pouco essas gerações mais jovens, criar uma comunicação, né, sem ruídos, entre as gerações, os mais jovens, os mais velhos. Essa é a proposta, de te ajudar nessa compreensão. E fica o nosso convite para que você colabore sempre, trazendo as sugestões de temas. Nosso e-mail, seusfilhos@bandnewsfm.com.br. Esse programa...
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0: Um crime que se espalha, dá medo e prejuízo. Gangue do quebra-vidro faz mais uma vítima de roubo de celular em São Paulo.
1: Polícia investiga esquema de tráfico de drogas e armas que envolveria jogadores de futebol. Atacante do Vasco é um dos alvos.
0: Airbus com 151 pessoas sai da pista e atola durante o pouso no aeroporto de Cascavel, no Paraná.
1: Ministro do Supremo, Dias Toffoli, suspende verbas, participação em debates e parte da campanha digital de Renan Santos, alegando irregularidades. Candidato chama essa decisão de ilegal e vê retaliação por denúncia sobre o caso do Banco Master.
0: Saem novas pesquisas. A maior surpresa é o desempenho de Augusto Cury depois do debate da Band. Ele aparece em terceiro lugar.
1: Veja também no Jornal da Band.
2: Nos Estados Unidos, equipes buscam por desaparecidos em enchente no Grand Canyon, que deixou pelo menos 2 mortos. Intolerância de torcedores com menino que pediu camisa a Neymar repercute. Corinthians repudia a agressividade. Messi diz que dói na alma, mas chegou a hora. Aos 39 anos, craque anuncia a aposentadoria da seleção argentina.
1: Boa noite.
0: Boa noite para você. Vidro quebrado, celular roubado e conta bancária zerada. Mais uma motorista foi vítima da quadrilha que espalha medo pelo trânsito de São Paulo. A gangue do quebra-vidro.
3: Eu tô bem abalada. Eu não tô conseguindo mais andar sozinha no carro. Eu tenho que passar pelo local hoje de novo. Tô tentando ver outros caminhos para não passar.
4: O caminho que a Tabata quer evitar é este. Avenida Presidente Tancredo Neves. Um dos pontos preferidos da gangue do quebra-vidro em São Paulo. A motorista tinha acabado de parar no trânsito quando os bandidos encostam numa moto. Do momento em que o garupa desce até a fuga com o celular, leva menos de 5 segundos. Depois do susto, Tabata se desespera e chora. Com um prejuízo de 9 mil reais pelo vidro quebrado, celular roubado e os 2 mil reais que os bandidos conseguiram transferir da conta da influenciadora.
3: O celular eu tinha acabado de comprar, parcelei em 12 vezes e não tinha pago nem a segunda parcela ainda.
5: Dois celulares são furtados ou roubados no Brasil por minuto. Sua cidade de São Paulo concentra cerca de 20% dos casos. Números que dão medo para quem caminha pela rua e para quem está dentro do carro. Mais do que isso, além da insegurança, tem a falta de expectativa em recuperar o aparelho.
4: Uma projeção feita pelo Instituto Datafolha apontou que cerca de 90% das vítimas de roubo de celular não registram a ocorrência. É o sentimento de não adianta nada, mas no caso do celular ser recuperado, adianta sim.
6: É muito importante que as pessoas registrem a ocorrência, levem o número do e-mail nesse boletim de ocorrência para que as operadoras possam bloquear o aparelho.
4: Na semana passada, a polícia recuperou cerca de 10 mil celulares na Baixada Santista, maioria roubados. Agora, com o número do e-mail, eles podem ser devolvidos aos donos. Enquanto isso, vale tudo para se proteger. Alguns motoristas apelaram até para gambiarra, colocaram redes de proteção nas janelas para inibir a gangue do quebra-vidro.
1: Tá uma febre isso, né? Jogadores são investigados por envolvimento no esquema de tráfico de drogas e armas. Um dos alvos foi o atacante do Vasco, David Correia, conhecido como DVD. A polícia fez buscas na casa dele e no centro de treinamento do clube.
7: No sábado, David Correia, o DVD, marcava um gol na partida contra o Cruzeiro pelo Brasileirão. 48 horas depois, o jogador do Vasco foi acordado pela polícia.
8: Tô atrasado, tem que treinar.
9: Tá indo pro treino agora?
8: Tô atrasado.
9: O que você acha que houve essa batida da polícia contra você?
8: Não sei.
7: A investigação que resultou na operação de hoje começou no Espírito Santo. A Polícia Civil apura o envolvimento de empresários do futebol e jogadores profissionais com uma organização criminosa, que teria vínculos com uma facção carioca responsável pelo tráfico interestadual de drogas e armas. Entre os alvos, outro jogador, o lateral Rainer, emprestado do Santos para o Vila Nova. Segundo as investigações, o esquema foi revelado depois da apreensão de um celular de um suspeito de tentativa de homicídio em 2024. No aparelho foram encontradas mensagens entre integrantes de um grupo criminoso e os dois jogadores, inclusive com comprovantes de transações bancárias. Nas redes sociais, os atletas aparecem em fotos ao lado de um dos alvos da operação. O homem não teve a identidade revelada, mas, segundo a polícia, seria um dos chefes do Comando Vermelho no Espírito Santo. O investigado já está preso e foi cumprido um novo mandado de prisão contra ele.
10: David teve o celular apreendido, prestou depoimento por quase uma hora e foi liberado. Os investigadores vasculharam o apartamento dele na Barra da Tijuca e estiveram no centro de treinamento do Vasco. Rainer também teve a residência e o armário no CT vasculhados. Os envolvidos são investigados por organização criminosa, tráfico de drogas e de armas e lavagem de dinheiro. Segundo o Vila Nova, Rainer afirmou que não tem qualquer envolvimento com atividades ilícitas e citou como motivo da investigação uma amizade de infância do jogador com um dos investigados. O Vasco diz que colabora com as investigações e que David segue trabalhando normalmente.
0: Depois de uma batida no trânsito em São Paulo, um homem que teve o carro atingido ainda foi atropelado. Veja a imagem gravada por uma câmera instalada em outro carro. Ele desce para ver o estrago, mas acaba atingido depois que o motorista dá ré e acelera para fugir. O homem foi levado para o hospital e felizmente está bem. O motorista foi identificado, prestou depoimento e vai responder em liberdade por lesão corporal. Ele disse que fugiu por medo de ser agredido.
1: Outro acidente no interior de São Paulo, a polícia investiga se uma batida impressionante foi proposital. A caminhonete atingiu em cheio um carro estacionado. Que isso? Na rua da cidade Batatais. Só que momentos antes, o motorista se aproxima do veículo e emparelha. Em seguida, ele dá uma meia volta, arranca com velocidade, batendo violentamente na traseira do carro, que é arrastado por vários metros. O dono do veículo branco disse que dormia no momento ali na rua da batida. Em depoimento, o homem que causou a batida, esse que acelerou ali antes, afirmou ter perdido o controle, mas se recusou a fazer o teste do bafômetro. Ninguém se feriu, felizmente. Agora a polícia investiga se havia ali alguma desavença entre eles.
0: O abuso sexual contra uma menina de 6 anos foi descoberto depois de uma atividade escolar sobre a prevenção a esse tipo de crime. O caso que aconteceu em São Paulo reforça como é importante ensinar crianças e adolescentes a identificar sinais de alerta.
11: O bate-papo é descontraído, mas as perguntas fazem essa galera refletir.
12: Quando eu falo o que é educação sexual, o que passa na cabeça de vocês?
13: É difícil de descrever.
14: O que pode, o que não pode acontecer.
11: Esta é uma estratégia de prevenção. As conversas trazem temas como abuso e violência sexual para dentro da escola, ajudando os alunos a reconhecerem os sinais de alerta.
15: É muito legal ter essa conversa porque a gente consegue se abrir mais.
16: Tem esse momento também de ajuda, onde a gente pode pedir ajuda.
11: Nesta escola estadual de São Paulo, as rodas de bate-papo reúnem estudantes do 6º ano ao 3º ano do ensino médio. As conversas são conduzidas sempre por uma psicóloga e contam com o apoio de professores.
17: A gente tem que sim se adaptar a cada fase. Como eu vou falar com aqueles pré-adolescentes, como que eu vou falar com os mais velhos. E às vezes com os mais novos eu vou precisar de usar de táticas lúdicas.
11: Mais de 90% dos abusos são cometidos por pessoas conhecidas das crianças e adolescentes. Desse total, mais de 60% dos agressores são parentes. E como grande parte dos casos acontece dentro de casa, a escola ganha um papel fundamental na abordagem desse tema e na prevenção. Foi por uma atividade como essa que a Daiane descobriu que a filha de 6 anos tinha sido vítima de abuso. O principal suspeito é o marido da babá. A polícia investiga a denúncia.
15: A escola foi importante, né? Porque a minha própria filha relata que ela não falava para mim por medo, né? E porque foi ameaçada por ele, falando que não era para contar para ninguém.
11: Para especialistas, é importante falar sobre o tema, inclusive com crianças pequenas, adaptando a abordagem.
18: Carinho não pode ser segredo, carinho não pode tirar medo.
11: Músicas e brincadeiras ajudam a ensinar as crianças quais toques não são permitidos no corpo.
19: Essas são as minhas partes íntimas, ninguém pode tocar.
20: A violência sexual, ela muitas vezes começa um processo de sedução, em que a criança não sabe o que está acontecendo. A ideia é que, por faixa etária, os conteúdos sejam selecionados a ponto da criança entender o que está acontecendo.
0: Ainda hoje, Corinthians repudia comportamento agressivo da torcida contra a criança presenteada com a camisa do Neymar, que teve atuação decisiva na vitória do Santos. Menino de 8 anos foi hostilizado e precisou ser escoltado pela polícia. Os detalhes desse caso daqui a pouco.
1: E a seguir, representantes de Brasil e Estados Unidos fazem primeira reunião sobre o tarifaço e marcam um novo encontro.
0: Equipes de resgate buscam em túneis quase 1000 operários de obras de hidrelétricas que desapareceram depois da avalanche seguida de uma enchente no Nepal.
1: Milhares de desaparecidos. Daqui a pouco a gente atualiza isso e outros assuntos. Não saia daí.
0: Até já.
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1: Um tenente-coronel da PM de São Paulo foi preso suspeito de participar de um esquema de segurança privada para diretores de uma empresa de ônibus investigada por ligações com o PCC.
21: Quando o crime organizado consegue se aproximar de quem deveria combatê-lo, a proteção muda de lado. E foi isso, segundo o Ministério Público, que aconteceu em um esquema de segurança particular para diretores da Transrof. Agora, a justiça prendeu o último dos 4 policiais militares denunciados no caso. O tenente-coronel José Henrique Martins Flores se entregou no fim de semana e foi levado para o presídio especial da PM Paulista. Os outros 3 policiais já tinham sido detidos em fevereiro. Segundo a denúncia, o tenente-coronel não fazia diretamente a escolta dos diretores da Transrof. Ele era o responsável por administrar empresas registradas em nome de parentes. Essas empresas laranja emitiam as notas fiscais referentes aos serviços de segurança prestados pelos policiais. O esquema, segundo a acusação, tinha um coordenador operacional, o capitão Alexandre Paulino Vieira. Era ele quem recrutava policiais e negociava os valores com diretores da Transrof. 2 sargentos faziam a segurança armada. Na casa de um deles, havia mais de R$ 1 milhão em dinheiro. Os policiais, alguns com passagem pela rota, a tropa de elite da PM Paulista, teriam protegido empresários, familiares e até garagens da aviação Transrof, investigada há anos por ligações com o PCC. A defesa do tenente-coronel não respondeu aos contatos da reportagem. A Transrof nega a ligação com o crime organizado.
0: Um empresário foi preso em Natal depois de agredir a mulher com socos e cotoveladas dentro do carro durante uma discussão. A vítima conseguiu descer do veículo e pediu socorro. Felizmente, testemunhas chamaram a polícia. Foram ameaçadas pelo agressor. Pedro Gadelha foi preso em flagrante e na audiência de custódia, a prisão foi convertida em preventiva, como tem que ser.
1: Ufa, pelo menos isso. A polícia do Paraná investiga um ataque sofrido por uma advogada no último sábado. O acusado é um homem inconformado com o processo de pensão alimentícia conduzido por essa advogada.
22: As imagens da câmera de segurança da casa mostram o carro entrando de ré na garagem e batendo de propósito no veículo estacionado. O motorista foge em seguida. Foi no começo da tarde do último sábado. O alvo foi a advogada Kellen Ribas, que estava dentro do carro atingido. Ela estava prestes a sair quando foi atacada. Kellen defende a ex-mulher do acusado num processo de pensão alimentícia.
23: Nós conseguimos que fosse fixado um valor de pensão alimentícia, né, que ele teria que pagar para os 3 filhos. esse valor está sendo descontado do olerite dele. Segundo ele, nós acabamos com a vida dele, porque ele não vai receber nada, porque ele vai passar fome, e que isso não iria ficar assim, né? Então já vinha sofrendo ameaças desse tipo.
22: A advogada conseguiu na justiça uma medida protetiva contra o agressor, que vai responder por tentativa de homicídio e coação no curso do processo. A ex-companheira do acusado já tem medida de proteção judicial devido às constantes ameaças que sofria dele.
3: O caso foi levado à Comissão de Mulheres Advogadas da OAB do Paraná, que pede a prisão do acusado.
4: Quando você ataca a advocacia ou ataca uma mulher advogada, você não está atacando apenas a pessoa da mulher advogada, você está atacando a sociedade como um todo.
0: O número de mortos na avalanche do Nepal se aproxima de 1.000 e 4.000 pessoas estão desaparecidas. Equipes de resgate tentam chegar a 900 operários que ficaram presos em túneis de hidrelétricas em construção.
5: Encarando a escuridão total com lanternas, socorristas abrem caminho em túneis tomados por pedras e lama. Eles buscam centenas de trabalhadores de hidrelétricas que ficaram presos em túneis das usinas depois da avalanche no Nepal na semana passada. A operação complexa conta com especialistas da China e da Índia, além de maquinário pesado. Explosões controladas são feitas do lado de fora, enquanto retroescavadeiras retiram os escombros. Pela superfície, oxigênio é bombeado para dentro dos túneis, na esperança de encontrar sinais de vida. A catástrofe aconteceu na região montanhosa entre o Nepal e o Tibete, na China. Uma enorme massa de gelo, pedras e detritos desceu das montanhas e atingiu um rio, provocando inundações. Comunidades inteiras foram arrasadas. O número de desaparecidos só aumenta depois que a restauração das comunicações permitiu o envio de novos relatos de áreas que haviam ficado isoladas. A Cruz Vermelha estima que mais de 90 mil pessoas provavelmente foram afetadas pelo desastre. Vítimas já identificadas estão sendo enterradas em funerais coletivos. Lakshmi morava em uma das poucas casas ainda em pé. A família de 5 pessoas sobreviveu à enxurrada. Para ela, foi como um renascimento. A maioria não teve a mesma sorte.
1: E novas pesquisas foram divulgadas hoje, aliás, com novidades aí pela frente nesse cenário, com as intenções de voto para presidente nas eleições de outubro.
0: O presidente Lula lidera o levantamento Atlas Intel com 43,4%, seguido de Flávio Bolsonaro com 33,7%. Na sequência aparece Augusto Cury, que subiu de 2% no mês passado para 7,8%. Renan Santos tem 7,6%. Ronaldo Caiado tem 3,3%. E Romeu Zema, 1%. Os demais candidatos somados têm 1%. Em um eventual segundo turno, Lula tem 47,1% e Flávio Bolsonaro, 42,6%. Em outra disputa, Lula aparece com 46,6% e Ronaldo Caiado com 41%. E no último cenário pesquisado, Lula tem 47,5% e Renan Santos 26%. Já na pesquisa BTG Nexus, Lula aparece com 39% e Flávio Bolsonaro com 33%. Augusto Cury saiu de 2% no levantamento feito há uma semana e subiu para 11%. Na sequência, Ronaldo Caiado tem 5%, Renan Santos 3% e Romeu Zema 1%. Os demais candidatos somam 3%. No segundo turno, Lula tem 46% e Flávio Bolsonaro 45%. Empate técnico dentro da margem de erro de 2 pontos percentuais. Em outro cenário, mais um empate técnico. Lula com 45% e Ronaldo Caiado com 44%. Por fim, Lula tem 47% e Renan Santos 38%. Não foram pesquisados cenários de segundo turno com Augusto Cury. As duas pesquisas completas estão disponíveis no site band.com.br.
1: A pesquisa Quest essa semana já vai inserir o nome de Augusto Cury eventual aí segundo turno. Vamos acompanhar.
0: Um cenário de segundo turno, né?
1: É isso.
0: Vamos seguir falando de eleições. O ministro Dias Toffoli suspendeu parte da campanha de Renan Santos à presidência da República. De Brasília ao vivo, Pedro Teixeira traz os detalhes para a gente. Boa noite, Pedro.
6: Tudo bem, Adriana? Boa noite para você e a todos que nos acompanham no Jornal da Band. A decisão suspende parte da propaganda digital, bloqueia repasses e gastos do fundo eleitoral e impede a participação de Renan em debates. O motivo da punição foram irregularidades na comunicação à Justiça Eleitoral sobre os perfis da campanha nas redes sociais. O registro foi feito em 7 de agosto, mas 16 perfis só foram informados ao TSE 12 dias depois. Pelas regras eleitorais, essas contas devem ser declaradas no momento do registro da candidatura. Renan Santos chamou a decisão de perseguição e disse que ela seria uma reação às críticas do partido à relação de Toffoli com Daniel Vorcaro, dono do Banco Master. A equipe jurídica da campanha aponta falha no sistema do TSE. A gente vai acompanhar o que disse o candidato.
7: E um sistema novo que foi implementado não deveria servir de subterfúgio para que um juiz saia caçando candidaturas como está fazendo. Porque o que ele está fazendo comigo é uma cassação branca da minha candidatura.
6: A decisão do ministro Toffoli não suspende a candidatura de Renan Santos. O partido tem 24 horas para explicar quando os perfis irregulares começaram a ser usados e informar outras contas ligadas à campanha. O descumprimento pode levar ao indeferimento do registro. Volto aos estúdios.
1: Obrigado, Pedro, pelas informações. O presidente Lula se reúne agora à noite com empresários e também banqueiros em uma tentativa de diminuir o distanciamento com o setor produtivo.
6: Lula se reuniu pela manhã com integrantes da campanha para discutir as estratégias e gravar conteúdo para a propaganda eleitoral. À tarde, aqui no Palácio do Planalto, Lula assinou 2 decretos em acenos voltados especialmente para os jovens. Um deles trata da venda e transferência de ingressos de shows e outros eventos, além do combate ao cambismo digital. O segundo decreto regulamenta a distribuição gratuita de água em eventos culturais.
8: O que que é essa tão falada, propalada e criticada democracia? É a garantia que as pessoas têm, das mais comuns às mais importantes, de fazer com que os seus direitos sejam levados em conta pelo Estado.
6: Agora à noite, Lula recebe empresários e banqueiros em um jantar no Palácio da Alvorada. É uma tentativa de melhorar a relação com diferentes segmentos da economia em meio à disputa eleitoral com o candidato do PL, Flávio Bolsonaro. No encontro, o presidente deve sinalizar ao grupo um compromisso maior com o ajuste fiscal e a manutenção do arcabouço fiscal em um eventual novo mandato. O presidente espera que as votações desta semana, no último esforço concentrado do Congresso, antes das eleições, tenham um impacto positivo na campanha à reeleição. Entre as propostas estão o fim da jornada de trabalho 6x1 e do imposto sobre compras internacionais de até 50 dólares, além da votação da PEC da Segurança, que permite a coordenação do governo federal na área da segurança pública.
0: Flávio Bolsonaro viajou hoje ao Mato Grosso. O candidato do PL defendeu maior autonomia para que povos indígenas desenvolvam atividades econômicas em suas terras.
9: Flávio Bolsonaro foi ao Mato Grosso de olho em um setor fundamental para a economia brasileira e para a campanha à presidência, o agronegócio. Gravou propaganda eleitoral, se reuniu com produtores e ouviu queixas sobre a alta dos juros e a burocracia para conseguir crédito rural. Também visitou uma aldeia da etnia Aliti Pareci. Uma das propostas do plano de governo é facilitar a produção em terras indígenas por meio de legislação específica a ser votada aqui no Congresso. Mais de 15% da área total do Brasil é reservada às etnias. E a avaliação é que se trata de um potencial pouco explorado. Os indígenas pediram um fundo garantidor federal, já que não podem usar as terras como garantia para financiamentos. Com isso, tem dificuldade para conseguir máquinas e insumos como fertilizantes e sementes.
10: Os políticos não podem atrapalhar o desenvolvimento dos povos indígenas, gente, porque olha as riquezas que Deus deu. Eles estão aqui em cima de um subsolo que deve ser muito rico. Mas só que essa riqueza não é transformada em riqueza para os povos indígenas ou para a população brasileira.
9: Outro eixo estratégico da campanha é a segurança pública. Ontem, Flávio se reuniu com Gustavo Villatoro, ministro da Justiça de El Salvador. O país governado por Nayib Bukele é citado como modelo pelo candidato do PL, por reduzir drasticamente os homicídios no país, promovendo o aumento da política de encarceramento e de combate a facções criminosas, em meio a críticas internacionais sobre prisões em massa sem mandado judicial. Amanhã, Flávio deve passar o dia em Brasília, em agenda do mandato de senador. Vai negociar a posição do PL diante da possibilidade de votação do fim da escala 6x1, proposta defendida pelo adversário Lula.
1: E veja agora como foi o dia dos outros candidatos à presidência. Augusto Cury, depois do debate da Band, surpreendeu nas pesquisas.
12: Augusto Cury cumpriu agendas em Curitiba. O candidato do Avante comemorou os resultados de pesquisas eleitorais que apontam seu crescimento na disputa pelo Palácio do Planalto. Ele atribuiu o avanço à maior exposição iniciada após o debate presidencial na Band.
13: O resultado da pesquisa hoje foi surpreendente. Todo mundo me ligando, todo mundo cumprimentando, mas honestamente dizendo, eu recebi com muita humildade. O que aconteceu foi uma revolução totalmente silenciosa a partir do primeiro debate. Então não tem robô, tem o quê? Tem milhões de pessoas que estão entendendo que o Brasil tem que ser pacificado.
12: Ronaldo Caiado, do PSD, participou em São Paulo de encontros com representantes de montadoras de veículos e da construção civil. Ao comentar os novos levantamentos de intenção de voto, o ex-governador de Goiás disse que o cenário ainda pode mudar até a eleição.
14: Isso mostra o quê? Que a população brasileira não quer mais esse nem-nem. É nem Lula e nem Flávio. A população brasileira começou a movimentar agora para buscar um candidato do segundo pelotão. Essa é a realidade, isso é animador. Ou seja, já não está mais aquele quadro consolidado, como algumas pesquisas tentavam demonstrar para o Brasil.
12: Daqui a pouco, as buscas por desaparecidos depois da inundação repentina no Grand Canyon, nos Estados Unidos. No Paraná, pouso durante chuva termina com o avião atolado na lama no aeroporto de Cascavel. É já já.
24: Hora do futebol aqui no Jornal da Band. A Lívia Nepomuceno já está com a gente. Boa noite para você, Lívia.
25: Boa noite, Adriana.
24: Rodada boa para o Flamengo, que está ali tentando colar no Palmeiras na dianteira e com um jogo a menos, né?
25: É isso, falta pouco para chegar, mas ainda tem muito campeonato para acontecer, Adriana. Uma ótima noite para vocês e para você que está em casa também. E é isso, gente. O Flamengo se deu bem nessa disputa que fica cada vez mais acirrada. Rodada a rodada. É como um jogo de xadrez. Cada movimento em falso pode levar o adversário a ganhar vantagem.
12: Cada movimento de peça importa no xadrez do Brasileirão, disputado pelos líderes Palmeiras e Flamengo. O Mengão se deu melhor nessa rodada, com a movimentação de uma peça que vem sendo fundamental, Samuel Lino. O atacante fez 2 dos 3 gols no clássico contra o Botafogo e garantiu os 3 pontos na tabela. Já no tabuleiro palmeirense, os lances não foram os melhores. Peças importantes, como Flaco e Vitor Roque, tiveram rendimento abaixo da média. Coube então a Maurício o gol de empate que garantiu apenas 1 ponto na disputa com o Mirassol no interior paulista. Com os resultados, a vantagem do Palmeiras na ponta da tabela caiu para 4 pontos. E no meio de semana, essa diferença pode cair para apenas 1, caso o Flamengo vença o jogo atrasado contra o Mirassol no Maracanã.
25: Boa, agora o time completo aqui no Jornal da Band já recebendo o craque Neto para falar sobre essa briga de Flamengo e Palmeiras, só que agora vamos mudar os personagens. Mas... De um lado, no Palmeiras, Vitor Roque sendo exposto e pressionado pelo próprio técnico. Do lado do Flamengo, Samuel Lino, que vinha pressionado pela torcida, conseguindo entregar um bom futebol. Vamos falar sobre esses dois atacantes, Neto?
11: Primeiro, boa noite a você, Lívia. Parabéns ao Sport News, todo dia, segunda a sexta, às 8h30. Schneider, monstro sagrado, arrebentaram o Fluminense. E Adriana, a maior
15: apresentadora. Ela cornetava o Samuel Lino, mas aí, ó, tá metendo gol todo jogo, né?
25: Eu trabalho com fatos.
11: É, mas o Samuel Lino, um jogador de velocidade, que aí o Leonardo também entendeu isso. Pedro, de Ascaeta, o Flamengo é um time monstruoso. É uma coisa impressionante o toque de bola. Como é gostoso de ver o Flamengo jogar. Como é bom você poder assistir o futebol tão legal quanto esse. As pessoas até caem, às vezes, quando um time como esse joga de uma maneira tão bonita. Agora, em relação ao Vitor Roque, Lívia, eu acho uma falta de respeito por parte do Abel, que disse que há uma semana atrás, não sei se vocês se recordam, ele disse que o futebol estava doente. Doente é uma pessoa que vai dar um chute, mais uma vez, no microfone, onde um profissional trabalha, onde as pessoas trabalham.
15: Ele já quebrou uns 20 microfones.
11: 20 microfones. E demonstra uma falta de capacidade de ser um comandante tão incrível que é em relação a isso. Quando joguei bola, eu nunca gostei que o treinador chamasse a minha atenção no público. No particular, pode chamar, é o que o Schneider faz todo dia aqui.
25: Chama o Neto na chance ali. Já que você lembrou que o futebol está doente, o Abel faz parte desse processo também, vamos falar sobre o clássico que aconteceu ontem lá em Itaquera. O Santos contou com o brilho de Neymar em campo para vencer o Corinthians por 1-0. Só que quando o jogo terminou, um pedido foi feito pelo craque, o craque Neymar, de um torcedor mirim. Tá. E aí aconteceu um tumulto que ninguém precisava presenciar. A cena, a gente tem essa imagem, vamos colocar aí, de intolerância, olha só.
16: Uma família ofendida, acuada, com medo, tirada do estádio do Corinthians pela polícia militar. O crime? Ter recebido do adversário Neymar uma camisa de presente. Antes do jogo começar, Neymar viu o garoto segurando uma faixa que dizia: "Amo o Corinthians, mas sou seu fã", e pedia a camisa do craque. Num jogo decisivo para fugir do rebaixamento, o Santos calou os mais de 47 mil torcedores que estavam no estádio. Após uma cobrança de falta perfeita de Neymar, o volante Oliva aproveitou o rebote e marcou. Mas quando o jogo acabou, aconteceu a confusão em Itaquera. Neymar foi até a arquibancada onde o garoto estava e entregou a camisa para ele. Segundos depois, um grupo de corintianos começa a hostilizar a criança por ter recebido o presente do santista.
17: Mais tarde, ao saber do ocorrido com o menino para quem ele tinha dado a camisa, Neymar disse que isso nunca poderia ser motivo para confusão. Segundo o atleta, gostar de um jogador que não é do seu time do coração faz parte.
18: O garoto gostar de um jogador que é de um time diferente ou de um rival. No próprio cartaz dele mesmo diz que ele fala que ele é muito corintiano, mas era um fã do jogador que eu sou. Então, por isso que eu entreguei a camisa para ele, que ele me pediu. Quem fez isso, eu acho que está errado, obviamente. Acho que não pode tratar uma criança assim. É só uma criança.
16: O Corinthians divulgou uma nota repudiando o comportamento agressivo dos torcedores. Para este historiador, especialista em futebol, a cena de intolerância tem a ver com a falta de respeito da sociedade brasileira.
19: Viver em sociedade é viver com pessoas que são diferentes e não apenas conviver com aqueles que têm as mesmas convicções, os mesmos princípios e a mesma torcida. A gente tem que cultivar o respeito, a tolerância e a democracia.
25: O que deveria ser simples e corriqueiro no dia a dia, né? Só que está cada vez mais difícil viver em sociedade justamente por conta da agressividade. Neto, eu não sei o que me assustou, mas nessas imagens, se a agressividade do torcedor, os comentários nas redes sociais,
11: nossa, absurdo, né?
25: Culpando os
11: muito
25: pais
11: louco,
25: por ter deixado o menino expressar o seu amor, Lívia, por um ídolo, Neto. Tá tudo errado.
11: Então, o que eu penso é o seguinte: eu assisto o Jornal da Band todo dia, assisto o Brasil Urgente, assisto Bora. A intolerância não está só no futebol.
25: Não.
11: Se você parar no estacionamento, que você não prestou atenção e você pegou o estacionamento de alguém, a pessoa vai lá e te bate. As pessoas não têm intolerância no supermercado, na política, no dia a dia. E aí o futebol é reflexo de tudo isso. O Corinthians não tem culpa de absolutamente nada. O Corinthians pegou a família, colocou lá dentro. O que eu vejo é que se fosse, eu estava falando com você ali fora, se fosse um adulto de 40 anos, 30, ele tinha apanhado, rasgado a camisa, ia ser muito pior. Graças a Deus... que foi a criança, mas é o seguinte, essas pessoas que estavam lá, para mim, esse tipo é lixo. É gente que não tem respeito pela mãe, pelo pai, pelo torcedor, por absolutamente nada. E não é torcedor corintiano, porque a nação corintiana está a favor do menino e parabéns ao Neymar.
25: Sim, e que isso não vire um trauma, né? Que essa criança continue indo ao estádio, porque o futebol, o esporte está aí para ensinar. E tem muito o que ensinar ainda. É só você ver o tanto de imbecil que tinha no estádio ali, ofendendo o
15: menino. As crianças adoram o Neto. Quantas vezes você assinou camisa autógrafa para torcedor
11: Deus,
15: do Paulo
11: Schneider? A gente foi lá no evento lá, é do São Paulo, do Flamengo, do Palmeiras. As crianças amam o futebol, amam o Cristiano Ronaldo, amam o Messi. O Neymar é um dos caras mais idolatrados pelas crianças. Ele precisa entender isso, né? Em relação a isso. E ele foi muito bem. Agora, fazer isso com uma criança de 8 anos, então como é que você, pai, que estava lá xingando o menino, se fosse o seu filho, como que você reagiria?
25: Pois é. Bom, Neto, hoje tem apito final a partir de 10h30 da noite, 10h20.
11: 10h40 da noite. Boa. Eu vou dormir agora umas 2 horas, depois eu faço o programa.
25: Vai nada. Você mora na Band. Beijo, bom programa pra
11: beijo,
25: vocês.
11: Beijo, gente, fica com Deus.
25: E eu volto amanhã. Boa
2: beijo.
25: Noite.
2: Obrigada, Neto. Valeu. Obrigada, Lívia.
25: Tchau, tchau.
3: Daqui a pouco, Lionel Messi anuncia a aposentadoria da seleção argentina. Aviões surpreendem com voo rasante sobre estádio na África do Sul. É já, já.
15: Brasil e Estados Unidos retomaram hoje as negociações sobre o tarifaço americano. Ao vivo de Brasília, Alana Canepa tem os detalhes. E aí, Alana, avançou alguma coisa? Boa noite.
20: Ótima noite para vocês. Pelo menos na conversa avançou. Primeiro passo para a negociação. O ministro de Indústria e Comércio disse que está otimista com a retomada dessa conversa. Por videoconferência, o encontro entre o ministro Márcio Elias Rosa, o chanceler Mauro Vieira e o representante comercial americano, Jameson Greer, durou pouco mais de meia hora. Foi agendado depois daquela ligação telefônica entre os presidentes Lula e Trump e, segundo o governo, sinaliza que a equipe americana foi, sim, orientada a avançar com um acordo. Na conversa, os ministros brasileiros rebateram novamente aqueles argumentos colocados para impor as tarifas. Citaram queda no desmatamento, defenderam o PIX como patrimônio nacional. Agora, as equipes técnicas vão se reunir na semana que vem para discutir o que deve ser o termo. Os termos devem ser desse acordo. E os ministros voltam a se falar, provavelmente no fim de setembro, para uma nova rodada de negociações. É com vocês.
25: Obrigada, Alana. Vamos às informações sobre o clima, começando com um destaque internacional. Enchentes repentinas no Grand Canyon, nos Estados Unidos, causaram 2 mortes e deixaram 15 pessoas desaparecidas. Chuvas torrenciais atingiram o Parque Nacional, que fica no estado do Arizona. O temporal também provocou deslizamentos de terra. Socorristas encontraram o corpo de um homem de 46 anos às margens do Rio Colorado. 62 turistas foram resgatados de helicóptero. Trilhas e hospedagens na região foram fechadas. A previsão é de mais chuva nos próximos dias. Aqui no Brasil, um avião da Latam derrapou e saiu da pista na chegada ao aeroporto de Cascavel, no Paraná. Ele deslizou e foi parar num canteiro onde ficou atolado, olha só. Chovia muito no momento do pouso nesta manhã. O voo saiu de São Paulo com 151 pessoas. Todas, felizmente, foram retiradas sem ferimentos. O avião ainda não foi retirado e o aeroporto permanece fechado para pousos e decolagens. E temporais causaram estragos em cidades do sul. Em Santa Catarina, um vídeo gravado por um cliente de um bar mostram uma cascata formada pela chuva de granizo. Pelo menos 43 municípios foram afetados. 7 decretaram emergência. Aulas foram canceladas e mais de 1.600 imóveis foram danificados nas cidades de Florianópolis e Biguaçu. E já no Rio Grande do Sul, a tempestade formou um tapetão devido à queda de granizo. Quase 70 municípios foram afetados e essa chuva, esse risco de temporais lá no sul, continua. Já no sudeste, depois do calorão do fim de semana, tem virada com queda nas temperaturas. Vamos conferir aqui no mapa, a frente fria avança do
24: sul em direção à região mais central, pegando parte do sudeste e do centro-oeste. E aí vai ter chuva, pancadas que vão chegar até Mato Grosso do Sul. No nordeste, tempo firme e no norte, pancadas isoladas. No interior do país, aí a secura não dá trégua. Entre Goiás, Tocantins e o oeste da Bahia, umidade abaixo de 20%. É situação de risco para queimadas e também para a saúde, viu? Na capital paulista, temos chuva. Ela pode começar já no final da manhã e vai até a noite. Máxima de 21 graus, esfriou um pouco, mas esfria ainda mais na quarta-feira. Vamos a outras capitais. Chove também em Curitiba, com máxima de 20. Também chuvosa, Porto Alegre, 18 de máxima. Recife, 30 graus. Aí chuva passageira por lá. E em Brasília, calorão de 34 graus.
1: E depois de semanas de relativa trégua, os Estados Unidos voltaram a atacar o Irã. O Irã devolveu esse ataque, aumentando novamente a tensão no Oriente Médio, e o barril do petróleo subiu cerca de 3% para 90 dólares.
4: Vídeos divulgados pela Guarda Revolucionária do Irã mostram o disparo de dezenas de mísseis balísticos. Os alvos eram bases militares dos Estados Unidos na Jordânia. Segundo os americanos, as munições foram interceptadas e não há registro de vítimas. A ofensiva foi uma retaliação ao bombardeio dos Estados Unidos contra a ilha de Larak, no Estreito de Hormuz, que deixou 2 mortos e vários feridos. Logo após esse ataque, o presidente Donald Trump publicou um vídeo feito por inteligência artificial, que simula um intenso ataque contra Kargil, outra importante ilha iraniana. Essa nova escalada vem após o governo Trump mudar a estratégia e defender novas sanções econômicas, além de sufocar os acordos comerciais do Irã com outros países. Sem ter um prazo para aplicar as punições, o presidente renovou as ameaças contra os iranianos. Em uma entrevista à Fox News, Trump afirmou que os Estados Unidos vão atingir o Irã com força e disse que haverá uma resposta aos ataques contra as forças americanas e seus aliados. Mas no Departamento de Defesa, um novo alerta foi feito. Segundo o jornal Washington Post, líderes militares disseram ao secretário Pete Hegseth que a manutenção do conflito contra o Irã é insustentável e prejudica a presença de tropas americanas na Europa e no Oceano Pacífico. Também nesta segunda-feira, os presidentes de Rússia e China, principais potências do Oriente, voltaram a defender o fortalecimento das relações entre os países. Vladimir Putin e Xi Jinping se reuniram às vésperas de uma cúpula internacional no Quirguistão, conhecida por fazer um contraponto à influência mundial dos Estados Unidos.
24: O governo enviou hoje ao Congresso a proposta do orçamento para o ano que vem. Vamos ao vivo novamente a Brasília, agora com Caian Messina, que tem os detalhes para a gente. Boa noite, Caian.
9: Boa noite, Adriana. Boa noite a todos. A proposta do orçamento de 2027 só deve ser votada depois das eleições. O salário mínimo previsto para o ano que vem é de R$ 1.741, uma alta de 7%. O texto também estabelece um aporte de cerca de R$ 6 bilhões para os Correios. O prejuízo da estatal já ultrapassa R$ 5,5 bilhões apenas no primeiro semestre. A previsão é de um superávit, ou seja, economia nas contas públicas da ordem de R$ 73 bilhões, 0,5% do PIB. Segundo o ministro da Fazenda, a ideia é revisar benefícios fiscais. Vamos ouvir.
5: A sinalização que a gente tem feito é que a gente procura melhorar, dando força para a regra fiscal que hoje é vigente no país. À medida em que a gente conseguir fazer esse debate no Congresso, nós vamos avançar nessa linha de diminuir o crescimento do gasto obrigatório e, inclusive, fazendo esforços novos na revisão de benefício tributário.
1: Agora a gente vai falar, ou continuar no assunto de economia, e falar de um problema que é uma dor de cabeça para o próprio ministro da Fazenda. A dívida pública no Brasil voltou a bater recorde no mês passado. A Juliana Rosa está aqui com a gente para falar sobre esse assunto. Isso tem atrapalhado a economia e preocupado bastante para o futuro também, né,
25: Ju? É, exatamente. O nosso calcanhar de Aquiles, viu, Rodolfo? Boa noite para você, para a Adriana. Boa noite para você. A dívida pública subiu em julho para o maior patamar desde abril de 2021. Juntando as contas do governo federal, estados, municípios e estatais,
6: estatais alcançou 82,5% do PIB, o tamanho da economia. Não é um problema desse governo. Há 10 anos as contas estão no vermelho. A questão é que a dívida está crescendo rapidamente e alcançando patamares preocupantes. Em julho, as contas até ficaram no azul, teve um saldo positivo do governo federal, aqui numa outra arte que a gente preparou aqui para poder compartilhar as informações agora do mês de julho específico, trazendo então um saldo positivo geral, principalmente com o governo federal contribuindo, mas estados, municípios e empresas estatais ficando no vermelho. No ano, o resultado geral segue negativo para todo mundo, um déficit de quase 80 bilhões de reais. Muito se fala que o problema são os juros altos, mas olha, os juros são causa, não são causa, eles são consequência. Eles refletem a falta de confiança na atual regra que busca conter o crescimento dos gastos, mas não cumpre o objetivo principal, que é frear o crescimento da dívida. A conta dessa falta de confiança nas contas está sendo paga por todos nós, famílias e empresas no Brasil. Então, um compromisso com a responsabilidade das contas é um compromisso com o futuro do Brasil.
7: É isso. Rodolfo, 10 anos no vermelho já. Obrigada, viu, Ju?
19: Tchau, tchau.
7: Até amanhã. A discussão sobre o fim da escala 6x1 reuniu lideranças empresariais hoje em São Paulo.
8: A reunião foi na sede da Fiesp, a Federação das Indústrias do Estado de São Paulo. Contou com organizações representativas do comércio, transportes e cargas, empresas de softwares, construção civil, serviços, indústria, bares, restaurantes, logística, entre outros. O objetivo do encontro foi discutir a proposta que acaba com a escala 6x1 de trabalho. O relator do projeto de emenda constitucional no Senado é Omar Aziz. Ele rejeitou emendas e deve apresentar a proposta para ser votada na quarta-feira na Comissão de Constituição e Justiça. O projeto prevê a substituição da escala 6x1 pela 5x2. 5 dias de trabalho com 2 de descanso sem a redução salarial. Pela proposta, em 60 dias, o limite cai de 44 para 42 horas semanais, com a garantia das 2 folgas. Em 12 meses, a jornada passa ao teto final de 40 horas semanais. Segundo as entidades patronais, o Congresso está se adiantando em um assunto que deveria ser mais discutido para evitar aumento de custos e, principalmente, desemprego.
21: É incrível que os nossos políticos não estão enxergando que podem prejudicar muito o trabalhador brasileiro fazendo uma votação assodada como essa.
8: Na construção civil, a preocupação é com a falta de mão de obra.
22: Ou a gente vai abrir para uma importação de mão de obra estrangeira, que nós não temos essa possibilidade hoje aqui tão premente no Brasil, ou nós vamos ter que arcar com o aumento de custos e o atraso das obras.
8: Para o presidente da Fiesp, o assunto está sendo contaminado pelo calendário eleitoral. Ele defende que só volte à pauta depois do segundo turno das eleições.
23: Essa discussão, ela pode ser feita, mas depois das eleições. Não pode ter emoção e interesse eleitoral misturado com os interesses verdadeiros do país, né?
1: O Brasil deixa de ocupar espaço no cenário internacional da música clássica porque não promove seus grandes nomes como o compositor Heitor Villa-Lobos. A afirmação foi dada pelo maestro Roberto Mintchuk no programa Canal Livre, que você revê logo mais na Band News TV às 11h30 da noite.
26: A Finlândia tem o Jean Sibelius, que é um excelente compositor, mas, na minha opinião, inferior a Villa-Lobos. Inferior a outros compositores brasileiros. Só que a Finlândia fez um trabalho para divulgar o Sibelius, que todas as orquestras do mundo tocam a música de Sibelius. O público conhece muito mais do que conhece o Villa-Lobos, né? Então, é um marketing, é um investimento. Sim, na verdade,
27: eu acho mais grave, o Villa-Lobos não é conhecido totalmente no Brasil. Tem muita coisa dele que não está nem publicada.
26: Tem várias obras do Villa-Lobos. Por exemplo, ele fez uma peça que chama O Descobrimento do Brasil, né? E elas estão todas em manuscritos. Você imagina que os músicos tocam, hoje em dia, em pleno 2026, com partes que estão no manuscrito e tem erros ainda, tem coisas que precisam ser corrigidas. Então, falta esse investimento, né? Claro que isso é um número enorme, são mais de 1000 obras do Villa-Lobos, né?
24: A seguir, uma das maiores feiras do agro no país, Expo Inter, espera 1 milhão de visitantes e deve movimentar 5 bilhões de reais.
15: Caramba, essa eu não imaginava, hein? Não é só no Brasil. Inglaterra solta milhares de presos por falta de vaga nas cadeias e prende 50 mil de novo, a maioria por violação da saidinha. Daqui a pouco a gente vai entender isso aqui no Jornal da Band.
24: Até já.
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0: nessa?
1: Aqui reunindo todas as informações, porque daqui a pouquinho eu vou entrar ao vivo para trazer tudo para vocês.
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6: Estamos de volta e vamos falar agora de uma das maiores feiras do agro, que foi aberta no fim de semana, vai até domingo, lá no Rio Grande do Sul. A Expo Inter deve receber 1 milhão de visitantes.
7: Chove lá fora, mas nos pavilhões o movimento é intenso. Os visitantes são como paparazzi e tietam as grandes estrelas, os animais. E quanto mais pesado, maior a curiosidade.
8: Que peso, né? Nossa, é admirável. Eu estou gostando bastante da Expo Inter hoje.
7: Mas não precisa ser gigante para encantar.
9: Ele é muito fofo.
7: Muito bonitinho, né?
9: É lindo demais.
7: São quase 8 mil animais inscritos. Recorde da Expo Inter. A maior feira agropecuária a céu aberto da América Latina chega à edição de 2026 com novidades. Neste ano, todos os gases poluentes emitidos aqui serão medidos e compensados. É a primeira vez que a Expo Inter recebe o selo de carbono neutro.
10: É o início, é um passo inicial e o agro sim, todo envolvido, mostrando então essa potência aí que tem como a gente sim descarbonizar essa cadeia produtiva do agro.
7: Além das novidades, também tem as tradições. Bem em frente, à pista central de julgamentos fica a casa da Band na Expo Inter. É daqui que rádio e televisão mostram tudo o que acontece na feira.
11: Essa é a 49ª Expo Inter e a Band está aqui desde a primeira edição com todos os seus veículos, né? Aqui, Rádio Bandeirantes, nossa Band News, a TV, Terra Viva, Agromais. É uma cobertura intensa, estamos em todos os seus veículos, né? Aqui, Rádio Bandeirantes, nossa Band News, a TV, Terra Viva, Agromais. É uma cobertura intensa, estamos aqui desde o último sábado e estaremos até o próximo domingo.

0: bilionárias com o estado do Rio. O grupo é considerado um dos maiores devedores de impostos do país e é alvo de investigação por fraude e sonegação fiscal.
1: Na Inglaterra, mais de 50 mil presos beneficiados por um programa de prisão domiciliar voltaram para a cadeia em apenas um ano. A reportagem é do Felipe Killing.
2: É um sistema carcerário à beira do colapso, superlotado. A solução do governo foi soltar presos antes da hora, só que parte deles está voltando rápido demais. Diretores de prisões na Inglaterra apelidaram o fenômeno de a porta giratória do sistema prisional britânico. Entre março de 2025 e março deste ano, houve mais de 51 mil reconduções à prisão, uma alta de 28% em comparação com os 12 meses anteriores. Na maioria dos casos, o preso descumpriu medidas cautelares, como faltar às audiências ou trocar de endereço. Mas cerca de 10.300 pessoas voltaram para a cadeia por cometer novos crimes.
3: O governo diz que precisa criar espaço imediatamente, mas o problema não é apenas a superlotação. Faltam funcionários, manutenção e planejamento.
2: A saída antecipada de presos criou um problema no sistema de monitoramento. Quem sai antes continua cumprindo a pena em liberdade e deve seguir algumas regras, como manter contato com agentes penais ou até mesmo usar tornozeleira eletrônica. Só que com mais presos nessas condições, maior a pressão sobre os agentes responsáveis por fiscalizá-los. Hoje são quase 260 mil detentos em liberdade condicional. E em outubro, começa outro programa de libertação antecipada, beneficiando mais de 4 mil presos. Depois da revolta provocada pela possibilidade de criminosos graves serem beneficiados, o governo retirou homicidas, estupradores e autores de crimes sexuais graves da lista.
0: A corrida de Milwaukee definiu o campeão de 2026 da Fórmula Indy, ou melhor, o pentacampeão. Vamos ver.
4: O espanhol Alex Palou confirmou o título da Fórmula Indy em Milwaukee, em uma rodada dupla que teve de tudo. A programação começou no sábado, mas a chuva mudou os planos. A primeira prova precisou ser paralisada e foi adiada para ser retomada no domingo. A segunda corrida foi realizada normalmente no domingo e terminou com a vitória de Pat Howard. Depois de um fim de semana marcado pela chuva, Alex Palou superou os adversários e confirmou mais um capítulo de sua brilhante trajetória na Indy. O espanhol conquistou o quinto título de sua carreira, consolidando ainda mais seu nome entre os grandes pilotos da categoria. Na corrida, que havia sido interrompida pela chuva, o espanhol voltou à pista e passou a controlar a situação, enquanto os resultados dos principais rivais não eram suficientes para impedir a conquista. Pato estava inspirado e conquistou a segunda prova. Palou chegou em décimo lugar, um título que confirma mais uma vez o domínio inquestionável de Alex Palou na categoria.
1: Bom, acabou o mês de agosto, né? Então significa que faltam mais de 100 dias para o Natal. Parece longe, mas muitas lojas já começaram a entrar no clima, olha só.
5: O Natal é só em dezembro, mas nas prateleiras de algumas lojas já é possível encontrar bolas, laços e enfeites.
6: A gente já começa a se organizar, já começa a comprar uma coisinha aqui, uma coisinha ali e não fica afogada para o final de ano.
5: Com o Natal chegando antes às lojas, o comércio físico tem mais tempo para tentar atrair a atenção do consumidor. A lógica é simples. Quanto mais cedo o produto aparece, mais chances ele tem de ser visto e, quem sabe, levado para casa.
7: Faz muita diferença. Inclusive, tem produtos que a gente começou a vender logo após o São João e que já não temos mais.
5: Esta empresa de decoração em Salvador espera crescer 35% nesse Natal, porque começou a se preparar bem antes do segundo semestre.
8: No ano passado, nós deixamos de atender a uma demanda de mercado expressiva, porque vieram muito tardiamente nos procurar. Então a gente já não tinha mais data, a gente já não tinha os insumos qualificados ideais para fazer aquelas entregas ou os espaços.
5: Uma estratégia que caiu muito bem na agenda da Fátima, que tem uma padaria e quer tudo decorado no fim do ano.
8: E é muito importante a ambientação para a acolhida desse cliente, que quanto mais eu tenho a oferecer um acolhimento no sentido de já colocá-lo junto de Papai Noel e do Natal, eu vou impulsionar muito mais as minhas vendas.
0: E a seguir, companhia aérea se defende de críticas por rasante de dois jatos comerciais em estádio com 50 mil torcedores na África do Sul.

0: Sul.
1: Quem viu, viu. Messi, aos 39 anos, anuncia a aposentadoria da seleção argentina. Craque continuará jogando pelo Inter Miami. A gente conta todos os detalhes daqui a pouquinho aqui no Jornal da Band.
0: É já.
2: 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A gente vai deixar aquelas manchetes de lado que não chamam muita atenção e vamos nos concentrar num assunto para destrinchar juntos. Você pode concordar, você pode discordar, mas você vai saber a opinião que eu tenho sobre o assunto.
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1: O ministro Bruno Dantas, do Tribunal de Contas da União, enviou uma carta de renúncia para o presidente do TCU, Vital do Rego. Ele poderia ficar no cargo até a aposentadoria compulsória aos 75 anos, mas disse que decidiu se dedicar a novos projetos, sem dar maiores detalhes. A vaga de Dantas é da cota de indicação do Senado. Com isso, o presidente da Casa, Davi Alcolumbre, deve articular a indicação do senador Rodrigo Pacheco para a vaga de ministro do Tribunal.
4: No Paraná, um homem foi ferido por um disparo acidental dentro de um clube de tiro na cidade de Toledo. Ele carregou a pistola 9mm, deixou sobre uma mesa. Outro homem pegou essa arma que acabou disparando. O tiro atingiu a barriga da vítima, de 37 anos, que foi socorrida e não corre risco. A polícia agora investiga porque a arma estava carregada fora da área destinada para tiro.
1: Messi anunciou a aposentadoria da seleção argentina. Em uma carta de despedida, o craque de 39 anos afirmou que a decisão dói na alma, mas que chegou a hora de parar. O jogador foi destaque no vice-campeonato na Copa do Mundo dos Estados Unidos, vencida pela Espanha. Com a camisa da Argentina, Messi disputou 207 jogos e marcou 125 gols. É o maior artilheiro da história da seleção. Ele segue na ativa, tem contrato com o Inter Miami até 2028.
4: Ele ganhou a Copa do Mundo, né? Ganhou a Copa do Mundo de 22, foi vice agora, né? Pensando na seleção brasileira, dá um alívio o Messi parar. Mas no futebol, a gente lamenta. Uma companhia aérea da África do Sul rebateu as críticas por causa de voos rasantes de dois jatos comerciais em cima de um estádio na cidade do Cabo. Os aviões fabricados pela Embraer passaram a poucos metros do teto da arena antes de uma partida de rugby. Mais de 50 mil pessoas estavam nas arquibancadas. Segundo a companhia, a exibição foi segura, autorizada pela agência de aviação local, que participou do planejamento, treinamento e execução dos voos.
1: Que susto, hein? Obrigada pela sua companhia. Outras notícias logo mais no Jornal da Noite. O Jornal da Band está de volta amanhã.
4: Boa noite.
1: Tchau, tchau. Até amanhã.
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0: Polícia Civil recupera milhares de aparelhos roubados em operação no litoral.
1: Vidro quebrado e conta zerada, o medo que ronda o trânsito de São Paulo. E motoristas apelam para gambiarras para enfrentar os roubos de celulares. E você vai ver também.
0: Enchentes repentinas deixam mortos e desaparecidos em parque dos Estados Unidos.
1: Aeroporto do Paraná é fechado e voos são cancelados após avião sair da pista.
0: Estados Unidos e Irã voltam a trocar ataques e preço do petróleo dispara.
1: Brasil e Estados Unidos retomam conversas para tentar barrar tarifaço. 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Boa noite.
0: Olá. O uso de drones por facções criminosas para vigiar policiais e rivais tem crescido no Rio de Janeiro.
1: Olha, Felipe, hoje um homem foi contratado, né, que foi contratado para fazer esse monitoramento, foi preso pela polícia. E para saber mais informações desse caso, a gente vai até a capital fluminense com o Marcos Sadoc. Boa noite para você, Sadoc.
2: Oi, Thaís. Oi, Felipe. Excelente noite a vocês, todo mundo que está acompanhando o Jornal da Noite. Prisão que aconteceu hoje no Rio de Janeiro. E o Terceiro Comando Puro, que segue treinando criminosos para o monitoramento com drones. A gente teve acesso a essas imagens que mostram o monitoramento do traficante preso. Ele ganhava R$ 1.500 para fazer exatamente isso. Olhar lá do alto, através dos drones, a movimentação da polícia, mas também dos criminosos rivais. Ele assumiu tudo depois que a polícia fez uma operação e encontrou esse criminoso no bairro Pantanal, em Duque de Caxias, na Baixada Fluminense, operando o drone. O que a polícia afirma é que ele foi contratado por um traficante que segue foragido, conhecido como o Flamengo. É aquele mesmo criminoso que na semana passada foi avisado pela polícia que seria dele uma casa muito luxuosa no Complexo de Israel. O Flamengo segue foragido, ele é braço direito de Peixão, Álvaro Malaquias, o chefe do TCP, e também estavam contratando criminosos para monitorar por drones. A gente lembra que foi essa facção criminosa a primeira a utilizar esse tipo de equipamento para fazer monitoramento, mas também para jogar granadas artesanais nos rivais. Isso começou no Quitungo há 2 anos. Volto com vocês.
0: Marcos Sadoc, direto do Rio. A emoção dos passageiros do avião da Latam que derrapou na pista no aeroporto de Cascavel, no Paraná. A repórter Ellen Santos acompanhou de perto.
1: A notícia de que o avião que veio de Guarulhos com destino ao aeroporto de Cascavel saiu da pista deixou familiares apreensivos. Sem nenhuma informação por parte da empresa responsável, as notícias foram chegando por meio dos próprios passageiros. O momento trouxe um misto de emoções.
3: A gente ficou meio desesperado, né? Coração mesmo batendo forte.
4: A gente não sabia que o avião tinha passado da pista. Nós fomos ver agora lá do andar de cima.
1: Depois dos momentos de tensão vivido pelos passageiros durante o pouso aqui no aeroporto de Cascavel, eles ainda tiveram mais um desafio na hora do desembarque. Porque o aeroporto ele não conta com um veículo para transportar as pessoas até aqui. Então algumas vieram a pé para conseguir encontrar os seus familiares. Com exclusividade, o repórter cinematográfico Davi Ferreira registrou o momento da saída dos passageiros e a caminhada deles pela pista. Aos poucos, os passageiros foram chegando na área de desembarque e cada reencontro foi marcado por muita emoção. Agora tá mais tranquilo chegar perto do filho.
5: Nossa, total!
1: O avião saiu da pista durante o pouso e acabou atolando na lama as margens. As equipes do Corpo de Bombeiros e Defesa Civil prestaram atendimento ainda durante a saída da aeronave. Uma pessoa que estava muito nervosa foi atendida. Apesar de todos bem, é um susto que vai ficar na memória de cada passageiro. Vidro quebrado, celular roubado e conta bancária zerada. Mais uma motorista foi vítima da quadrilha que espalha o medo pelo trânsito de São Paulo. A gangue do quebra-vidro.
5: Oi Felipe, Thaís, uma ótima noite a todos. Olha, mais um caso, mais uma vítima da gangue do quebra-vidro na capital paulista. Criminosos que estão espalhados por toda a cidade de São Paulo e que fazem exatamente isso, agem dessa maneira, quebram o vidro dos carros para pegar principalmente o aparelho celular. A gente vai acompanhar as imagens, as câmeras do carro da Tabata Lenk, que é influenciadora digital. Ela estava passando pela Avenida Presidente Tancredo Neves, que é uma avenida movimentada e visada pelos bandidos na zona sul de São Paulo, quando aconteceu isso aí. Olha, considerando o momento que os criminosos chegam na moto, até a fuga com o aparelho, a gente está falando aí de uma ação que não levou nem 5 segundos. Foi tudo muito rápido. A Tabata disse que teve dificuldade para entender o que estava acontecendo, mas dá para ver na imagem que logo na sequência, quando passa o susto e ela entende o que aconteceu, ela chora desesperadamente. Eu conversei com a influenciadora digital hoje e ela falou sobre o prejuízo de algo em torno de R$ 9.000, considerando o vidro quebrado, o aparelho levado e também a conta bancária que foi invadida e foi realizada uma transferência de R$ 2.000. Vamos ouvir.
6: O celular eu tinha acabado de comprar, parcelei em 12 vezes e não tinha pago nem a segunda parcela ainda.
5: Essas imagens já estão com a polícia, que procura por esses dois criminosos. Agora é importante reforçar o alerta de especialistas. Muita gente não registra a ocorrência quando é vítima de um furto ou roubo, principalmente pelo celular. É aquela sensação de, não vai dar em nada. E olha, não é bem por aí. De acordo com especialistas, o boletim de ocorrência pode sim ajudar. No caso do celular, é fundamental colocar no boletim o número do e-mail. Ele funciona como o chassi do celular. Com esse e-mail, a polícia consegue bloquear o uso do aparelho e, principalmente, caso encontre o criminoso, caso recupere o aparelho, é com o número do e-mail que o celular volta para o seu proprietário. Volto com vocês.
0: Igor Calian, obrigado. Um tenente-coronel da PM foi preso suspeito de participar de um esquema de segurança privada para diretores da Transwolf, empresa de ônibus, investigada por ligações com o PCC. José Henrique Martins Flores se entregou no fim de semana e foi levado para o presídio da corporação. Segundo o Ministério Público, ele administrava empresas laranja para emitir notas fiscais dos serviços. Outros três policiais já estão detidos, incluindo um capitão que recrutava os agentes. A Transwolf nega a relação com o crime organizado e a defesa do oficial não se manifestou.
7: Duas pessoas morreram e outras 20 estão desaparecidas depois de inundações repentinas que atingiram os cânions nos Estados Unidos. Vamos então conversar com a nossa editora de assuntos internacionais, a Marina Cid, que tem os detalhes. Marina, boa noite para você.
8: Boa noite, Thaís. Boa noite, Felipe. As imagens são realmente impressionantes. Essa inundação aconteceu no Parque Nacional do Grand Canyon, que fica no estado americano do Arizona. A água desceu pelos cânions com força e levou tudo o que tinha pela frente. Lama, troncos, pedras, destroços. Foi tudo parar dentro do Rio Colorado. Alguns turistas tiveram que ser retirados de helicóptero. Agora, o que muita gente pode se perguntar é como é que um parque que fica no meio de um deserto, ou seja, numa região seca, pode sofrer com enchentes devastadoras. Meteorologistas explicam que regiões de cânions podem ter elevação súbita no nível da água dos rios próximos, mesmo se a chuva não cair por lá. O que foi o que aconteceu dessa vez? Choveu muito no norte do estado do Arizona e toda a água desembocou nos cânions. Equipes de resgate agora correm contra o tempo para achar esses cerca de 20 desaparecidos. E autoridades alertam que há previsão de mais chuva forte durante a semana. Eu volto com vocês.
0: Obrigado, Marina. Depois de semanas de relativa trégua, Estados Unidos e Irã voltaram a trocar ataques, aumentando novamente a tensão no Oriente Médio. O barril do petróleo subiu cerca de 3% para $90.
9: Vídeos divulgados pela Guarda Revolucionária do Irã mostram o disparo de dezenas de mísseis balísticos. Os alvos eram bases militares dos Estados Unidos na Jordânia. Segundo os americanos, as munições foram interceptadas e não há registro de vítimas. A ofensiva foi uma retaliação a um bombardeio dos Estados Unidos contra a ilha de Larak, no Estreito de Hormuz, que deixou dois mortos e vários feridos. Logo após esse ataque, o presidente Donald Trump publicou um vídeo feito por inteligência artificial que simula um intenso ataque contra Kark, outra importante ilha iraniana.
10: Essa nova escalada vem após o governo Trump mudar a estratégia e defender novas sanções econômicas, além de sufocar os acordos comerciais do Irã com outros países. Sem ter um prazo para aplicar as punições, o presidente renovou as ameaças contra os iranianos. Em uma entrevista à Fox News, Trump afirmou que os Estados Unidos vão atingir o Irã com força e disse que haverá uma resposta aos ataques contra as forças americanas e seus aliados. Mas no Departamento de Defesa, um novo alerta foi feito. Segundo o jornal Washington Post, líderes militares disseram ao secretário Pete Hegseth que a manutenção do conflito contra o Irã é insustentável e prejudica a presença de tropas americanas na Europa e no Oceano Pacífico. Também nesta segunda-feira, os presidentes de Rússia e China, principais potências do Oriente, voltaram a defender o fortalecimento das relações entre os países. Vladimir Putin e Xi Jinping se reuniram às vésperas de uma cúpula internacional no Quirguistão, conhecida por fazer um contraponto à influência mundial dos Estados Unidos.
7: Uma mulher matou uma outra mulher a facadas na Times Square, um dos principais pontos turísticos de Nova York. Ela chegou a atingir também um idoso que está internado em estado grave. A suspeita ameaçava pessoas com duas facas. Uma hora ela começou a girar os objetos com as mãos e foi em direção aos policiais, que mandaram ela largar essas facas. Ela não obedeceu a ordem e os tasers que os agentes usaram nela não foram suficientes para pará-la. Os policiais então atiraram na mulher. Ela caiu no chão e foi algemada. Segundo a polícia, ela morreu logo depois.
0: Veja a seguir no Jornal da Noite. Presidente do Senado, Davi Alcolumbre, indica o senador Rodrigo Pacheco para o Tribunal de Contas da União.
7: Brasil e Estados Unidos retomaram as negociações sobre o tarifaço americano e a gente conta tudo já já.
11: Eu sou Cristiane Ramalho, direto de Berlim, na Alemanha, com as principais informações para a Band News TV, na velocidade da notícia.
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0: Vamos nessa?
1: Aqui reunindo todas as informações, porque daqui a pouquinho eu vou entrar ao vivo para trazer tudo para vocês.
2: Um acidente impressionante na Colômbia terminou com um motociclista dentro de um ônibus. Câmeras de segurança gravaram o momento em que o piloto bateu na lateral do coletivo. A porta do transporte público estava aberta, o que evitou um choque direto na lataria do veículo. O homem foi arremessado para o interior do ônibus e caiu entre os bancos. Apesar da gravidade da batida, ele conseguiu se levantar e fugiu a pé. As autoridades buscaram o homem em hospitais da região, mas ele não foi localizado. A moto foi apreendida como veículo abandonado.
3: Foi divulgada nesta segunda a nova pesquisa BTG Nexus com as intenções de voto para presidente nas eleições de outubro.
4: Lula aparece com 39% e Flávio Bolsonaro com 33%. Augusto Cury saiu de 2% no levantamento feito há uma semana e subiu para 11%. Na sequência, Ronaldo Caiado tem 5%, Renan Santos 3%, Romeu Zema 1%. Os demais candidatos somam 3%. No segundo turno, Lula tem 46% e Flávio Bolsonaro 45%. Empate técnico dentro da margem de erro de 2 pontos. Percentuais. Em outro cenário, mais um empate técnico. Lula tem 45% e Ronaldo Caiado 44%. Por fim, Lula tem 47% e Renan Santos 38%. Não foram pesquisados cenários de segundo turno com Augusto Cury. As duas pesquisas completas estão disponíveis no site band.com.br.
2: O presidente Lula se reuniu agora à noite com empresários e banqueiros em uma tentativa de diminuir o distanciamento com o setor produtivo.
5: Lula se reuniu pela manhã com integrantes da campanha para discutir as estratégias e gravar conteúdo para a propaganda eleitoral. À tarde, aqui no Palácio do Planalto, Lula assinou 2 decretos em acenos voltados especialmente para os jovens. Um deles trata da venda e transferência de ingressos de shows e outros eventos, além do combate ao cambismo digital. O segundo decreto regulamenta a distribuição gratuita de água em eventos culturais.
6: O que que é essa tão falada, propalada e criticada democracia? É a garantia que as pessoas têm das mais comuns, as mais importantes, de fazer com que os seus direitos sejam levados em conta pelo Estado.
5: Agora à noite, Lula recebeu empresários e banqueiros em um jantar no Palácio da Alvorada. É uma tentativa de melhorar a relação com diferentes segmentos da economia em meio à disputa eleitoral com o candidato do PL, Flávio Bolsonaro. No encontro, o presidente sinalizou ao grupo um compromisso maior com o ajuste fiscal e a manutenção do arcabouço fiscal em um eventual novo mandato. O presidente espera que as votações desta semana, no último esforço concentrado do Congresso, antes das eleições, tenham um impacto positivo na campanha à reeleição. Entre as propostas estão o fim da jornada de trabalho 6x1 e do imposto sobre compras internacionais de até 50 dólares, além da votação da PEC da Segurança, que permite a coordenação do governo federal na área da segurança pública.
3: Flávio Bolsonaro viajou nesta segunda ao Mato Grosso. O candidato do PL defendeu maior autonomia para que povos indígenas desenvolvam atividades econômicas em suas terras.
7: Flávio Bolsonaro foi ao Mato Grosso de olho em um setor fundamental para a economia brasileira e para a campanha à presidência, o agronegócio. Gravou propaganda eleitoral, se reuniu com produtores e ouviu queixas sobre a alta dos juros e a burocracia para conseguir crédito rural. Também visitou uma aldeia da etnia Aliti Pareci. Uma das propostas do plano de governo é facilitar a produção em terras indígenas por meio de legislação específica a ser votada aqui no Congresso. Mais de 15% da área total do Brasil é reservada às etnias. E a avaliação é que se trata de um potencial pouco explorado. Os indígenas pediram um fundo garantidor federal, já que não podem usar as terras como garantia para financiamentos. Com isso, tem dificuldade para conseguir máquinas e insumos como fertilizantes e sementes.
0: Os políticos não podem atrapalhar o desenvolvimento dos povos indígenas, gente, porque olha as riquezas que Deus deu. Eles estão aqui em cima de um subsolo que deve ser muito rico. Mas só que essa riqueza não é transformada em riqueza para os povos indígenas ou para a população brasileira.
7: Outro eixo estratégico da campanha é a segurança pública. Ontem, Flávio se reuniu com Gustavo Villatoro, ministro da Justiça de El Salvador. O país governado por Nayib Bukele é citado como modelo pelo candidato do PL, por reduzir drasticamente os homicídios no país, promovendo o aumento da política de encarceramento e de combate a facções criminosas, em meio a críticas internacionais sobre prisões em massa sem mandado judicial. Amanhã, Flávio deve passar o dia em Brasília, em agenda do mandato de senador. Vai negociar a posição do PL diante da possibilidade de votação do fim da escala 6x1, proposta defendida pelo adversário Lula.
3: E vamos ver agora como foi o dia dos outros candidatos à presidência. Renan Santos do Missão teve sua campanha suspensa por uma decisão do TSE.
4: A decisão suspende uma parte da propaganda digital, bloqueia repasses e gastos do fundo eleitoral e impede a participação de Renan em debates. A medida foi motivada por irregularidades na comunicação à Justiça Eleitoral sobre os perfis da campanha nas redes sociais. A decisão, no entanto, não suspende a candidatura. O partido tem 24 horas para explicar quando os perfis começaram a ser usados e informar outras contas ligadas à campanha. Renan Santos chamou a decisão de perseguição e disse que ela seria uma reação às críticas do partido à relação de Toffoli com Daniel Vorcaro, dono do Banco Master.
8: E um sistema novo que foi implementado não deveria servir de subterfúgio para que um juiz saia caçando candidaturas como ele está fazendo, porque o que ele está fazendo comigo é uma cassação branca da minha candidatura.
4: Augusto Cury cumpriu agendas em Curitiba. O candidato do Avante comemorou os resultados de pesquisas eleitorais que apontam seu crescimento na disputa pelo Palácio do Planalto. Ele atribuiu o avanço à maior exposição, iniciada após o debate presidencial na Band.
9: Cada pesquisa hoje foi surpreendente, todo mundo me ligando, todo mundo cumprimentando, mas honestamente dizendo, eu recebi com muita humildade. O que aconteceu foi uma revolução totalmente silenciosa a partir do primeiro debate. Então não tem robô, tem o quê? Tem milhões de pessoas que estão entendendo que o Brasil tem que ser pacificado.
4: Ronaldo Caiado, do PSD, participou em São Paulo de encontros com representantes de montadoras de veículos e da construção civil. Ao comentar os novos levantamentos de intenção de voto, o ex-governador de Goiás disse que o cenário ainda pode mudar até a eleição.
10: Isso mostra o quê? Que a população brasileira não quer mais esse nem-nem. É nem Lula e nem Flávio. A população brasileira começou a movimentar agora para buscar um candidato do segundo pelotão. Essa é a realidade, isso é animador. Ou seja, já não está mais aquele quadro consolidado como algumas pesquisas tentavam demonstrar para o Brasil.
2: O atual cenário eleitoral com a nova pesquisa divulgada nesta segunda-feira. Veja no comentário de Fernando Mitri.
11: Quando fui buscar o Nanico Augusto Cury no portão da Band para convencê-lo a entrar no debate, o que nossa obstinada chefe de reportagem, Val Leonel, já começava a fazer puxando-lhe pelo braço, eu não imaginava mais do que uma modesta participação no confronto de candidatos. Mas veio muito mais do que isso. Na primeira pesquisa, depois do debate, Cury chegou a 11 pontos, subindo 9 em pouquíssimos dias. E abrindo uma nova perspectiva nas análises dessa campanha, levando diretamente para a espera das novas pesquisas. E ainda mais depois dessa decisão inusitada do ministro Toffoli, suspendendo parte da campanha de Renan Santos. Mais espaço para Augusto Cury ou mais atenção ou destaque para Renan? Vamos ver as próximas pesquisas. entre várias considerações sobre Cury, inclusive o apoio de Pablo Marçal e sua força na internet, ou a hipótese do voo de galinha, a primeira ideia provocada por esses surpreendentes 11% é de uma reação à polarização e troca de acusações que invadem o ambiente político no Brasil e que já desagradam muita gente. Thaís, Felipe.
3: Obrigada. Informação das últimas horas. O presidente do Senado, Davi Alcolumbre, indicou o senador Rodrigo Pacheco para o Tribunal de Contas da União. O decreto foi publicado agora à noite. A vaga foi aberta com a saída antecipada do ministro Bruno Dantas. Pacheco passará por uma sabatina na Comissão de Assuntos Econômicos e depois por votação no plenário do Senado. A expectativa é que o nome seja analisado nesta quarta-feira.
2: Na hora de preparar as refeições, o que é mais econômico? A fritadeira elétrica ou o forno tradicional? O Luciano Dias foi atrás da resposta para ajudar você a aliviar as contas de casa no fim do mês.
12: Fritadeira elétrica, forno convencional. Quem sabe usar os dois ao mesmo tempo. A Maria pensa em praticidade na casa dela.
13: Se eu preciso de pequena quantidade, a fritadeira elétrica. Uma, duas ou três vezes. Com produtos diferentes. No forno, eu uso ele demais, quando eu tenho que fazer uma produção maior.
12: É preciso ter estratégia pensando também na economia. Algumas dicas. Segundo especialistas, a fritadeira elétrica tende a ser mais vantajosa para pequenas porções e receitas rápidas, por aquecer mais rápido e dispensar pré-aquecimento longo. O custo estimado varia entre 30 centavos e 80 centavos, dependendo da potência e tempo ligado. Já o forno a gás costuma ser mais eficiente em preparos maiores, com o custo podendo variar entre R$ 1,60 e R$ 3,60.
14: O consumidor tenta equilibrar economia e eficiência. A conta final vai depender de alguns fatores, como o tempo de uso, potência do aparelho e frequência de preparo ao longo do mês.
15: Tem que acompanhar a evolução dos gastos, tem que acompanhar os efeitos das decisões que eu estou tomando. O que a gente pode fazer, por exemplo, descongelar os alimentos em temperatura ambiente, ou seja, usa a energia do próprio tempo e não vai precisar nem de energia elétrica, nem de gás para descongelar aquele alimento.
2: Brasil e Estados Unidos retomaram as negociações sobre o tarifaço americano. Vamos a Brasília, Natália Pazzi tem todas as informações. Boa noite, Natália.
16: Boa noite, Felipe, a vocês e a todos. A reunião de pouco mais de meia hora foi entre o ministro de Indústria e Comércio, Márcio Elias Rosa, o chanceler Mauro Vieira e o representante comercial americano, Jameson Greer. Há otimismo do lado brasileiro com a retomada das negociações. Esse encontro foi agendado depois de uma ligação telefônica entre os presidentes Lula e Trump. Segundo o governo, sinaliza que a equipe americana foi orientada a avançar com um acordo. Na conversa, os ministros brasileiros rebateram novamente os argumentos colocados para impor as tarifas. Citaram queda no desmatamento e defenderam o PIX como patrimônio nacional. Agora as equipes técnicas vão se reunir na semana que vem e os ministros devem voltar a se falar no fim de setembro para uma nova rodada de negociações. É com vocês.
3: Obrigada pelas informações. E olha, a gente segue ainda acompanhando a situação muito preocupante. No destaque internacional dessa semana, a situação da avalanche no Nepal. O trabalho, né, do Corpo de Bombeiros e das autoridades que atuam nesses resgates continua de uma forma muito intensa. A gente fala principalmente agora de um foco nas usinas elétricas da região. Há um grupo de pessoas ainda naquela região e o trabalho fica ainda mais difícil porque toda essa lama começa a ficar dura, dificultando muito o trabalho de quem está ali naquela região. A gente segue agora, como eu disse, falando do noticiário internacional. O número de mortos na avalanche do Nepal se aproxima de 1.000. 4.000 pessoas estão desaparecidas, equipes de resgate tentam chegar a 900 operários que ficaram presos em túneis hidrelétricas em construção. Acompanhe.
4: Encarando a escuridão total com lanternas, socorristas abrem caminho em túneis tomados por pedras e lama. Eles buscam centenas de trabalhadores de hidrelétricas que ficaram presos em túneis das usinas depois da avalanche no Nepal na semana passada. A operação complexa conta com especialistas da China e da Índia, além de maquinário pesado. Explosões controladas são feitas do lado de fora, enquanto retroescavadeiras retiram os escombros. Pela superfície, oxigênio é bombeado para dentro dos túneis, na esperança de encontrar sinais de vida. A catástrofe aconteceu na região montanhosa entre o Nepal e o Tibete, na China. Uma enorme massa de gelo, pedras e detritos desceu das montanhas e atingiu um rio, provocando inundações. Comunidades inteiras foram arrasadas. O número de desaparecidos só aumenta depois que a restauração das comunicações permitiu o envio de novos relatos de áreas que haviam ficado isoladas. A Cruz Vermelha estima que mais de 90 mil pessoas provavelmente foram afetadas pelo desastre. Vítimas já identificadas estão sendo enterradas em funerais coletivos. Lakshmi morava em uma das poucas casas ainda em pé. A família de 5 pessoas sobreviveu à enxurrada. Para ela, foi como um renascimento. A maioria não teve a mesma sorte.
2: Na Inglaterra, mais de 50 mil presos beneficiados por um programa de prisão domiciliar voltaram para a cadeia em apenas um ano. A reportagem é de Felipe Killing.
17: É um sistema carcerário à beira do colapso, superlotado. A solução do governo foi soltar presos antes da hora, só que parte deles está voltando rápido demais. Diretores de prisões na Inglaterra apelidaram o fenômeno de a porta giratória do sistema prisional britânico. Entre março de 2025 e março deste ano, houve mais de 51 mil reconduções à prisão, uma alta de 28% em comparação com os 12 meses anteriores. Na maioria dos casos, o preso descumpriu medidas cautelares, como faltar às audiências ou trocar de endereço. Mas cerca de 10.300 pessoas voltaram para a cadeia por cometer novos crimes. O governo diz que precisa criar espaço imediatamente, mas o problema não é apenas a superlotação. Faltam funcionários, manutenção e planejamento. A saída antecipada de presos criou um problema no sistema de monitoramento. Quem sai antes continua cumprindo a pena em liberdade e deve seguir algumas regras, como manter contato com agentes penais ou até mesmo usar tornozeleira eletrônica. Só que com mais presos nessas condições, maior a pressão sobre os agentes responsáveis por fiscalizá-los. Hoje são quase 260 mil detentos em liberdade condicional. E em outubro começa outro programa de libertação antecipada, beneficiando mais de 4 mil presos. Depois da revolta provocada pela possibilidade de criminosos graves serem beneficiados, o governo retirou homicidas, estupradores e autores de crimes sexuais graves da lista.
3: No Paraná, um homem foi ferido por um disparo acidental dentro de um clube de tiro na cidade de Toledo. Ele carregou a pistola 9mm e deixou sobre a mesa. Outro homem pegou a arma e acabou disparando. O tiro atingiu a barriga da vítima de 37 anos, que foi socorrida e não corre risco. A polícia investiga por que a arma estava carregada fora da área destinada para tiro.
2: O Congresso deve decidir ainda nesta semana se o fim da taxa das blusinhas vai continuar valendo. Vamos novamente a Brasília, Natália Paz, e tem os detalhes. Natália.
16: Felipe, a comissão especial que analisou o assunto volta a se reunir na manhã desta terça-feira, depois da sessão ter sido suspensa. O parecer apresentado pela senadora Leila Barros ainda precisa ser alinhado com os presidentes da Câmara e do Senado. A pressa dos governistas, que querem a aprovação até quarta. Essa correria se explica pelo ano eleitoral. Acabar com a chamada taxa das blusinhas é visto pelos parlamentares como uma pauta extremamente popular, além do prazo de validade. A MP que isentou de impostos federais as compras internacionais de até 50 dólares perde a validade no dia 8 de setembro. A proposta prevê uma avaliação do governo a cada 3 meses e depois semestral para estudar possíveis compensações às empresas brasileiras. É com vocês.
2: A dívida pública no Brasil voltou a bater recorde no mês passado. A Juliana Rosa explica se isso tem atrapalhado a economia.
18: A dívida pública subiu em julho para o maior patamar desde abril de 2021. Juntando as contas do governo, estados, municípios e estatais, a dívida alcançou 82,5% do PIB. Não é um problema desse governo, há 10 anos as contas estão no vermelho. A questão é que a dívida está crescendo rapidamente e alcançando patamares preocupantes. Em julho, as contas até ficaram no azul, com saldo positivo do governo federal, mas estados, municípios e estatais ficaram no vermelho. E no ano, o resultado geral segue negativo, com déficit de quase 80 bilhões. Olha, muito se fala que o problema são os juros altos, mas os juros não são causa, são consequência. Refletem a falta de confiança na atual regra das contas, que busca conter o crescimento dos gastos, mas não cumpre o objetivo principal, que é frear o crescimento da dívida pública. A conta da falta de confiança também está sendo paga pelas famílias e pelas empresas brasileiras. Um compromisso com a responsabilidade das contas é um compromisso com o futuro do Brasil. Felipe Thaís.
3: Jogadores de futebol são investigados por envolvimento num esquema de tráfico de drogas e armas. Um dos alvos foi o atacante do Vasco, David Correia, conhecido como DVD. A polícia fez buscas na casa dele e também no centro de treinamento do clube.
19: No sábado, David Correia, o DVD, marcava um gol na partida contra o Cruzeiro pelo Brasileirão. 48 horas depois, o jogador do Vasco foi acordado pela polícia.
20: Tô atrasado, tem que treinar.
21: Tá indo pro treino agora?
20: Tô atrasado.
21: O que você acha que houve essa batida da polícia contra você?
20: Não sei. Não sei.
19: A investigação que resultou na operação de hoje começou no Espírito Santo. A Polícia Civil apura o envolvimento de empresários do futebol e jogadores profissionais com uma organização criminosa, que teria vínculos com uma facção carioca responsável pelo tráfico interestadual de drogas e armas. Entre os alvos, outro jogador, o lateral Rainer, emprestado do Santos para o Vila Nova. Segundo as investigações, o esquema foi revelado depois da apreensão de um celular de um suspeito de tentativa de homicídio em 2024. No aparelho foram encontradas mensagens entre integrantes de um grupo criminoso e os dois jogadores, inclusive com comprovantes de transações bancárias.
22: Nas redes sociais, os atletas aparecem em fotos ao lado de um dos alvos da operação. O homem não teve a identidade revelada, mas, segundo a polícia, seria um dos chefes do Comando Vermelho no Espírito Santo. O investigado já está preso e foi cumprido um novo mandado de prisão contra ele.
19: David teve o celular apreendido, prestou depoimento por quase uma hora e foi liberado. Os investigadores vasculharam o apartamento dele na Barra da Tijuca e estiveram no centro de treinamento do Vasco. Rainer também teve a residência e o armário no CT vasculhados. Os envolvidos são investigados por organização criminosa, tráfico de drogas e de armas e lavagem de dinheiro. Segundo o Vila Nova, Rainer afirmou que não tem qualquer envolvimento com atividades ilícitas e citou como motivo da investigação uma amizade de infância do jogador com um dos investigados. O Vasco diz que colabora com as investigações e que David segue trabalhando normalmente.
2: Bom, vamos ter que aguardar todos os desdobramentos disso, Fernandinho. Mas é o seguinte, tem um outro assunto, Fernandinho, que a gente não tem mais que aguardar. O desdobramento. O que aconteceu ontem no Itaquerão foi um absurdo. Boa noite.
23: Boa noite, Felipe. Boa noite, Thaís. Boa noite a todos. Pois é, eu diria uma coisa para esses caras que fizeram o que fizeram, mulheres também com a criança, vão se tratar. É. Não tem outra coisa. Tem que se tratar, vai ver o que está acontecendo na vida, tem algo errado. Cara, é traumático para a criança. Sabe que eu cheguei ao cúmulo de ler que jornalista falando isso, que o responsável foi o pai... Não. E a mãe não. Que escreveram aquilo para a criança para ela levar no estádio. Não, eu vi. Não. É assim, é insano o negócio.
2: Cartaz? Ah,
23: não, e o pior é que são colegas de profissão. O cartaz isso é o que é mais louco.
2: O cartaz era muito bem feito. O Uri dizer, eu sou corintiano, mas eu te admiro.
3: É eu torço para o Vasco, o Felipe torce para o Internacional e a gente torce pelo futebol. A gente está sempre falando aqui, a gente torce pelo futebol. O Neymar, quantas vezes a gente falou, ah, gosto ou não gosto, foi para a Copa, vamos torcer por ele na Copa, né, para que dê certo. Porque a gente quer ver o futebol bonito do Brasil, né?
23: Sem dúvida, o Neymar é a maior expressão disso, queira ou não queira. Muitos não querem, mas querem tirar isso do cara. E ele é ídolo das crianças, mas, cara, me chocou.
2: Não, foi...
23: A quantidade de coisas que eu li na internet, mais essa, que o erro
0: Não foi um, foram vários. O erro foi dos pais que permitiram que a criança foi com o cartaz. Aonde está a sanidade? Foi embora, se perdeu.
2: O Corinthians foi bem, viu? No pós-fato, o Corinthians foi bem. Recolheu, tirou todo mundo pelo gramado, deu proteção para a família. Ah, e depois...
0: é o mínimo, né?
2: Não, sim, mas depois também está prometendo levar o guri agora a jogos. Vai fazer, vai tentar fazer do limão uma limonada.
0: Nós três aqui temos filhos. Você levaria seu filho de novo ao estádio?
2: Eu vou dizer, depende do tratamento do clube. Eu vou dizer, depende do tratamento do clube. Eu acho que se o clube abraçar a causa, pode transformar o limão em limonada.
0: Mas por que proteger a criança e não expulsar os
2: loucos? Não, estou esperando isso.
0: Expulsar os loucos?
2: Não, tem que ter.
0: Não levaria mais meu filho, independente de qual estádio foi, com qual torcida foi, porque isso não é privilégio só de onde aconteceu, e a gente já vê isso, várias situações pelo país.
3: E eu vou te contar, Fernandinho.
0: A primeira não foi a última.
3: Eu sou do Rio de Janeiro, torço por time do Rio de Janeiro, meu filho também é vascaíno, minha filha é flamenguista, e aí como é que eu vou me sentir confortável de levar ele para conhecer um estádio, por exemplo, a gente mora perto do Morumbi, vamos conhecer o estádio do São Paulo? Você se sente protegida? Não. Fica angustiado. E a mesma coisa também em outros estados e outros estados, né? Porque a gente está falando aqui, não é uma prática de São Paulo, só aconteceria.
0: Esse é o da vez, é só isso. Esse problema é o da vez.
2: Mas isso é o clube que tem que fazer. O abraçar o clube tem que fazer. O clube tem que pegar e botar esse pessoal para a rua.
0: É duro, cara. Tem que controlar até o que fala para não criar problema.
3: É isso.
0: Mas ver jornalista dizendo, desculpa, não, que a crítica foi dos pais, não sou fiscal de colega de profissão, mas, cara, nós perdemos o rumo tanto quanto esses loucos aí, cara.
2: Rapidinho, dois assuntos. Vai. Gabriel Jesus no Barcelona e a aposentadoria do Messi, vai.
0: Gabriel Jesus, grande surpresa, ninguém esperava, vai arrebentar no Barcelona, que ele é bom de bola, estava precisando respirar novos ares. Aí o Messi já era carta marcada, 39 anos, ele já teve um momento aí que ele falou que ia embora. Mas jogar a próxima Copa com 43 para 44, acho enrolado. 42 para 43, acho enrolado, mas...
3: É, mas depende da situação da Argentina.
0: É. Aí ele... Eu levaria ele nem que fosse para ficar no banco.
2: Quatro últimas, três finais de Copa.
0: Pois é, cara.
2: Jogou muito.
0: Aquela história também do sair por cima, né?
2: É.
3: Tudo isso?
0: Muito mais. Já para vocês, Sport Total. Aguardo.
3: Valeu.
0: Tchau.
3: Belo Horizonte conta com ambulâncias dedicadas ao resgate de animais em situação de emergência. O serviço ganhou até um apelido de SAMU Animal.
1: Esta é a Lucy. A cachorra vira-lata foi resgatada após ser atropelada em uma avenida de Belo Horizonte. A Lucy ainda está sob cuidados dos veterinários.
5: Vai fazer uma cirurgia na pelvis e vai ficar tudo bem, mas eu ainda não posso levar ela para casa.
1: O resgate dela só foi possível graças a um serviço de atendimento móvel para animais em situação de emergência. Ele é gratuito e começou a funcionar no início de abril em Belo Horizonte.
6: O serviço ele é acionado pelo telefone. Você tem que mandar uma foto e um vídeo do animal na situação que ele se encontra. Isso é importante por quê? Porque a equipe médica veterinária que está fazendo a triagem, ela já consegue fazer uma avaliação com base nessa foto, nesse vídeo, e a gente deslocar a equipe para esse atendimento.
1: É como se fosse uma ambulância para seres humanos. Aqui dentro tem todos os medicamentos e equipamentos para atender os animais. O resgate funciona 24 horas todos os dias da semana.
24: Ali nós temos um respirador automático, nós temos um monitor multiparamétrico com todas as medicações, todos os insumos, e o médico veterinário acompanha o paciente nessa maca, sentado aqui.
1: Assim que são atendidos, os animais são levados para hospitais veterinários públicos. O serviço surgiu depois de queixas de moradores.
25: Você tem alguma unidade que você liga e eles vão lá salvar o seu cachorro, ou muitas vezes um cachorro atropelado ou qualquer coisa assim? Excelente.
1: É uma tranquilidade.
25: Tranquilidade.
2: Veja a seguir no Jornal da Noite. Júri condena mandante do assassinato de Tupac nos Estados Unidos.
3: Cantora Shakira ergue estádio próprio e temporário em Madrid para receber nova temporada de shows. Fica por aí que a gente conta tudo para você.

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1: Nesse início de semana, mudanças na campanha eleitoral, no cenário, pesquisa Nexus e pesquisa Atlas identificando um crescimento da candidatura de Augusto Cury. Finalmente parece ter aparecido a tal da terceira via. Muitos falaram na terceira via, na possibilidade de um candidato antissistema, um candidato antipolarização, mas o fato é que o que nós tínhamos até agora eram candidatos, tanto o candidato Renan Santos, como Romeu Zema, como Ronaldo Caiado, se apresentaram como candidatos da terceira via, mas na verdade disputavam um eleitorado da centro-direita, ou seja, o candidato de um polo da disputa tradicional brasileira entre direita e esquerda. Augusto Cury não só se coloca no centro político, que pede seus votos venham mais deste universo da centro-direita, mas muito especialmente ele é um candidato de fora do sistema, ou seja, ele é um candidato pela estética, né, pela sua formação, enfim, ele é um escritor, ele é um palestrante, ele é um psiquiatra, então ele vem de fora da política, então é muito fácil para que ele seja identificado e que ele tenha credibilidade no seu discurso de fora do sistema político. Tanto é que ele não tem tanto conhecimento assim, ou não focaliza tanto no detalhe de políticas públicas, e aposta muito mais em uma espécie de retórica, de um recado, de uma maneira de se comportar de fato moderado. Acho que o grande momento dele foi no debate aqui na Band, onde ele se dirige a Renan Santos e diz a Renan Santos que até as suas ideias podem ser boas, mas a sua agressividade me espanta, a sua agressividade me assombra, e que se nós destruirmos o argumento, nós destruirmos a beleza, ou pelo menos uma parte importante da beleza da própria democracia. Isso não foi apenas uma espécie de terapia no Renan Santos, foi uma terapia na política brasileira, uma terapia no Brasil, na polarização brasileira. E isto faz sentido para um eleitorado cansado, um eleitorado cansado exatamente não só da polarização, mas de uma estética da agressividade, enfim, da polarização. Se isso vai continuar ou não, Augusto Cury não tem tempo de televisão, não tem fundão eleitoral, então vai ter dificuldades a partir de agora de sustentar esse processo, né? Quer dizer, não é impossível que ele tenha chance de fazer isso, se colocar finalmente, né, como uma terceira via aí na política brasileira.
0: Autoridades e entidades do setor de tecnologia se reuniram hoje em Brasília para realizar um balanço do 5G no Brasil.
2: O evento em Brasília fez uma análise do modelo 5G nos últimos 5 anos. O debate, promovido pelo Instituto ITER, fundado pelo ministro André Mendonça, contou com 3 painéis. O primeiro tratou dos benefícios, lições e oportunidades de melhoria com o modelo. O segundo aprofundou a natureza jurídica, a transparência e os limites do controle. E, por fim, o terceiro painel avaliou os resultados, a eficiência operacional e a capacidade de entrega.
3: O que a gente precisa fazer é uma regulação inteligente, uma regulação moderna, uma regulação que vai olhar de fato se aquela entrega está sendo feita, mas também a que custo e de que maneira esses recursos que estão sendo aplicados tem, de que maneira eles têm essa efetividade, com qual custo financeiro.
2: Foi defendida a necessidade de mais presença do governo na supervisão do 5G nas escolas. Na avaliação do presidente da Anatel, a implementação do 5G ajudou a transformar o Brasil em referência internacional.
4: Então isso mostra o sucesso desse modelo. E certamente ele é um modelo de inspiração aí para os outros órgãos da administração pública e um exemplo do Brasil no exterior, onde essas iniciativas de implantação do 5G, de limpeza da faixa, de implantação do Norte Conectado, do Brasil no exterior, onde essas iniciativas de implantação do 5G, de limpeza da faixa, de implantação

0: A reunião foi na sede da Fiesp, a Federação das Indústrias do Estado de São Paulo. Contou com organizações representativas do comércio, transportes de cargas, empresas de softwares, construção civil, serviços, indústria, bares, restaurantes, logística, entre outros. O objetivo do encontro foi discutir a proposta que acaba com a escala 6x1 de trabalho. O relator do projeto de emenda constitucional no Senado é Omar Aziz. Ele rejeitou emendas e deve apresentar a proposta para ser votada na quarta-feira na Comissão de Constituição e Justiça. O projeto prevê a substituição da escala 6x1 pela 5x2. 5 dias de trabalho com 2 de descanso sem a redução salarial. Pela proposta, em 60 dias, o limite cai de 44 para 42 horas semanais, com a garantia das 2 folgas. Em 12 meses, a jornada passa ao teto final de 40 horas semanais. Segundo as entidades patronais, o Congresso está se adiantando em um assunto que deveria ser mais discutido para evitar aumento de custos e, principalmente, desemprego.
1: É incrível que os nossos políticos não estão enxergando que podem prejudicar muito o trabalhador brasileiro fazendo uma votação assodada como essa.
0: Na construção civil, a preocupação é com a falta de mão de obra.
2: Ou a gente vai abrir para uma importação de mão de obra estrangeira, que nós não temos essa possibilidade hoje aqui tão premente no Brasil, ou nós vamos ter que arcar com o aumento de custos e o atraso das obras.
0: Para o presidente da Fiesp, o assunto está sendo contaminado pelo calendário eleitoral. Ele defende que só volte à pauta depois do segundo turno das eleições.
3: Essa discussão, ela pode ser feita, mas depois das eleições. Não pode ter emoção e interesse eleitoral misturado com os interesses verdadeiros do país, né?
4: Faltam mais de 100 dias para o Natal, mas muitas lojas já começaram a entrar no clima.
5: O Natal é só em dezembro, mas nas prateleiras de algumas lojas já é possível encontrar bolas, laços e enfeites.
6: A gente já começa a se organizar, já começa a comprar uma coisinha aqui, uma coisinha ali e não fica afogada para o final de ano.
5: Com o Natal chegando antes às lojas, o comércio físico tem mais tempo para tentar atrair a atenção do consumidor. A lógica é simples: quanto mais cedo o produto aparece, mais chances ele tem de ser visto e quem sabe levado para casa.
7: Faz muita diferença. Inclusive, tem produtos que a gente começou a vender logo após o São João e que já não temos mais.
5: Esta empresa de decoração em Salvador espera crescer 35% nesse Natal, porque começou a se preparar bem antes do segundo semestre.
8: No ano passado, nós deixamos de atender a uma demanda de mercado expressiva, porque vieram muito tardiamente nos procurar. Então a gente já não tinha mais data, a gente já não tinha os insumos qualificados ideais para fazer aquelas entregas ou os espaços.
5: Uma estratégia que caiu muito bem na agenda da Fátima, que tem uma padaria e quer tudo decorado no fim do ano.
8: E é muito importante a ambientação para a acolhida desse cliente, que quanto mais eu tenho a oferecer um acolhimento no sentido de já colocá-lo junto de Papai Noel e do Natal, eu vou impulsionar muito mais as minhas vendas.
4: Thaís, muita gente acredita que a música clássica é para poucos, mas a verdade é que ela está mais presente do que a gente imagina.
9: E quem conta é o maestro Roberto Minchuk, em entrevista ao Canal Livre.
10: Você não precisa ser um entendido para gostar de música clássica. E ela é acessível. Acessível às crianças, né, que são inteligentíssimas. Então eu já fiz concertos didáticos para crianças tocando Bruckner, tocando Wagner, claro, tocando Villa-Lobos, e eles são abertos, eles são curiosos. Por exemplo, o som de Bruckner é o som que criou a música dos filmes de ficção científica. Aquela música que te transporta, né, para além daquilo que você enxerga, do mundo natural, sabe, Bruckner que criou essa. Então eu fazia esse paralelo, você ouve Bruckner, depois você ouve a música de E.T., de John Williams, e claro que John Williams, com um gênio da música, ele é um grande estudioso, formado pela Juilliard também, ele conheceu a música de Wagner, de Strauss, e todos os que o influenciaram, de Prokofiev, e evidentemente que você traz essa música para a música do cinema. A gente convive com a música clássica em todos os momentos. Os videogames que os nossos jovens, que a garotada

0: joga, as trilhas são gravadas por orquestras sinfônicas, com coro, e é baseado em ópera, né? Então, eu assim, você não precisa facilitar para o público, né? Porque quando ela é bem feita, né? A gente costuma dizer que tem dois tipos de música, a música boa e a música ruim. Claro. Né? Porque você tem sertanejo muito bom, você tem sertanejo que é ruim, você tem samba bom e samba que não é tão bom, né? A mesma coisa, você tem música clássica boa e música clássica que não é. Aquilo que tem qualidade vai encantar, eu acho.
1: Exatamente isso. E a gente vai falar agora sobre um dos grandes nomes do rap, né, que entrou para a história com seu legado. Um ex-gangster foi condenado pela morte de Tupac Shakur. O júri considerou Dwayne Keith D. Davis culpado de planejar o assassinato de Tupac, uma das maiores lendas da história do rap. O crime aconteceu em 1996. Tupac estava dentro de um carro em Las Vegas, nos Estados Unidos, quando foi surpreendido por disparos. O rapper tinha 25 anos quando morreu. Davis, de 63 anos, foi condenado por homicídio com uso de arma letal e pega prisão perpétua. A sentença sai em 13 de outubro.
2: E a cantora Shakira elevou a régua quando se fala de apresentações. A equipe da colombiana está construindo um estádio em Madrid para receber 12 shows numa residência da turnê Las Mujeres Ya No Lloran, ou As Mulheres Já Não Choram. Faz 8 anos que Shakira não se apresenta na Espanha e agora resolveu voltar em grande estilo. As apresentações acontecem em setembro e outubro. O Shakira Stadium vai ser um espaço temporário que será desmontado depois dos shows. O local vai ter visão livre de todos os assentos e capacidade para 50 mil pessoas.
1: O Jornal da Noite termina aqui. 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
2: Uma excelente terça-feira.
1: Obrigada pela companhia. Tchau.

Eu sou a Sônia Blota, direto de Paris, na França, com as principais informações para a Band News TV, na velocidade da notícia.

0: Lulinha segue bem longe daqui, lá na Espanha, comendo umas tapas e tomando umas cavas em Madrid, né, Cláudio Humberto? E agora investigações avançando e mostrando uma relação com ele que lá atrás a CPI mista já vinha falando e ninguém deu bola com o tão famoso careca do INSS, ou seja, festas regadas ao uísque, algo que parece muito ali com as festas regadas a uísques caríssimos que a gente vê nas investigações do Banco Master. Mas dessa vez a gente está falando da relação do careca do INSS com o filho do presidente Lula, né, Cláudio Humberto?
1: Exatamente, não só, né? Essa história está muito mal parada. O governo não consegue resolver isso, o presidente Lula não consegue convencer ninguém que não tem nada a ver com isso, ou que não sabia de fato, como ele tem tentado afirmar. E ele próprio contribuiu para piorar a situação. Neste fim de semana, por exemplo, surgiram rumores, inclusive divulgados na imprensa, o jornal O Globo deu matéria sobre isso, rumores de que a lobista Roberta Luxinger estaria considerando um acordo de delação premiada, entregar todo mundo, depois de ter sido chamada de pilantra na entrevista em que Lula disse que nunca a tinha visto. E não era verdade, né? Inúmeras fotos mostraram exatamente o contrário. Também neste fim de semana foi revelado, além dessa farra, ou dessas farras no Lago Paranoá, em lanches de luxo, etc. e tal, do careca do INSS com Lulinha e etc., também surgiu, foi revelado que Kleber Ribas, aquele amigo do Lulinha, dono de uma empresa de informática que faturou 58 milhões de reais em contratos com o governo Lula desde o início do atual mandato, né? São 58 milhões, não é brincadeira, né? Mas assim, também outros levantamentos surgiram apontando valores ainda maiores, que chegam a 86 milhões. Um empresário que nunca ninguém tinha ouvido falar, exceto a polícia. Bom, mas antes disso, é preciso lembrar que ele, o amigo do Lulinha, era um frequentador do Palácio do Planalto, no governo Lula atual, e também de outros órgãos do governo, e faturando direitinho, viu? Só no Ministério do Desenvolvimento Social, coitado dos pobres do Brasil, ele levou 34 milhões de reais em contratos, né, no Ministério chefiado por Wellington Dias, que é um dos políticos do PT lá do Piauí, é um dos políticos do PT mais ligados ao presidente Lula. Mensagens obtidas pela Polícia Federal mostram Lulinha pedindo, inclusive, aquela, lembra disso, né, a emissão de nota fiscal para um pagamento a ser feito por esse amigo dele mesmo, né, levantando muita suspeita. Que pagamento é esse, né? E, bom, o fato é que o que se sabe é que esse amigo do Lulinha pagou milhões de reais à lobista Roberta Luxinger. Descobriu-se também que esse amigo de Lulinha teve de fazer um acordo com o Ministério Público para não ir para a cadeia lá no Mato Grosso, exatamente em razão de negócios suspeitos envolvendo dinheiro público. O Ministério Público concluiu que ele se enrolou em corrupção e ele disse que foi apenas um mal-entendido. Enfim, o fato é que essa situação continua não resolvida, a Polícia Federal segue investigando. E o que se espera é que essa situação se resolva logo, né? Porque, afinal de contas, é preciso saber o desfecho. Imagina, uma investigação desse porte, com a gravidade dos fatos que têm sido revelados, e até agora não tem ninguém preso, é meio estranho, mas, de qualquer maneira, vamos aguardar para ver se tudo isso chega a bom termo e que se diga, afinal de contas, que a justiça se pronuncie a respeito dos eventuais crimes que tenham sido cometidos.
0: Até daqui a pouquinho eu vou dar os números melhores, Cláudio, mas a pesquisa Atlas Bloomberg ouviu o eleitor a respeito da questão de Lulinha. E mesmo a maioria sabendo e achando que pode impactar de alguma forma, ainda assim a maioria acha que não vai impactar no resultado final, ou seja, numa porcentagem final essas investigações quando a gente fala em votos para o presidente Lula. E aí pode ser tanto porque a rejeição do outro é maior ou porque quem vota, né, aquele raiz mesmo que vota no presidente, continua acreditando que a história não é bem assim. Mesmo a maioria sabendo de tudo isso que está acontecendo, também a maior parte percentual ali acredita que isso não vai impactar na candidatura dele à reeleição.
1: muito conveniente, né, essa conclusão da pesquisa, né? Fica, bom, eu sempre tenho um pé atrás com relação a certas coisas, né, de pesquisa. Você vê a pesquisa Nexus, né, dá um resultado. Aliás, essas duas pesquisas divulgadas hoje dão um desempenho de Augusto Cury, o candidato a presidente, que ele não tem nem onde ele mora, nem entre os vizinhos, mas enfim. O fato é que foi o que saiu nas pesquisas, né? Eu tenho sempre um pé atrás em relação a pesquisas como essa da Nexus, feita por telefone, viu? Eu acho que eu sou old school, pesquisa tem que ser feita olho no olho, pessoalmente, ou então fica sujeito a muita coisa estranha.
2: A ironia do Bauman é de que a gente produz tanto especialista que um dia a gente não ia saber qual é o melhor especialista. Então a gente ia precisar de um meta-especialista, como se fala. Alguém que nos ajudasse a escolher o melhor especialista. Baixando a bola dessa afirmação, como vocês mesmos diziam, quer dizer, tem especialista em parentalidade, né, ser pai e mãe, especialista em comida, especialista em relacionamento amoroso. Nos últimos tempos, inclusive, especialista em o que é ser homem, na discussão da masculinidade. E a pergunta é exatamente a que você fez. O que aconteceu? A modernidade é culpada? Então, não, é claro que a gente pode pôr a culpa na modernidade, porque é daí que vem essa sensação. Qual é a sensação? A modernidade, esse período aí que começa lá com a Revolução Industrial, a Revolução Francesa, se acirra no 19, 20, 21, andando a louca, acelerada, ela é caracterizada pela ruptura das crenças, dos hábitos e dos costumes que se tinha até então. Então, o que acontece com os pais hoje é que eles são inseguros com relação ao que eles têm que fazer com os filhos. Porque, aparentemente, tudo que foi feito até hoje não presta, né? Então, a herança que se podia receber e que se recebeu durante tantos séculos das gerações anteriores, hoje está em questão. Não, minha mãe não fazia direito, meu pai não fazia direito, eu tenho que fazer direito. Mas onde que eu vou aprender, já que eu não posso seguir os costumes? Eu vou ter que buscar em supostos cientistas sobre parentalidade, né? Teorias que cada vez aparece uma, o que gera bastante estresse nos pais. Afinal de contas, esse livro, o último livro, o sujeito que aparece no YouTube, que tem canal sobre isso, a mesma coisa vale para comida, né? A comida agora não é mais só comida, você tem que saber o que é proteína, carboidrato, quanto isso, quanto aquilo, relacionamento amoroso, os modos que se vivia os relacionamentos amorosos também estão sob crítica, não servem, são ultrapassados, seja lá que adjetivo que você queira dar, e chega então também ao tema do que não se sabe o que é ser um homem. A modernidade tem culpa no cartório? Ela não é uma pessoa, não é um ente jurídico, mas quando a gente fala que ela teria culpa no cartório é porque a modernidade criou uma cultura de que a herança comportamental não presta para nada. Ela não serve. A gente tem que reaprender tudo. E, evidentemente, isso virou mercado, cada um fala uma coisa, e aí isso gera ansiedade em várias frentes. Portanto, o comportamento humano no século XXI, ele tende a ser profundamente ansiogênico, certo? Porque, mais ou menos, a gente está andando sem saber em que direção vai. E isso não vai mudar.
0: O Pondé, e qual é a consequência disso tudo, né? Você falou sobre uma geração mais ansiosa, mas qual que é a consequência? Que tipo de sociedade a gente está construindo se a gente não leva em conta a ancestralidade que os nossos pais têm para passar para a gente, o que essa sociedade onde a gente vive tem para passar para a gente?
3: Eu ia até fazer essa provocação, porque a oralidade fica perdida, né? Porque hoje você tinha aquela oralidade de um passando para o outro e conta a história. E a receita, por exemplo, você falou da comida, a receita que a mãe passava para a filha, que passava... E aí ia... Hoje parece que a gente vai perdendo e parece que o velho não tem mais sentido. Se você é velho, se essa receita é velha, se esse comportamento é... Ah, então não presta. Hoje não funciona mais. E não é bem assim, né? Não tem como descartar o conhecimento.
2: Mas isso é exatamente o que significa ser moderno, romper com a herança. Porque a herança, seja ela qual for, é vista como supersticiosa, ignorante, no caso dos homens, machista, opressiva, ignorante com relação aos avanços científicos, inclusive de análise comportamental. O resultado disso, da ansiedade, é que uma geração ansiosa, uma sociedade ansiosa, ela, por exemplo, tende a ser mais paranoide por causa do tanto de informação que circula, falsa ou verdadeira. Os grupos de WhatsApp de pais e crianças de idade escolar é um horror, certo? Porque está todo mundo com medo de um monte de coisa. Por outro lado, você também tem um sentimento de desconfiança, né? Outro dia eu conversava com um gerente de banco, né? E a gente estava falando de umas coisas lá, de investimento, não sei o quê, e de repente veio na minha cabeça, eu falei assim, não tem mais cheque mesmo? Né? E ele me respondeu, claro que não, Pondé, cheque era um acordo entre duas pessoas que confiavam uma na outra, e hoje ninguém confia mais em ninguém. Por quê? Porque hoje a sociedade é gigantesca, anônima, então tudo isso que a gente deixou para trás, a gente o fez, porque isso foi desqualificado pelo processo modernizador, que só valoriza o futuro e desqualifica o passado. E olha, meninas, você já tem livros, romances, em pleno século XIX, lembro de um especificamente, que virou nome de livro, chamado Pais e Filhos, um romance russo de 1861, onde já aparece um personagem médico recém-formado e seu pai médico de província, em que o primeiro considera o segundo ignorante, supersticioso, que não tem conhecimento. Então tem um elemento aí que é justamente o progresso em certas áreas do conhecimento, como na medicina, é óbvio, né? Em outras áreas da ciência. Só que esse tipo de procedimento, ele acabou também inundando a parentalidade, que é uma palavra da moda, como ser pai e ser mãe, inundando a relação afetiva, amorosa entre as pessoas, desorganizando aquilo que era considerado como sendo aquilo que é. Hoje, aquilo que é não importa. O que importa é aquilo que a gente constrói daqui para frente. E, na verdade, em muitas áreas, a gente não tem a mínima ideia do que está construindo.

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0: ministro Dias Toffoli suspende verbas, participação em debates e parte da campanha digital de Renan Santos, alegando irregularidades. O candidato chama a decisão de ilegal e vê retaliação por denúncias sobre o Banco Master.
1: A maior surpresa das novas pesquisas eleitorais é o desempenho de Augusto Cury depois do debate da Band. Ele aparece em terceiro lugar.
0: Comissão adia para amanhã a votação sobre o fim da taxa das blusinhas. A medida provisória isenta do imposto de importação compras internacionais de até 50 dólares.
1: O presidente Lula espera que as votações dessa semana tenham um impacto positivo na campanha à reeleição. Vamos começar falando então sobre o dia dos candidatos.
0: Vamos, né? A gente sempre traz a agenda dos candidatos. Vamos começar com ele, o presidente Lula, que é candidato à reeleição.
2: Lula se reuniu pela manhã com integrantes da campanha para discutir as estratégias e gravar conteúdo para a propaganda eleitoral. À tarde, aqui no Palácio do Planalto, Lula assinou dois decretos em acenos voltados especialmente para os jovens. Um deles trata da venda e transferência de ingressos de shows e outros eventos, além do combate ao cambismo digital. O segundo decreto regulamenta a distribuição gratuita de água em eventos culturais.
3: O que que é essa tão falada, propalada e criticada democracia? É a garantia que as pessoas têm, das mais comuns às mais importantes, de fazer com que os seus direitos sejam levados em conta pelo Estado.
2: Agora à noite, Lula recebe empresários e banqueiros em um jantar no Palácio da Alvorada. É uma tentativa de melhorar a relação com diferentes segmentos da economia em meio à disputa eleitoral com o candidato do PL, Flávio Bolsonaro. No encontro, o presidente deve sinalizar ao grupo um compromisso maior com o ajuste fiscal e a manutenção do arcabouço fiscal em um eventual novo mandato. O presidente espera que as votações desta semana, no último esforço concentrado do Congresso antes das eleições, tenham um impacto positivo na campanha à reeleição. Entre as propostas estão o fim da jornada de trabalho 6x1 e do imposto sobre compras internacionais de até 50 dólares, além da votação da PEC da Segurança, que permite a coordenação do governo federal na área da segurança pública.
0: Já Flávio Bolsonaro viajou hoje ao Mato Grosso.
1: O candidato do PL defendeu maior autonomia para que os povos indígenas desenvolvam atividades econômicas em suas terras.
4: Flávio Bolsonaro foi ao Mato Grosso de olho em um setor fundamental para a economia brasileira e para a campanha à presidência, o agronegócio. Gravou propaganda eleitoral, se reuniu com produtores e ouviu queixas sobre a alta dos juros e a burocracia para conseguir crédito rural. Também visitou uma aldeia da etnia Aliti Pareci. Uma das propostas do plano de governo é facilitar a produção em terras indígenas por meio de legislação específica a ser votada aqui no Congresso. Mais de 15% da área total do Brasil é reservada às etnias. E a avaliação é que se trata de um potencial pouco explorado. Os indígenas pediram um fundo garantidor federal, já que não podem usar as terras como garantia para financiamentos. Com isso, tem dificuldade para conseguir máquinas e insumos como fertilizantes e sementes.
5: Os políticos não podem atrapalhar o desenvolvimento dos povos indígenas, gente, porque olha as riquezas que Deus deu. Eles estão aqui em cima de um subsolo que deve ser muito rico. Mas só que essa riqueza não é transformada em riqueza, né, para os povos indígenas ou para a população brasileira.
4: Outro eixo estratégico da campanha é a segurança pública. Ontem, Flávio se reuniu com Gustavo Villatoro, ministro da Justiça de El Salvador. O país governado por Nayib Bukele é citado como modelo pelo candidato do PL, por reduzir drasticamente os homicídios no país, promovendo o aumento da política de encarceramento e de combate a facções criminosas, em meio a críticas internacionais sobre prisões em massa sem mandado judicial. Amanhã, Flávio deve passar o dia em Brasília, em agenda do mandato de senador. Vai negociar a posição do PL diante da possibilidade de votação do fim da escala 6x1, proposta defendida pelo adversário Lula.
1: Confira agora como foi o dia dos outros candidatos à presidência.
0: Augusto Cury, depois do debate da Band, surpreendeu nas pesquisas. É o que você vai ver agora.
6: Augusto Cury cumpriu agendas em Curitiba. O candidato do Avante comemorou os resultados de pesquisas eleitorais que apontam seu crescimento na disputa pelo Palácio do Planalto. Ele atribuiu o avanço à maior exposição iniciada após o debate presidencial na Band.
7: O resultado da pesquisa hoje foi surpreendente. Todo mundo me ligando, todo mundo cumprimentando, mas honestamente dizendo, eu recebi com muita humildade. O que aconteceu foi uma revolução totalmente silenciosa a partir do primeiro debate. Então não tem robô, tem o quê? Tem milhões de pessoas que estão entendendo que o Brasil tem que ser pacificado.
6: Ronaldo Caiado, do PSD, participou em São Paulo de encontros com representantes de montadoras de veículos e da construção civil. Ao comentar os novos levantamentos de intenção de voto, o ex-governador de Goiás disse que o cenário ainda pode mudar até a eleição.
8: Isso mostra o quê? Que a população brasileira não quer mais esse nem-nem. É nem Lula e nem Flávio. A população brasileira começou a movimentar agora para buscar um candidato segundo pelotão. Essa é a realidade, isso é animador. Ou seja, já não está mais aquele quadro consolidado como algumas pesquisas tentavam demonstrar para o Brasil.
9: Vamos conferir agora como são essas novas pesquisas de intenção de votos para presidente da República divulgadas nesta segunda-feira.
6: O presidente Lula lidera o levantamento Atlas Intel com 43,4%, seguido de Flávio Bolsonaro com 33,7%. Na sequência aparece Augusto Cury, que subiu de 2% no mês passado para 7,8%. Renan Santos tem 7,6%. Ronaldo Caiado tem 3,3%. E Romeu Zema, 1%. Os demais candidatos somados têm 1%. Em um eventual segundo turno, Lula tem 47,1% e Flávio Bolsonaro 42,6%. Em outra disputa, Lula aparece com 46,6% e Ronaldo Caiado com 41%. E no último cenário pesquisado, Lula tem 47,5% e Renan Santos, 26%. Já na pesquisa BTG Nexus, Lula aparece com 39% e Flávio Bolsonaro com 33%. Augusto Cury saiu de 2% no levantamento feito há uma semana e subiu para 11%. Na sequência, Ronaldo Caiado tem 5%, Renan Santos, 3% e Romeu Zema, 1%. Os demais candidatos somam 3%. No segundo turno, Lula tem 46% e Flávio Bolsonaro 45%. Empate técnico dentro da margem de erro de 2 pontos percentuais. Em outro cenário, mais um empate técnico. Lula com 45% e Ronaldo Caiado com 44%. Por fim, Lula tem 47% e Renan Santos 38%. Não foram pesquisados cenários de segundo turno com Augusto Cury. As duas pesquisas completas estão disponíveis no site band.com.br.
0: Emanuel, pessoal, boa noite. Fernando Schiller, boa noite também. Vou começar com você, Schiller. Qual a leitura que a gente faz do Augusto Cury para essa subida dele, né? Ele, a principal novidade das pesquisas, ele saiu de zero, não sei se foi na Nexus, ou se foi na, de zero para 9%.
10: Ah, vamos lá, primeira lição é o seguinte, não falte ao debate, né? Não falte. Não sei que você tem 40%, tem a gasolina ali para jogar um pouco fora e tal, mostra o erro do Zema, né? O Zema, a gente falou várias vezes aqui, tem que vir no debate. O Augusto Cury sempre foi muito conhecido no Brasil por um segmento grande, como escritor, como best-seller, como palestrante, como psiquiatra, etc. Agora, como personagem político, ele apareceu no debate da Band. Até eu brinquei hoje com o nosso diretor Fernando Mitre, o Cury tinha que agradecer ao Mitre, né? Porque foi lá convencer. O Cury parou na frente do portão do Grupo Bandeirantes e estava indeciso se vinha ou não vinha, acabou participando do debate. Agora, vamos lá. Na minha interpretação, quer dizer, o Augusto Cury, ele personaliza a ideia da terceira via, de fato, né? Porque você pega o Ronaldo Caiado, o Romeu Zema, o próprio Renan Santos, eles são alternativas dentro do campo da direita, chamada campo da direita. Esses três candidatos, eles fizeram uma opção, bom, nós vamos entrar pelo campo da direita e nos colocarmos como alternativa ao Flávio Bolsonaro. Para você ser um candidato antissistema, um candidato que venha de fora, você tem que ter, primeiro, você não pode ser um político profissional, no caso do Cury não é um político profissional, e tem um discurso realmente independente, uma estética completamente diferente. Eu achei curioso, essa semana ele falava de Tolstói, ele falava de Gandhi, ele falava de outras questões. Ele, muitas vezes, quem é ativista, quem é militante, quem é comentarista, ou até quem é jornalista, até não gosta. Porque, bom, mas, né, cara, não tinha que falar da alíquota da Previdência, não tinha que falar dos programas, dos projetos. Ele está buscando um outro eleitorado, eleitorado que é mais diferente, que está cansado, etc., que gosta, simpatiza com essa ideia. Eu até brinquei de um terapeuta, talvez a gente precise disso, né? Presidente terapeuta na presidência da República. Eu acho que por aí o Cury vem entrando. Agora, vamos lá, uma coisa é você sinalizar um crescimento, outra coisa é sustentar isso.
9: Já está o crescimento. Emanuel, boa noite.
11: Boa noite, Felipe, Verusca, Sheila. É o seguinte, né? O Augusto Cury é uma situação muito engraçada. A gente tinha falado aqui sobre os problemas de quem eventualmente falta o debate. Foi justamente o que aconteceu com ele, né? Ele veio ao debate, mas acho que dois pontos foram muito importantes para ele. Primeiro que no debate ele antagonizou com o sujeito que tem a maior rejeição dessa campanha, que é o Renan Santos. Então, o que Augusto Cury fez no ar, ele basicamente, como psiquiatra, diagnosticou o Renan Santos no ar. Quem assistiu aquilo dali estava vendo praticamente um episódio de seriado americano de série médica. Era um psiquiatra mais velho, pegou um sujeito claramente exaltado, foi lá e disse, olha, sua agressividade me assusta. E aquilo dali ressoou com o eleitorado, que olha o comportamento do Renan e vê tudo menos um comportamento presidenciável, e junta com o que o Sheila falou. O Renan não é antissistema, Caiado não é antissistema, Romeu Zema não é antissistema. São, óbvio, o partido do Renan é mais novo, mas o MBL é um movimento político no Brasil há mais de 12 anos. Então, ele, de certa forma, é parte do sistema, mesmo que ele esteja lutando contra a situação. Já o Augusto Cury foi um sujeito que entrou no partido unicamente, porque no Brasil você tem a exigência constitucional de que para você se candidatar a cargos eletivos, você precisa estar vinculado a um partido político. Simples assim. Tanto é que partidos políticos, nós tínhamos aqui um colega nosso aqui da Bandeirantes, né, o deputado Aldo Rebelo, ia concorrer, o partido rifou de última hora, mas se não fosse pela exigência partidária, hoje ele seria candidato. Então, o Cury também traz um outro ponto, que é o segundo, que é o seguinte, eu sempre falo isso, o Brasil falta uma liderança capaz de apontar para as pessoas que vamos já para B e que tem um problema. Porque hoje as grandes lideranças do Brasil se baseiam no eu sou o contrário do outro. Então, o Lula depende da família Bolsonaro, a família Bolsonaro depende do Lula. Porque se amanhã um deles desaparece da terra por qualquer motivo que seja, o outro perde o discurso. Então, o Cury já é o contrário. Ele veio, por mais que vários diagnósticos dele, né, usar o termo médico, sejam muito simplistas as soluções que ele esteja dando, ele chegou, em vez de ficar dizendo eu sou melhor do que o Bolsonaro, eu sou melhor do que o Lula, ele não, o problema é esse, eu entendo que a solução é essa, certo ou errado, ele oferece uma alternativa para as pessoas que é diferente de dizer eu sou menos ruim do que o outro. E as pessoas estão precisando disso. Por isso, Felipe, eu digo, fosse o Sheila ali se candidatando, fosse eu me candidatando, fosse você se candidatando, Verus se candidatando e falando dessa maneira, também teria chegado nos 9, 11% dos votos, sim.
12: Agora, o Chile, tem duas questões aí também que ajudam, né, o Cury, além do debate da Band. Ele não tem nada com o que comparar, né, ele nunca ocupou um cargo executivo, legislativo, ele não tem nem um escândalo de corrupção, como tem os dois principais candidatos, que ficam ali o tempo todo tendo que responder perguntas sobre um sobre o filho, o outro sobre Dark Horse, enfim.
9: Outro sobre o pai.
12: É,
9: um sobre o filho, outro sobre o pai.
12: Exato. E tem uma outra questão também, é que ele não costuma, diferente dos outros, ele não bate muito. E o eleitor está bem cansado também dessa coisa de bater, né? Ele é um anti-Lula, ele é um anti-Flávio, mas ele não é violento com as palavras, nem com os jingles dele nas redes sociais.
9: Ele é um tiozão, né? Ele está ali de paizão, assim, posando tranquilo.
10: Olha, o Emanuel tem razão no ponto aqui. Eu fiz minha coluna no Estadão esse fim de semana colocando exatamente esse ponto. Naquele momento que ele disse, Renan, você até tem boas ideias, mas a sua agressividade me assusta, me assombra, sabe? Ele disse mais uma coisa, ele disse, olha, A democracia, a beleza da democracia está no argumento. Agora, se você destrói a outra pessoa, você destrói a possibilidade dela ter uma opinião. E aí você destrói a beleza da democracia, não é? Isso é uma terapia não só do Renan, é uma terapia do Brasil, é uma terapia da política brasileira, não é? É uma terapia da polarização que vai irritando as pessoas. Então, para você ser o antissistema, não é? E o sistema é polarizado, não é? Você não pode ter a estética do sistema. Então, por exemplo, o Renan, o que, que ele disse? Renan, você quer ser a terceira via, mas você tem a mesma estética da segunda via e da primeira via. Né? Você é tão agressivo quanto, né? O seu jeito de falar é o mesmo, sua maneira de se comportar é muito parecida. Então, nós vamos substituir uma polarização por um outro polarizado. Então, eu quero dizer, não, pare, eu sou um terapeuta. Eu estou aqui para dizer assim, esse jeito está errado, nós vamos ter que entender o Brasil de outra maneira. E aí pouco importa, vamos ver se vocês concordam comigo, pouco importa qual é a alíquota da Previdência que ele está propondo, qual é o indexador do salário mínimo, coisas que nós aqui fazendo jornalismo político estamos interessados, quem faz economia, ciência política, etc. Bom, como é que vai ser agora, como é que vai indexar os benefícios da Previdência, como é que vai tratar das vinculações constitucionais, como é que vai resolver a questão fiscal, quais são as empresas que vão ser privatizadas. Bom,
13: vai baixar a Selic ou não vai baixar a Selic?
10: Exatamente, esse
12: contas públicas.
10: Tem um debate anterior, que é a maneira de entender a política, não é? De fazer uma leitura do Brasil e propor uma certa maneira de se comportar, né, como um líder que se propõe a governar o país, assim por diante. E por aí Augusto Cury está indo. Né? Agora, vamos lá, não tem tempo de televisão, não tem fundão eleitoral, né? Agora vai entrar na linha de tiro dos outros candidatos. Olha, eu conversei com alguns especialistas em pesquisa, inclusive o nosso Murilo Hidalgo, aqui, que nos ajuda muito na Band, assim, nos próximos dias agora, a tendência do Augusto Cury é crescer mais um pouco.
13: Quarta e quinta tem pesquisa.
10: É, por quê? A tendência, não tem bola de cristal aqui, mas por quê? Porque agora ele entrou, né, nós mesmos aqui no programa, estamos dedicando um bom pedaço para analisar esse fenômeno. Assim vai acontecer com a mídia em geral, a internet, quer dizer, ele surgiu como alternativa. Né? Agora, sustentar isso, ele vai entrar na linha de tiro, agora vai entrar... Vai começar a ameaçar, então, obviamente, isso tem um peso. É uma grande curiosidade é saber se, de fato, existe espaço político no Brasil para se romper a polarização. Acho muito difícil.
13: Quem não vai atirar nele, Manuel, porque o ministro Dias Toffoli suspendeu parte da campanha, é Renan Santos, que está, nesse momento, com problemas na sua candidatura à presidência da República.
12: A decisão do ministro Dias Toffoli suspende uma parte da propaganda digital, bloqueia repasses e gastos do fundo eleitoral e impede ainda a participação de Renan em debates, entrevistas, podcasts e sabatinas.
13: O motivo da punição foram irregularidades na comunicação à Justiça Eleitoral sobre os perfis da campanha nas redes sociais.
12: O registro foi feito em 7 de agosto, mas 16 perfis só foram informados ao tribunal depois de 12 dias, no dia 19 de agosto.
13: E pelas regras eleitorais, essas contas devem ser declaradas no momento do registro.
12: Renan Santos chamou a decisão de perseguição e disse que ela seria uma reação às críticas do partido à relação de Toffoli com Daniel Vorcaro, dono do Banco Master.
13: E o Partido Missão, que é o partido de Renan Santos, tem 24 horas para explicar quando os perfis irregulares começaram a ser usados e informar outras contas ligadas à campanha.
12: Um descumprimento pode levar ao indeferimento do registro e a gente lembra que é só uma suspensão, o registro mesmo vai ser decidido pelo plenário do tribunal.
13: Emanuel, Renan Santos, nesse momento que podia partir para a linha de... para dar tiro, para tentar diminuir o percentual de Augusto Cury, nesse momento ele está imobilizado.
14: Felipe, olha só, tem uma diferença muito grande em você ter uma militância que é muito agressiva, que é o caos do Renan, e aí a minoria é muito barulhenta, ela dá uma impressão de ser maior do que ela é. Não é o que aparece nas pesquisas. Ao contrário, quanto mais ele fala, mais está subindo a rejeição dele, por conta justamente dessa agressividade excessiva. Então, se o Toffoli quisesse realmente retaliar contra o Renan, ele fecharia os olhos e simplesmente deixaria o Renan fazer campanha. Porque quanto mais o Renan faz campanha, ele pode até subir. Porque, obviamente, a rejeição dele não é 100%. Mas a rejeição dele é tão alta que ele jamais ameaçaria os outros candidatos. Tanto que o candidato que dispara é aquele que passa um pito nele em rede nacional, tratando ele como um adolescente irritado. Então, eu acho que é um pouco diferente. Do ponto de vista técnico, contudo, a adesão do Toffoli tem um erro crasso. Ela é desproporcional. Independentemente de você gostar ou não do Renan, o que interessa é que a lei vale para todos, ela tem que se aplicar de forma igual. O que era o correto, do ponto de vista do direito eleitoral, seria a suspensão das contas irregulares, o acionamento do Ministério Público Eleitoral para apurar o crime eleitoral e mandar o assunto para plenário para referendar. Então, quando o Toffoli faz essa canetada de uma vez e faz a suspensão de toda a campanha digital do Renan Santos, o Toffoli está abrindo espaço, ao contrário, se ele queria prejudicar o Renan, ele faz o contrário, ele ajuda o Renan. Porque ele cria para o Renan um discurso de que ele é o anti-Toffoli. E o Toffoli não é exatamente uma pessoa muito popular com o povo brasileiro em função de todos os escândalos do Banco Master. Agora também, é óbvio que o Renan, como político, vai dizer que o Toffoli quer se vingar dele por conta disso. Se fosse por isso, o Toffoli já tinha mandado me prender, porque eu tenho pelo menos 60 milhões de visualizações em postagens nas redes sociais apontando essas questões do Banco Master. Ele teria mandado prender todos os jornalistas da Bandeirantes, porque isso foi abordado em todos os programas da Bandeirantes, e ele ia sair prendendo 90% da população brasileira que se informou sobre o caso. Então é óbvio que isso não tem a ver. Isso tem a ver simplesmente porque, infelizmente, nem toda adesão do Supremo Tribunal Federal é tecnicamente boa, ao contrário, né? A gente sabe que o Supremo Tribunal Federal tem decisões tecnicamente péssimas muitas vezes, e essa é só mais uma delas. Então, na verdade, o Renan deveria dar graças a Deus, se ajoelhar, orar ao Senhor e dizer obrigado por essa decisão que me tira de ser o saco de pancada do Augusto Cury e me faz ser o saco de pancada do Toffoli. Porque ser saco de pancada do Toffoli vai te render votos, Renan. Aproveita. O Zema subiu um pouquinho quando ele virou saco de pancada do Gilmar. Pede pro Toffoli te bater mais, que você sobe uns pontinhos. Vai ser melhor para você.
12: É, antes do seu comentário, Schiller, só para trazer aqui pra gente, o YouTube derrubou agora há pouco o canal do Renan Santos. É, até para poder cumprir a decisão, né, do Tribunal Superior Eleitoral.
10: Vamos lá, assim, olha, eu concordo inteiramente, é completamente desproporcional essa decisão. Eu conversei com vários especialistas hoje, li muita coisa, li o processo, quer dizer, vamos lá, nós estamos no meio da campanha eleitoral, nós estamos na arrancada da campanha eleitoral, nós temos pouco mais de 30 dias para as eleições, não é? Quer dizer, você interromper toda uma campanha eleitoral, imagina o seguinte, proibir um candidato de participar de debates, proibir um candidato de sair na rua, conversar com as pessoas, fazer atividades de campanha, não é? Isso é completamente desproporcional. Uma decisão como essa deveria, no mínimo, o Manuel tem toda a razão, ou ser ouvido o Ministério Público Eleitoral, para ver se tem crime eleitoral ou não, e o plenário. Ainda mais quando você tem um ministro que claramente foi objeto de uma crítica duríssima, uma crítica ética recente deste grupo político. Então você tem uma adesão monocrática de alguém que foi objeto, né, de uma crítica política, de um ataque, né, a palavra da moda, um ataque por parte desse grupo político, e a decisão é monocrática. Então é equivocado isso. Agora, tem um pequeno detalhe político de repercussão disso. Né? E já hoje, detalhe, nas redes sociais, no Brasil inteiro, é muito claro isso. E isso desgasta mais ainda a imagem do sistema de justiça. Por tabela, o Supremo Tribunal Federal, porque Dias Toffoli é ministro do Supremo Tribunal Federal, isto lembra a campanha de 2022, de novo, interferência da justiça eleitoral diretamente na campanha eleitoral e mais, na minha visão, vai reverberar a favor dos candidatos de oposição ao Senado, porque isto vai ser usado como retórica em todo o Brasil pelos candidatos ao Senado, dizendo, olha, precisa mudar o STF, precisa mudar esses ministros, precisa mudar essa maneira de interferência, de ativismo judicial, enfim, na democracia brasileira. Então, acho que, do ponto de vista do próprio STF, é um tiro no pé essa decisão.
14: Não duvide que a popularidade do Renan melhore na próxima pesquisa, porque é aquela história, né? Ele vai polarizar logo com quem? Com Toffoli, com alguém que tem a popularidade pior do que a dele. Porque foi quando o Zema polarizou com o Gilmar, que a popularidade pior ainda foi que o Zema subiu nas pesquisas com aqueles bonequinhos dele. Só que aí o Zema se iludiu com aquele bonequinho e achou que aquilo era suficiente para se eleger. Óbvio que não é, mas que deu um egozinho nele, deu.
12: A gente entrevistou mais cedo no Jornal Panorama o Arthur Rolo, que é o advogado do Renan. no Missão. E ele disse que ia entrar ainda hoje com um pedido de mandado de segurança contra essa decisão do Toffoli. E ele lembrou o seguinte: um dos argumentos é que a lei eleitoral diz que um candidato sub judice, ele não deve ser impedido de fazer campanha até que saia a decisão final. Schiller.
10: Ah, vamos lá, né? Eu acho que sim, eu acho que a tendência é isso ser derrubado em algum momento e concordo plenamente, quer dizer, com o Emmanuel, nesse momento, se for uma decisão com impacto de curto prazo, 2, 3 dias, olha, não tem propaganda eleitoral melhor para o Renan Santos, porque você ser vítima do Toffoli...
13: Não tem propaganda eleitoral, porque ele não tem espaço.
10: Não tem propaganda eleitoral, então vamos lá, então nesse momento agora, se demorar muito, né, aí começa a ficar complicado, porque ficar sem campanha eleitoral... Agora 2, 3 dias, e vou olhar mais um desgaste à justiça eleitoral no Brasil. Nós, olha, quanto a gente falou aqui na Band, expectativa que nessa campanha, em 2026, a gente não estivesse repetindo o quadro de 2022, as interferências, o ativismo, a desproporcionalidade, a falta de razoabilidade. Então, óbvio, se houve erros lá no encaminhamento das contas, suspende as contas, remete para o Ministério Público Eleitoral, deixa o Pleno tomar decisão no meio da campanha eleitoral. Então, de novo, se repete um quadro. É lamentável agora. No curto prazo, olha, Renan Santos, acho que o MBL faz umas festas ali, né? O Missão deve ter festa hoje de noite por ali.
13: Mas há declarações, nós lembrávamos isso há alguns programas aqui com o Emmanuel, há declarações do Gilmar Mendes dizendo o seguinte: querem fazer campanha contra o STF usando o STF? Façam campanha usando o STF, mas a decisão vai ser nossa lá no futuro. Quer dizer, já está deixando bem claro que se houver esse embate agora, a palavra final vai ser do próprio Supremo.
14: Felipe, é a coisa que eu falo todos os programas aqui, certo? As pessoas têm que entender o seguinte: sai no meio da rua, meio-dia, sem nuvens, olhe para o céu, ele é azul, menos em São Paulo que ele é cinza, mas o céu é azul. Agora, se o Supremo Tribunal Federal dizer que ele é rosa-choque, ele é rosa-choque, ponto final. Porque no Brasil, quem dá a última palavra é o Supremo. E nem sempre a última palavra do Supremo é comedida. Então, o que vai acontecer aqui? Você elege, mesmo exemplo que eu dei da outra vez, se você eleger 81 senadores que prometerem na campanha fazer o impeachment do ministro X do Supremo, pode ser o ministro A, o ministro G, ministro T, não interessa, chegar lá na hora, o Supremo Tribunal Federal, se eles se manifestarem na tribuna, o Supremo Tribunal Federal vai dizer que eles cometeram um excesso nos seus votos, palavras e opinião, vão interpretar a literatura da Constituição Federal que diz que eles são, que os senadores e os deputados são invioláveis pelos seus votos, palavras e opinião, vão dizer que estão em abuso, que estão cometendo ato atentatório contra o Estado Democrático de Direito, serão afastados do cargo, ou, como Gilmar fez ano passado, vai declarar inconstitucionalidade parcial da lei do impeachment e vai suspender o trâmite. E ponto final, porque não tem um senador com peito, todos são covardes. Os 81 que estão ali são covardes ou interessados. Só houve na história do Brasil um senador com peito, e tem que falar, independentemente do que eu penso dele, que foi o Renan Calheiros, que quando foi afastado pelo Supremo depois de ser eleito, ele disse: de modo algum, a cadeira aqui eu quero ver quem me tira, porque o Supremo não tem competência para discutir isso. E o Supremo não teve coragem de peitar o Renan, mas por um motivo único. O Renan já foi ministro da Justiça. Ele sabe o que pouca gente sabe.
12: Trocar de assunto?
13: Vamos lá.
12: Você quer?
13: Não, acho que não.
12: Bom, o processo de impeachment da ex-presidente Dilma Rousseff completa 10 anos nesta segunda-feira.
13: O afastamento definitivo ocorreu em 31 de agosto de 2016. Desde então, o cenário político registra uma mudança na divisão de forças do governo federal.
12: É, o episódio concretizou uma virada de poder em direção ao Congresso Nacional. Parlamentares passaram a exercer maior controle sobre o orçamento da União.
13: E essa nova configuração definiu a forma como o Poder Executivo atua em conjunto com a Câmara dos Deputados e o Senado até hoje.
12: Vamos lá? Vamos falar sobre esses 10 anos? O que a gente pode falar?
10: Fazer um comentário sobre o impeachment. Eu acho que a gente estava comentando aqui sobre o Supremo Tribunal Federal. Aquele domingo, do dia do impeachment, em cadeia nacional, todo o país olhando aquilo como final de Copa do Mundo, na minha visão, aquilo é um símbolo do início de uma época. Não foi o início tecnicamente, mas a simbologia é muito forte. Ao vivo e a cores, para todo o Brasil, o Supremo Tribunal Federal, ali representado pelo ministro Lewandowski, junto com o Renan Calheiros, mudaram os dois mudaram a Constituição. Mudaram a Constituição ao vivo e a cores, às 5, 6 da tarde, com todo o país olhando. E ninguém, aí eu vou repetir aquela expressão que o Manoel usou, ninguém teve o peito de levantar a mão e dizer, vem cá.
14: O único peitudo foi quem mudou.
10: Exatamente. Ninguém teve peito de dizer, vem cá, a Constituição não diz isso, porque ali foi, foi mudada a Constituição porque foram mantidos os direitos políticos da presidente.
13: O apelo de Cátia Abreu, ela vai à tribuna, faz um apelo, ela não faz assim, olha, a Constituição diz isso, é uma mulher honesta.
10: Bande também a cultura aqui, isso lembra um grande livro, que é um livro formador da civilização brasileira, da sociologia brasileira, que é a Raiz do Brasil, Sérgio Buarque. Porque o Sérgio Buarque dizia assim, olha, o Brasil, nós nunca fomos muito chegados na frieza da regra, não é? A frieza, a impessoalidade da regra das democracias liberais. Nós somos mais ligados à pessoalidade, à afetividade, ao que ele chamava de cordialidade brasileira. Então era um pouco, deixa a Dilma, coitada da Dilma, já vai sair do governo, deixa ela com os direitos políticos, mas e a Constituição? Olha, aquelas pessoas eram bem pagas para fazer cumprir a Constituição, não para mudar a Constituição. O que aconteceu nos últimos 10 anos, especialmente a partir de 2019, em 2019 é a mesma coisa. Estava escrito no artigo 43 do Regimento Interno do Supremo que infrações cometidas na sede do Supremo, né, teria um inquérito. Não, a sede do Supremo virou o mundo, virou a internet inteira.
14: O tivesse.
10: Né, se tivesse Marte, seria Marte, porque até o Elon Musk é investigado num crime, nunca apareceu em Brasília, nunca visitou a sede do Supremo Tribunal Federal. E vamos lá, então, censura prévia deixou de ser censura prévia, instância devida deixou de ser instância devida, sigilo de fonte deixou de ser uma garantia constitucional, imunidade parlamentar, como a vírgula, não é quaisquer palavras, é palavras que o judiciário considera que não pode. Bom, então, a gente foi relativizando. Então, tem um pastor, que é o Silas Malafaia, réu no Supremo, tem o... Bom, aí todos os casos que a gente conhece...
13: Vários de primeira instância, né?
10: Vários de primeira instância.
13: Pessoas que não têm foro privilegiado estão lá no Supremo, sem
10: julgar. Até o Luiz Pablo, do Maranhão, que é um jornalista ou blogueiro, não vou entrar na briga se ele é jornalista ou blogueiro, mas que definitivamente não tem foro por prerrogativa de função, está investigado no Supremo Tribunal Federal. Porque nós criamos uma lógica no Brasil que jamais poderíamos ter criado, que é a ideia de que que vale não é o que está escrito na lei e na Constituição. O que vale é o que os ministros consideram que esteja escrito por lá.
13: E é jornalista por uma questão do Supremo. O Supremo disse que não precisa mais de diploma para ser jornalista, então o Supremo decidiu isso. Né? Como não precisa mais de diploma para ser jornalista, todos são jornalistas. Todos que se apresentarem como jornalistas são jornalistas. Ponto. Foi uma decisão do Supremo Tribunal Federal, que agora, por um casuísmo do Supremo Tribunal Federal...
12: O oportunismo
13: do Supremo Tribunal Federal... Quer rediscutir a situação. Vamos parar com isso.
10: Não, mas vamos lá, né? Só essa questão do impeachment, para fechar esse ponto do impeachment, na minha interpretação, você, Manoel, concorda comigo? Vamos lá. O desrespeito direto a um princípio claro, claríssimo da Constituição, impeachment, perda dos direitos políticos. Na minha visão, isto é crime de responsabilidade. O presidente do Supremo Tribunal Federal presidia aquela sessão para garantir o cumprimento da regra. Se ele chancela o descumprimento da regra, crime de responsabilidade.
13: Como
10: nós fomos relativizando isso no Brasil, a partir da ideia de que basta que o presidente do Supremo ou os ministros do Supremo digam que a regra não vale mais, logo ela não vale mais. Só que a gente não tem uma república, a gente tem outra coisa. Não sei bem dar o nome, mas é outra coisa.
13: Manoel?
14: Bom... Vamos lá, eu acho que eu sou o que mais bate no Supremo Tribunal Federal o tempo todo, porque veja o seguinte, as pessoas esqueceram um pequeno detalhe que é muito importante. Quando você está numa ordem constitucional, ela precisa ser garantida por um tribunal constitucional que vai orientar os demais poderes sobre o que a Constituição diz. Só que a Constituição, ela não é feita para ser o que essas 11 pessoas querem. Elas têm que interpretar aquilo ali de acordo com a lógica que regula as instituições de um país. Hoje, o que vale no Brasil é que a lógica do Supremo Tribunal Federal é o que 3 ministros determinam. Gilmar Mendes, Dias Toffoli e Alexandre de Moraes. O que os 3 determinam, e agora o Flávio Dino, o que esses 4 determinam é o que vale no Supremo Tribunal Federal, porque os quatro não têm nenhum problema em exercer, no limite, a autoridade constitucional. Só que eles não encontram resistência porque os senadores fazem parte de uma armadilha institucional colocada de propósito na Constituição de 88, que é o foro cruzado. O Senado, os senadores, são julgados por crimes comuns pelo Supremo Tribunal Federal. E o Supremo Tribunal Federal, seus membros, seus ministros, são julgados por crimes de responsabilidade pelos senadores. Então nós entramos no ninguém solta a mão de ninguém. Os senadores têm medo de processar o crime de responsabilidade, porque boa parte dos senadores ou tem o rabo preso, ou tem receio de serem atingidos pelos votos, opiniões e palavras que foram a garantia constitucional relativizada pelo Supremo Tribunal Federal, e por isso eles não ousam efetivamente tocar impeachment de ministro do Supremo Tribunal Federal, nem a responsabilização deles. É apenas bravata, medidas concretas não tem. E o Supremo Tribunal Federal, quando o Senado ameaça qualquer rebelião à ordem instituída, toca para frente processos criminais de políticos. Então o Brasil está preso em uma armadilha institucional que é decorrente de um defeito da redação constitucional de 88. Se o Brasil quiser avançar, o Brasil precisa da primeira reforma, não é reforma da educação, não é reforma da Previdência, não é reforma tributária, é acabar com o foro privilegiado dos senadores. Porque a partir daí, o judiciário para de fazer o que quer, passa a fazer o que está nas leis. O Brasil tem boas leis, e se elas forem cumpridas, o político corrupto do interior é preso, políticas públicas são cumpridas, o Brasil passa a ter previsibilidade, investimentos vêm e as outras reformas podem acontecer de verdade. O maior problema do Brasil e o que resolve o Brasil de verdade é isso. Enquanto isso não for resolvido, o Brasil está travado.
13: Manuel, eu não vou lembrar, o Schiller talvez tenha a minha memória melhor que a minha para detectar o ponto exato da questão do foro, a primeira vez que foi debatida após, eu acho que foi crise do Mensalão. Eu acho que era 2008 ali, aí estava aquele negócio, todo o Congresso estava ali agitado, quem é que ia, quem é que não ia, né? Quem teria foro privilegiado. E aí algumas pessoas começaram a levantar essa situação.
14: Nem falar em 2005.
13: Sim, mas eu acho que foi 2008 ali, no final, né? Quem teria foro privilegiado. E aí algumas pessoas começaram a levantar essa situação.
14: Nem falar em 2005.
13: Sim, mas eu acho que foi 2008.

0: um argumento historicamente que a justiça comum era frágil e, portanto, ela seria incapaz de julgar um senador, um deputado, porque um deputado é poderoso. Então, só o Supremo Tribunal Federal então, teria assim, uma garantia contra perseguições locais, de um lado, e também uma garantia contra uma fragilidade eventual. Eu já vi ad nauseam esses dois argumentos, tá certo? Mas ninguém pensou num outro problema, que é an unintended consequence, né? Uma consequência não intencional, que era o desequilíbrio dos poderes. E exatamente isso que foi colocado aqui, que o Manuel colocou, quer dizer, o desequilíbrio dos poderes. Agora, o Supremo Tribunal Federal, ele, dentro da lógica de ter três poderes, você entrega para um poder, né, uma espécie de poder oculto, não é? Um poder subjacente, quer dizer, que é um telefonema, um recado, uma suspeita que paira no ar de que, caso você votar desse jeito, você pode ter certas consequências. Isso não é ficção. Isso aconteceu num caso recente do senador Alessandro Vieira. O senador Alessandro Vieira, que se colocou como um senador muito crítico, também muito corajoso, fez um relatório da CPI do crime organizado. Eu até discordei do relatório dele, ele inclusive perdeu a votação do relatório, mas é um direito dele, da sua prerrogativa como senador, fazer o relatório. A prerrogativa do senador é expressar a sua convicção quando faz o relatório da CPI, da qual ele é o relator. O que aconteceu? Ele acabou réu, ele acabou sendo julgado pelo Supremo, foi remetido seu caso para a Justiça Eleitoral do Estado de Sergipe, né? Onde ele pode perder, inclusive, eventualmente, num processo qualquer, pode perder a sua elegibilidade. Então, vamos lá, qual é o recado que isso passa para o Senado Federal? Cuidado, hein? Cuidado com o relatório. Se você propuser o indiciamento do ministro Supremo, Tribunal Federal, a responsabilização do ministro, você pode ter consequências jurídicas. Isso é gravíssimo. Olha, o Justice Antonin Scalia, da Suprema Corte Americana, falecido já, ele dizia o seguinte: o que garantia a democracia, a república nos Estados Unidos, Emmanuel, era o gridlock, ele chama gridlock. Gridlock é o seguinte, é o choque. O contrapeso é o check and balance. Se você eliminar isso, a fricção, você elimina um conceito básico da República. Então, se o Senado Federal, que tem que fazer a supervisão do Supremo, tem medo, você perde um elemento fundamental da República.
1: Vamos falar agora sobre o ministro Bruno Dantas, que apresentou nessa segunda-feira a renúncia ao Tribunal de Contas da União. Na carta, ele diz que a renúncia é irrevogável e que a decisão tem caráter pessoal e voluntário. Para quem não se lembra, Bruno Dantas, né, a nossa audiência, é aquele ministro que provocou uma corrida danada porque queria que o Banco Central apresentasse toda a investigação em relação ao Banco Master ano passado. Foi preciso o mercado intervir, foi preciso as pessoas virem, presidentes de instituições bancárias, dizendo, mas isso chega a ser, como assim, você vai duvidar de uma instituição séria como o Banco Central do Brasil? Enfim, aí está o ministro Bruno Dantas, né? A imagem dele, ele causou bastante polêmica nessa época, mas há informações de que ele deve seguir aí na carreira não mais pública, né? Ele deve ir para a carreira, abrir uma empresa, algo, iniciativa privada. Mas a gente está trazendo esse assunto aqui para discutir com vocês, porque existe a possibilidade agora do senador Rodrigo Pacheco vir a ser nomeado, né? Ou por Davi Alcolumbre, para o cargo do Bruno Dantas, provavelmente indicado e votado ali no Senado.
2: Sheila?
1: Emanuel? O Sheila falou agora há pouco. Emanuel,
3: Não, assim, é uma prerrogativa do ministro Bruno Dantas, né? Você não precisa concordar com o que ele faz ou não, mas chegou muito jovem no topo da carreira. As pessoas que lidam com ele diretamente dizem que é um sujeito muito inteligente, provavelmente vai abrir um escritório relacionado à área de compliance e contas públicas, provavelmente será extremamente bem-sucedido em função do conhecimento interno que ele tem da máquina, dos relacionamentos que ele possui, e óbvio que isso ajuda aí a tentar indicar o Pacheco, mas o Pacheco quer ser ministro supremo. Então eu acho que tudo vai depender se o Lula vai ser reeleito ou não, porque se o Lula for reeleito, ele vai ter aí mais 3 ou 4 vagas para o Supremo, e muito provavelmente para tentar recumprir acordos que não foram honrados e para melhorar a relação com o Senado, deverá indicar o Rodrigo Pacheco para o STF mesmo.
0: Não, é só uma observação mais geral, né? Eu concordo aí, é um direito de qualquer profissional do Bruno Dantas fazer esse movimento. Eu tenho restrições, na verdade, mas acho que muita gente tem, a esta sistemática de indicação de políticos de carreira para o Tribunal de Contas da União. Porque aqui, independente, o senador Rodrigo Pacheco não há nenhuma, nenhum, nada que o desabone para a função, não é esse o ponto. Mas,

0: seguinte: o sujeito passa anos e anos, um mandato inteiro, dentro do sistema político, no Congresso Nacional. Obviamente faz acordos, obviamente cumpre promessas, obviamente deve favores, porque isso é normal na política, você faz acordos, você recebe apoios, você, enfim, você cria amizade, você cria laços. Aí você vai para o Tribunal de Contas, que entre muitas funções tem a sua principal função, que é fiscalizar o próprio poder executivo, fiscalizar o Estado brasileiro, de uma maneira geral, certo? Muitos desses políticos com os quais o senador conviveu durante tanto tempo vão estar no governo, né? E ele vai ter que avaliar. E aí, bom, aí entra de novo a pessoalidade, o telefonema, o conhecimento. Bom, isso acontece em todo o Brasil. Você vai em qualquer tribunal de contas nos estados, esposas de governadores são indicados, familiares são indicados, deputados, tem até rodízio. É. Esse cargo é do PP, agora é do PDT, agora é do União Brasil, agora é do PT, agora é o PSDB, agora é o PL. Bom, não pode ser assim. Não pode ser assim. Olha, eu convivi muito tempo, profissionalmente, com excelentes conselheiros de tribunais de conta. E, em regra, eram profissionais que fizeram a sua ascensão pela carreira, a partir do mérito profissional. Então, isso é um problema. De novo, é o patrimonialismo brasileiro. Exatamente. Você extrai da carreira política para um órgão de controle.
1: Não é? Perfeito.
0: E sobre o Supremo, na minha visão, quer dizer, eu acho que o Brasil terá que discutir regras para o Supremo. É? Uma idade mínima mais avançada, porque eu acho que a ideia da porta giratória não é boa. Não é? Que pese o Bruno Dantas tenha todo o direito de fazer esse movimento, não é bom para o país. Não é bom para o país. Por quê? Porque você não é bom que um profissional ocupe uma função num tribunal, ou no Supremo, ou no Tribunal de Contas, já com a perspectiva de voltar ao mercado. Não é?
2: É.
0: Então, muita gente hoje propõe, bom, inclusive o OAB de São Paulo propôs isso, idade mínima de 50 anos para o Supremo, um mandado de 15. Então, ele sai com 65, volta para o mercado, ainda está jovem e tal, né? Tem quase a idade do Felipe aqui. Não, estou brincando com o Felipe. Não,
1: Exatamente isso. Nossa, sexagenários.
0: O Felipe está longe.
1: Não, doutor, não. Depois de amanhã.
3: O Felipe já não paga mais o ônibus, cara.
1: Depois de amanhã.
0: Tem as suas vantagens lá, né? Mas o fato é o seguinte, quer dizer, a ideia, quer dizer, que seja o ápice da carreira, que depois ele pode, né, ser uma espécie de conselheiro, ter uma posição, digamos assim, no debate público e tal, mas não uma volta ao mercado. Vou agora criar um grande escritório. Porque você vai criar um grande escritório no mercado, com todos os contatos que você tinha, óbvio que você vai ter uma posição de mercado, né, excepcional, por seu direito. Então, eu acho que uma mudança da regra, mas não só da regra, desta cultura de indicação de políticos para tribunais superiores, e vale para o Supremo também, eu acho que era uma boa.
1: Tem dois assuntos. Emanuel, tem um assunto que é o seguinte: o presidente Lula está reunido nesse momento em Brasília com empresários e banqueiros. Entre os banqueiros, e aí a gente está no dia da negociação do tarifaço, estamos conversando a respeito do tarifaço com os Estados Unidos, entre os banqueiros que está com o Lula nesse momento, está André Esteves, que esteve com Donald Trump no final de semana. Está fazendo meio campo, é mais um, porque outros já fizeram. A diplomacia empresarial está funcionando?
2: Joesley Batista também está no Palácio do Planalto e também já esteve fazendo esse meio de campo com o Trump, né?
1: Essa diplomacia empresarial, né?
3: A gente precisa entender uma coisa, tá? Existe o Brasil, é um país em que o capital tem ascendência sobre o poder político. E o banqueiro mais poderoso do Brasil se chama André Esteves. O André Esteves é um sujeito que começou de baixo, subiu trabalhando, tem os méritos dele, mas hoje é o manda-chuva real da Faria Lima, do mercado financeiro do Brasil. Então ele é a eminência parda do poder brasileiro. Então, quando as notícias que se tem é que ele pediu um encontro com o Donald Trump. Donald Trump não vai aceitar encontrar com um banqueiro brasileiro porque ele quer se encontrar. Donald Trump aceitou se encontrar com André Esteves porque queria cortar intermediários e conversar diretamente com quem tem o poder econômico no Brasil, uma conversa de bilionário para bilionário, empresário para empresário, de bem-sucedido para bem-sucedido, sobre o assunto que mais interessa os Estados Unidos no que toca o Brasil: terras raras. E não é uma coincidência. Há pouco tempo atrás, junho ou julho, o BTG lançou um ETF, que é um índice de fundos, que replica um outro investimento, chamado Rara 11, que é um investimento em empresas que, estrategicamente, são mineradoras, de terras raras ou de minerais estratégicos. Então, quando Donald Trump vai e aceita conversar com o BTG, é porque a própria reputação do BTG, do André Esteves, precede. Afinal de contas, foi o único banco brasileiro que participou da coordenação do lançamento do IPO da SpaceX. Então, essa conversa foi para entender onde o dinheiro brasileiro, onde a elite brasileira e onde os políticos brasileiros, porque eles seguem o que determina o capital, políticos no Brasil fazem o que seus financiadores mandam, na sua maioria, foi para entender qual seria a posição efetiva do governo brasileiro sobre terras raras e, mais importante, se haveria o apetite político e econômico no Brasil para reverter o contrato de 15 anos de fornecimento exclusivo da mineradora Serra Verde para o governo americano. O Pentágono vai colocar 2,8 bilhões nessa brincadeira da Serra Verde para comprar por 15 anos a produção dessa mineradora de terras raras, extraindo da mina de Minasul, em Goiás. Então, essa conversa do André Esteves teve como foco principal terras raras. Podem ter discutido ano passado, mas foi em conta de 45 minutos, alguma coisa sobre tarifas. Mas esse não é o ponto principal para Donald Trump. Para Donald Trump, o que interessa é terras raras, porque sem isso, os americanos não têm capacidade militar de ponta, não têm capacidade em semicondutores, não têm capacidade de exploração espacial e hoje eles dependem da China. Então, os americanos não podem depender do seu principal adversário geopolítico. Então, o Brasil precisa aprender a catapultar o momento e está na caneta do presidente da República, porque a Constituição Federal fala que o imposto de exportação é fixado por decreto presidencial por alíquota. Se o presidente da República quisesse, tivesse o peito, quem quer que seja ele, pode aumentar drasticamente amanhã o imposto de exportação sobre terras raras e zerar o imposto de exportação das terras raras processadas. Pode fazer isso para estimular a instalação de indústrias de ponta aqui. Muitas empresas americanas não conseguem deixar a China, são obrigadas, por exemplo, a fazer o iPhone em Shenzhen, são obrigadas a fazer televisões de tela plana ali, porque a China controla a exportação de terras raras. Está na hora do Brasil ser assertivo e efetivamente garantir indústria de ponta aqui, utilizando os nossos recursos, para que o Brasil deixe de viver em um eterno pacto colonial.
2: Schiller, você trouxe para a gente aqui a história do estudante de história espancado na Universidade Federal do Rio de Janeiro e que negou ter feito apologia ao nazismo. Queria que você contasse essa história para a gente e o que está acontecendo.
0: Ah, vamos lá, né? Quando se decide viver numa sociedade civilizada, né? O Max Weber, grande sociólogo alemão, já dizia o seguinte: o Estado passa a ter o monopólio do uso legítimo da violência. Essas imagens que a gente está vendo...
2: Essa é do estudante sendo espancado.
0: São imagens de uma selvageria. São imagens de uma sociedade que não respeita padrões básicos de civilidade. Se este jovem, né, chamado Diogo, né, Diogo Araújo, que é um estudante de história da Universidade Federal do Rio de Janeiro.
2: Diogo Costa da Silva Araújo.
0: Exatamente, um estudante de uma universidade pública brasileira, né, que foi espancado pelos estudantes, Se ele estivesse cometendo um delito, se ele eventualmente cometeu um delito, né, porque ele foi com uma camiseta de um grupo neopunk chamado Dead in June, que usava ou foi acusado de utilizar, enfim, imagens associadas ao nazismo, certo? Bom, o grupo nunca reconheceu isso, ele considera que era mais uma sátira, uma crítica, uma alegoria, não importa. Se ele estivesse cometendo um delito, qual é a saída? Você faz a denúncia, você tira a fotografia, tem as autoridades da universidade. Existe um método civilizado para se resolver temas como esse, delitos como esse. Como diz o nosso colega agora aqui, grande filósofo brasileiro, Luiz Felipe Pondé, nós queremos a democracia e o Estado de Direito para a gente não se matar pela rua, para a gente não se matar na rua. Né? Então, o que mais me impressiona, Felipe, o que mais impressiona, Verusca, Emanuel, é a normalização da violência no Brasil, do justiciamento puro e simples. As pessoas dizem, não, mas... Pois não, Felipe, desculpa.
1: Não, é isso que eu ia dizer, essa normalização, e aí o que mais me espanta nesse caso é o seguinte, são estudantes do Instituto de Filosofia e Ciências Sociais, cara. Não. Quer dizer, você está falando em democracia, você está falando, sabe...
2: Sobre pensamento,
1: sobre,
2: né?
1: Pensamento,
2: a história do pensamento.
1: Liberdade de expressão. é nesse instituto que vão espancar uma pessoa que está com uma outra camiseta, sem nem saber o que está acontecendo direito, Sheila.
0: Não, e depois, o Pedro Dória, do canal Meio, fez um ótimo trabalho jornalístico. Sim. Ele entrevistou o rapaz, né? O rapaz não é nazista, não tem nenhuma vinculação com grupos nazistas, etc. Ele, inclusive, se declara marxista, ele se declara um interessado, um estudioso, interessado nesses grupos. Foi com a camisa lá. Inclusive, ele tinha um botão antinazista, né, que tem a suástica e uma barra, então ele é um militante, né, ele mostrava, olha, eu sou contra, não tem nada, não tem nenhum histórico ligado a nazismo, inclusive ele o pensamento dele é muito mais à esquerda, de qualquer maneira. O fato é o seguinte, este massacre, este espancamento, ele tem todas as características que historicamente são associadas ao fascismo, porque aqui você tem o quê? O ódio e a intolerância, o outro, né, o ódio ao outro. As pessoas diziam assim, chuta na cabeça, tem que matar. Milhares de pessoas, inclusive na internet, apoiando isso. Você tem a violência, mas você tem a violência cometida em nome da virtude. Então é a violência virtuosa, o espancamento virtuoso. Você tem a ação irracional do grupo, não é? A ação coletiva do grupo, a desresponsabilização individual. Estas imagens de violência contra pessoas, né, elas são características do nascimento do próprio fascismo. Então vamos lá, a intolerância, a violência não pode ser normalizada no Brasil, muito menos com áreas de virtude, né, e muito menos ainda dentro de uma universidade e com um apoio ou uma indiferença velada da instituição e um grande apoio em redes sociais. Então há uma doença na sociedade brasileira e eu acho que esse caso é simbólico e acho que merece uma reflexão.
2: Só para constar aqui, a banda é uma banda punk denominada Death in June. E ele usava um símbolo da caveira, que é o símbolo dessa banda, que remete à caveira usada pelas tropas SS da polícia nazista alemã. Mas é uma caveira modificada. Ele diz, só se parece com aquela caveira, não é.
0: Deixa claro um ponto, Viru. Se por alguma razão, na minha visão, isso não é crime, não é
2: mesmo
0: nada,
2: que fosse,
0: pode,
2: né?
0: Ser, isso. Você pode considerar isso inconveniente, você pode considerar desagradável, você pode considerar N questões. Não é? Nada justifica um espancamento. Mesmo que ele estivesse cometendo um delito na lei brasileira, né, divulgação de símbolos nazistas, bom, é um delito, claramente um delito, se for o caso, se for essa a interpretação, faz uma denúncia. Né? Ou nós queremos ver no Mad Max, no Bang Bang, no Estado de Natureza, na Guerra de Todos contra Todos, na Selvageria, é isso que as pessoas querem? Essa é a pergunta que fica desse episódio.
1: Fernando Schiller, muito obrigado. Emanuel Pessoa, muito obrigado. Vocês dois contribuíram
2: boa
1: muito
2: para
1: a gente ampliar aqui a nossa gama de pensamentos a respeito de vários assuntos. Até a próxima.
3: Boa noite, pessoal. Obrigado.
0: Boa noite.
2: Daqui a pouquinho, depois do intervalo, tem mais edição da noite, tem mais notícias para você. Não saia daí, a gente já volta. É rapidinho.

0: nessa?
1: Aqui reunindo todas as informações, porque daqui a pouquinho eu vou entrar ao vivo para trazer tudo para vocês.
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3: Voltamos com a edição da noite, mais notícias, análise e opinião. Representantes de Brasil e Estados Unidos fazem primeira reunião sobre o tarifaço e marcam um novo encontro.
4: Airbus com 151 pessoas sai da pista e atola durante o pouso no aeroporto de Cascavel, no Paraná.
3: Equipes de resgate buscam em túneis quase 1000 operários de obras de hidrelétricas desaparecidos na avalanche, seguida de enchente no Nepal. O número de mortes na tragédia passa de 950.
4: Polícia investiga esquema de tráfico de drogas e armas que envolveria jogadores de futebol. O atacante do Vasco é um dos alvos.
3: A Comissão Mista do Congresso Nacional adiou para amanhã a análise do relatório sobre a medida provisória que acaba com a chamada taxa das blusinhas, Verusca.
4: Bom, esse é um assunto para a nossa reportagem de Brasília. A gente vai direto para lá conversar com a Natália Paz, que traz os detalhes dessa decisão. Boa noite, Natália. Quer dizer, havia uma grande expectativa, né? Porque a comissão, ela foi instalada na sexta-feira exatamente para acelerar esse processo todo para a votação dessa segunda. No entanto, não houve.
5: Exatamente, Verusca, tinha uma pressa, uma mobilização para vencer todo esse assunto, essas votações, aprovações hoje, mas não é bem o que aconteceu, né? Muito boa noite a vocês, uma ótima semana a quem está com a gente aqui no jornal. Essa comissão mista, comissão especial mista, que está analisando justamente essa medida provisória da taxa das blusinhas, ela até se reuniu hoje mais cedo para apresentar ali o parecer, o relatório da senadora Leila Barros, que é a relatora, então, escolhida justamente para facilitar essa tramitação, né, para não ter qualquer tipo de problema, para prejudicar o andamento dessa votação. Ela apresentou esse parecer dela, mas acabou não tendo ali muito acordo entre base do governo e oposição. Então, o presidente da comissão, o deputado Reginaldo Lopes, que é do PT, ele disse no primeiro momento que esse relatório da senadora iria ainda passar por um alinhamento entre os presidentes da Câmara, Hugo Mota, e do Senado, Davi Alcolumbre, e reconvocou então essa sessão, né, suspendeu a sessão de hoje, reconvocou o retorno dela para amanhã de manhã. Então, qual que é a expectativa, pelo menos até agora? Que a comissão ela volte a se reunir amanhã de manhã, vença esse relatório, aprove esse relatório, esse parecer da senadora Leila Barros e, na sequência, já vá, então, para análise no plenário da Câmara. Tinha sessão convocada hoje na Câmara para isso, foi reconvocada para amanhã, tem todo o acordo que foi construído entre governo e Congresso para essa aprovação acontecer. Então, na sequência, votando pelos deputados, na Câmara os deputados já vai também para o plenário do Senado. Se não acontecer amanhã de manhã, amanhã à noite, perdão, a votação ainda no Senado, mais tardar é que aconteça na quarta-feira e todas essas aprovações, elas aconteçam até quarta-feira. Isso por quê? Porque o presidente da comissão, o deputado Reginaldo, ele disse que pode acontecer um pedido de vista na comissão, que é aquele pedido para ter mais tempo ali de análise do parecer. E se isso acontecer, ele disse que o prazo de vista é de 1 a até 24 horas. Então, a tendência é de resolver tudo realmente na comissão e nos plenários até quarta-feira. E tem muita pressa, né, Verusca, Felipe, por parte do governo. Uma pressa é na questão da corrida eleitoral, né, isso porque o presidente Lula quer estampar essa isenção, então, da MP, da taxa das blusinhas na campanha eleitoral dele. É algo extremamente popular e que a campanha acredita que vai ser positivo, então, nessa tentativa de reeleição dele. Mas tem também a pressa em relação à validade dessa MP, porque ela pede perde a validade, ela caduca, deixa de valer na terça-feira da semana que vem, dia 8. Então precisa ser votada até essa data para essa isenção continuar valendo. Qual que é essa isenção, né, para quem está nos acompanhando entender? A isenção dos 20%, aquele tributo de 20% em relação às compras internacionais de até 50 dólares. Teve muita reclamação, cobrança por parte do setor envolvido, do setor produtivo, em relação a isso, para que não votassem agora essa medida provisória, para que levassem em consideração justamente as empresas brasileiras. Por isso, o governo se comprometeu a fazer uma avaliação, primeiro a cada 3 meses e depois a cada 6 meses, de possíveis compensações a essas empresas brasileiras. Eu volto com vocês.
3: É puro jogo eleitoral. Né? Quer votar agora, mas se compromete para daqui a 3 meses dar uma revisada. O governo já foi, já voltou nesse assunto, se atrapalhou todo nas datas, deixou correr os prazos e agora está correndo contra, né, essa decisão, essa data aí de terça-feira da semana que vem. Vamos acompanhar tudo isso.
4: E não vamos esquecer, né, que foi o próprio governo que criou essa taxa das buzinas em 2024. Né?
3: Atrapalhado em cima de atrapalhado.
4: Muito obrigada, então, a Natália. Isso, muito obrigada. Boa noite, Natália.
3: Bom, a gente falou sobre taxa das blusinhas. Tem uma outra preocupação do governo, que é a discussão sobre o fim da escala 6x1, que reuniu lideranças empresariais.
4: Foi nesta segunda-feira, em São Paulo.
0: A reunião foi na sede da Fiesp, a Federação das Indústrias do Estado de São Paulo. Contou com organizações representativas do comércio, transportes de cargas, empresas de softwares, construção civil, serviços, indústria, bares, restaurantes, logística, entre outros. O objetivo do encontro foi discutir a proposta que acaba com a escala 6x1 de trabalho. O relator do projeto de emenda constitucional no Senado é Omar Aziz. Ele rejeitou emendas e deve apresentar a proposta para ser votada na quarta-feira na Comissão de Constituição e Justiça. O projeto prevê a substituição da escala 6x1 pela 5x2. 5 dias de trabalho com 2 de descanso, sem a redução salarial. Pela proposta, em 60 dias, o limite cai de 44 para 42 horas semanais, com a garantia das 2 folgas. Em 12 meses, a jornada passa ao teto final de 40 horas semanais. Segundo as entidades patronais, o Congresso está se adiantando em um assunto que deveria ser mais discutido para evitar aumento de custos e, principalmente, desemprego.
6: É incrível que os nossos políticos não estão enxergando que podem prejudicar muito o trabalhador brasileiro fazendo uma votação assodada como essa.
0: Na construção civil, a preocupação é com a falta de mão de obra.
7: Ou a gente vai abrir para uma importação de mão de obra estrangeira, que nós não temos essa possibilidade hoje aqui tão premente no Brasil, ou nós vamos ter que arcar com o aumento de custos e o atraso das obras.
0: Para o presidente da Fiesp, o assunto está sendo contaminado pelo calendário eleitoral. Ele defende que só volte à pauta depois do segundo turno das eleições.
8: Essa discussão, ela pode ser feita, mas depois das eleições. Não pode ter emoção e interesse eleitoral misturado com os interesses verdadeiros do país, né?
4: O governo enviou nesta segunda-feira ao Congresso a proposta do orçamento para o ano que vem.
3: A proposta desse orçamento 2027 só deve ser votada depois das eleições. O salário mínimo previsto para 2027 é de R$ 1.741,00, uma alta de 7%.
4: O texto também estabelece um aporte de cerca de R$ 6 bilhões para os Correios. O prejuízo da estatal já ultrapassa R$ 5,5 bilhões no primeiro semestre.
3: Aí aquelas coisas difíceis de acreditar, né? A previsão do orçamento é de um superávit, ou seja, a economia nas contas públicas de 73 bilhões de reais, o que significa 0,5% do PIB.
4: Segundo o ministro da Fazenda, Dario Drigan, a ideia é revisar benefícios fiscais. Vamos ouvir.
9: A sinalização que a gente tem feito é que a gente procura melhorar, dando força para a regra fiscal que hoje é vigente no país. À medida em que a gente conseguir fazer esse debate no Congresso, nós vamos avançar nessa linha de diminuir o crescimento do gasto obrigatório e, inclusive, fazendo esforços novos na revisão de benefício tributário.
3: Entre os pontos que está no orçamento do ano que vem, que não tem revisão, e inclusive o orçamento é menor para 2027 do que já é para 2026, está o Bolsa Família. Não tem revisão, mais uma vez, o ano que vem, e previsão de orçamento menor do que esse ano, apesar que o governo disse que vai seguir incluindo novas pessoas no Bolsa Família. Vai ser interessante ver como é que vai ser essa matemática do governo, que é campeão em fazer matemática, né?
4: É. A justiça decretou a falência de 4 empresas do grupo Refit, dona da antiga refinaria de Manguinhos, no Rio de Janeiro.
3: A decisão acabou com o processo de recuperação judicial e mandou bloquear as contas das companhias que têm dívidas bilionárias com o Estado do Rio.
4: O grupo é considerado um dos maiores devedores de impostos do país e é alvo de investigação por fraude e sonegação fiscal.
3: Fábio Luiz Lula da Silva, filho do presidente Luiz Inácio Lula da Silva, o Lulinha, teria participado de festas com o principal operador do roubo bilionário a aposentados e pensionistas, Antônio Camilo Antunes, o careca do INSS.
4: Esse é de acordo com uma reportagem da revista Veja. Lulinha esteve em farras, em festas com uísque e mulheres, em barco e mansão de Brasília.
3: As informações teriam sido apuradas em investigação da Polícia Federal sobre Lulinha.
4: E foi sobre isso o comentário do colunista da Band News TV, Cláudio Humberto, no programa Panorama, hoje comigo e com a Thaís Dias.
10: O fim de semana, inclusive, foi impressionante, né? Foi recheado de revelações constrangedoras envolvendo os negócios e as andanças de Lulinha, o filho do presidente Lula, em negócios milionários no governo do pai dele, né? E também teve esses acessórios, assim, digamos, essas informações acessórias, como, por exemplo, as farras no Lago Paranoá. Enfim, é previsível que esse dinheiro tenha sido público, mas se a farra aconteceu mesmo, terá sido uma farra de caráter particular. Mas que não vem ao caso, né? Acho que são mais graves outras revelações, como, por exemplo, a de que Kleber Ribas, que é um amigo do Lulinha, ganhou contratos de mais de 58 milhões de reais depois que Lula tomou posse agora desse terceiro governo. 58 milhões de reais. Fica difícil imaginar que o presidente não sabia de nada disso, né? E que o filho conseguia esse tipo de coisa, a revelia do próprio pai. Além do mais, há outros contratos que podem chegar a 86 milhões de reais no total, desse mesmo amigo de Lulinha. Ele, enfim, é uma figura que, na verdade, não deveria estar tão próximo assim de qualquer governante, né? Porque, afinal de contas, o que ficamos sabendo também no fim de semana é que esse cidadão foi obrigado a fazer um acordo com o Ministério Público para não ser preso, exatamente por suspeitas e acusações muito parecidas com essa, envolvido em corrupção, tráfico de influência, etc. e tal. Ele então assinou um acordo com o Ministério Público do Mato Grosso para não ser preso. Portanto, assim, o presidente Lula vive uma situação que ele precisa intervir nisso, né, de alguma maneira, até para dizer que não tem nada a ver com isso, coisa que até agora ele não fez de maneira convincente. E a cereja do bolo de toda essa confusão, se é que se pode chamar isso de cereja, foi exatamente o noticiário indicando que, muito revoltada com o fato de ter sido chamado de pilantra pelo presidente Lula, que também disse que não a conhecia, nunca a tinha visto, a lobista Roberta Luxin já estaria considerando propor um acordo de delação premiada, contar tudo, entregar todo mundo. Bom, não se sabe se isso procede, mas foi notícia, inclusive, no jornal O Globo, e, portanto, merece ser averiguada essa informação. Informação que chega com grande credibilidade. Enfim, o fato é que não tem sido fácil a vida do presidente Lula na sua campanha pela reeleição.
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4: Depois de semanas de relativa trégua, Estados Unidos e Irã voltaram a trocar ataques, aumentando novamente a tensão no Oriente Médio.
3: O barril do petróleo subiu cerca de 3%, agora está no valor de 90 dólares.
11: Vídeos divulgados pela Guarda Revolucionária do Irã mostram o disparo de dezenas de mísseis balísticos. Os alvos eram bases militares dos Estados Unidos na Jordânia. Segundo os americanos, as munições foram interceptadas e não há registro de vítimas. A ofensiva foi uma retaliação ao bombardeio dos Estados Unidos contra a ilha de Larak, no Estreito de Hormuz, que deixou 2 mortos e vários feridos. Logo após esse ataque, o presidente Donald Trump publicou um vídeo feito por inteligência artificial, que simula um intenso ataque contra Karghi, outra importante ilha iraniana. Essa nova escalada vem após o governo Trump mudar a estratégia e defender novas sanções econômicas, além de sufocar os acordos comerciais do Irã com outros países. Sem ter um prazo para aplicar as punições, o presidente renovou as ameaças contra os iranianos. Em uma entrevista à Fox News, Trump afirmou que os Estados Unidos vão atingir o Irã com força e disse que haverá uma resposta aos ataques contra as forças americanas e seus aliados. Mas no Departamento de Defesa, um novo alerta foi feito. Segundo o jornal Washington Post, líderes militares disseram ao secretário Pete Hegseth que a manutenção do conflito contra o Irã é insustentável e prejudica a presença de tropas americanas na Europa e no Oceano Pacífico. Também nesta segunda-feira, os presidentes de Rússia e China, principais potências do Oriente, voltaram a defender o fortalecimento das relações entre os países. Vladimir Putin e Xi Jinping se reuniram às vésperas de uma cúpula internacional no Quirguistão, conhecida por fazer um contraponto à influência mundial dos Estados Unidos.
3: E ainda no noticiário internacional, Estados Unidos e Venezuela firmaram um acordo sobre a exploração do petróleo. A gente noticiou isso semana passada.
4: Né? Exato, a gente até comentou com os nossos comentaristas que estavam aqui, né? Mas esse também é o tema do comentário do Rudolf Schneider.
12: A maior reserva de petróleo do mundo está na Venezuela. Não só porque eles têm realmente essa reserva, mais de 300 bilhões de barris em reserva, como pelo fato de que com a decadência da ditadura de Nicolás Maduro, já seguindo do que já era também a decadência com Hugo Chávez, você tem nos últimos anos o afastamento do investimento privado, um Estado depauperado, o Estado venezuelano, e eles pararam de investir na indústria petrolífera, de explorar como eles deveriam explorar. Agora, esse acordo que foi feito agora com o governo Trump pela vice-presidente que assumiu o governo no lugar de Nicolás Maduro, exatamente conecta muito com o que está acontecendo no Oriente Médio. É uma lorota, é uma mentira, é uma falácia achar que Donald Trump prendeu Nicolás Maduro porque ele era um ditador e porque Nicolás Maduro estava impondo uma ditadura e um terrorismo dentro da Venezuela. Trump não estava preocupado com isso, né? Assim como a mesma forma, não está preocupado também com o regime também ditatorial no Irã, que já perdura por décadas por lá. O interesse se demonstra no que agora foi anunciado. A prisão de Nicolás Maduro e quase que uma pressão, uma obrigação para que o novo governo venezuelano se alinhasse aos Estados Unidos tinha como pano de fundo esse interesse que foi anunciado agora. Ou seja, esse petróleo deixa de ser vendido, inclusive num custo abaixo do mercado, para sustentar energeticamente a China, parceiro da Venezuela, ou vocês ficam aliados dos Estados Unidos, ou nós vamos continuar a empreitada bélica na Venezuela. E sai um acordo como esse, curiosamente, meses depois. E a mesma pressão, no fundo, que Donald Trump tem nesse momento, conforme a gente noticiou agora há pouco, de voltar com ataques ao Irã e de dizer que vai ainda apertar ataques nos próximos dias e semanas. É uma guerra que tem a ver com a produção de energia, a produção de petróleo, o Estreito de Hormuz. Eles não contavam que o Estreito de Hormuz viraria o problema que virou, e a resistência do Irã, que tem permanecido até agora. Mas o pano de fundo é o mesmo. A vontade de, já que Irã é aliado da China, a vontade também de ter as reservas de petróleo e a exploração de petróleo do Irã, por exemplo, ao contrário de, como é hoje, a venda direta e abaixo de preço do mercado para a China, como acontece hoje por parte do regime do Irã. Então, essa balela de ficar como a grande democracia do mundo, que intervém na Venezuela ou no Irã, porque está em prol da democracia, dos cidadãos e contra regimes autoritários, cai por terra, e o acordo agora da Venezuela só demonstra qual era o grande interesse dos Estados Unidos. Na Venezuela, e na manutenção desse conflito no Oriente Médio também.
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4: Vamos ao noticiário internacional, né? A gente segue com o noticiário internacional, porque o número de mortos na avalanche do Nepal se aproxima de 1.000.
3: 4.000 pessoas estão desaparecidas, portanto, esse número ainda vai subir bastante, né?
4: É, as equipes de resgate tentam chegar a 900 operários que ficaram presos em túneis de hidrelétricas em construção.
13: Encarando a escuridão total com lanternas, socorristas abrem caminho em túneis tomados por pedras e lama. Eles buscam centenas de trabalhadores de hidrelétricas que ficaram presos em túneis das usinas depois da avalanche no Nepal na semana passada. A operação complexa conta com especialistas da China e da Índia, além de maquinário pesado. Explosões controladas são feitas do lado de fora, enquanto retroescavadeiras retiram os escombros. Pela superfície, oxigênio é bombeado para dentro dos túneis, na esperança de encontrar sinais de vida. A catástrofe aconteceu na região montanhosa entre o Nepal e o Tibete, na China. Uma enorme massa de gelo, pedras e detritos desceu das montanhas e atingiu um rio, provocando inundações. Comunidades inteiras foram arrasadas. O número de desaparecidos só aumenta depois que a restauração das comunicações permitiu o envio de novos relatos de áreas que haviam ficado isoladas. A Cruz Vermelha estima que mais de 90 mil pessoas provavelmente foram afetadas pelo desastre. Vítimas já identificadas estão sendo enterradas em funerais coletivos. Lakshmi morava em uma das poucas casas ainda em pé. A família de 5 pessoas sobreviveu à enxurrada. Para ela, foi como um renascimento. A maioria não teve a mesma sorte.
3: É muita tragédia, né? É uma coisa... Eu fico assustado cada vez que eu vejo essas imagens. E todo o esforço que é feito ainda para que se chegue a essas pessoas, encontre pessoas com vida, o que cada vez mais, será cada vez mais difícil, né, em função de todo o tempo passado. Mas temos que ter realmente, nesse momento, a abertura do país, que ainda bem que modificou aquela posição da semana passada de não querer ajuda estrangeira, deixaram entrar ajuda estrangeira. Ainda bem. Né, e vamos continuar torcendo para que, mesmo sob essas condições, pessoas sigam sendo encontradas com vida.
4: Vamos falar agora sobre o cantor Lionel Richie, de 77 anos. Ele foi internado...
14: Fã.
4: Nossa, eu adorava aquela música Stuckin' You.
3: Olha aí.
4: De 1983, olha isso. Bom, ele foi internado em uma unidade
3: agora
4: de terapia
3: arrasou,
4: intensiva após um show na cidade de St. Louis, no Missouri, Estados Unidos, onde ele estava se apresentando.
3: A informação é do site TMZ. Os médicos investigam um quadro de desidratação após a realização de exames.
4: A expectativa da equipe médica é que o artista receba alta já nesta terça-feira.
3: Testemunhas relataram que Lionel Richie teve dificuldades no fim do show e pediu uma cadeira para sentar no palco durante a última música.
4: Em junho, Richie já havia sido levado a um hospital após passar mal durante uma apresentação na cidade de St. Paul.
3: Na ocasião, o cantor revelou ao público que estava tonto e se sentia estranho. Então, vamos torcer aí pela plena recuperação do Lionel Richie, uma belíssima voz, um grande cantor, um grande autor e um documentário essencial, presença forte dele, um documentário do We Are The World. Espetacular.
4: Bom, eu quero lembrar que hoje morreu também, morreu, né? Não no caso do Lionel Richie, ele está internado, mas hoje morreu.
3: Vai sobreviver.
4: Morreu aos 77 anos o jornalista Carlos Monforte. Foi meu chefe, inclusive, uma pessoa sensacional, um dos pouquíssimos jornalistas, assim, da velha guarda, um ser humano fantástico e um excelente jornalista. E que ficou conhecido, infelizmente, por um episódio muito triste da nossa democracia, que foi o vazamento da conversa numa entrevista com ele, com o Rubens Recupero, que era ministro do ex-presidente Fernando Henrique Cardoso, a conversa que vazou pela parabólica.
14: É, pelo satélite, né? Estava sendo captado pela parabólica. Exatamente. Mas isso realmente não é um fato menor na rica carreira do Monfort, que era uma grande figura. Né? Hoje eu conversei com colegas da nossa
4: época.
14: Nossa época, eu tô ficando. Olha, depois que tu lembrou que foi 83 a música do Lionel Rich, eu tô com medo desse programa eu e tu junto aqui. Mas eu fiquei conversando com alguns amigos da Globo, né? E a gente lembrando passagens do Monfort, Bom Dia Brasil, programa.
4: Nossa, né, ele foi apresentador do Bom Dia Brasil há muitos anos, verdade.
14: E um âncora, porque ele tinha todo o domínio, né? O domínio da reportagem, o domínio da análise, né, o domínio da edição do programa. Então era realmente uma das figuras que ajudou a crescer essa figura da ancoragem no Brasil desde lá de 1980, quando ele passou a apresentar então o Bom Dia Brasil. Então em pouco tempo a gente perde duas figuras que passaram por aquela cadeira, né, o Renato e o Monfort.
4: Renato Machado, foi meu chefe também.
14: Olha só. São grandes figuras. Foi bem chefiada, moça.
4: Foi mesmo. Bem chefiada. Me respeitem.
14: É. Bom, um rápido intervalo comercial, mas foi uma importante lembrança da Verusca, porque afinal de contas são figuras que marcam, né, o nosso ofício, e a gente tem que fazer a nossa reverência a elas aqui.
4: Daqui a pouquinho a gente volta com mais Edição da Noite. Você nem vai perceber, rapidinho. Vapt-vupt.
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16: Agendar um tour gastronômico a pé é uma das maneiras mais divertidas de mergulhar fundo na gastronomia de Belize, na América Central. 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
14: Voltamos com a Edição da Noite, aberta no fim de semana, vai até domingo no Rio Grande do Sul, uma das maiores feiras agropecuárias das Américas.
4: A Expo Inter deve receber 1 milhão de visitantes.
24: Chove lá fora, mas nos pavilhões o movimento é intenso. Os visitantes são como paparazzi e tietam as grandes estrelas, os animais. E quanto mais pesado, maior a curiosidade.
25: Que peso, né? Nossa, é admirável. Eu estou gostando bastante da Expo Inter hoje.
24: Mas não precisa ser gigante para encantar.
26: Ele é muito fofo.
24: Muito bonitinho, né?
26: É lindo demais.
24: São quase 8 mil animais inscritos. Recorde da Expo Inter. A maior feira agropecuária a céu aberto da América Latina chega à edição de 2026 com novidades. Neste ano, todos os gases poluentes emitidos aqui serão medidos e compensados. É a primeira vez que a Expo Inter recebe o selo de carbono neutro.
0: É o início, é um passo inicial e o agro sim, todo envolvido, mostrando então essa potência aí que tem como a gente sim descarbonizar essa cadeia produtiva do agro.
24: Além das novidades, também tem as tradições. Bem em frente à pista central de julgamentos fica a casa da Band na Expo Inter. É daqui que rádio e televisão mostram tudo o que acontece na feira.
1: Essa é a 49ª Expo Inter e a Band está aqui desde a primeira edição com todos os seus veículos, né? Aqui, Rádio Bandeirantes, nossa Band News, a TV, Terra Viva, Agromais. É uma cobertura intensa, estamos aqui desde o último sábado e estaremos até o próximo domingo com muito conteúdo para todo o Brasil.
24: A Expo Inter também é um dos principais termômetros do setor de máquinas e implementos agrícolas. No ano passado, a feira movimentou quase 4,5 bilhões de reais.
14: A gente viu ali a casa que é em homenagem, a casa da Band, né, citada na matéria, hoje leva o nome do pai da Paula Valdez, jornalista Ubirajara Valdez, né, que foi quem criou essa casa, quem colocou em pé essa casa lá no Parque de Exposições da CIS Brasil. Eu quero dizer para ti o seguinte, esta hora, agora são 11h07, tá? Esteio está fechado, parque está fechado, mas esta era a hora que eu estaria saindo de lá se eu ainda estivesse trabalhando na Band de Porto Alegre, porque a gente terminava o jornal nosso local e aí a gente ficava no parque, né? Para os jantares, para os pequenos shows, para os saraus. E a casa da Band sempre abrigou muita gente, então muita gente passa por lá, né? Continua existindo, eu estou aqui, mas passa por lá. Dá uma saudade disso, tem um beijo para todo mundo. A Expo Inter é um espetáculo que eu tenho muita saudade. As coisas, das boas coisas do Rio Grande do Sul, uma das que eu tenho mais saudade é ir e conviver com o melhor do agro brasileiro que passa por Esteio.
4: Já que a gente está falando de memórias, né, quero fazer uma correção. Eu disse agora há pouco que o Rubens Recupero, ex-ministro da Fazenda no governo Itamar Franco, ele substituiu o ex-presidente Fernando Henrique Cardoso no Ministério da Fazenda.
14: Fernando Henrique sai para ser candidato.
4: Exato. E em setembro de 1994, ele cai por conta do vazamento da parabólica.
14: Um estudo da The Economist aponta o Brasil no topo do ranking.
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7: Glorioso São Jorge, em nome de Deus, estenda-me o seu escudo e as suas poderosas armas, defendendo-me com a sua força e com a sua grandeza, e que debaixo das patas do seu fiel jinete, meus inimigos fiquem humildes e submissos a vós. Assim seja, com o poder de Deus, de Jesus Cristo e da falange do Divino Espírito Santo, bom dia!
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1: Bom dia, Lemos Júnior. É com você.
2: É hora de notícia. Ele está chegando, o jornalista Igor Oliveira, com a primeira notícia no programa Desperta Pará.
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4: Oi, Lemos, bom dia para você e a todo mundo ligado aqui no programa Desperta Pará. Isso mesmo, olha, a Prefeitura de Belém autorizou a revitalização da Praça de Djalma Dutra no bairro do Telégrafo. A obra vai modernizar o espaço para ampliar as ações de esporte, lazer e convivência para os moradores. O projeto também prevê a instalação de piso modular esportivo nas quadras, um material mais resistente e com durabilidade estimada em até 25 anos. Durante a autorização da obra, o prefeito de Belém, Igor Normando, também anunciou a requalificação do canal da Soares Carneiro, que passa pela área da praça. Outros dois espaços, no Jurunas e no Tapanã, também devem receber obras de revitalização. As ações fazem parte do programa Viva Bairro da Prefeitura de Belém. Eu volto com você, Lemos.
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2: Obrigado, Igor Oliveira, pelas informações no programa Desperta Pará. É hora de música no programa.
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2: Que beleza, comunicando, vibrando, levando alegria no seu rádio até às 6 da manhã. Sabe quem vai falar da Litoral Náutica? É o meu amigo João Vitor.
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4: Bom dia, Lemos Júnior. É com você.
2: Que beleza, você ouvindo o programa Desperta Pará. É hora de notícia. Alô, Igor Oliveira, de plantão na Central de Jornalismo da Poderosa Rádio Clube. Venha com a segunda notícia.
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6: Isso mesmo, a ANEEL, Agência Nacional de Energia Elétrica, manteve a bandeira tarifária amarela para o mês de setembro. A decisão significa que os consumidores continuarão pagando uma taxa extra de R$ 1,85 a cada 100 kWh consumidos. A cobrança adicional é reflexo de condições menos favoráveis para a geração de energia no país, que obrigam o uso de fontes mais caras para abastecer o sistema elétrico. O

0: O mecanismo de bandeiras tarifárias funciona como um termômetro mensal, dando transparência aos consumidores sobre os custos reais da energia que chega às suas casas. A agência pede aos consumidores que usem a eletricidade de maneira consciente. Eu volto contigo, Lemos.
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2: Obrigado, Igor Oliveira, pelas informações no programa Desperta Pará. É hora de música no programa.
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0: Bom dia. Bom dia. 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
1: Cachoeira do Arari em destaque na Rádio Clube com ele, o prefeito Jaime Barbosa.
0: Cachoeira do Arari, em destaque na Rádio Clube, com a palavra o prefeito Jaime Barbosa, porque o trabalho continua. Bom dia, prefeito Jaime Barbosa.
5: Bom dia, Lemos. Bom dia a todos que nos escutam pela poderosa Rádio Clube. Um bom dia especial ao melhor lugar do mundo, Cachoeira do Arari. É sempre bom comunicar com todos vocês e dizer que estamos em uma semana muito especial para todos nós. Nesta semana começam as festividades alusivas ao Dia da Pátria. Nós teremos desfiles escolares em várias comunidades aqui do nosso município. E é sempre uma honra poder participar, ver nossos alunos envolvidos com uma programação tão bonita, de uma data tão especial para o nosso país, 7 de setembro, dia que se comemora a independência do Brasil. E nós festejamos durante a semana toda, promovendo desfiles escolares através da nossa Secretaria de Educação em várias comunidades do nosso município. É sempre uma festa para nossos estudantes, para toda a população, na verdade, em razão do envolvimento de todos com essa programação. Como eu disse, nós fazemos desfiles em comunidades polos também, mesmo as áreas ribeirinhas deslocam seus alunos, os professores, todos que contribuem com a nossa educação para que a gente possa promover, como eu disse, desfiles em várias comunidades, Lemos. Paralelamente a isso, a gente continua dialogando com a nossa população. No domingo nós visitamos 3 comunidades importantes, comunidade do Bom Jesus do Anuerá, comunidade de Santo Antônio do Campo e também do Bacuri, para em reuniões pontuais dialogarmos com a nossa população, em escutarmos as reivindicações, nessas reuniões buscarmos soluções para os problemas que são apresentados, Lemos. Temos a expectativa de avançarmos cada vez mais na nossa infraestrutura viária, melhorando a trafegabilidade. Nós estamos trabalhando na vicinal que leva até o Chipaiá, o Ramos, já que o verão amazônico finalmente chegou no nosso município. E com isso nós estamos recuperando as vicinais, Lemos. Recuperando as vicinais para, como eu disse, melhorar a trafegabilidade. Também continuamos com o programa Asfalto por Todo o Pará. E aproveitar para agradecer a nossa governadora Ana pelos 3 quilômetros que chegaram ao nosso município de asfalto. Estão chegando, na verdade. O asfalto continua na Vila Dilmarizal, já passou pelo Camará, depois irá até o Jabuti. É para que a gente possa melhorar a qualidade de vida da nossa população, Lemos. E é sempre nessa pegada, nessa parceria que é fundamental para todos nós, é que nós estamos construindo um município bem melhor, um município com melhores condições a serem oferecidas para a nossa população. No mais, a desejar uma feliz e abençoada semana a todos. E como diz a nossa governadora Hanna, bora trabalhar.
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1: Obrigado, prefeito Jaime Barbosa, e toda a população do arquipélago Marajoara, em especial de Cachoeira do Arari. Programa Desperta Pará está no ar até às 6 da manhã, no ritmo musical que você gosta.
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1: 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É com você.
2: Vamos agradecer a Deus Pai Todo-Poderoso, Criador do céu e da terra. Vamos agradecer com a prece do despertar no programa Desperta Pará.

Senhor, no silêncio desse dia que amanhece, venho pedir-te a paz, a sabedoria, a força. Quero olhar hoje o mundo com olhos cheios de amor. Ser paciente, compreensivo, manso e prudente. Ver além das aparências teus filhos como tu mesmo os vês. E assim não ver senão o bem em cada um. Cerra meus ouvidos a toda calúnia. Guarda minha língua de toda maldade. Que só de bênçãos se encha meu espírito. Que eu seja tão bondoso e alegre que todos quantos se achegarem a mim sintam a tua presença. Reveste-me de tua beleza, Senhor, e que no decurso deste dia eu te revele a tua

0: posso ouvir.
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6: A notícia está no ar. Aconteceu, ligue na clube. Ele está chegando, o meu amigo Igor Oliveira, jornalista do Departamento de Jornalismo da Poderosa Rádio Clube, com a terceira notícia.
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8: A minha última participação aqui com essa notícia que o ministro da Previdência Social, Wolney Queiroz, disse à CNN que a fila de espera do INSS será zerada nesta semana. Segundo ele, a fila de espera caiu 86% desde janeiro. A redução se deve à nomeação de 500 médicos peritos federais, à adoção de perícias médicas por telemedicina e multirões aos finais de semana. Os dados oficiais mostram que, de 2022 a 2025, os benefícios concedidos saltaram de 5,2 milhões para 7,6 milhões, um aumento aí de 46%. O tempo de espera caiu de 2021 para 2026, de 108 para 35 dias. Para o ministro, a tendência é que até quinta ou sexta-feira todos os atendimentos já tenham sido realizados e a fila zerada. Aconteceu, Liga na Clube, Igor Oliveira para o Desperta Pará.
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6: O Aná em Foco na Rádio Clube com ele, o secretário de Planejamento de Moaná, Piri Magalhães.
5: 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Na Rádio Clube, com o ex-prefeito e secretário de Planejamento e Gestão, Piri Magalhães. Piri Magalhães. Bom dia, Piri.
9: Bom dia, Lemos Júnior. Bom dia a todos os ouvintes da Rádio Clube dessa manhã. Queremos aí dar um bom dia especial a todos os nossos ouvintes, especialmente aqui do arquipélago Marajoara, né, Lemos? O trabalho continua em nosso município de Moaná. É, final de semana estivemos visitando nossos amigos, nossas amigas do interior e já estamos chegando aqui na capital, né, junto ao lado do nosso prefeito Birizinho. Daqui a pouco vamos ter uma reunião na Sudã, juntamente com os outros prefeitos do arquipélago Marajoara, tratando de novos investimentos para o nosso Marajó, né, Lemos? É o Marajó junto, unido, forte pelo desenvolvimento. É esse compromisso que todos os nossos prefeitos Marajoara têm, sempre junto buscar investimento para o nosso povo Marajoara. Quem ama o Marajó, né, cuida, preserva e luta pelo desenvolvimento dos nossos municípios. É com isso que a gente está aí de mão dada com o nosso presidente Lula, com a nossa governadora Ana, né, que tem olhado carinhosamente para o arquipélago Marajoara, para os prefeitos e para o povo marajoara. Lemos, queremos aí, nesse momento, anunciar a nossa população monense. Já foi finalizada, né, a licitação da escola da Ponta Negra, a escola do Palheta e também a escola lá da Mangabeira, lá no Rio do Tauá, Lemos. É uma escola, posto de saúde, juntamente com o ginásio de esporte, e também vai vir acompanhado uma ambulância para poder atender nossos amigos aí da região de Campos e Fazenda, aqui em nosso município de Moaná. E também foi finalizado já também o início da construção da primeira etapa do nosso estádio de futebol em nosso município. Graças a Deus, tudo certo, tudo alinhado, e agora é só assinar a ordem de serviço e autorizar a empresa a começar essa tão importante obra, que vai ser de suma importância para a área do esporte e para a área econômica em nosso município de Moaná. Uma parceria com o nosso ex-governador Helder, com o nosso ex-ministro da cidade, Jader Filho, deputado estadual Eric Monteiro, deputado estadual Lute, e também o nosso grande deputado Josué Paiva, acompanhado com o deputado Chicão e o deputado Fábio Figueira. São os deputados que estão de mão dada com o nosso governo, trazendo emendas para que a gente possa construir a nossa pista do aeródromo e também, juntamente com o início da construção da primeira etapa do nosso estádio de futebol em nosso município. E a nossa governadora nos presenteou com 4 quilômetros de pavimentação em bloquete, que vai ser destinado aí para o início aí da vicinal, até porque a nossa nova pista de aeródromo vai ser aí na vicinal que liga Moaná ao distrito de São Miguel do Pracuba, e com isso precisamos pavimentar para podermos ter o acesso ao estádio de futebol. Então a gente só tem a agradecer a esses parceiros que têm lutado juntamente ao nosso lado, do prefeito Birizinho, do vice Gilmar, juntamente com o Biri Magalhães, sempre buscando mais investimento para o desenvolvimento do nosso município de Moaná. Queremos agradecer primeiramente a Deus e depois a toda a população monense que confia no nosso trabalho, dando a oportunidade de administrar Moaná por mais 4 anos, e tenho certeza, Lemos, que vamos fazer ainda muito mais, tem 2027, tem 2028, e daí por frente a gente segue caminhando junto, sempre buscando mais desenvolvimento para o nosso município de Moaná. Ficamos por aqui, Lemos, querendo aí desejar um dia abençoado a toda a nossa equipe de governo e a todos os nossos ouvintes que sempre estão acordados logo cedinho, escutando a Rádio Clube. Lemos, forte abraço a todos e um bora trabalhar.
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6: Obrigado, Biri. Hoje vai ser o melhor dia da sua vida, Biri. Ao lado do prefeito Birizinho e do vice-prefeito Gilmar Nunes de Moaná. 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

0: caro Murilo de Castro Glória, já estamos aqui pela Clube de Paragominas desde 5h30, agora são 5h42. Bom dia, um abraço aí para todos. Pessoal da Morada do Sol, Morada dos Ventos, Morada Verde, Residencial Canaã, Alto do Lago, pessoal do Flamboyant com a gente também nesta manhã. Falar em Morada do Sol, deixa eu ver quem tá ligado com a gente lá, rapaz. É passa uma mensagem aqui para nós.
1: Bom dia, meu amigo Emanuel de França. Aqui quem fala é Alberto, da Morada do Sol. Queria pedir uma música aí. Uma música do Zezé de Camargo Luciano. Saudade Bandida. Eu gostaria de oferecer para minha esposa Maria, que está aqui ao meu lado, oferecer pro Cacique lá do bairro lá Nova Canaã. Ofereço para todos que estão na escuta do programa e manda um alô para nós aí todos os dias. Somos ouvintes do seu programa todos os dias, tá bom? Bom dia, meu amigo.
0: Aê, rapaz, gente boa aí. É o...
1: Bom dia, meu amigo.
0: É o nosso amigo...
1: Aqui quem fala é Alberto.
0: Alberto, da Morada do Sol, né? Está ligado com a gente aí todas as manhãs. A dona Tida também está no Residencial Canaã, ouvindo a Clube. O pessoal do Najibão também com a gente nesta manhã. Meus amigos aí, lá do bairro Ouro Preto, Novo Horizonte, bom dia, um abraço aí. Quero cumprimentar também o pessoal lá do JK, do bairro Ju Paraná, Jaderlândia, Nova Conquista, Açaizal, Cidilândia. Aqui na Rua do Contorno, o pessoal lá da Nutripães, nosso amigo Ivânio Cruzaro, Dona Maria Cruzaro. Lá na produção da Nutripães está o Nanzin, o Mão Santa, Maria Eduarda já por lá, o João. Essa galera aí da Nutripães, na Rua do Contorno. Bom dia, um abração aí para todos vocês aí. Nosso amigo Ivânio Cruzaro, já o xerife por lá aí, já orientando como é que tem que ser feito, quantas fornadas de pão. A primeira e a segunda já saíram, né? Portando as portas abertas, a galera chegando por lá. Nosso amigo Jossério da Alta Escola Patriota, ali na Presidente Vargas, em frente ao Detran, nosso bom dia. Alderi Freitas, o popular Daiane também, o nosso bom dia. 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Nosso amigo Capitão Louro, com a sua equipe de colaboradores, todo mundo lá na produção também com a mão na massa, portas abertas aí na Super Pão, no bairro Angelim, próximo ao Projeto Juquinha, lá na rua Presidente Médici. Bom dia, um abração para todos vocês. Também com a gente o meu amigo Paulinho da Farmácia Garcia, farmácia que tem de tudo. Tião da Casa Blanca, bom dia também. O pessoal conosco, já falamos do Daiane, Supermercado Daiane. Um abraço aí, bom dia para vocês aí, obrigado pela audiência. Você viu o Clube do Remo pegou ontem de 3-2, acho que o técnico vai cair. Chegou, saiu atrás, né, perdendo de 1-0. Depois empatou, virou o jogo, não virou não. Fez 2-1, Curitiba fez 2-2 e no finalzinho, apagado as luzes, 3-2 para o Curitiba. 30 mil torcedores no estádio Mangueirão em Belém do Pará, triste com essa derrota do Remo, na zona de rebaixamento. E domingo o Remo enfrenta o Flamengo também no Mangueirão. Domingo tem Flamengo e Remo. Remo e Flamengo no estádio Mangueirão. Eu fico imaginando assim, se o Remo tivesse ganhado o Curitiba, ia dar casa cheia no estádio Mangueirão. Mesmo assim, é o Flamengo que chega, né, para jogar, vai dar casa cheia. Mas a esperança de uma vitória contra o Flamengo é remota, viu? Porque o time não está bem. O Leão de Antônio Baiano, o clube do Remo de Belém do Pará, perdeu dentro de casa ontem para o Curitiba por 3-2. Meu Deus do céu. Muitos torcedores do Remo tristes, muitos choraram, decepcionados aí com o seu time do coração, clube do Remo, né? 3-2 para o Curitiba, infelizmente, resultado de ontem no estádio Mangueirão, em Belém do Pará. Abraçando o pessoal lá na região da Caipe, lá pelo Onça, Nova Jerusalém, pessoal da Perac, pessoal da Paragonorte também, lá no Escadinha, lá no São João do Onça, o professor Said está por lá, o Vina Clube, nesta manhã de terça-feira, hoje 1º de setembro. É, segunda-feira que vem é feriado nacional, né? Essa é a Semana da Pátria. Vai ter desfile aqui em Paragominas, o prefeito já falou. O prefeito disse que vai pedir para todas as secretarias disponibilizar seu pessoal para desfilar em homenagem à independência do Brasil essa semana, a Semana da Pátria, portanto, no Brasil todo, né? E 7 de setembro vai cair numa segunda-feira, feriado nacional, portanto, vamos ter aí um final de semana bem esticado para quem quiser curtir um balneário aí no nosso litoral paraense. Essa é a grande oportunidade, meu caro Murilo de Castro Glória. Agora são 5 horas e 48 minutos. Bom dia também, vai para o pessoal na Colônia do Uraim. Meu amigo João Leandro está por lá, ouvindo a clube também nesta manhã de terça-feira. Também com a gente o meu amigo, deixa eu ver aqui, rapaz, o pessoal lá no Novo Camboatã, o meu amigo Gero lá no Açougue Mercatinho Silva, a Dedéia lá no Novo Paraíso, ouvindo a clube. Um abraço aí pra vocês aí, o pessoal da Fazenda Mala Arrumada, meu amigo Tofi, bom dia, tudo bem? Fazenda Goitacás, pessoal da Fazenda Mogi Guaçu aí na Estrada da Maritaca, Fazenda São Pedro, pessoal lá na Terra Rica, na Terra Boa, Fazenda Eldorado, Fazenda Curral Preto, Água Suja, nosso bom dia também vai pra vocês, tá legal? Então vamos dar sequência na parte musical do programa. Agora são 5h49, 11 minutos, faltando para as 6 da manhã. Vamos de música, meu caro Murilo de Castro Glória.
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0: Muito bem, meu caro Murilo de Castro Glória. Olha a hora certa, galera. Estamos de 6 horas e 19 minutos. 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Bom dia, um abraço aí para vocês aí. 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Faz a gente... A galera aí está preocupada aí, meu caro Murilo de Castro Glória, já com a seca no Amazonas, né? Parece que o Rio Negro está secando, está baixo do nível. E o DENIT inicia a dragagem em 4 trechos de rios. A coisa está preocupante, meu caro Murilo de Castro Glória, porque não está fácil mesmo, né? 4 trechos de rios terão dragagem para evitar problemas de navegação, né? A escolha dos locais já foi definida através de monitoramento, né? E a medida visa garantir a navegação de barcos e os transportes de passageiros e mercadorias durante o período de estiagem no estado, né? E as intervenções fazem parte do plano anual de dragagem de manutenção aquaviária, que, né, e portanto vão remover de areia, desobstrução do leito, dos rios. Tudo isso vai ser realizado nos vários trechos aí dos rios do nosso querido Amazonas, né? E a equipe já vão utilizar o método de sucção e remoção de sedimentos, né, lá no trecho entre Manaus e Itacoatiara, caro Murilo de Castro Glória. Então, a seca do rio, que vai trazer todos esses problemas, né? Além do nosso, dessa grande preocupação do El Niño, agora no estado do Pará também. Os especialistas ontem estavam explicando riscos e defendem preparação, né? Fazendo um alerta climático no estado do Pará, porque vai impactar, meu caro Murilo de Castro Glória, vai impactar o El Niño aqui no estado do Pará. E uma medida importante para preparar o poder público para um cenário de seca, de calor intenso, queimadas e redução do nível dos rios, como está acontecendo no rio Amazonas, né? Professor da Universidade Federal do Pará, Dr. Everaldo Barreto, deu uma palestra ontem, estava assistindo pela internet, sobre os riscos, né, que a gente está correndo aí com o El Niño, né? Que é um fenômeno natural, sua influência pode alcançar grandes proporções e é uma variabilidade natural do Oceano Pacífico, né? Segundo o professor Everaldo, e passa por períodos de aquecimento, resfriamento também, provocando alterações que podem repercutir em diferentes regiões do planeta, né? Você sabe que o Oceano Pacífico, ele ocupa um terço de todo o globo, né? Todo o nosso planeta, de um modo geral, é o Oceano Pacífico. E, enfim, né? A gente... O pessoal está preocupado justamente essa dimensão que ajuda a explicar porque uma alteração registrada no oceano pode produzir consequências climáticas na Amazônia e em outras partes do mundo. É um fenômeno que realmente preocupa, meu caro Murilo de Castro Glória, o El Niño. E, enfim, o resultado pode ser um período mais prolongado na nossa região e tem um déficit hídrico longos períodos sem chuva, viu? Risco alto de incêndios, de queimadas, além de alta ondas de calor, segundo o alerta foi feito ontem. Portanto, meu amigo, o El Nino chegando na nossa região. Será que ele vai passar aqui em Paraguaçu? Minas, meu caro bonito. Já tá quente, né? Meu Deus do céu. Rapaz, a torcida do Remo ontem foi a loucura com a derrota do Leão para o Curitiba dentro de casa no estádio Mangueirão em Belém do Pará. O Remo perdeu por 3-2. Meu Deus do céu. Estão pedindo a cabeça do técnico lá. Porque o time ganhando de 2-1. É que o time deixa virar já no finalzinho. Empata depois, vira o jogo. É questão de reavaliar se o cara está fazendo um bom trabalho aí. Não é fácil, não. Remo 2, Curitiba 3 e domingo o Remo enfrenta o Flamengo no estádio Mangueirão em Belém do Pará. Tem uma galera aqui de Paragominas que estava se organizando para viajar domingo para Belém para assistir o jogo. Nem sei se essa galera vai, que é torcedor do Remo. Se o Remo tivesse ganho, melhor ainda. Ia dar muita gente. Mas é o Flamengo, né? O Flamengo é o maior torcedor do Brasil. E eu tenho certeza que os caras, por causa dessa derrota, não vão deixar de prestigiar o clube paraense e também torcer pelo seu clube do coração, né? O Flamengo. 6:26, meu caro Murilo de Castro Glória. Vamos trazer uma música aí bem romântica pra galera curtir. Abraçando aí o pessoal aí do bairro Bela Vista, do Jardim Atlântico. Bom dia para todos aí no Laércio Cabelinho também. Alô, seu Zacarias, bom dia. Pessoal do Nardibão, também conosco nesta manhã. Quero abraçar o pessoal lá no bairro Morada do Sol, Morada do Vento também, Morada Verde, pessoal do Residencial Canaã, Olga Moreira. Alô, pessoal do bairro Tião Mineiro também com a gente nesta manhã. E o Novo Paraíso, bom dia para vocês. Meu amigo Carlinhos, taxista, também o nosso bom dia. Um grande abraço, ele que acompanha a nossa programação todas as manhãs. Tá no ponto a música aí, meu caro Murilão? Porque aqui já são 6:26.
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0: Muito bem, meu caro Murilão, agora são 6 horas e 36 minutos em Paragominas. Você está na clube, né? Essa música aí do Gerry Adriani, o nome dela é És Meu Amor, né? Gerry Adriani. Gerry, olha o nome do cara, Jair Alves de Souza, não tem nada a ver com Gerry. O nome do Gerry Adriani, Jair Alves de Souza, cantor, ator brasileiro. Ele que iniciou sua carreira como vocalista, né? Numa banda, se eu não me engano, deixa eu ver qual foi a banda, rapaz. Os Rebeldes, né? Depois apresentou na TV Tupi de São Paulo, programa de rock, A Grande Parada, né? Enfim, tornou o fera que é hoje, o grande Gerry Adriani. Ele que é do Brás, São Paulo, deve estar hoje com uns 70. Mas ele estivesse vivo, né? Ele faleceu no dia 23 de abril de 2017, aos 70 anos. Faleceu no dia 23 de abril de 2017. Saudoso Gerry Adriani, nasceu em São Paulo. Quero mandar um bom dia, um abraço aí para uma boa e amiga acompanhando a clube lá em Pixuna do Pará. Também com a gente, nosso amigo Ezequias, grande taxista, lá de Pixuna do Pará, ouvindo a gente aí nesta manhã de terça-feira, hoje, dia 1º de setembro. Mandando um bom dia aí também para o meu amigo Josélio da Auto Escola Patriota, ali na Presidente Vargas, bem em frente ao Detran. Nosso amigo Josélio, bom dia para ele. Alderi Freitas, o popular Daiane, também acompanhando a clube nesta manhã. Tem uma música do Gerry Adriani, A Última Vez. Depois, se eu achar e encontrar por aí, A Última Vez também é uma música muito boa, é um hit, né? E quero mandar um bom dia também para a galera ouvindo a clube também, lá em Aurora do Pará, em Mãe do Rio, Santana do Capim, Nova Esperança do Piriá. Pelo aplicativo tem muita gente que nos conecta ouvindo a gente todas as manhãs. Sintam-se abraçados por nós. Lembrando que 5 para as 7 tem um programa eleitoral gratuito no rádio. 5 para as 7 tem um programa eleitoral aqui pela clube de Paragominas. Quero abraçar também os nossos queridos ouvintes lá no condomínio rural, na colônia do Uraim. Pessoal lá no bairro Caminho das Árvores, em Urianópolis. Abração para todos vocês de Urianópolis, sempre conectado na clube. Também com a gente, pessoal lá na região do Piriado, quilômetro 304. Abraçando o pessoal lá na colônia Nova República, colônia Nazaré, colônia Del Rey. Um abraço para o amigo Bosquinho, ministro Bosquinho, nosso bom dia para ele. Quero cumprimentar o pessoal também com a gente lá na Fazenda Água Parada. Alô, pessoal da Bugiguaçu aí na Estrada da Maritaca, ouvindo a clube também nesta manhã. Agora são 6 horas e 40 minutos, meu caro Murilo. Vamos trazer aquela música aí, que era a primeira lá, que a tua prima pediu. Está conectada com a gente lá no quilômetro 67 na BR-010. E tem o Joãozinho, que está borracheiro, aí do quilômetro 88, município de Pixuna do Pará, Novo Horizonte. Um abração aí para todos vocês aí.
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0: Muito bem, bom dia. Essa aí é a grande Roberta Miranda. Rapaz, às vezes assim eu fico... Às vezes quando eu ouço uma música, eu gosto de prestar atenção no conteúdo, na letra, né? E essa música, meu caro Murilo de Castro Glória, traz um significado quando alguém expulsa da sua vida a pessoa que você ama. Você já expulsou alguém da sua vida aí, meu caro Murilão? Ou você já foi expulso? Porque, vou te contar um negócio, expulsar da vida alguém que ainda se ama é uma questão de sobrevivência emocional, né? E a questão de saúde mental também, né? A saúde fala mais alto do que o sentimento, meu caro Murilo de Castro Glória. Porque às vezes a pessoa percebe que continua convivendo com uma pessoa assim, traz mais dor, né? Ansiedade, traz sofrimento, né? E aí tudo tem limite na vida, né? O amor continua, mas a relação se tornou tóxica, desrespeitosa ou perigosa para uma das partes, né? Então, a esperança de que o outro mude se esgota, aí você tem que expulsar da sua vida, né, meu caro Murilo de Castro Glória? Porque manter um laço assim de amizade, de amor, exige uma energia que a pessoa simplesmente não tem mais, né? E amar não basta, né? Não basta amar. Essa atitude prova que o amor sozinho não sustenta uma relação saudável. Por isso que a música da Roberta Miranda, que ela expulsou da vida, fala que expulsou da vida alguém que ama, tem esse detalhamento que eu acabei de falar para você. Você que está ouvindo a Clube nesta manhã de terça-feira hoje, é por aí a história, viu? Falta de reciprocidade ou mudança, né? A esperança de que o outro mude, tem tempo, né? Tem tempo. E aí, e se esgota, né? Se o cara não resolveu o problema, só tem um jeito: expulsa da vida, né, meu? É como você expulsar um jogador de uma partida de futebol. Não tem volta, viu? Cartão vermelho. Você já levou o cartão vermelho, já, meu cara? É, galera, faltando 11 minutos para as 7 da manhã. Lembrando que às 7, chegando às 7, tem o horário político no seu rádio. Eu vou ali tomar um cafezinho, mas vamos curtir mais duas músicas, três aí, meu caro Murilão. 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Vou acionar lá a minha amiga Maria Eduarda Mão Santa, juntamente com Nanzin. Essa dupla aí da Nutripan, na Rua do Coutorno.
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2: Não pode ser assim no segundo tempo também ou em outras partidas. Tenha paciência.
3: Varley Sodré do bairro 40 horas, Rui Guimarães, a opinião dele, o jogo de ontem, o Remo amassou o Coritiba no primeiro tempo, era para ter feito pelo menos 2 gols, não fez, o que falta para o Remo é qualidade, é por aí, Rui Guimarães?
2: Qualidade, se ontem diz, no primeiro tempo foi, essa qualidade chegou e chegou de montão. Eu acho que não, me desculpe o nosso ouvinte, mas eu acho que não é qualidade, senão o Remo não teria feito o primeiro tempo como fez ontem. O que falta é continuidade daquele jogo que o Remo fez ontem no primeiro tempo. Por que que não fez no segundo? Ah, o fulano cansou, tira o cara. Ah, mas ele é o capitão da equipe, ele é isso e aquilo. Bolas, precisa de estar ressaltando isso. Se o sujeito não tem condições, se lesionou ou está cansado, então tira. Tem gente no banco em melhores condições, que tem o pulmão zerado e que pode jogar, pelo menos, com muita vontade. Eu acho que é isso que está faltando. Uma das coisas que está faltando dentro do clube do Remo é exatamente isso.
3: Olha, o Reis diz aqui, a culpa da situação do Remo é do Tonhão, por não compreender como funciona uma Série A. É por aí, Rui?
2: Olha, eu não vou eximir o Tonhão da culpa, tá? Ele é o presidente do clube. Então, a glória do clube é dele, mas a culpa também começa por ele. Agora, eximir o Tonhão da culpa, tá? Ele é o presidente do clube. Então, a glória do clube é dele,

0: Abraço, Rui.
1: Outro para você e até amanhã, se Deus quiser. Bom dia.
0: Final das primeiras, vem aí o horário político. Um abraço, bom dia a todos.
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4: 6:59.

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1: Muito bem, meu caro amigo Murilo de Castro Glória, passado o horário político, estamos de volta no seu rádio. Agora são 7 horas e 29 minutos. A galera ouvindo a gente aí pelo Mercado Municipal, lá pela Casa de Carne Pernambucana, nosso bom dia, um grande abraço aí. Cumprimentando o meu amigo Ednésio Viana, o Lobo da Estrada, o pai dele lá no Dajibão, o seu José Jacó. Bom dia, vai para vocês aí do Mercado Dajibão. Um grande amigo aí, o Milton Aguiar, irmão do vereador Nilson Aguiar, bom dia para ele. Abraçando também a Dona Lúcia lá no Café de Costa para a Rua, acompanhando a clube nesta manhã de terça-feira, hoje, 1º de setembro. Hoje é 1º de setembro, meu caro Murilo de Castro Glória, começando hoje a Semana da Pátria, né? Quero mandar um bom dia aí para o meu amigo Jossélio da Alta Escola Patriota, também ligado com a gente aí nesta manhã de segunda, de terça-feira, 1º de setembro hoje, um dia do profissional, dia do profissional de educação. Homenageiam a regulamentação da profissão no Brasil, né? E, portanto, hoje dia do profissional, não é dia do professor, é do profissional de educação. Pode ser educação física, né? Educação à distância. É isso aí, faltando 121 dias para o encerramento do ano 2026. Faltando 121 dias para terminar o ano de 2026, meu caro Murilo de Castro Glória. Então, portanto, é uma data, hoje, 1º de setembro, né? Uma data memorável. A Alemanha invade a Polônia, marcando o início da Segunda Guerra Mundial, em 1939, se não me engano. Em 1910 foi fundado o Esporte Clube Corinthians Paulista, em 1910. No dia 1º de setembro. Deixa eu ver também o que é que lembra, né? 1969 foi ao ar a primeira edição do Jornal Nacional na TV Globo. Então, muitas coisas que aconteceram no 1º de setembro, né? Então, hoje é uma data memorável, 1º de setembro, dia do profissional da educação física, né? E dia da bailarina e do bailarino no Brasil. Dia da bailarina e bailarino no Brasil, certo? Então tá aí essa data hoje, 1º de setembro, que começa hoje um desafio da internet em que homens tentam ficar o mês inteiro, né, ligado na internet, muita gente, né? Não só homens como mulher, todo mundo, né? Fica ligado o dia inteiro. É uma situação que ninguém desgruda da internet, né, meu caro Murilo de Castro Glória? Ninguém desgruda. Todo mundo conectado. 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Um abraço aí para o meu amigo José da Auto Escola Patriota. O nosso amigo Mauro Leal, da Leal Rações, também com a gente nesta manhã. Vamos ver o que o nosso correspondente, o Daiane também, o nosso bom dia. Vamos acionar o nosso correspondente lá de Brasília, Paulo Otarã. Ô Paulão, bom dia para o senhor. O Brasil e Estados Unidos conversa sobre tarifaço, mas nada definem, esperando que o Congresso regule o tema por lei. Explique-me o que você entendeu, meu caro Paulo Otaran, sobre essa conversa de Brasil e Estados Unidos sobre tarifaços. Explique-me e justifique também.
2: O diálogo entre as autoridades brasileiras com o escritório de negócios dos Estados Unidos sobre as tarifas impostas ao Brasil e a possibilidade de reversão não teve resultado imediato. Após a conversa, que teve pouco mais de uma hora de duração, o ministro de Desenvolvimento Econômico, Indústria e Comércio, Márcio Elias Rosa, disse que o Brasil se preocupou em manter as portas abertas ao diálogo em nome de uma relação que mantém as duas nações próximas e parceiras por 2 séculos.
3: Eu mencionei a eles que não é do interesse do Brasil
0: que haja uma retração da participação dos Estados Unidos na nossa pauta exportadora. Ao contrário, ao longo de 2 séculos, eles foram o principal parceiro comercial do Brasil. E nós queremos que isso volte a acontecer, mas para isso é preciso que haja da parte deles o reconhecimento de que, para reequilibrar, o acordo precisa ser reciprocamente bom.
2: E não adiantava avançar muito na conversa, não, porque existem pendências do tema com os americanos que o Congresso Nacional ainda precisa decidir. E esta é uma semana inteira de votações. A questão dos minerais raros é um exemplo disso. A matéria entra na pauta desta semana, quando deputados e senadores deverão decidir quais as regras vão ser adotadas para o compartilhamento deste tesouro nacional com os Estados Unidos ou qualquer outra nação do mundo. As regras serão discutidas amplamente e virarão lei com DNA dos congressistas e rubrica do Palácio do Planalto.
1: Tá certo então, não avançou muita coisa não essa conversa entre Brasil e Estados Unidos que aconteceu ontem. Primeiro porque foi uma conversa, uma videoconferência, né? Não foi tete a tete. Tá certo então, quero mandar um bom dia, um abraço aí pro pessoal que tá chegando para mais um dia de trabalho aí no comércio. Nosso bom dia, um abração aí para todos vocês aí. Meu amigo Natan Pereira Rodrigues está lá em Crixá, em Goiânia, ouvindo a Clube pelo aplicativo. Um abração para ele aí, grande Natan Pereira Rodrigues. A minha amiga Eridan da RBA, daqui a pouquinho chegando por aqui. Ela que é ex-Miss Uruará. Bom dia para ela. Também com a gente aí o pessoal aí da Morada Verde, Morada dos Ventos, Morada do Sol, pessoal lá na Usina da Paz também chegando para mais um dia de muito trabalho, né, e assistência também. Quero abraçar aí os nossos queridos ouvintes aí, na Feira do Produtor Rural, meu amigo Wilson, Rei do Queijo, bom dia. Meu amigo Haroldo, Rei da Tesoura, já chegando por lá também. Abraçando aí a todos vocês aí na Feira do Produtor Rural, do Mercado Municipal, Casa de Carne Pernambucana, meu amigo Nilson. Também quero cumprimentar meu amigo Alderir Freitas, o popular Daiane, com a gente também. Meu caro Murilo de Castro Glória, tem um caboclo aqui que ele está querendo uma música aqui. Deixa eu ver o que é que ele quer aqui, rapaz. De música aqui. Ele é lá de Buriticupu, no Maranhão. Você imagina que é que ele vai gostar, né? Ele gosta de brega marcante, né? Né? E ele gosta muito de curtir. Olha aí.
3: Do Adelino Nascimento, porque eu quis mais ou menos assim.
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0: Viu? Ele quer Adelino Nascimento, viu? Você tem essa música aí, meu cara? Então vamos tocar aí, porque ele tá online. Online não, está no, pelo aplicativo da Clube, acompanhando a gente lá em Buriticupu, no Maranhão. E ele quer Adelino Nascimento. Telefone toca, né, meu? E quando o telefone toca, se não ligar, ele fica bravo. Se não atender, ele fica bravo. Vamos ouvir então. Nascimento, saudoso Adelino Nascimento.
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1: Muito bem, bom dia para todos. Olha a hora certa, meu amigo, 7h47. O cara me falou agora que hoje é dia do amigo falso. Você tem algum amigo falso aí, meu? No seu currículo? Que amigo falso é aquele que finge lealdade, age por interesse, né? Malícia às vezes. Diz que o amigo falso ele só aparece por interesse, né? Só procura você quando precisa de alguma coisa para tirar vantagem. Quando você está em dificuldade, ele desaparece, meu caro Murilo de Castro Glória. Some quando você passa por problemas e precisa de apoio, né? Fala mal de você pelas costas. Meu Deus do céu. Mas o pior é que diz que o cara que é falso, ele tem mais vive cercado de amigos. Sabia disso? Quanto mais falso, mais amigos ele tem, meu caro Murilo de Castro Glória. Será que é verdade, meu caro Murilão de Castro Glória? Meu Deus do céu. Mandando um abraço aí pra galera que está acompanhando a clube aí pelo... deixa eu ver aqui. Lá pelo bairro Tião Mineiro, Flamboyant. O nosso bom dia pra vocês aí. Obrigado aí pela audiência. Também com a gente aí o pessoal lá na Colônia Del Rey, Colônia Nova Vida, Colônia São Sebastião, Colônia Nazaré, né? E depois quero abraçar aí o pessoal do bairro Najibão, também com a gente aí nesta manhã. Nosso bom dia e um grande abraço aí. Hoje, terça-feira, 1º de setembro, já estamos aí na semana em que o Brasil comemora a sua independência, fato que ocorreu no dia 7 de setembro de 1822, às margens do Riacho Ipiranga, em São Paulo. Se eu tenho um brega aí do Alípio Martins aí pra gente mandar aí pra galera. Essa aqui, ó.

0: Esse aí é o Alípio Martins, Onde Andarás, é o nome da música. Bem, faltando agora 11 minutos para as 8 da manhã. Daqui a pouco meu amigo Valdemar Milei está chegando por aqui. Ele começa o programa às 8, né, meu caro Luiz? E vai até às 10, depois tem João de Castro Glória, o homem que conversa com as plantas. E agora está conversando com todo mundo, com tudo, né, que aparece à frente. Conversa com o jacaré. Meu amigo João de Castro Glória, ele que é influenciador digital, tem milhares de seguidores, né? E agora diz que vai ser coach também. Muito bem, um abraço aí para ele. E vou encerrando a minha participação. Amanhã, se Deus quiser, a partir das 5 horas, cedinho eu estarei por aqui. Um abraço a todos, um bom dia e até lá, se Deus quiser.
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0: Com chuva, sem chuva, a gente vai gravar esse DVD, viu, gente?
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3: Jesus Cristo, Jesus Cristo, eu estou.
4: Bom dia, bom dia.
5: Muito bom dia.
6: Jesus Cristo.
5: Bom dia, Paragominas.
6: Jesus Cristo.
5: Bom dia, região Capim.
6: Estou aqui.
5: Bom dia, estado do Pará. Bom dia, Deus Todo-Poderoso.
3: Jesus Cristo.
5: Obrigado por mais esta manhã.
3: Jesus Cristo.
5: Obrigado pela dádiva da vida. Eu agradeço pela saúde, a paz, a fé. Agradeço pelo amor. A família, os amigos,
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5: o trabalho,
6: em busca do mesmo bem.
5: Deus, muito obrigado por mais este dia. Abençoa e cuida daquele que se encontra cansado, abatido, aquele que se encontra fraco, doente. Restaura a saúde, abençoa a família, restaura a paz da casa. Deus, muito obrigado por este dia.
7: Bom dia!
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5: Estamos começando aqui a nossa programação da Manhã da Clube. E eu vou com você até as 10 horas da manhã. É, amigo trabalhador. Está no campo, hein? Está na fazenda? Pessoal do campo, da fazenda, da roça, em qualquer lugar que você estiver, meu muito obrigado.
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5: Amigo taxista, motorista de aplicativo,
3: Jesus Cristo.
5: A todos vocês que de perto, de longe, em qualquer lugar que você estiver, meu muito bom dia.
3: Jesus Cristo.
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5: Muito bom dia!
9: Liga aí!
5: É 991-38-36-97. 8 horas e 13 minutos. Com informação, eu vou trazer notícias. Eu vou trazer a música que você gosta de ouvir. A alegria no seu rádio.
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5: A Gabriela está de férias. É eu e o Pedro Edvan decidindo tudo. Dois centroavantes. 8 horas e 14.
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5: Vem com a gente, vem com a Clube de Paragominas.
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5: 991-38-36-97. A partir das 10, João de Castro Glória.
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5: A gente sempre começa a nossa manhã, eu principalmente.
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5: Dando todo o valor à vida, à fé, à esperança.
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5: E agradecendo muito.
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5: E sempre.
10: Vamos levar o nosso coração aos céus.
5: Agradecido a Deus. Muito bom dia, você, amigo e amiga. Vamos juntos até as 10 horas da manhã. Na Manhã da Clube.

Δεν μας είπα. Eu sou a luz, a verdade, o caminho, a vida. Ninguém vai ao Pai senão por mim. Foi o que Jesus falou. E o que ele pediu? Ame, ame de verdade. Não só a quem te faz bem, não só a quem te convém. Isso não é amor. Amor é humildade, é carinho, é compaixão, é gratidão, é perdão. Ame. Ame para ser amado, perdoe para ser perdoado. Seja manso, seja humilde de coração, assim como Jesus foi. Tá bom? Deus abençoe a todos vocês.

0: ajeita o travesseiro.
1: Alô, gente querida, seja no aplicativo, no rádio convencional, aquele rádiozinho a pilha, aí no trabalho, amigo pedreiro, pintor, pessoal das obras, ajudante de obra, bom dia mecânicos, bom dia para você que acordou com esperança, bom dia para você que talvez tenha acordado preocupado, cansado, ou até mesmo sem saber exatamente como será o seu dia hoje. Mas eu quero lhe lembrar que, de uma coisa, você recebeu mais uma oportunidade, uma nova vida, uma nova manhã. E isso é como uma página em branco. E mesmo que ontem tenha sido difícil, hoje você pode escrever uma história diferente.
0: De novo, e dê um beijo sem acordar seu amor.
1: Mas também hoje eu quero falar de uma coisa que mora dentro de todos nós, que são as lembranças. Lembranças de um tempo que passou, mas que foi embora. Mas ao mesmo tempo nunca saiu completamente. Quem nunca sentiu saudade da casa onde cresceu, daquele quintal, daquela varanda, do cheiro de comida feita pela mãe, da voz do pai chamando, da família reunida, das conversas que pareciam não ter hora para acabar. E para quem veio do interior, existe uma saudade mais especial. Saudade da fazenda, da roça, do sítio, do cheiro de terra molhada, do café passado na hora, do canto dos pássaros e também do silêncio da noite. E daquele jeito simples de viver que ensinava tanto. O tempo passa, a gente cresce, vai embora, constrói a própria história, mas algumas coisas permanecem dentro da gente, porque as nossas lembranças são como raízes, e uma árvore sem raiz não tem força para permanecer de pé. Não encontra de onde tirar o alimento e dificilmente consegue dar bons frutos. Nós também somos assim. Quem esquece suas raízes perde um pouco daquilo que o tornou forte. Por isso, não tenha vergonha de sentir saudade. Saudade não é a fraqueza. Saudade é a prova de que alguma coisa foi importante. E talvez hoje você esteja longe de quem ama. Talvez aquela casa já não seja a mesma, ou nem exista mais. Talvez aquela fazenda tenha mudado. Talvez algumas pessoas que fizeram parte da sua história já não estejam mais por aqui. Mas elas continuam vivendo dentro de você. Vivem nas lembranças, vivem nos ensinamentos, vivem naquele jeito de falar, de sorrir, de amar e de enfrentar a vida. Então, nesta manhã, não esqueça das suas raízes. Lembre-se de onde você veio. Lembre-se de quem segurou sua mão quando você ainda não sabia caminhar. E siga em frente, porque podemos crescer, podemos ir muito longe, podemos conquistar o mundo, mas nunca devemos esquecer de onde vieram as nossas raízes. Eu sou Valdemar Nunes e esta é a Manhã da Clube. Que hoje a saudade não seja apenas tristeza, mas que ela seja também gratidão por tudo aquilo que um dia tivemos a felicidade de viver. Bom dia, meu amigo e minha amiga. Que Deus abençoe suas raízes, sua caminhada e os frutos que você vai colher e vai dar também. Aqui na Rádio Clube 89.1 FM, a gente começa mais um dia juntos.
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0: pra porta, com cuidado entre bem devagarinho.
1: Ô produção, coloca essa música novamente. É a música do Juarez, Diga Mais Eu Te Amo. Ouça essa letra. Isso, aproveita, curte aí.

0: 8:48.
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0: Mike e Leão, os dois irmãos cantando com Eduardo Costa. Desatino é o nome dessa música.
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0: E no 991-38-3697 você pode estar entrando em contato com a gente.
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0: A minha querida Luzia Ramos mandando sua mensagem, disse assim: bom dia, meu amigo. Coloca aquela música, aquela mesa, né? Já está selecionada aqui a sua música.

0: Tem mais mensagem chegando, vamos lá?
1: Bom dia, Valdemar, bom dia.
0: Bom dia, Vanusa.
1: Bom dia a todos os paragominenses, bom dia. Que hoje não lhe falte ânimo, força e fé.
0: Amém.
1: E lembre-se, tudo podemos naquele que nos fortalece.
0: Verdade,
1: bom
0: minha
1: dia
0: querida.
1: Pra todos.
0: A Vanusa, da Rosa Madeireira. Escreve aqui, tá dizendo assim: gostaria de ouvir a música Quando a Chuva Passar, com a Ivete Sangalo. Vamos colocar pra você. Quero abraçar também minha querida amiga Santana Lobato. Ela escreve assim: bem-vindo setembro, que você chegue trazendo novos sorrisos, muita saúde, paz e muitas e boas notícias. Que seja um mês de bênçãos conquistadas e felizes dias para todos nós. Amém. Bom dia, querida Santana Lobato. Está ouvindo a gente lá no bairro Camboatã. Maria do Socorro Araújo também está por lá. Mensagem do meu amigo Antônio Ferreira chegando aqui também. E diz assim: bom dia, meu amigo, que Deus abençoe nosso dia. Toca a música do Zezé de Camargo, Meu País. Aí a nossa produção já está buscando aqui. Grande Antônio Ferreira está trabalhando, operador de máquinas pesadas. Quem também está por aqui diz assim: bom dia, Valdemar, Deus abençoe grandemente o nosso dia. Manda um alô para o meu irmão Diego. Giovanni está mandando um alô para o seu irmão Diego. Diego, ótimo dia, meu irmão. Bom dia, tudo de bom para você, tá?

0: 8:51. 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
1: Bom dia!
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0: 30 e poucos agora, né?
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3: 9 horas e 8 minutos, nossa programação de segunda a sexta-feira, aqui pela nossa Rádio Clube.
4: Gente ainda
3: 80
4: esperando pra contar.
3: E 9.1. Sua comunicação é no 991-38-3697. Sua mensagem chega aí, porque eu digo que daqui a pouco o João de Castro Glória chega. Até às 12. Às 12 começa o Bora Cidade Paragominas, aqui pela nossa Rádio Clube. E junto com Pedro Divan, nós já estamos trabalhando para você receber toda a informação, saber tudo aquilo que acontece em Paragominas e na região.
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3: Senhor Pedro Divan, muito bom dia, Pedro. Às 12 horas é o Bora Cidade Paragominas, transmissão para toda a região e na internet. Pedro, bom dia.
5: Bom dia, Valdemar. Bom dia, ouvintes da Rádio Clube. É, realmente, nós estamos aí já levando aí as informações. Nós já estamos aí levando as informações aí aos ouvintes da Rádio Clube, né, o que aconteceu em Paragominas e região. Ontem nós tivemos aí alguns sinistros que aconteceram na região, como um homem que estava desaparecido e foi encontrado sem vida dentro do seu veículo na comunidade São Sebastião, na zona rural de Paragominas. A divisão de homicídios da Polícia Civil está investigando o caso já para buscar esclarecimento da morte deste homem, que estava desaparecido há 2 dias e foi encontrado por moradores da comunidade.
3: Em direção ao distrito de Canaã, pela PA 256, Pedro Edivan, ontem à tarde, início da noite, né? Não, tardezinha.
5: Era umas 15 horas.
3: Isso, tarde. Pedro Edivan foi com a equipe até lá, no local onde populares encontraram o automóvel. Quando olharam, dentro do carro estava o corpo do senhor Francisco, não é isso, Pedro?
5: Exatamente. Estava com disparos de armas de fogo e a polícia agora investiga aí essa morte, até porque ele foi desovado junto com o carro naquele local, né? E aí a polícia agora está investigando, está na divisão de homicídios. A gente não pode falar muita coisa ainda para não atrapalhar as investigações.
3: O fato está sendo investigado pela Divisão de Homicídios Polícia Civil da 7ª RISP. Além disso, o Pedro acaba de chegar do bairro
5: Morada do Sol.
3: Morada do Sol, na madrugada, na noite de hoje, ontem, de ontem para hoje.
5: Ontem, por volta das 20h30 horas.
3: Ontem, por volta das 20h30 horas, um supermercado.
5: Exato.
3: Um comércio. Ele foi invadido, houve um assalto.
5: Isso, houve. Era por volta das 20h30 horas quando o supermercado estava ali funcionando. Chegou dois nacionais de capacete e entraram nesse supermercado anunciando o assalto. O terceiro nacional chegou com a camisa de empresa, de boné, e ficou na porta olhando o movimento, se aparecia a polícia ou alguém mais suspeito. Eles entraram, levaram no valor aproximadamente R$ 2.500 do caixa e também pegaram a esposa do dono do supermercado, agrediram, bateram, deram coronhada na cabeça dela. Fizeram aí que ela, levaram ela até os fundos, fizeram ela entregar joias e os pertences dela, mas humilharam bastante essa mulher, que agora está em estado de pânico, está assustada e depois se evadiram do local. A Polícia Militar esteve no local ontem procurando informações para conseguir chegar nesses homens. E a polícia pede quem tiver alguma informação, entrar em contato com a Polícia Civil, Polícia Militar, ligar 190 ou 181, né, preciso se identificar. Ah, eu estive conversando com o senhor ontem, hoje ele não quis gravar entrevista, mas me disse que a esposa dele tem problema de ansiedade. Ela está muito nervosa, muito abalada. A cabeça dela está machucada, tem coronhadas. Ela não quis nem descer para vir conversar comigo, porque está assustada com isso. A gente respeita esse momento, né? Então a gente, nós fomos lá, fizemos essa matéria e nós vamos aí colocar lá o meio-dia no Bora Cidade de Paragominas.
3: Muita crueldade com uso de violência contra essa mulher. Inclusive câmeras de segurança, Pedro, como é que é a situação? Existem imagens?
5: Tem imagens lá do local, o momento que entram os dois de capacete e o terceiro que fica na porta, olhando o movimento.
3: Ah, então é bem possível que a polícia trabalhe e rápido chegue nesses criminosos.
5: Com certeza, a polícia conhece até o caminhar dos caras, hein? Até o jeito de andar a polícia já conhece.
3: A polícia conhece, já tem a informação da maioria dos criminosos, né?
5: É, a maioria dos criminosos.
3: Estão registrados já.
5: Eles já sabem até o jeito que anda, o jeito que anda, o jeito que se veste, entendeu? E as formas operacionais do crime, já sabem como é que funciona.
3: E quando tem um roubo, por exemplo?
5: O arrombamento?
3: Arrombamento, já sabem quem são os que já sempre realizam.
5: Já sabe, porque a prática de cada um tem o seu estilo e sua
3: técnica. Cada um tem a sua característica de roubo.
5: Furto, né? De arrombamento, né?
3: Ah, então é isso. As imagens estão já à disposição da Polícia Civil, que já está investigando o caso.
5: Exatamente. Lembrando, quem comprar produto de furto de roubo é crime, é receptação, é crime. E você pode parar para responder na justiça.
3: Pedro Edivan vai trazer essa matéria a partir das 12 horas no Bora Cidade, Paragominas. Além disso, um acidente na BR-010.
5: Exatamente, um acidente.
3: Estamos indo para lá agora. Eu vou acompanhar o Pedro agora.
5: Um acidente na BR-010, ali depois do Najibão, com vítima presa nas Ferrais. O corpo de bombeiro já está no local. Polícia Científica também e Polícia Rodoviária Federal. Tá, só para finalizar minha participação, prisão em flagrante pelo crime, em flagrante pela Polícia Civil em conjunto com a Polícia Militar e a AGU do Distrito de Novo Horizonte, do quilômetro 88, BR-010, Nova, né, Ipixuna, pelo crime de furto qualificado e abuso da confiança. O que é o abuso da confiança? Eu conheço o Valdemar, ele é meu amigo. E aí, quando ele se desperta, eu pego o telefone dele. Isso chama-se o abuso da confiança. Ou então, eu sou funcionário dele, eu trabalho com ele e furto as coisas de dentro da empresa dele. Isso é furto, né, qualificado com abuso da confiança. Então, houve essa situação e foi preso aí o Cassi Ferreira da Silva, que agora está à disposição da justiça.
3: Todas essas informações a partir das 12 horas no Bora Cidade Paragominas, com a nossa participação, trazendo notícias e informações, tudo isso transmitido simultaneamente na TV RBA, canal 30.1, Rádio Clube, pelas nossas plataformas digitais, senhor.
5: Pronto, bora pra cima, porque com a gente é assim. 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
3: 9 horas e 17 minutos, música bonita tocando no seu rádio.
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0: Música bonita que você confere aqui pelas ondas da 89,1 FM, a minha, a sua, a nossa Rádio Clube. Com certeza, muito mais sucessos por aqui diariamente. Eu sou Alex França, mas você, ué, que tu tá fazendo aí, Alex? Eu estou diretamente do estúdio porque ele, Valdemar Nunes, está em algum ponto da BR-010 para falar de um acidente. Exatamente, infelizmente uma batida acabou acontecendo. Valdemar, bom dia, estamos ao vivo exatamente sobre isso que você vai falar, né? Bom dia!
1: Muito bom dia, Alex França, novamente nós estamos junto com a nossa equipe, é Pedro Edvan e o senhor Cleiton de Castro Glória. Estamos com destino aqui pela BR-010 a um local, não sabemos muito bem que quilômetro foi que aconteceu, no quilômetro 133. Pedro Edvan está aqui ao meu lado, a equipe trabalhando para trazer notícias, informações, tudo que está acontecendo em Paragominas e na região. Pedro, bom dia novamente.
2: Bom dia, Valdemar, bom dia, ouvintes da Rádio Clube. Nós estamos aqui deslocando agora na BR-010, sentido ao município de Urianópolis. Um acidente, uma colisão de veículo de grande porte, uma pessoa vítima fatal, presa nas ferragens. O Corpo Bombeiro já foi comunicado também com a Polícia Científica. A Polícia Rodoviária Federal está no local e nós ainda não temos identificação ainda dessa pessoa, se é motorista ou carona desse veículo.
1: O Pedro Edvan está trazendo essa informação ao vivo aqui. Nós estamos passando pelo quilômetro aqui no bairro Najibão. Já passamos pelo 12, estamos passando pelo populoso Najibão, Bandupe, equipe do Bora Cidade Paragominas vai trazer a notícia e informação. A partir das 12 horas, é canal 30.1, a transmissão é simultânea pela nossa Rádio Clube e nas nossas plataformas digitais. Meu amigo, senhor Alex França, nós vamos a qualquer momento estar trazendo mais notícias com você ou com o senhor João de Castro Glória, tá bem?
0: Exatamente, Valdemar. Sabemos que a informação, a notícia tem prioridade aqui no sistema Rede Brasil Amazônia de Comunicação. A notícia a qualquer momento pode estar nos retornando, que vamos com certeza trazer essas informações junto com você, com o Pedro, com o Cleiton, a nossa equipe de jornalismo. Tá bom, meu irmão?
1: Meu irmão, muito obrigado, bom trabalho, excelente trabalho que você vem realizando. Eu quero aproveitar e abraçar todos os amigos ouvintes da nossa Rádio Clube aqui no bairro Najibão, por onde estamos passando agora. Morena Najibão, quem também está por aqui ouvindo a Rádio Clube é o DJ Gilson Pop. Quem também ouve todos os dias é a Cleide Paiva, dona Aldenora Paiva, e o meu amigo Paulo Sérgio Rei do Carabelo. Eu queria ouvir uma música, eu não sei se pode. Como ouvinte da rádio, eu posso pedir uma música?
0: Pode sim, os microfones estão abertos, com certeza, e o melhor que é ao vivo.
1: Tá ótimo, então. Edson e Hudson, coloque aí, está aí no lançamento. Música nova, irmãos Edson e Hudson. Ou então eu vou pedir uma mais fácil para você encontrar.
0: Pronto.
1: É Panda.
0: Panda.
1: Panda. O Panda, ele canta uma música chamada 10 segundos, me parece. É muito linda essa música, eu quero compartilhar com você, meu amigo. E o Panda vai estar em Paragominas agora em setembro, novembro. Lá no estádio Arena Verde. Meu irmão, Panda 10 segundos, coloque aí, por favor, pro seu irmão que tá ouvindo a Rádio Clube aqui pela BR-010, com destino ao quilômetro 133.
0: Com certeza, a música vai estar tocando aqui na sequência para você, Valdemar, e para os ouvintes da Clube FM. E volte mais tarde trazendo a atualização deste caso aí.
1: Meu irmão, vamos passar assim com certeza. Um abraço e bom dia.
0: Bom dia, bom dia, boa viagem para vocês aí.
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1: Conta 10 segundos no relógio aí.

0: Para finalizarmos, tá aí então, Gabi Amarantos, Foguinho, tocando na programação aqui da Clube. Bom dia.
1: Bom dia, bom dia.
0: É, bom dia pra você. Reta final, então. João Glória já pelo estúdio aqui da Clube FM. Certinho. Ai, ai, agradecendo sempre ao Papai do Céu por mais uma oportunidade de estarmos por aqui. Eu daqui e você daí, nessa parceria de sucesso. A qualquer momento, o Valdemar volta trazendo a atualização deste acidente com vítima fatal na BR-010 em algum ponto da cidade. De outra cidade, né? Que não é Paragominas. Tá bom? Tô indo nessa. Fique com o João. Mas tem mais músicas por aqui.

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Opa, já estamos aqui pela 89,1 Rádio Clube FM de Paragominas em mais uma manhã especial. Manhã muito bonita, terça-feira, 1º de setembro, ano 2026. Como é que foi o mês de agosto pra você? Foi legal? Foi bacana? O que você tá esperando do mês de setembro? Fala pra mim, 991-38-3697 é o nosso WhatsApp pra você mandar uma mensagem, pra você interagir e fazer parte da nossa programação. Até o meio-dia, nós estaremos fazendo companhia para você que está na sua casa, você no seu trabalho, você no seu carro, dando aquela carona toda especial. Que Deus abençoe o seu dia. E é claro que a gente começa o nosso programa sempre agradecendo, em primeiro lugar, o único que é digno de toda honra e de toda glória, que é o nosso Deus Todo-Poderoso. Meu Pai, obrigado por mais este momento, obrigado por mais este programa, por mais esta manhã. Senhor, obrigado por esse sol quente que nos aquece, obrigado pelo ar que respiramos, obrigado pelas nossas famílias, pela nossa saúde, obrigado pelos nossos trabalhos, Senhor. Continua nos guardando, continua nos abençoando a todos os nossos ouvintes, os nossos telespectadores, os nossos seguidores, a nós que fazemos o Grupo RBA. Continua à nossa frente e é por isso que a gente te agradece todos os dias, sempre em primeiro lugar, porque és o único digno de toda honra e de toda glória. Muito obrigado, meu Pai. 10h24 em Paragominas, o meu amigo Elias, lá do Comilão Lanches, tá ligado na nossa programação. A dona Val também tá ligada na nossa programação. Meus amigos do supermercado Porto Alegre também estão ligados com a gente. Inclusive, quero começar o programa de hoje também mandando um grande abraço para o meu amigo Regis, para dona Aline lá do restaurante Celeiro. Meu amigo Rian também está nos acompanhando. 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Bull, ali pertinho da nossa querida Arena Verde. 10h26 em Paragominas, vamos com a nossa mensagem desta terça-feira que diz o seguinte: às vezes tudo o que uma pessoa precisa é encontrar alguém que pergunte: como você está? E quer ouvir a resposta. Porque vivemos em um mundo onde muitas pessoas escondem as suas dores atrás de um sorriso e respondem: está tudo bem. Quando na verdade o coração está cansado. Por isso, nunca subestime o poder de uma conversa sincera. Seja alguém que sabe ouvir, que não julga, que não apressa e que permite ao outro falar do seu tempo. E lembre-se, você também não precisa ser forte o tempo todo. Existem momentos em que precisamos reconhecer as nossas fraquezas e permitir que alguém nos ajude. Mas acima de tudo, existe alguém que sempre está disposto a nos ouvir, que é o nosso Deus. Você pode falar com Ele sem medo, sem esconder nada e sem fingir que está tudo bem. A Bíblia diz em Salmos 62:8, derramai perante Ele o vosso coração, porque Deus é o nosso refúgio. Então, se hoje alguém perguntar como você está, talvez seja a oportunidade de abrir o seu coração. E se ninguém perguntar, lembre-se, Deus já está te ouvindo. Portanto, respire, agradeça e nunca tenha medo de dizer o que o seu coração está sentindo. Tenha uma boa terça-feira, fique comigo, porque até o meio-dia tem muita coisa boa para você aqui pela 89,1 Rádio Clube FM de Paragominas. Bom dia!

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0: só, lá pela Ótica Nacional, o meu amigo José Luiz está ligado na nossa programação. Dona Eliene também está ouvindo a gente. A minha amiga Carol. Ê, Carol, aquele abraço. Muito obrigado pela audiência. Muito obrigado por sempre estarem nos acompanhando. 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Agora 11h21 em Paragominas. Bom dia!
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6: Vamos que vamos, meu povo. 11h31 em Paragominas. E olha só, Roberto Carlos ofereceu duas vezes ajuda financeira a Fernanda Passos, viúva de Erasmo Carlos, mas ela negou. Conforme apurado pela reportagem, eles se falam com certa frequência. Inclusive, ele foi testemunha testemunha do processo de reconhecimento de união estável dela com o seu amigo Tremendão. O fato, aliás, o afastou de Leonardo Esteves, filho mais velho de Erasmo, e quem negociava seus shows. Vale lembrar que Fernanda está sem receber o repasse do aluguel referente ao apartamento em São Conrado, na zona sul do Rio, onde morou com Erasmo Carlos. A justiça bloqueou a pedido dos advogados dos filhos do Tremendão Erasmo Carlos. Está aí essa confusão envolvendo a viúva, né, do Erasmo e os seus filhos, que não querem dividir com ela a herança que está avaliada aí em vários milhões de reais. 11:32 agora em Paragominas. Bom dia. Obrigado.

Olha daí ele, Fábio Júnior, pai do Fiuk. Fiuk criou aí uma confusão, né? Causou aí uma balbúrdia, pode-se dizer assim, envolvendo o pai, envolvendo a irmã, e se deu bem, porque falou que foi deserdado pelo pai, foi abandonado pela irmã, estava quebrado, estava sem grana. Surgiram várias parcerias aí promocionais e ele já arrecadou automaticamente, depois de toda essa situação, aproximadamente 3 milhões de reais através das suas publicidades, que o mesmo fez em função dessa situação que ele divulgou nas redes sociais, tá certo? Gente, 20 minutos para o meio-dia, daqui a pouquinho Bora Cidade, tô indo embora para voltar amanhã, com a graça de Deus, a partir das 10 horas da manhã, com mais um programa João Glória, a voz do povo, aqui pela sua 89,1 Rádio Clube FM de Paragominas. Forte abraço e tudo de bom. Tchau, tchau.

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2: Analisar PEC da escala 6x1 amanhã. Rafael Guimarães conta os detalhes.
3: A proposta de emenda à Constituição que prevê o fim da escala de trabalho 6x1 deverá ser analisada na próxima quarta-feira pela Comissão de Constituição e Justiça do Senado. O relator da matéria, senador Omar Aziz, do PSD do Amazonas, apresentou na última quinta-feira parecer favorável à PEC e rejeitou as 12 emendas apresentadas pelos senadores. A estratégia é manter o mesmo texto aprovado pela Câmara e, assim, evitar que a proposta precise voltar a ser analisada pelos deputados. A PEC prevê 2 dias de repouso semanal remunerado, sendo um deles preferencialmente aos domingos. Além disso, o salário não poderá ser reduzido por causa da diminuição da jornada. 2 meses após a promulgação da proposta, a jornada máxima de trabalho passa das atuais 44 para 42 horas semanais. 1 ano depois do fim desse primeiro período, cai definitivamente para 40 horas. Se for aprovada na CCJ da Casa, a PEC da escala 6x1 precisa passar ainda por 2 turnos de votação no plenário do Senado, com pelo menos 49 votos favoráveis em cada um deles. Em Brasília, Rafael Guimarães.
4: SUS terá novos medicamentos de alta tecnologia contra câncer de pulmão. Com informações do Rio de Janeiro, Carolina Pessoa.
5: O Ministério da Saúde vai disponibilizar 3 novos medicamentos de alta tecnologia para o tratamento de pessoas com câncer de pulmão no SUS. Os novos remédios atuam no funcionamento das células cancerígenas ou no combate aos tumores pelo sistema imunológico. A previsão é de que a entrega aconteça a partir de outubro. De acordo com a pasta, na rede privada, as medicações custam acima de R$ 600 mil por ano. Em alguns casos, o tratamento pode ser realizado na casa do paciente, com menor incidência de eventos adversos e proporcionando maior comodidade em comparação aos esquemas convencionais de quimioterapia. Pessoas com câncer de pulmão em estágio 3, que não podem ser tratadas com cirurgia, estão entre as beneficiadas, com ganho de sobrevida global com acesso aos novos medicamentos. A compra dos remédios, alguns deles aguardados por pacientes há mais de 12 anos, será feita pela Assistência Farmacêutica Oncológica, nova política do governo federal que organiza a aquisição e o abastecimento dos estoques do SUS para medicamentos oncológicos. A expectativa é que, ao todo, cerca de 2 mil pacientes sejam beneficiados. O tratamento do câncer de pulmão no SUS inclui ainda cirurgia, radioterapia, quimioterapia e terapia para grupos específicos de pacientes, conforme as diretrizes clínicas e as tecnologias disponibilizadas no sistema. O anúncio ocorre durante o Agosto Branco, período de conscientização sobre a prevenção e o diagnóstico precoce do câncer de pulmão. De acordo com o INCA, Instituto Nacional de Câncer, cerca de 85% dos casos diagnosticados da doença estão associados ao tabagismo. A instituição aponta que são estimados mais de 35 mil novos casos por ano no triênio 2026-2028. A maioria deles em homens. No Rio de Janeiro, Carolina Pessoa.
2: Apenas 1/5 das empresas se dedica à proteção de dados pessoais, com as informações de Gabriel Brum.
6: 7 em cada 10 empresas brasileiras guardam dados de clientes, mas a adoção de medidas de proteção está estagnada, de acordo com pesquisa da CETIC-BR, o Centro Regional de Estudos para Desenvolvimento da Sociedade da Informação. Os números foram divulgados nesta segunda-feira. A informação mais armazenada é a biometria, como a digital, por exemplo, e 9% das organizações têm dados de pessoas com menos de 18 anos. Apesar disso, somente 1/5 tem uma área ou equipe dedicados à proteção de dados pessoais e apenas 16% tem um encarregado sobre o tema. A questão é que esses números pouco se mexeram desde 2021, ano da primeira pesquisa. Tem espaço para melhorar, diz o coordenador do levantamento com as empresas, Leonardo Lins.
7: Há uma preocupação legal, mas essa também é a necessidade de aumentar a preocupação como o fluxo dos dados dentro da organização, e é aí que a gente observa que algumas lacunas importantes. Por exemplo, a nomeação de um encarregado de dados, a gente também não observa aumento ao longo da série da pesquisa, desde 2021. 2021 na mesma proporção, muito focado em grandes empresas e do setor TIC.
6: Enquanto isso, um terço dos usuários de internet acima de 16 anos foram alvo de tentativas de golpe. Cerca de 45 milhões de pessoas, afirma a pesquisa. Os aplicativos de mensagem, como WhatsApp, Telegram e as ligações de telefone são os meios mais comuns de abordagem dos golpistas. É preciso mais informações para o uso seguro da internet, avalia Winston Oyadomari, outro coordenador da pesquisa.
8: E se por um lado qualquer um está exposto a esse risco e pode ser vítima de um golpe como esse, quando a gente avalia o perfil de escolaridade, os indivíduos de menor escolaridade reportam mais, por exemplo, perda de dados, perda de acesso a contas, prejuízo financeiro, além do mal-estar que isso causa para as famílias, né? Então, é importante relacionar essa questão dos golpes com dados pessoais à questão das habilidades digitais. Melhores habilidades para um uso seguro, para um uso adequado da tecnologia.
6: Preocupação que aumenta com a popularização da inteligência artificial, destaca Manuela Ribeiro, coordenadora de projetos de pesquisa do CETIC-BR.
9: Isso exige que também sejam pensadas ações para que as pessoas saibam como esses dados estão sendo utilizados, por exemplo, né, ou como é que vão ser usados os dados pessoais, por exemplo, na IA generativa, e além disso, acompanhar que as organizações, sejam públicas ou privadas, de fato, usem essas tecnologias de modo que elas garantam a proteção dos dados dos indivíduos.
6: 66% dos entrevistados que usam IA generativa, como ChatGPT ou DeepSeek, afirmam estar preocupados com o uso de dados pessoais por essas empresas. Em Brasília, Gabriel Bruno.
4: E com essas informações, chegamos ao fim do Jornal da Manhã de hoje.
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2: E Mariana Moraes.
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2: Ou ainda na última edição, às 5 horas da tarde.
4: Nós voltamos na quarta-feira, a partir de 11 horas da manhã.
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0: 11:57.
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23: Ambos às 17 horas. Para a Série C, já subiram Asa, Uberlândia, Gama e ABC. Faltam duas vagas dos playoffs. Neste momento, o Nacional de Manaus, que venceu a primeira em cima do CSA, jogando no próximo dia 3 de setembro, e um dia antes, dia 2 de setembro, vão jogar o Goiatuba e São José. No jogo de ida, lá no Rio Grande do Sul, foi 0-0. Tá falado, é com você. Do Rio de Janeiro, o Wellington Campos.
24: Seja bem-vindo.
25: Atletas azulinos somos nós.
26: Valeu, Escrutínio. Obrigado, meu amigo.
25: Paulo Cacheado.
27: Querido amigo Saulo Zairo, um abraço a todos, você e na retaguarda também. Daqui a pouquinho eu quero ver o técnico Condé, né? Técnico Condé, que esteve na coletiva ontem, logo após o jogo contra a equipe do Curitiba, o Curitiba do Pedro Rocha, né? Que fez gol e não comemorou. Bom, o Clube do Remo não aproveitou ontem a oportunidade para sair da zona de perigo, a zona de rebaixamento. Com mais de 30 mil torcedores no Mangueirão, o Remo, que esteve bem no primeiro tempo, mas não conseguiu fazer gol. Qualidade técnica de alguns jogadores tem que prevalecer daqui para frente, porque senão a coisa vai pegar cada vez mais. O Remo no segundo tempo, o Curitiba fez 1-0 com gol contra do Zé Edson, né? Foi tentar tirar a bola se perdeu no fundo do barbante do goleiro Marcelo Rangel. Em seguida, Zé Ricardo fez um golaço, bola metida do Marlon lateral para ele, ele foi pro meio, que gol belíssimo, se livrou de dois e bateu, a bola tocou no travessão e se perdeu no fundo do barbante do arqueiro, do bom goleiro Murici. O empate, o Clube do Remo torcida ainda comemorando, o pênalti aconteceu. O Pikachu foi lá e 2-1. Aí é que eu te digo, meu amigo, aí é que tem que ter um líder em campo, um jogador que possa ter que ter calma, 2-1, vamos para cima, vamos marcar, quem não estiver bem, vamos substituir ou coisa parecida, né? E tudo isso passa despercebido, aí o Coritiba mudou, foi lá, o jogador Favini empatou, né? 2-2, e sabe quem fez o terceiro gol? O Pedro Rocha, né? Para tristeza mais do fenômeno azul, de todos nós que acompanhamos o Clube do Remo, queremos ver sempre o Clube do Remo bem, o Pedro Rocha fez 3-2. O Pedro Rocha, no jogo de ida lá em Curitiba, ele fez o gol da vitória, e aqui, ontem, no jogo de volta, ele, Pedro Rocha, fez 3-2, e deixando o Clube do Remo. O Remo, em determinado momento, quando fez 2-1, e passava para a 16ª posição, todo mundo feliz, alegre, vibrando, gritando, né? E de repente veio o retrocesso aí e o Clube do Remo voltou à 19ª colocação, perdendo uma grande oportunidade hoje de estar fora desse Z4. Agora, poucos jogos faltam para o Clube do Remo, 13 jogos, portanto, para o Clube do Remo. O Remo continua aí na 19ª colocação com 23 pontos e o Fenômeno Azul está de cabeça quente com a partida de ontem com a atual situação do Clube do Remo. Menos mal que os concorrentes do Clube do Remo estão aí com 25 pontos. O Remo tem 23, tem 25. Agora é torcer de novo, né? A 26ª rodada que vem aí, de novo a gente torcendo para que o Clube do Remo... Olha, o Remo agora só tem uma solução. É os jogadores se fecharem agora e dizer, vamos dar resposta na competição. Dar resposta na competição é vencer do Flamengo no próximo domingo, às 16 horas, no Mangueirão. Eu estou pedindo muito? É o que se tem. Os jogadores sabem disso, vão ter que se fechar e lutar para buscar a vitória do Flamengo aqui no Mangueirão. O Remo já ganhou uma vez do Flamengo lá no Maracanã. Naquela época todo mundo achava que era difícil do Remo ganhar da equipe do Flamengo, e o Remo foi lá e venceu. Vocês lembram muito bem disso, né? A crítica é muito grande em cima do técnico Condé, que daqui a pouquinho estará conosco. 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O Remo já voltará a trabalhar, né? Logo mais à tarde, já está aí, inclusive, aí, todo mundo convocado para trabalhar, trabalhar direto para jogar neste domingo, 4 da tarde, 26ª rodada no Mangueirão, contra a equipe do Flamengo. O técnico Condé, ele está no Clube do Remo aí há 28 jogos, incluindo tudo, né? As competições, Copa do Brasil, as competições que ele dirigiu. Clube do Remo tem aí 28 jogos com o técnico Condé, 8 vitórias, 7 empates e 13 derrotas. A gente vai falar dizendo quem tem que avaliar o trabalho dele é a diretoria do Clube do Remo. O técnico já marcou, conforme já falei, a reapresentação para hoje à tarde. Os jogadores, o atacante já
26: e o lateral esquerdo, a Mike, já estão se recuperando, né? Trabalhando aí para ficar em condições de jogo para o próximo compromisso do Clube do Remo, que será contra a equipe do Flamengo. São dois importantes jogadores, eu não tenho dúvida. O Mike, lateral esquerdo, que para mim, ele ainda se voltar bem, é o lateral esquerdo para enfrentar o Flamengo, e também o Jajá, que é o artilheiro do Clube do Remo na temporada. 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Ontem, no Mangueirão, no Bordeirô, 30.991 torcedores, incluindo as gratuidades. O Remo ficou líquido com R$402 mil. Olha, jogos do Clube do Remo, como o CBF já confirmou, né? Esses jogos aqui já estão confirmados aqui. Dia 14, agora na segunda-feira, 20 horas, Fonte Nova, Bahia, recebendo o Clube do Remo lá na Fonte Nova, no dia 14, né? Depois desse jogo aí, Remo vai jogar domingo e depois viajará para Bahia. Então, dia 14, bote na sua agenda, é uma segunda-feira, 20 horas, Fonte Nova, Bahia e Clube do Remo. No dia 19 agora de setembro, um sábado, 18h30, Mangueirão, Clube do Remo, recebendo o Santos de novo. Lá vem Neymar de novo para cá. No dia 7 de 10, uma quarta-feira, 19 horas, Mangueirão, Clube do Remo e Grêmio. No dia 10 de 10, um sábado, 17 horas, lá em São Januário, no Rio de Janeiro, Vasco e Clube do Remo. Vamos ouvir aqui o técnico Condé, ele que fala aí. Paulo Sérgio perguntou, fez a pergunta para ele.
0: Primeiro tempo, né, que beirou a perfeição nossa ali, faltou fazer o gol, né? Tivemos o volume entrando tanto pelo lado direito quanto pelo lado esquerdo, finalização de entrada de área. O segundo tempo, eu concordo com você no sentido da gente ter sofrido o gol, e a gente teve ali uns 10 minutos ali que a gente perdeu um pouco da lucidez do jogo, mas depois a gente voltou a ter o controle, fizemos o mais difícil, que foi a virada. Né? E depois da virada, a gente não baixou as linhas, a gente tinha combinado isso, né, para não repetir o que aconteceu contra o Atlético Mineiro, onde a gente fez o gol e a gente aceitou, né, a imposição do Atlético, mas a gente continuou pressionando, continuou marcando alto, tentou fazer o terceiro para matar, mas infelizmente acabou que sofreu o segundo gol ali. Uma jogada muito confusa, erramos muito ali. O que a gente tem que fazer é estabilizar, parar de sofrer gols. Né? A equipe nossa deve estar entre as 10 melhores equipes em termos de ataque, né? Das 10 equipes que mais faz gol na competição, mas tem sofrido muito. É um setor que a gente vai ter que dar uma atenção maior para estancar essa quantidade de gols que a gente vem sofrendo. Né? Que, mesmo com um amplo domínio, a gente tem sofrido gols que está custando caro para a gente.
1: E hoje a gente viu o Remo, que amassou o Coritiba, desperdiçou muitas oportunidades, poderia ter saído do primeiro tempo com um resultado muito, muito elástico. Mas vem o mental também, esse mental justamente em cima de um ano em que o Remo está na zona do rebaixamento e o seu trabalho não está conseguindo engrenar. A pergunta que fica é a seguinte: o mental do time hoje é muito em função da forma com que o Remo jogava, principalmente em Belém, esperar o adversário, e hoje teve que mudar um pouco a filosofia para empurrar esse adversário para o campo de defesa. Isso, na sua opinião, contando com essa questão do mental, inclusive com o clima que está a cidade, torce para o Clube do Remo. Se o seu trabalho hoje bateu um teto ali em termos de desempenho, e principalmente psicológico também, porque hoje a gente viu o Remo toma o terceiro gol, os jogadores desabam psicologicamente, porque a tabela está aí. De novo, a rodada ajudou a gente, teve toda a oportunidade do Remo deixar o C4, e infelizmente ele não aproveitou. Bateu um teto do trabalho, Condé. Obrigado, boa noite.
0: Pronto, quem tem que responder é a diretoria. Eu tenho tenho bastante convicção do que eu estou fazendo. Desde quando eu cheguei aqui foi muito desafiador. E hoje não foi diferente. A proposta era tentar fazer o gol e manter em cima a pressão em cima do adversário. Então a gente procurou fazer isso durante todo o jogo. Agora a avaliação do todo não é minha, é da direção. Eu tenho certeza, convicção do que a gente está fazendo, no dia a dia ali, tentando extrair o melhor de cada um. É claro que hoje a gente finaliza 30 bolas, né, em direção ao gol e faz 2 gols. O adversário chega 5, 6 e faz 3 gols, vamos falar o quê?

0: Daqui a pouquinho eu volto na programação da...
1: Paixandu!
2: Marquete Pique, chegando para falar do Papão da Curuzu, que já conhece as datas, os dias, os locais de suas partidas nesse quadrangular. A CBF ontem divulgou, né, no meio da tarde, e agora eu passo para você. Passo para que você também se programe, por que não, né? De repente você pode acompanhar o Paysandu em um desses jogos, vai estar em um desses jogos em São Paulo, ou até mesmo em Brusque, em Santa Catarina, enfim. Bora lá, bora conferir. Olha, segunda-feira, 7 de setembro, feriadão, 18 horas, Mangueirão, Paysandu em Brusque. Domingo, 13 de setembro, 16 horas, Ferroviária de Araraquara e Paysandu lá em Araraquara. Domingo, 20 de setembro, 18h30, Paysandu Inter de Limeira, Curuzu ou Mangueirão, vamos aguardar. Sábado, 26 de setembro, 19h30, Inter de Limeira e Paysandu. Sábado, 3 de outubro, 19h30, Paysandu e Ferroviária. E sábado também, 10 de outubro, 17 horas, Brusque e Paysandu. É o último jogo. Torcer para que o Paysandu já chegue nesse jogo com acesso garantido, com acesso seguro, confirmado, com carimbo, né, no seu passaporte para a Série B de 2027. É tudo o que quer o torcedor alvicelerde, torcedor do Paysandu Esporte Clube. Todo aguardo, porque o Paysandu pode anunciar um lateral esquerdo e que vai chegar para jogar já segunda-feira, hein? Segunda-feira já para jogar. Agora o seguinte, sábado e domingo de movimentação, sábado e domingo vai ser de trabalho, de treinamento, porque a CBF deu ok, tá aí a confirmação, o jogo vai ser na segunda-feira. No domingo não poderia ser, porque tem jogo do Flamengo em Belém. Então, meu irmão, o Paysandu se prepara, seria bom no sábado, mas, né, o Paysandu acha que o povo vai sair de Belém, então preferiu pedir para a CBF esse jogo na segunda-feira. E está confirmado, mais do que confirmado, e o torcedor já começa a se programar. Aliás, a diretoria definiu já preços, hein? Preços de ingressos para essa partida, com rapidez e eficiência. Deixa eu passar aqui os preços para você, se programar. Anota aí, torcedor. Anota, tá? Beleza, então? Segura aí, olha. Arquibancada Me Ajuda, que eu te ajudo. Acesso até 16 horas, R$25. E de 1º de setembro até esgotar, de hoje até esgotar. E também arquibancada Me Ajuda, que eu te ajudo, acesso até 17 horas, R$35. R$35 de 1º de setembro, hoje até esgotar, tá bom? E arquibancada antecipada, R$45 de 1º a 6 de setembro. Arquibancada A no dia do jogo, R$60, 7 do 9, 7 de setembro, então. E arquibancada meia A, 30. Arquibancada criança A, 30. E arquibancada B, vamos para arquibancada B, que você quer saber, né? Arquibancada B, Me Ajuda, que eu te ajudo, acesso até 16 horas, R$40 de 1º de setembro, hoje até esgotar. E também arquibancada B, Me Ajuda, que eu te ajudo, acesso até 17 horas, R$50 de 1º de setembro, hoje até esgotar. Arquibancada B antecipada, R$60 de 1º até 6 de setembro. E arquibancada B no dia do jogo, R$70. R$70 até dia 7 de setembro, dia do jogo. E arquibancada meia B, R$35. E os preços aí, então, os preços para você se programar, porque eu quero ver você no Mangueirão no dia 7 de setembro. E depois, no outro final de semana, o Paysandu vai até São Paulo. Vai até São Paulo para encarar o time, deixa eu ver aqui a programação, o time da Ferroviária. Ferroviária, às 16 horas, domingo, 13 de setembro. 13 de setembro, às 16 horas, claro que com transmissão da Clube de Belém dos Bicolores, Clube de Belém do Pará. É bom que, né, esse tempo aí vai ser melhor para o Marcinho ficar totalmente recuperado, 100%. Vai ser bom também pro Juninho, enfim, para essa rapaz, e até mesmo pro Lucas Rodrigues, que saiu sentindo um desconforto do músculo da coxa. Olha aí, então foi bom. Final de semana, claro, vai ser de movimentação. Final de semana vai ser de trabalho para o elenco Alves Celeste. Além do lateral esquerdo, o Paysandu também quer um atacante de beirada, hein, meu povo? De beirada, meu filho. Quer para ficar forte esse time, né? Para vir com tudo esse time. O time tem que ser diferente, é uma outra competição. Esquece o que passou, já ficou para trás. Agora é focar no acesso. E eu venho dizendo, Paysandu... Se chegar entre os oito, vai subir. Chegou entre os oito. Meu irmão, segura esse lobo. Estou te falando, segura esse lobo. Torcedor tem que acreditar, tem que carregar esse... Ô, lobo, chegou a hora. Chegou a hora. Bora, tô contigo, torcedor também. Bora pra cima, fera. Que é isso, fera? 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Ô Marcinho, o Paysandu jogou com essas equipes que vai jogar nesse quadrangular e acabou que não venceu. Só que agora a história é outra, porque o Paysandu conhece essas equipes, né? Aí já sabe o que é que vem por aí. É melhor até para se preparar. Por isso que eu digo, é outro campeonato, né, Marcinho?
1: Cara, o nosso objetivo foi alcançado. Não foi do jeito que a gente queria, porque esse jogo contra o Maringá, a gente queria dar alegria pro torcedor, que foi, mais uma vez, lotou, nos apoiou do começo ao fim. Tem totais razões de no final do jogo, vaiar, xingar, isso aí, não tem o que fazer. A gente fica triste, sim, porque era um jogo que a gente queria dar alegria pro torcedor, queria terminar entre os quatro, mas não aconteceu. Então... O objetivo foi alcançado, que foi a classificação. Sabemos que vai ser jogo muito difícil. São quatro times que... Três times que a gente não venceu, né? No campeonato. Então, eles estudam a gente vai estudar bastante eles durante a semana. Para que a gente possa chegar aqui na Curuzu ou no Mangueirão que seja. Fazer um jogo muito forte e conseguir concluir em gols as chances que a gente tem, que é o mais importante. É isso que tá faltando pra gente. E bastante concentração, porque esses jogos agora não tem mais volta, cara. Ou é matar ou morrer. Então é que a gente possa matar, né, os nossos adversários, para que a gente possa conseguir esse tão sonhado título, que vai ser muito importante para a carreira de todos e principalmente pro Paysandu.
2: Marcinho, você saiu chateado. Eu vi, eu procuro analisar, né, o andamento da coisa. Eu vi que você saiu muito chateado. Você acha que atuou como vinha atuando, ou foi o time inteiro? Porque eu não vou culpar só o Marcinho, porque não é só o Marcinho que joga, principalmente no meio de campo, enfim, no ataque, na zaga. Você acha que o time deixou um pouco a desejar daquilo que se treinou, daquilo que se esperava para classificar dentro de casa, para vencer dentro de casa uma equipe como o Maringá?
1: Olha, não é desse jogo agora que passou, já faz uns jogos já que eu sei que eu posso render mais, eu posso contribuir mais ajudando o Paysandu. E eu sei que eu vou melhorar, e se Deus quiser que seja essa semana uma semana bastante focada, uma semana de bastante trabalho, para que eu possa chegar nesse jogo do primeiro jogo de mata-mata, chegar bem e fazer aquilo que eu venho fazendo. É claro que eu me cobro, eu me cuido muito para que eu possa chegar nesses jogos decisivos, tá ajudando o Paysandu, tá ajudando todo o grupo. É claro que às vezes não sai do jeito que a gente quer, a gente sempre espera fazer um grande jogo, ajudar, fazer gols, dar passe, mas às vezes foge do nosso controle. Então a gente está bastante focado. Vamos conversar bastante essa semana, procurar fazer as coisas certas, as coisas que, que a gente vê que vai fazer as diferenças no, nos jogos. Então, agora não tem mais para onde correr. É trabalhar firme, é ser dedicado e chegar nos jogos, encarar como decisão, finais e, se Deus quiser, conseguir nosso objetivo, que vai mudar a vida de todos aqui, principalmente do Paysandu.
2: Tem diferença jogar a última em casa, jogar a última fora? Como é que tu vê essa situação desse grupo, né, que acabou com o Paysandu classificando em sétimo colocado?
1: Olha, tem diferença, né, que você decide o último jogo em casa, mas também se a gente conseguir fazer um início aí forte, aí conseguir duas, três vitórias, pode ser que a gente chegue, quem sabe a gente não chega já na última rodada com acesso garantido. Então, faz diferença total, porque você decide em casa, diante do torcedor, diante da força que a gente sabe que é jogar em casa. Então, foi o que eu costumo dizer, foi o que Deus quis. A gente classificou entre os oito, então a gente não tem para onde correr, não tem o que escolher agora. É encarar como decisão e é finais. Então, finais é sangue no olho, é entrega, é dedicação, como vem sendo desde o começo. Eu sei que às vezes o torcedor fica chateado, pô, mas o time não está entregando o que vem entregando os jogos passados, eu sei disso. E eu me cobro bastante, eu cobro meus companheiros para que a gente possa dar o nosso melhor, fazer o nosso melhor e dar alegria para esse torcedor que tanto merece. Então essa semana vai ser uma semana muito boa, se Deus quiser a gente vai fazer uma semana forte, uma semana bastante concentrado para que a gente possa chegar no sábado e dar, no sábado ou segunda que seja o jogo e possa dar alegria para esse torcedor aqui, para que eles possam sair felizes de volta para casa.
2: O Marcinho aqui do microfone, do Edmarcio aqui do microfone da Clube, fico por aqui, volto na programação da Clube, valeu!
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1: Meio-dia e 55.
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1: Sim, sou eu de volta na linha de passe às 12h57, hora certa da RBA TV, afiliada Band, canal 13. 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Já tem o troca-troca no áudio, sai o Igor, entra o Alex Saudade e a Nina Carla também já se despede, está nos acréscimos do seu turno para a chegada da nossa Marinete Azevedo. E eu estou bem acompanhado do Jones Tavares e da Liane Coelho, ela que dá um bom conselho e tem um olhar diferenciado com ele, que é a nossa emoção espontânea do rádio, Jones Lara Tavares. O que aconteceu com o Clube do Remo ontem no Mangueirão? Foi a derrota mais dolorosa dentro de casa nesta Série A 2026? Boa tarde.
2: Boa tarde, amigos ouvintes da Rádio Clube. Boa tarde à nossa querida companheira. Acho que a equipe do Clube do Remo ontem sofreu um desastre. Um desastre daqueles que não pode acontecer efetivamente dentro de uma equipe que tem um sem número de adeptos que estavam loucos para que a equipe azulina conseguisse um resultado espetacular. E realmente a equipe remista, no meu modo de entender, e efetivamente olhando a observação que foi feita, inclusive, pelos próprios companheiros de outras emissoras e também dos nossos próprios companheiros comentaristas, a equipe do Clube do Remo jogou bem. Jogou um primeiro tempo interessantíssimo, porém falhou completamente na marcação dos gols. A equipe do Clube do Remo foi para cima do time adversário, chutou bola para fora, chutou bola na trave, chutou bola para cima, enfim, perdeu uma infinidade de gols. E, consequentemente, com essa perda de tempos que a equipe do Clube do Remo perdeu no primeiro tempo, a equipe começou a ficar nervosa. Mas na etapa derradeira, quando voltou exatamente para a outra etapa, vamos dizer assim, a equipe remista fraquejou logo no início, porque o time adversário foi para cima e logo no começo da partida da etapa derradeira fez um gol e aí ficou a equipe remista em frangalhos. Porém, a recuperação veio imediatamente, porque os jogadores se recuperaram e partiram para cima do time adversário e conseguiram um empate e, posteriormente, viraram o marcador para 2-1. E, posteriormente, a equipe adversária foi lá, marcou 2-2 e, no finalzinho do espetáculo, a grande derrota. O Clube do Remo acabou perdendo por 3-2 e, consequentemente, foi um desastre para a equipe azulina. Esta altura dos acontecimentos, o torcedor fica pensando, poxa, o que aconteceu? Aconteceu, né? E o Remo perdeu. E, consequentemente, ficou numa posição ingrata. Agora, a equipe do Clube do Remo vai ter que se virar nos 30. Vai ter que conseguir bons resultados a partir de agora, principalmente no próximo confronto, que será contra o Flamengo, né? E, consequentemente, a equipe remista tem agora que ganhar para estabelecer exatamente os critérios de vencedor na competição. Vamos aguardar que o espetáculo do Remo contra a equipe do Flamengo seja interessante para a equipe do Clube do Remo. Ah, o Flamengo vai dar uma surra no Remo. Pode dar. Pode até a equipe do Clube do Remo conseguir fazer uma surpresa, como já surpreendeu outras vezes a equipe do Flamengo em jornadas anteriores que eu já transmiti. E, inclusive, a gente espera que isso aconteça, porque o Leão Azul precisa exatamente, a partir desse momento, de vitórias e mais vitórias.
1: Liane, boa tarde. Queria saber a sua opinião sobre se o primeiro tempo de ontem foi o melhor do Remo na Série A e o segundo foi esse desastre esportivo citado pelo Jones. Seja bem-vinda.
3: Boa tarde, Saulo. Jones, uma ótima tarde a todos. Eu acho que essa é a contradição, né? Foi um bom desempenho do Remo em campo, uma boa atuação, mas um resultado ruim, um resultado negativo. Né? Desempenho porque foi um Remo que em vários momentos teve a posse de bola, teve chances, inclusive muitas chances ali se aproximando da área, mas infelizmente peca na definição. E aí eu divido a porcentagem aí da falha, de tudo que aconteceu, 50 para cada. Eu acho que teve 50% do elenco, né, em vários momentos, gols desperdiçados. E vamos lá, no momento que o Remo está em uma Série A, você não pode ter essa quantidade de gols jogados fora. E o outro ponto é a modificação. E aí já quebra um ponto, né, Saulo? Time que está ganhando se mexe sim. Se mexe e se mexe sim. Eu acho que esse clichê ele não se adequa ao que é o futebol. Porque vamos lá, se o Remo está vencendo no placar e tu percebes que o teu time já está chegando no limite da fadiga muscular, tu precisas começar a mexer, tu precisas alterar. E modificações são modificações que tu não pode mudar totalmente a configuração do que estava funcionando. Eu acho que é aí que é o grande ponto. Porque quando tu mexe no gol sofrido, um dos gols sofridos, por exemplo, ali do Remo, acho que é o terceiro gol do Curitiba, que tem aquele deixa que eu deixo, que tem Marlon, tem Chamba e tem Vitor Bueno chegando.
1: Que faltou abrir a caixa de ferramenta.
3: Não é pro Vitor Bueno. Começa lá na frente, na hora de interceptar com o Pikachu. Tem também o momento do Marlon, que também dá para fazer uma falta e parar o jogo, mas quem volta marcando é o Vitor Bueno. E ele, Pikachu. Tem também o momento do Marlon, que também dá para fazer uma falta e parar o jogo, mas quem

0: Grão, com o torcedor presente, com o resultado nas mãos, com o Remo com a mão na maçaneta para sair da zona de rebaixamento. Lá na frente vai ter um Flamengo, que é mais difícil ainda. Eu falei sobre um Curitiba, Saulo, que eu achava que era um jogo acessível. Eu te confesso que eu não imaginei que seria tão acessível assim.
1: Jones Tavares, desastre esportivo significa terra arrasada para o Remo? Se puder ajustar o som, fica melhor ainda, Jones.
2: Estamos aí, ajustando o som. Eu acho simplesmente que a equipe do Clube do Remo não teve uma participação excelente, mas teve uma participação muito boa. E, consequentemente, poderia sair, inclusive, com uma vitória espetacular. Acontece que a equipe adversária do Clube do Remo, ela está tarimbada. Ela vem atuando há algum tempo e vem trabalhando efetivamente dentro de umas condições espetaculares que, consequentemente, poderiam dar exatamente a vitória que aconteceu. Eu simplesmente comungo de um pensamento do técnico do Clube do Remo. Ele achou que o Remo perdeu alguns gols que não poderia perder na entrevista que ele deu aos nossos companheiros. Porém, essa perda de pontos que a equipe do Clube do Remo teve foi um desastre que aconteceu. E, consequentemente, o Remo acabou perdendo efetivamente um jogo que poderia ter ganho se soubesse realmente condensar e regularizar as jogadas como aconteceu logo no início do espetáculo, sem a perda de muitos gols que aconteceram exatamente na partida. Vamos aguardar agora o futuro da equipe do Clube do Remo. Vamos ver o que pode acontecer. Sabe lá se os deuses poderão fazer com que o Remo consiga uma vitória diante da equipe do Flamengo? Isso não é possível também. E se isso acontecer, melhor para a equipe do Remo, que poderá se recuperar futuramente.
1: Liane, a situação do Léo Condé, ela está o quanto pesada depois da derrota de ontem? E além desse peso do técnico, o que está pesando mais? O psicológico, a perna ou a bola está atrapalhando os jogadores?
0: Eu acho que o psicológico e a bola. A bola com a ver com relação às limitações técnicas que não surgiram agora, desde o início da temporada. Mas eu acho que o psicológico também, né, de você, enfim, sair, conseguir resultados, em alguns momentos sair à frente, sofrer o revés, em outros você sair atrás, conseguir o resultado, mas não ter a capacidade de segurar. E isso não é uma informação, isso é uma opinião, tá? Eu tenho a sensação de que a permanência do Léo Condé tem relação direta com a dificuldade em ter uma opção de substituto. Eu acho que se o Remo tivesse um substituto ali para a saída do Léo Condé, provavelmente ele não estaria hoje mais. E como uma resposta torcedor também, né? Porque a gente sabe que a melhor forma de dar resposta torcedor é você mandando o técnico embora. Então, repito, isso não é uma informação, isso é uma opinião. Porque eu acho que o repertório já foi, né? Eu acho que o Léo Condé, o que tinha para apresentar com a equipe, já apresentou. Então, tenho a sensação de que a permanência dele nessa reta final tem muito a ver com isso, com a dificuldade de um substituto.
1: O Léo Condé tem condições de tirar mais desse elenco, Jones?
2: Como?
1: O professor Léo Condé, ele tem condições de extrair mais desse grupo de jogadores?
2: Extrair, ele pode extrair, né? Contudo, vai depender único exclusivamente dos jogadores, que deverão dar tudo de si, mais do que deram na partida de ontem, para recuperar o que foi perdido. Ele condensou, vamos dizer, a equipe do Clube do Remo, mas, ao meu modo de pensar, como pensa também a nossa querida companheira, ele errou também nas modificações, porque ele acabou cedendo a possibilidade do time adversário partir para cima da equipe do Clube do Remo e conseguir o resultado que conseguiu. Olha, foi uma tristeza o que aconteceu ontem lá no estádio Mangueirão. E a torcida do Clube do Remo saiu de cabeça baixa, saiu reclamando da atuação do técnico, saiu reclamando de muitas coisas. Mas não foi só o técnico, não.

0: que errou em algumas coisas que ele fez dentro do campo de jogo. Foi exatamente o que aconteceu de errado nas conclusões que a equipe remista não fez. O Remo perdeu uma infinidade de gols, gente. E isso foi prejudicial para o resultado adverso.
1: Jones, pelo menos 50% do fenômeno azul já jogaram a toalha ontem?
0: Olha, é preciso acreditar muito que a equipe do Clube do Remo se recupere. Realmente é uma situação um tanto difícil. A partir desse momento, o Remo vai ter que se desdobrar e ganhar todas. Do contrário, a situação vai ficar ruim e a equipe do Clube do Remo poderá ser desclassificada exatamente para a outra etapa da competição. Eu espero que isso não aconteça, eu espero que o Remo se recupere. E se isso acontecer, vamos louvar a Deus, porque a equipe do Clube do Remo ontem apresentou razoavelmente um futebol agradável, ao meu modo de entender, mas cedeu as argúrias de não conseguir marcação de gols. E gols é que faz exatamente a vitória surgir.
1: Liane, vamos olhar o copo meio cheio em relação ao Remo. Qual é a boa notícia que o torcedor do azulino, torcedor do Fenômeno Azul, a torcida azulina, espera ter daqui para frente? Tem como a gente olhar o copo meio cheio a partir de agora?
2: Então, eu vou seguir duas linhas. Uma, a do campeonato, Série A como um todo, né? Resultados ali que vão permitir que o Remo consiga sonhar em sair logo da zona de rebaixamento e brigar para se manter ali fora. E o outro é o próprio desempenho, né? Foi um Remo competitivo, foi um Remo que soube se sobressair em campo, né? Foi um Remo muito melhor em campo do Coritiba. Acho que não foi um bom jogo do Coritiba, mas acho que não é válido tirar o mérito também do que o Remo conseguiu fazer enquanto esteve ali nos seus 100% em campo. A gente fala muito sobre um Flamengo. É um jogo difícil, sim, que vem pela frente. Ainda que seja um Flamengo que venha com o time reserva, tem uma potência em campo, tem elenco para rodar e se manter forte na partida, mas eu acho que é um Remo que, em alguns momentos, soube se organizar, né? É um Remo que tem o que explorar, o que usufruir, o que extrair. Eu acho que são algumas limitações que precisam ser tratadas, né? Vamos lá. Ontem foi um Remo que conseguiu se aproximar muito da área do adversário e fazer o cruzamento para a área. Então, quem sabe pensar dessa forma, né? Ter jogadores ali que consigam brigar no alto, coloca o Pico mais um pouco na área, que é um jogador alto, coloca o próprio Marlon, que é um jogador alto também na área, né? A gente viu o Galeano também chegando com qualidade, viu o chute de fora da área do Zé Ricardo com um belo gol. Então eu acho que é pegar o que funcionou e buscar fazer as adaptações para o que vem pela frente.
1: O gol do Zé Ricardo lembrou o Pedro Rocha do Remo no passado, né, Lino?
2: Gol bonito, inclusive. Muito gol bonito. E é isso, Saulo. Quando tem dificuldade com a transição, quando tem dificuldade com a definição, é chutar de fora da área. A gente viu o Chamba fazendo isso também. Tem vários momentos que eu fico com a sensação de que é muito toca pro lado, né? E pouca gente se arriscando para definir. Então, é você fazer isso também nas partidas.
1: Jones Tavares, Remo precisa de se reforçar, precisa de reforços daqui para frente ou com o que tem, dá, ainda dá?
0: Não, eu acho que a equipe do Clube do Remo precisa de alguns elementos que possam colaborar com mais nitidez em relação aos gols perdidos que a equipe azulina tem conseguido irritar o seu torcedor. E as notícias que eu tenho é de que a qualquer momento o Clube do Remo deverá anunciar a contratação de mais 2 ou 3 jogadores. E 3 jogadores de certo nome que poderão ajudar a equipe remista no restante da competição. Vamos ver o que vai acontecer daqui para frente. Hoje à noite deverá ter uma reunião a diretoria do Clube do Remo na sua sede social para definir algumas diretrizes que a diretoria precisa tomar. Não se sabe efetivamente se o técnico vai continuar, ou se não vai continuar, ou se a equipe do Clube do Remo pode trazer outro treinador, ou se a equipe do Clube do Remo vai manter o mesmo treinador. No meu modo de entender, essa diretoria vai hoje definir essa situação. E se isso acontecer, vamos dizer assim, da mudança de treinador, vai haver mudança efetiva dentro do plantel, com certeza absoluta. E vamos aguardar. Daqui para amanhã tem novidade na equipe do Clube do Remo, com certeza absoluta.
1: Liane, reforços são necessários? Eu sei que você é mais precavido em relação a esses investimentos, até porque o Remo errou muito esse ano, viu? Gastou muito dinheiro com pouca qualidade esse ano. Só que isso gera debate aí para uma tarde toda. Mas reforços são necessários? Tem jogador roubando dentro de campo, esportivamente falando, ganhando muito e entregando pouco? E eu queria te fazer uma pergunta aqui, direta e reta. Existe uma já dependência no elenco azulino?
2: Bora lá, existe sim, ao meu ver, pelo volume de jogo do Jajá. Não vou te dizer que a presença dele ontem faria tudo diferente, por aí vai. Mas é o jogador onde tem volume na partida, sim, né? Acho que o Galeano ontem conseguiu aparecer em várias oportunidades, então se torna uma opção a mais. Se você tem o Galeano aparecendo e você tem o Jajá com volume de jogo e definição, pode ser uma boa. Eu pensaria em contratações, Saulo, no seguinte contexto. O jogo de ontem do Remo teve muitos cruzamentos para a área. E em vários momentos o Remo conseguiu se aproximar ali da defesa adversária numa jogadas muito similares à bola parada, né, a falta. E o Remo não tem hoje um bom batedor de falta e um jogador para brigar na área. Tanto que em vários momentos, na bola alçada,
1: cabeceador também falta.
2: Não tinha ninguém para cabecear, para subir ali no ataque, né, para brigar no alto. Então, vamos lá. Se o Léo Condé permanece no Remo e ele segue a didática de que esse vai ser o estilo de jogo do Remo, se aproximar da área da defesa do adversário para fazer o cruzamento para a área, tem o Vitor Bueno que chuta, vamos colocar desta forma, e eu iria em busca do centroavante, tá? Não é o centroavante que sai para brigar na área, até porque acho que o Remo não vai conseguir achar isso no mercado. Não é o centroavante que tem qualidade no passe, enfim, é o centroavante que vai brigar no cabeceio. Eu iria por essa forma pensando em contratações.
1: Liane, repetindo a pergunta que eu fiz para o Jones, 50% pelo menos do fenômeno azul jogaram a toalha ontem?
2: Acredito que sim, eu vi muita gente falando...
1: 50% é um número razoável?
2: Acho que sim.
1: Mais, menos?
2: Não, eu acho que 50%. Eu vi muita gente falando que ontem foi o jogo de rebaixamento do Clube do Remo.
1: Eu fiquei com essa impressão.
2: E os outros 50, pegando talvez aqui um termômetro de rede social, é naquela de... A gente conseguiu fazer um bom jogo. Quem sabe pensa daqui pra frente e se estrutura, fazendo com definições. Então, eu iria nessa porcentagem.
1: E Jones, é melhor o Flamengo A ou o Flamengo alternativo domingo?
0: Olha, eu não sei se o Flamengo vai vir com todo o timão dele, não. Mas acredito que sim, viu? Pelas informações que eu tenho, não vai ser diferente, não. O Flamengo não está brincando em serviço. E o Flamengo quer chegar exatamente bem pertinho da Sociedade Esportiva Palmeiras e ultrapassar a equipe do Palmeiras. E por isso mesmo ela não vem com brincadeira, não. Claro, lógico que o técnico da equipe do Flamengo ontem assistiu o jogo com certeza absoluta, posteriormente, vendo as condições que a equipe remista fez contra o adversário. E, logicamente, que a esta altura dos acontecimentos, eles estão preparados para fazer uma boa exibição. Eu não acredito que eles venham com reserva, não, viu? Eu acredito que eles venham com a equipe titular. E, consequentemente, se conseguir fazer um bom espetáculo diante da equipe do Clube, vamos acabar saindo vencedor.
1: Liane Coelho, para a gente arrematar o assunto Remo, do ponto de vista azulino, é melhor ter o Flamengo A, o Flamengo reserva ou um time misturado no domingo?
2: Complicado porque o time... porque o time reserva do Flamengo também é perigoso. Mas eu iria pensar...
1: São belezas diferentes, né?
2: Eu iria pensar no time mesclado. Automaticamente com o mesclado, alguns jogadores se poupando um pouco mais. Eu iria por esse viés. Agora, quando eu falo de um Flamengo perigoso, não é só por camisa Flamengo, não. É porque se a gente olhar o banco de reservas do Flamengo, e aí vem o mérito, né, que é o elenco, continua ainda assim sendo um time perigoso. Então é um jogo difícil, viu, que vem aí para o Remo.
1: 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Liane, como eu gosto de ti. Quem está mais perto da Série B, o Paysandu ou o Remo? Série B 2027.
2: Eu falaria que o Remo, Saulo. A situação do Remo é muito complicada. Tem Flamengo, mas tem outros jogos difíceis pela frente. Tem a falta de qualidade do próprio Remo também. Então, eu acho que pegando o contexto que a gente tem hoje, fazendo o comparativo dos dois, a situação do Remo é mais complicada e automaticamente mais próxima de uma Série B.
1: Quem está mais próximo da segunda divisão nacional no ano que vem, o Papão ou o Leão, seu Jones Tavares?
0: Eu concordo exatamente com a opinião da querida companheira. Eu acho que a equipe do Clube do Remo, se não melhorar, se não passar a vencer os jogos que tem pela frente ainda, vai ser rebaixado novamente e vai disputar o Campeonato Brasileiro ano que vem, na Série B. Quanto ao Paysandu, o Paysandu Esporte Clube vai ter que se virar também nos 30. Porque essas decepções que estão acontecendo também na equipe de color não estão sendo muito claras para o torcedor alvinegro, que vai para campo, prestigia, vai com seu dinheirinho, pagando os seus ingressos, torcendo, vibrando, mas fica decepcionado com alguns resultados. E o último resultado que o Paysandu teve, realmente, foi um fracasso para o torcedor, que saiu de lá esculachando os jogadores, saiu esculachando o técnico, e assim sucessivamente poderá acontecer futuramente se não melhorar o condicionamento tático técnico da equipe bicolor. Vamos torcer para que isso não aconteça o do pior, para que o Paysandu Esporte Clube vá jogar para o ano o Campeonato Brasileiro da Série B, e o Clube do Remo continue na Série A. Se não acontecer, o Remo vai para B, o Paysandu vai para B ou para C, e aí estamos perdidos, meu amigo.
1: Liane Coelho, 50% da Fiel Bicolor acredita, 50% não acredita, está certo essa minha divisão aí de porcentagem?
2: Eu acho que não, eu acho que apesar do que aconteceu ali no jogo contra o Maringá...
1: Então fala a tua porcentagem aí.
2: Eu acho que uns 80% acredita, 20% não.
1: Que isso?
2: Apesar do jogo contra o Maringá e o resultado que não foi bom, né? Foi uma derrota. Eu acho que a gente já viu o Paysandu na sua melhor performance. Né? E sobre, quando eu falo dos 20%, é mais por conta dos adversários que vêm pela frente. Né? Todo aquele histórico do Paysandu não ter conseguido vencer, enfim. Mas eu acho que esse é o momento do quadrangular, que ele é para resultado e não desempenho. E a gente já viu o Paysandu tendo desempenho ruim, saindo atrás do placar, perdendo a partida e recuperando. Então, eu acho que esses momentos positivos que o Paysandu teve, não estou falando de Copa Verde, Copa Norte, Cidade de Paraíba, já foi. Estou falando de Série C mesmo. Esses momentos positivos que o Paysandu teve, podem se sobressair no quadrangular e deixar o papão vivo, mesmo estando em um grupo que é um grupo complicado, sim, de adversários.
1: É bom o Paysandu estrear dentro de casa já na segunda-feira, 18 horas aqui no Mangueirão, diante do Brusque, Jones?
0: É claro, lógico, evidente, o Paysandu precisa ganhar logo, disparando contra o adversário. Um detalhe muito importante, o Paysandu Esporte Clube vai jogar dentro de casa com os melhores adversários que saíram da outra etapa para esta agora. Então, o Paysandu vai ter muitas dificuldades, com certeza absoluta, de enfrentar os próximos adversários, que não são bobos, muito pelo contrário. Sem chegar exatamente ao clímax de onde chegaram, é porque estão realmente em condições de sair exatamente com uma disputa mais feroz, uma disputa mais aguçante e, consequentemente, sair para tentar conseguir os resultados necessários para subir para o Campeonato Brasileiro da Série A. Então, o Paysandu vai ter muitas dificuldades, com certeza, porque o plantel que o Paysandu tem vai ter que enfrentar outros times que estão subindo e subiram bem na competição até o presente momento.
1: Yanni, dá para a gente imaginar o Paysandu de uma maneira em casa e de outro modo fora de casa nesses 6 jogos, 3 aqui, 3 fora, no quadrangular? Ou vai ser o Paysandu desde o início do ano?
2: Eu não acharia absurdo ver o Paysandu jogando de uma maneira dentro de casa e fora. E só para deixar claro, essa maneira não tem nada a ver com vontade de querer jogar, de vencer. É taticamente falando, como a gente viu o Paysandu com 3 zagueiros, como a gente viu o Paysandu com 2. Como eu falei, esse momento de quadrangular não é momento de desempenho, não são pontos corridos, não é o campeonato de pontos corridos. É o quadrangular, né? O Marcinho até falou, é o matar ou morrer. Então, tem relação direta com resultados, é isso. E aí, por conta dessa situação diferente, desse contexto que eu estou citando, eu não acharia absurdo, dependendo não só do jogo dentro de casa ou fora, mas do adversário, essa modificação tática no time do Júnior Rocha.
1: Tem uma maneira única de jogar um quadrangular, seu Jones Tavares, ou o Paysandu vai ter que entender os momentos dentro e fora de casa?
0: Dentro e fora de casa, com certeza absoluta. Principalmente aqui dentro, quando o Paysandu Esporte Clube tem a vantagem de ter a participação do seu torcedor, que vai incentivar, com certeza absoluta, com sua presença, a equipe Alvicelestre. E o Paysandu precisa derrotar essas equipes que, volto a repetir, elas se consagraram para disputar a competição já nessa etapa com credenciais. E, consequentemente, os jogos serão muito mais difíceis do que a primeira etapa em que o Paysandu esteve presente.
1: Liane, em relação à escalação para segunda-feira, claro que é precoce, né? Hoje ainda é terça-feira, se eu não estiver enganado. Jogo na segunda-feira, que vai ser com cara de domingo ou sábado, dependendo do ponto de vista. Mas em relação ao time que entrou diante do Maringá, você acredita essa mesma linha de raciocínio, essa mesma espinha dorsal, ou talvez o Júnior Rocha vai mudar a defesa, meio ataque, pelo menos ali 3 peças?
2: Eu acho que se modificar, a tendência, ao meu ver, que seja do meio para frente. Pensando em meio de campo, não sei como o Marcinho está fisicamente, então ainda tem esse grande asterisco aí de modificação, sim ou não, não pela qualidade, mas pela fadiga muscular. Eu imagino mexendo no ataque, né? Não acho que ele deve iniciar com o Pego pelo lado esquerdo, até pela forma como teve a saída do Pego, as críticas durante a semana. Então, imagino uma modificação ali pelo lado esquerdo. Não sei se pelo jogo a movimentação que o Tarisson teve no decorrer da partida seja o suficiente para que ele inicie e não termine apenas o jogo. Mas eu acho que pelo menos ali pelo lado esquerdo ele deve mexer.
1: Dá para imaginar então Thalisson, Taylon e Ítalo?
2: Pois é, a gente viu isso, né? Tinha essa curiosidade de como seria o Taylon pelo lado esquerdo. Então, eu imagino o Taylon pelo esquerdo, o Thalisson pela direita e o Ítalo centralizado.
1: E o Papão vai mexer em três posições daqui para frente, seu Jânio Tavares? Ou vai manter o time que começou, pelo menos, contra o Maringá?
0: Não, eu acho que haverá modificação com certeza absoluta. O técnico não gostou da partida contra o Maringá. E com certeza absoluta, absoluta, ele vai fazer algumas modificações. E essas modificações têm que ser para melhor. Porque, do contrário, o Paysandu Esporte Clube vai sofrer uma perseguição através dos seus adversários de tentar conseguir um resultado melhor. E conseguir o resultado que interessa à sua grande torcida. O Paysandu Esporte Clube, volta a repetir, vai ter um pepino muito grande para enfrentar os seus próximos adversários. Assim como o clube do Remo, claro, lógico. Mas o Paysandu vai ter, porque está exatamente inserido no contexto de que o Papão precisa ganhar, ganhar e ganhar.
1: Só Mangueirão daqui para frente, Liane? O Papão já se despediu da Curuzu contra a Confiança?
2: Acho que sim. Tinha tendência de que fosse passar até por uma reforma a Curuzu, né? Já nesse período de quadrangular. Tanto que os jogos seriam no Mangueirão. Mas eu acho que sim, eu acho que como é um tiro curto agora, até para pensar em bilheteria, óbvio, sempre priorizando o lucro, sempre falo isso, priorizando o lucro que realmente tem quando você joga no Mangueirão. Eu acho que são jogos pro Mangueirão, jogos decisivos. Esse primeiro jogo é um jogo dentro de casa. Eu acho que é a melhor maneira de você abrir um quadrangular e você jogando em casa. Então acho que daqui para frente é Mangueirão, sim.
1: Mangueirão daqui para frente, Jandes, ou a Curuzu vai fazer falta? Pode fazer falta.
0: Pode fazer falta, mas o Paysandu Esporte Clube vai ter que jogar realmente no Mangueirão. O Mangueirão está apresentando um campo melhor que no estádio do Paysandu Esporte Clube, que está com grandes defeitos no seu sistema de drenagem. Consequentemente, o Paysandu vai ter mesmo que jogar no Mangueirão e podendo efetivamente fazer um melhor jogo que dos jogos anteriores.
1: Liane, o Paysandu, a gente conversou muito sobre isso desde o início da Série C, entrou na fase classificatória como favorito a se classificar, inclusive de modo antecipado. E agora no quadrangular, ele entra com qual status? Azarão, favorito, nenhuma coisa nem outra?
2: Eu ainda vejo o favoritismo, porque a gente está falando muito do resultado, né, do último jogo, teve o 4-0 contra a Ferroviária, mas o Paysandu foi um time que oscilou dentro do G8. Né, o Paysandu foi um time, como eu falei, que em vários momentos conseguiu a virada no placar, viradas essas que para mim fizeram a diferença para agora ter essa classificação, mesmo na derrota para o Maringá. Então, diante de toda essa oscilação, pegando o montante do campeonato, né, não só os últimos resultados, eu ainda vejo sim o status de favorito de um time perigoso, de um time que está oscilando, mas que não deixa de ser perigoso.
1: Papão entra forte ou moderado no quadrangular, Jorge?
0: Eu acho que o Paysandu vai ter que entrar forte, com o objetivo único e exclusivamente de ganhar. Porque se der moleza, aí a vaca vai pro brejo. E o Paysandu, o Esporte Clube, vai ter que sair para ganhar e ganhar bem dos adversários, porque os adversários que saíram, volto a repetir, numa situação mais difícil lá atrás, vão exatamente trabalhar com o objetivo maior de quê? De conquistar também a sua vaguinha lá para a Série A.
1: Esse é o Jônio Tavares, junto com a Liane Coelho. Nós estamos na linha de passe, que faz uma paradinha e já já volta com a sua reta final aqui na poderosa Rádio Clube.
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4: Sim, sou eu, na linha de passe que balança, sacode e estremece. Tem olhar diferenciado e também é uma emoção espontânea com Jones Tavares, Liane Coelho, a nossa gerência, Marinete Azevedo, já na chefia de estúdio, e um dos mais categorizados DJs do norte do Brasil. Estamos aqui na nossa linha de passe. Prosseguindo, falando de coisas legais, interessantes, Paysandu, Remo. E a seleção, Liane, vai ser convocada no próximo dia 8 de setembro, terça-feira que vem, daqui a uma semana. Renovação total ou ficou alguma coisa de bom da última Copa do Mundo, Liane Coelho?
5: Eu não apostaria numa renovação total, não só pela Copa do Mundo, mas acho que o famoso material humano. Eu consigo enxergar, talvez, o Ancelotti fazendo algumas modificações, mas sem quebrar muito a base. E aí, eu acho que essa convocação, não que seja definitiva, mas já vai dizer muito do que esperar do trabalho dele, né? Porque o que eu arrisco aqui é uma base mantida, oportunidades sendo dadas mais claras, né, com quem não teve tanto na última Copa, agora na Copa, ou de quem ainda vai amadurecer e aperfeiçoar. Mas a expectativa que eu tenho é uma base mantida, não só de elenco, mas taticamente falando, e algumas novidades aparecendo.
4: A tua expectativa, Jones, é boa em relação a esse novo ciclo que irá se iniciar para a seleção brasileira masculina?
6: Ficou, Riane. Eu acho que o técnico da seleção brasileira, ele vai optar exatamente pela manutenção de alguns jogadores que ele teve como convocados para os últimos compromissos que a seleção teve, e também vai intermediar essa situação de outros jogadores que deverão ser convocados para contemplar exatamente o perfil que cada um desses atletas deve apresentar futuramente para os confrontos que eles virão nos jogos que a seleção brasileira vai efetuar a partir de agora. É uma situação esdrúxula, vamos dizer assim. Porém, eu acredito muito que o técnico vai fazer algumas modificações, e modificações que são necessárias no momento em que a seleção está participando de uma inteira competição.
4: Liane, se você fosse o Ancelotti, você criaria um modelo ou dois modelos de jogo, três no máximo, para inserir os jogadores naquela proposta, naquele modelo, naquele esquema, ou você convocaria jogadores para, durante os treinamentos, chegar a uma conclusão ideal para começar o trabalho?
5: Não, eu prefiro criar um modelo próprio e fazer os encaixes. Né, até pelas características, as características que temos hoje dos jogadores brasileiros. Acho que o Ancelotti também já tem o seu modelo criado, construído aí ao longo de toda a sua jornada. Então eu optaria por ter o meu modelo de jogo. Lógico, isso não quer dizer que eu não vá abrir mão de adaptações pela realidade, como eu falei, de elenco à disposição. Mas eu iria encaixá-los no meu modelo, pegando ali uma qualidade individual aqui e ali.
4: Jones, você imagina o Brasil ofensivo com Carlo Ancelotti? Vai ser uma equipe moderada ou vai ser um time buscando contra-ataques como a gente viu diante da Noruega?
6: Eu acho que sim. Vai ser exatamente aquilo que você viu contra a Noruega. É time que vai correr para campo adversário e partir para cima do adversário com um objetivo maior: ganhar ou ganhar. Então eu acho que a partir desse momento em que o técnico se sobressair com relação à participação evidente de um time que vai jogar contra adversários que vão se defender, porque normalmente o Brasil tem aquela fama de ser uma das grandes equipes do futebol mundial que está crescendo cada vez mais, é o meu verdão. Mas, de qualquer maneira, eu acho que a seleção brasileira vai ter, dentro do contexto que se apresenta o técnico, de jogar para frente. E se jogar para frente, as coisas poderão melhorar ainda mais.
4: Ofensivo, equilibrado ou reativo o Brasil do Ancelotti daqui para frente, Liane?
5: Eu imagino um time reativo. Fortalecido no meio de campo, com as suas linhas defensivas bem compactas, obrigando o adversário muitas vezes a tocar para o lado, obrigando o adversário a recuar e sabendo o momento exato de colocar os atacantes em velocidade, tendo liberdade sem tanto comprometimento defensivo para aproveitar contra-ataque e definir.
4: Jones, a Austrália, a seleção australiana em 25 de setembro e 29 do 9, serão dois bons testes ou apenas jogos aí para observações simples?
6: Serve para as duas coisas, né? Observação perfeita por parte do nosso técnico e também com os objetivos maiores de conseguir bons resultados, né? Porque se não tiver resultado nessas partidas que estão se iniciando essa competição, aí, meu Deus, não temos que esperar mais nada. Eu acho que ele vai partir exatamente para um time ofensivo, como vem acontecendo nas outras vezes anteriores, mas com todo cuidado e todo respeito aos adversários.
4: Liane, você imagina muitos jogadores atuando no Brasil nesta próxima seleção ou vai ser basicamente a galera da Europa aí que comporá o time do Mister?
5: Eu ia arriscar no pessoal da Europa. Eu acho que essa não seria uma das grandes mudanças que a gente iria acompanhar. Eu ainda vejo o Ancelotti permeando muito na fonte dos jogadores que hoje estão lá fora.
4: E você, Jones? Jogadores europeus, prioritariamente, ou a galera que está aqui no Brasil?
6: Como sempre, né? O treinador de onde é? Claro, lógico que ele vai observar perfeitamente os europeus. E, consequentemente, ele vai trazer mais jogadores que estão trabalhando lá fora para orientar aqueles que estão no Brasil que foram convocados por um técnico que precisa se restabelecer de uma situação que está vexatória para o povo brasileiro. O povo brasileiro não está satisfeito com a seleção do Brasil, mas, de qualquer maneira, o técnico está observando isso e vai partir para que nós possamos ter futuramente uma melhor condição de apresentar-se para o futebol brasileiro, para o torcedor brasileiro, aquilo que todos nós brasileiros, torcedores, esperamos.
4: 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Hoje, início dos jogos de volta da Copa do Brasil, Liane Coelho, com um tal de Atlético Mineiro e Cruzeiro. Primeira partida 1-1 no Mineirão, hoje o jogo da volta, quem vencer leva. Te pergunto o seguinte, é improvável Paysandu e Remo realizarem um jogo decisivo numa competição do tamanho da Copa do Brasil nos próximos anos?
5: É, eu vou jogar aqui com o que a gente tem e não o que quer, né? Porque querer a gente quer Remo e Paysandu em níveis elevadíssimos. Agora com o que a gente tem, sim. A gente tem sim, porque a gestão do clube, dos clubes, elas começam de maneira interna. Né, a forma como você enxerga, né, à toa que a gente passa o ano todo falando de contratações, seja de comissão técnica, seja de elenco, jogadores que são pagos com valores altos, bases que muitas vezes não estão estruturadas para jogar jogador profissional. Então, você chegar numa competição de alto nível não é só querer, não é só ter torcida, porque isso tudo nós temos aqui. Mas essa parte interna ainda precisa aperfeiçoar muito para a gente sonhar mais alto.
4: Atlético Mineiro e Cruzeiro hoje, Jones. Inter e Grêmio na quinta-feira. Amanhã, Vitória e Vasco da Gama. E também o Santos recebendo o Palmeiras. Será que teremos um dia um repá decisivo na Copa do Brasil, valendo grana, visibilidade e outras coisas mais?
6: Será que isso aconteça? Porque esse jogo vai ser espetacular. Esse jogo vai ser útil, sensacional. Atlético e Cruzeiro. É um clássico que é para ninguém botar defeito. E depois outros clássicos vão acontecendo, né? Nesse cenário esportivo brasileiro e que vai mexer muito com as torcidas. Internacional de Porto Alegre, Grêmio também. Isso vão ser jogos maravilhosos que todo torcedor quer assistir e quer vibrar com os acontecimentos que poderão ocorrer durante as partidas que serão realizadas.
4: É isso, portanto, fase decisiva da Copa do Brasil a partir de hoje, jogos de volta com Atlético Mineiro e Cruzeiro lá em Belo Horizonte, partida às 21 horas, hoje também Copas pelo Mundo, na Alemanha, na Itália e Brasileirão da Série B, onde esperamos estar com um representante, né? Ano que vem, o Paysandu, que vai ter 6 decisões pela frente, aí a começar pelo Brusque, segunda-feira, 18 horas, no nosso novo Mangueirão. Sobre esse jogo, Liane, casa cheia, público maior do que a partida contra o Maringá?
5: Imagino casa cheia, eu acho o público talvez similar ao Maringá por conta do horário do jogo, apesar de ser um feriado, mas tem gente que viaja e por aí vai. Então, não sei se consegue ultrapassar o que foi o Maringá, mas pelo menos ter a partida contra o Maringá como base. E nos demais jogos, aí sem feriados, talvez indo para finais de semana e por aí vai, eu imagino o torcedor comparecendo sim. Eu acho que, como eu falei, é o quadrangular, é resultado, não é desempenho, é colocar tudo que tem de melhor em si. Então, eu imagino o Mangueirão bem movimentado com os jogos que o Paysandu vai realizar em casa.
4: E no domingo, com Remo e Flamengo e aqueles flamenguistas do Norte presentes ao nosso Estádio Olímpico do Pará. Casa cheia, gente saindo pelo ladrão, Jones Tavares.
6: É, todo mundo saindo pelo ladrão. Vai ser um negócio sensacional. Flamengo é Flamengo, né? E Remo é Remo aqui. De qualquer maneira, vai ser um clássico sensacional. Remo e Flamengo para delírio dos torcedores do Pará, claro, que torce pela equipe do clube do Remo, e o flamenguista que tem uma infinidade, mas uma integração maior que possa se imaginar. O Flamengo tem uma torcida fanática, frenética e de um poder sensacional para enfrentar a equipe do clube do Remo aqui. E vamos esperar que esse jogo seja de uma movimentação extraordinária para delírio de todos aqueles que comparecerem no Mangueirão para assistir esse confronto.
4: Casa cheia para Paysandu e Brusque, segunda, Jones?
6: Ah, com certeza. Outro grande jogo que vai ser monitorado por todos aqueles que torcem pelo Paysandu Esporte Clube. E que, claro, lógico, eles poderão sair também com a grande vitória, que é esperada pelo torcedor do Paysandu Esporte Clube, que vibra com o contentamento de saber observar a conduta de seus atletas. O Paysandu Esporte Clube vai ter que se desdobrar para conseguir um excelente resultado. É o que mais nos interessa.
4: Liane, Remy Flamengo, lotação máxima. Você imagina isso? Exatamente isso no próximo domingo? Jogo às 16h?
5: Acho que sim. Lotação máxima por conta da grandiosidade que é o jogo, né? Por conta do Remo precisar de resultados, por conta do torcedor ali sempre comparecendo e do Flamengo por conta dos, como você falou, os flamenguistas do Norte, né? E quem também não gosta muito de futebol, mas aproveita esse momento para ir para o estádio.
4: É isso, uma grande diversão, né? Com crianças, homens, mulheres, enfim, tanto no domingo quanto na segunda-feira. E aí uma pergunta fácil aí, por tudo que a gente viu de rivalidade nos últimos dias, nesta última semana, quem vai terminar, olha a pergunta fácil, quem vai terminar 2026 com a maior média de público, Remo ou Paysandu?
6: Eu acho que o Remo, com certeza absoluta, pelo fator preponderante das outras equipes que virão jogar aqui. O conteúdo de ter equipes na Série B é menor do que daqueles que têm a Série A. Então, as grandes equipes do cenário esportivo brasileiro é a Série A. Então, essas equipes vão enfrentar a equipe do Clube do Remo. E, com isso tudo, claro, lógico, que o torcedor vai preferir ter quem? Aqueles melhores times para ser assistido nos jogos que advirão futuramente.
5: É daí que nasce a
4: lembra
5: importância.
4: Da pergunta?
5: É daí que
4: vou
5: nasce.
4: Refazer. Quem vai terminar, Liane, 2026 com a maior média de público? Paysandu ou Remo?
5: Eu não sei como estão os números hoje, mas eu iria seguir a mesma linha do Jones, até por conta dessa... E aí é o que eu ia falar para complementar, na verdade, tudo que o Jones falou. A importância de termos os nossos dois principais clubes em elite, né? Porque você movimenta muito mais essa parte de arrecadação ali por conta de grandes jogos. Você tem muitas vezes, por exemplo, um Remo e Flamengo, tem os torcedores que dizem que são Remo, mas não são participativos nas partidas indo para estádio. Mas quando se tratam de jogos dessa grandiosidade, muitas vezes comparece, e aí tu aumentas a bilheteria, né? Então, complementando todo esse contexto que o Jones trouxe, reforçando a importância de termos Remo e Paysandu em grandes partidas, assim como foi, por exemplo, Paysandu em Vasco, ali pela Copa do Brasil. Você tem jogadores, você tem torcedores que torcem para o Paysandu, mas não costumam ir para estádio, mas quando se tratam de jogos grandiosos como esses, comparecem. Como é o Repá, por exemplo, né, que leva muito público ao estádio por conta da dimensão do que é a partida. Então, a importância de Remo e Paysandu evoluírem, se estruturarem e estarem no centro de grandes competições.
4: É isso, Papão e Leão também brigando aí nas arquibancadas em cenários diferentes. É bem verdade, mas torcida é torcida, paixão é paixão, amor é amor. Fenômeno é fenômeno. O Paysandu tem quase 12 mil de público, né, de média de público pagante na temporada 2026, 11.949. E o Clube do Remo, eu estou abrindo aqui. Marinete Azevedo, Jones Tavares, Liane Coelho, Alex Saudade, amigos e amigas, média do Remo em 2026, 16.872 espectadores, portanto uma diferença de 4 mil, Remo à frente, 4 mil torcedores em média por jogo nesta temporada 2026. O Remo é uma grande decepção até o momento, Liane, para a gente já encaminhar o fim aqui da nossa linha de passe. Remo decepciona muito no ano de 2026 ou não é bem assim?
5: Acho que decepciona. Não acho que o Remo entraria nesse momento depois de tanto tempo longe da Série A, então voltando entraria como as demais equipes. Não acho que seria um Remo voando na competição, não acho que seria um Remo sem sofrimento, porque é uma equipe que está chegando agora, mas eu acho que justamente por estar de volta a uma Série A, da dimensão que é a Série A, eu não vou te dizer que eu esperava o Remo voando, mas eu esperava o mínimo de organização para a competição.
4: Remo, abaixo do que você esperava ou o ano não é tão ruim assim, Jones? E o Paysandu, é surpresa boa mesmo? Já podemos cravar isso, Liane?
5: Eu acho que é surpresa boa, né? A forma como finalizou o ano e as dúvidas de como o Paysandu conseguiria se reconstruir nesse ano agora de 2026 se torna uma surpresa. Não acho que Copa Verde, Copa Norte, Campeonato Paraense seja o suficiente. Acho que o foco, sim, é a Série B. Não acho que tem que passar a mão na cabeça também, naquela de, ah, era um ano conturbado, então, poxa, o que vier é lucro, até porque já mostrou o que tem a oferecer, não pode ficar perdendo por detalhes ou desperdiçando resultado por detalhes. Mas eu tinha dúvida de como seria o ano, como seria a vinda de um técnico, como seria a organização de comissão técnica, quais jogadores estariam aqui por conta do aspecto financeiro mesmo da equipe Bicolor.
4: O Papão é a boa notícia do futebol paraense esse ano, Jones? Liane, agora sim, vamos embora. Queria te agradecer por hoje. Não sem antes deixar uma pergunta. Se o Paysandu não subir, é terra arrasada? Se o Remo cair, terra arrasada?
5: Sim para as duas perguntas. Do Paysandu, porque, vamos lá, ano passado o Paysandu foi campeão da Copa Verde. Nada interessou por conta do rebaixamento. Não importou isso. Então, o foco, ele é, de fato, o acesso à Série B. Se, porventura, não consegue, meu amigo, não tem esse negócio de Copa Verde, Copa Norte, vai ter cobrança, vai ter o caos, sim, em termos de cobrança, porque a obrigação é a Série B. Já está errado de ter sido rebaixado, então tem a obrigação de bater e voltar. No caso do Remo, foi tanto tempo para conseguir chegar na competição, na Série A, foi tantos anos para você conseguir retornar à elite, se colocar na vitrine do futebol, então é para cobrar, sim, para você perder por organização interna, para você perder por paixões ali, é muito a ser cobrado, sim.
4: Liane, um grande abraço, até a próxima, e parece que ela não vai demorar aqui na rádio.
5: Grande abraço.
4: Não, porque eu tenho informações que você vai estar escalada aí brevemente em vários eventos aqui da casa.
5: Opa, excelente notícia, então você me traz agora no momento antes do almoço. Sal, um abraço a todos.
4: Valeu, Liane Coelho, obrigado, Jones Tavares. Agradecimentos especiais a Marinete Azevedo, Laranjinha, e também o homem laranjado, Alex Saudade, o nosso sonoplasta vespertino aqui da Rádio Clube do Pará. 13h59, quase 2 da tarde, hora certa da RBA TV, afiliada à Band Canal 13. Já já, Cabaré do Coroné. E às 18h, o cartaz esportivo. Tchau, galera.

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0: Rapaz, hoje já é terça-feira, hoje. Hoje já é 1º de setembro! Rapaz, eu tô ficando mais velho, rapaz! Meu amigo!
1: 1º de setembro, salve setembro, que seja abençoado pra nós!
0: Amém, amém, amém! Começamos o cabaré do Coronel na Rádio Clube 106.9
1: FM. Cadê o gol do Paysandu?
0: Não, nem de Paysandu, nem de Remo, ninguém faz gol, pô! Bora, trabalhando comigo na mesa de água dos Quinambi no Aquaró. Ele é filho do Beto, com a Beto da Cremação.
2: DJ Alex, saudade.
3: Menino Alex, toca.
0: Falou, grande abraço. Alex Boy, agora 3840137, fala com a secretaria.
4: Da secretaria, Marinete Azevedo.
5: Marinete Azevedo.
3: 3840137.
0: Manda o teu zap. E o zap, 837666618. Olha, diretor, presidente, doutor Camilo Centena, a direção Nonato Cavalcante, coordenação Gleidson Souza, apresentação desse curso. Corno do Pará!
6: Coronel Virgulino, Coronel Virgulino.
1: 1º de setembro, salve setembro, salve, que seja salve. Abençoado pra nós.
0: Amém, tá bom, só uma vez, agora tu já quer
1: bater. Senhor!
0: Ah, não, não, não, não, não! Parou! Ei, para aí, porra, só uma hora!
1: Alex, eu já vou lá contigo, calmo, mantenha-se calmo que eu já escolhi a aí.
0: Tu já tá bom.
1: Eu escolhi a bar, mano.
0: Vai-te embora, bora começar com música! Vamos animar esse programa! Vamos animar esse programa!
1: Vai!

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1: Ai, mexi pra lá.
2: Rapaz, é como fala aqui, orelhinha. Bora fazer diferente hoje, por trás e pela frente. Eita, olha, já estamos de 2:11 já, pai.
1: Eu já disse que tá na hora de você atender esse celular.
2: Ai, que boa, fuleiragem. Olha, deixa eu abraçar aqui o meu prefeito Reginaldo. Lá de Maracanã. Maracanã tá linda, maravilhosa. Alô, Reginaldo, aquele abraço. Olha o Mucurinha, Mariano da Magali Caramelo, todos lá de Maracanã. Olha o meu amigo Lucilo Alves, lá em Macapá. Fernando do Comercial Nova Olinda, em Castanhal. Abraçando a galera da Neto Refrigeração na estrada do Icuí, olha.
3: Esse aí?
2: Nego, tu é doido. Olha aí o barbeiro Guimarães na feira da cidade Nova Seix, Dona Sônia e Rabelo, também na feira da cidade Nova Seix, Mestre Eber.
3: Esse
2: rei,
3: aí?
2: Rei do Carimbola de Marapani, olha. Égua, tu é doido, é. Abraçando Bolinha, Bolinha, diretor do Detran. Diretor do Detran lá de Ananindeua, Bolinha e toda a equipe do Detran de Ananindeua, aquele abraço, ó. Olha, o Marquinho do Cetrão, tá ligado com nós? É, quem mais? Rui Oliveira da Cidade Nova e José Maria e Ivo, representantes da Baterias Tudo. É, na Duque de Caxias e no Palácio das Baterias, na Senador Lemos. É pai, filho, filho e pai, ligado comigo. Obrigado.
4: Tem calendário aí, não?
2: Não tem calendário, aqui nós não temos nada.
4: Onde é que dia vai cair? 2 e 3 de fevereiro.
2: É dia 3 de fevereiro, tá? Bora tocar mais uma música que eu quero ouvir aqui, Alex.
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0: Paulo.
1: Cara de cavalo, tá lá, tô lá na tua mulher. Olha, já estamos de 2h17. Olha,
2: deixa... República, pode falar, senhor.
1: Vou falar agora, olha. Vou falar do Ecoparque Ouro Branco. 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Verão, 30 e poucos graus, a bomborga e a morete. 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
1: 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Olha, já vou abraçando aqui o New Projeto.
2: Esse aí?
1: E o meu querido amigo Batista.
2: Esse aí?
1: Lá no... como é que ele falou? De coronel, diga aqui, que aqui agora não é baile. Falou um nome lá que esqueci.
2: Esse
1: agora.
2: Aí?
1: É o Batista no par, tá? Ai, ai, ai. Vamos lá.
3: Coronel, eu te esperei no roubo do Peru e tu, seu corno, não apareceu. O que aconteceu, tu deve ser bem viado.
1: Não, não é que eu seja viado, é que não deu certo, olha. Mas eu ia pegar no rabo do peru, olha. Olha,
2: tá grande.
1: Ah, tá. Olha, vou abraçando o Zé do rádio, ó. E a Lara Leide, lá em Santo Antônio do Tauá.
2: Coronel, vem cá, maninho. Teu curso pra ser corno, hein?
1: Na casa da tua mãe.
2: Até pra tu dar aula.
1: Cara de ralo. Olha, Daniel no Castanheira. Olha, garçonete Socorro Mesquita no Gomã. Moacir e a professora Leide estão ligados comigo, ó. Abraçando Luci e Luiz Pinheiro na cidade Nova 6. Todos lá na Metalúrgica do Buti. Olha, Domingos lá do Codó do Maranhão. Cláudio Salles da cidade Nova 5. Oscar, Geza e Lorenzo e também o Tadeu.
4: Mãozinho, fico a semana inteira pensando em você. Uou. Não sei porquê, mas tu... tô tendo uns sonhos muito loucos contigo.
1: É mesmo?
4: Quero te ver, tá?
1: É, foi bom, foi. Pode me chamar de jumentinho, minha
5: filha.
1: Cala a boca aí, Ventinho. Bora tocar música.

0: Ei, eu posso te ligar agora? É porque assim, tu disse que era pra mim te ligar, porque a bruxa da tua mulher tava perto de tu. Aí assim, se ela escutar esse áudio, tu diz que é um amigo seu, entendeu? Pode disfarçar pra ela não descobrir que a gente tem um romance. E aí quando ela tu me liga, se você estiver ocupado, ou
1: Rapaz,
0: se essa horrorosa estiver perto de você, pode ser?
1: vai
0: Já
1: morrer
0: estou com
1: pra lá,
0: saudade.
1: vai morrer pra lá,
0: Achou.
1: filha de uma égua, vai encher pra lá, diabo, isso é coisa do diabo, nós já estamos de 2h27.
2: O senhor é como?
1: Cala a boca, pô. 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
1: 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Ah, agora eu lembrei, rapaz. É o Boteco do Batista, lá no Pau. Boteco do Batista. Olha quem está ligado aqui no cabaré, rapaz. Ó, o Sabiá do Mosqueiro, DJ Coruja, o
6: Esse
1: Rasga.
6: aí?
1: É, olha, DJ Coruja,
6: Esse aí?
1: o Rasga Mortalha da Saudade. Olha, Casimiro Beltrão, Pablo Liliane e Cleia no Telégrafo, Harrison Fonseca em Oeiras do Pará, Diniz Nabolê vindo Catarina em Santa Cruz do Arari, meu querido amigo Orlando Reis, grande amigão que eu tenho, um padrinho legal, doutor Antônio Coceiro, olha o Edson Matoso, o Radialista, e meu querido...
6: Esse aí?
1: E agora tem meu querido amigo, gosto muito dele, Álvaro Borges, olha...
6: Esse aí?
1: Diretor de jornalismo da TV RBA.
6: Esse aí?
1: Aí o Guilherme Guerreiro, ó, balança, sacode, estremece o Mangueirão.
6: Esse aí?
1: Olha o Tomazão, Zay Filho, Gerson Nogueira, Paulo Cassiado, Dinho Menezes, Johnny Stabani. Olha o Carlos Cassino, Cláudio Guimarães.
4: Cláudio Guimarães!
1: Tá bom.
2: Cláudio Guimarães! É meu vovô!
7: Cláudio Guimarães!
1: É água! Olha aí, Paulo Sérgio Pinto, Jerônimo Bezerra, Carlos Gaia, Saulo Zay, essa galera toda.
8: Ei, coronel, vai te deitar, Zé Uela.
1: Eu não tô doente, Galalau. É a Tavares, a rainha do jogo do bicho, olha.
8: Diga aí, maior locutor da Rádio Clube.
1: Ei, Nonato da Moto Stop, Armando da Automecânica 2000, na Eletrônica Parada, tá o Bosco, tá? Todo mundo, Zé Metalúrgico, Carlinho Saudade. Bora tocar mais uma música?
8: Diga aí, maior locutor da Rádio Clube.
1: Ai, morri pra lá, né?
8: Esse aí é igual a galo, tem chifre até nos pés.
1: Tua mãe. Bora.

0: só um pouquinho.
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0: Rapaz, o merengue desse é muito bom, papai. 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
0: 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Olha, bora logo abraçando o Lauro Mangabeira lá do Aurá e seus filhos em Vista Alegre. Olha o Padeiro Jesus em Aparecida de Goiânia. DJ Nilson da Terra Firme. Um alô pra Barcarena. É o Domingos. Olha, eu quero te dizer, Barcarena, dia 6 de setembro, DJ Alex Saudade de volta. Lá no Signos Eventos. Casa de show top de Barcarena. Agora, papai, é hora que o povo tá esperando. O Geraldinho tá esperando. Todo mundo espera este momento, porque nós vamos viajar no mundo da música através da nossa saudade. Vamos abrir esta mala, Alex. A mala da saudade do Coronel Virgulino. Vai, meu filho.
4: Atenção para o top de 5 segundos. 5, 4. 3, 2, 1. Abrindo a mala da saudade do Coronel Virgulino.
0: Meu amigo, você gosta de recordar? Gosta de viajar na saudade? Então, abre os teus ouvidos, levanta o som e rasga os alto-falantes, que agora nós vamos falar de saudade. Alex, já tá aberta a mala? Então, papoca, meu filho!

0: As velhinhas estão de volta na Mala da Saudade, do Coronel Virgulino.
1: Coronel Virgulino.
2: O que tem de velho chorando neste momento é brincadeira. Então, papai, nós está com a mala da saudade do coronel arreganhada. Olha, já vou abraçando aqui a galera lá do galpão do Zé Costa, em Augusto Correia. Tá lá o Zé do Bucho, tá lá o Tanaka, seu Lua, Cavalo, Tazinho e Pedro Gato. Bereca Santo tá lá em Castanhar. Eita, Bereca, velho de guerra. Gerson Prestação no Parque Verde, abraçando o Simval, que tá ligado com nós. DJ Iltinho, gostosinho da saudade, lá de Magalhães Barata, Cacá Lope, Bira e também o Duarte em Peixe Boi. Quem mais aqui? O Alain e o Rogério Roberto, lá da Alça Viara. Quem mais tá aqui com o coronel? Deixa eu ver. Jaimim, lá do Conjunto Maguari. Aqui o Antônio Sena, Roberta Sena, Jucivaldo e também Juscelino na Vila de Japirica. Olha, Bena, Janilma, Breno Bruno na Pedreira. Fala nisso, abraçando Orlando, tio da nossa secretária. Ele gosta de ver a mala. Olha, motorista Panda, lá da Alto Socorro WM. Agora, meu amigo, nós vamos abrir de novo esta mala pra você. Agora, por favor. Já tá aberta. Vai, meu filho, papoca.
0: As velhinhas estão de volta na Mala da Saudade. O coronel Virgulino.
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0: mala da saudade se abre, só sai as que machucam. É muita recordação.
1: Rapaz, mas olha que tá bom demais, meu filho. Todo mundo ligado, os motores de táxi, o pessoal dos ônibus, motorista e cobrador. Falar nisso, os motores lá do Boa Esperança tão ligados com nós toda tarde. Ô, coisa boa. Olha, tem uma nota de utilidade pública aqui e eu vou ler. Precisa de doadores de sangue de qualquer tipo para... O Pedro Henrique Pantoja Carneiro, ele está no Hospital Beneficente Portuguesa. Você que é doador, pelo amor de Deus, ajuda meu querido amigo aqui, Pedro Henrique Pantoja Carneiro, que ele está lá na Beneficente Portuguesa. Vamos ajudar, é uma vida que nós vamos salvar, não é, meu amigo? Então tá tudo certo. Genivaldo, manda um abraço para a perna, tio Cobra, Cutaca, Tigrão, os motoristas da Boa Esperança. Olha aí o Roberto lá de Souri, tá ligado com nós, né? Quem mais? Um abraço para o DJ Lucinho Saudade, São Caetano de Odivela, Tenente Mauro e Dona Sara. Quem mais? Raimundinho da equipe Os 800, lá no sítio, lá no sítio Toca dos Gordinhos, onde é que é? No Murinim.
2: Esse tá? Aí?
1: Olha o Cleito, manda um abraço para o bombonzeiro, seu Zé. Zeca Bini em Maracanã, a galera dos Correios, Rubens, o Pierre, João Pica-Pau, Carvalho e Serginho. E agora a mala velha vai se arreganhar. Alô, coronel, meu menino, abra sua mala da saudade que eu quero ver. Vai ver agora, velha, que agora tá tudo arreganhado. Ei, Alec, meu filho, bora, pai, larga mais duas, filho, vai.

0: Quando bate esse prato da banda é porque é finalzinho de programa. Então a Marlene Mendes tá ligado com nós e o Cid Mac. Coloca Deus no coração, sem Deus você não é nada, finalzinho de programa. Obrigado Deus, obrigado Alex Saudade e a minha secretária, eu vou
1: sair. Falou, grande abraço.
0: Já fechou agora.

Minutos, olha só você, onde você estiver, sejam todos muito bem-vindos aqui na 89,1 FM. Vamos curtir, vamos dançar, vamos recordar o exato momento com Viviane Batidão.

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0: fazendo amor com outra pessoa, mas meu coração diz aí. 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
1: Lindos demais.

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0: Obrigado, Diego. Vitor Hugo.
1: Obrigado, Bruno e Marrone, por aceitar o convite e cantar essa moda linda com a gente.
2: Alô, meninos. Sucesso pra vocês.
1: Ô, moçada.
3: Obrigado a vocês, viu?
2: Muito.
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10: Macedo. Muito boa tarde, ouvintes. Já estamos no ar com o jornalismo da sua poderosa Rádio Clube do Pará.
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10: O tempo parcialmente nublado neste momento aqui na Avenida Almirante Barroso. Aqui céu com algumas nuvens carregadas e há previsão de chuva já nos próximos minutos e também no início da noite desta terça-feira aqui na capital e na região metropolitana de Belém. Na Avenida Almirante Barroso, neste perímetro da Lomas Valentinas até a Doutor Freitas, até as proximidades do Tribunal de Justiça do Estado, o tráfego é intenso nos dois sentidos da via, mas sem pontos de lentidão. Confira os destaques desta terça-feira, dia 1º de setembro de 2026. No giro policial de JR, homem é morto após discussão na zona rural de Itaituba. Polícia investiga assassinato de pedreiro na capital paraense. Municípios do Baixo Tocantins nos preparativos para a Semana da Pátria. E mais, pelo Brasil, PIB do segundo trimestre cresce 0,5% puxado pela agropecuária. E agora as notícias de trânsito das ruas da capital paraense. Com ele, repórter João Vitor Barro. Olá, João. Como estão as informações de trânsito? Inclusive, choveu ainda agora há pouco aqui na Avenida Almirante Barroso. Aí onde você se encontra, já choveu também? Boa tarde para você.
11: Já sim. Boa tarde para você, Érico Macedo. Boa tarde para todo mundo que acompanha a programação da Rádio Clube do Pará. Agora todo mundo ligado aqui no Última Edição, aqui na Gama Abreu, que é onde eu me encontro. Já choveu sim, inclusive trânsito... Perdão, trânsito bem complicado aqui na Gama Abreu para quem vai sair na Praça da República, quem vai seguir pela Avenida Nazaré, aqui na Gama Abreu, para quem vai sair na Praça da República, que vai seguir.

0: Mirante Barroso, desde a Travessa Maitá até a altura da Júlio César, o trânsito é um pouquinho mais lento, movimentado, no sentido de quem vai para Ananindeua. Na Augusto Montenegro, nesse momento, o trânsito fluindo nos dois sentidos, tanto para quem vai para Icoraci, quanto quem está indo para o entroncamento. Doutor Freitas também com o trânsito tranquilo, apesar da alta movimentação ali em frente ao Hangar Centro de Convenções. Júlio César também com o trânsito fluindo, assim como Pedro Miranda e também a Conselheiro Furtado. Em Ananindeua, Mário Covas está com o trânsito um pouquinho mais intenso para quem sai ali do viaduto do Coqueiro até a altura da Avenida Três Corações. Aconteceu de Guina Clube, João Vitor Barra para a última edição.
1: Obrigado, João, pelas suas informações, aí trazendo as informações de trânsito direto das ruas da capital paraense. E agora é hora do giro policial desta terça-feira com ele, repórter J.R. Avelar. Olá, Avelar, muito boa tarde para você.
2: Boa tarde a todos que acompanham o Última Edição. Nós estamos chegando no seu rádio com as informações da área policial e vamos às notícias. Olha, a Polícia Civil do Pará iniciou as investigações para elucidar um duplo homicídio ocorrido na zona rural de Pacas, na região sudoeste do estado. O crime registrado no último sábado mobiliza as forças de segurança em diligências para localizar o suspeito. A Polícia Civil, com apoio da Polícia Militar, atendeu uma ocorrência de duplo homicídio no sábado por volta das 15 horas. O fato ocorreu na comunidade de Travessão da Vila 10, localidade da Vila Aparecida, zona rural de Pacas, cerca de 65 quilômetros da sede do município. Para você ver como esses municípios são grandes lá. A vítima foi identificada como Francileia Pedroso Camargo, 16 anos, e Cirlei Pereira da Costa, 41 anos, ambos atingidos por disparo de arma de fogo. Conforme as apurações iniciais registradas em boletim de ocorrência, José Júnior Pereira da Costa seria esposo de Francileia e irmão de Cirlei. O suspeito, José Costa, teria se evadido do local logo após o ocorrido. A equipe de perícia do levantamento local de crime realizou os procedimentos técnicos na cena do crime, enquanto que a Polícia Civil de Pacas segue colhendo depoimentos e realizando diligências para esclarecer a motivação do caso. Para fortalecer a resposta policial, os comandantes do CPR-12, Coronel Abude e Major Renato, determinaram o reforço das diligências da Polícia Militar na região, com o objetivo de localizar e prender o suspeito que já se encontra devidamente qualificado pelas autoridades policiais. Meus amigos, a Polícia Militar do Pará, por meio da equipe do 46º Batalhão da 1ª CIME, realizou a prisão de um homem de 30 anos investigado pela autoria de homicídio contra Antônio Fagner Pereira Aguiar, ocorrido na comunidade Três Feijões, zona rural de Itaituba. Uma guarnição do 77º PPD da comunidade Pixinho foi acionada para averiguar a localização de um corpo na comunidade Três Feijões. No local, os agentes constataram o óbito de Antônio Wagner Pereira, conhecido como Wagner dos Teclados, que apresentava sinais de violência provocada por objeto contundente. Informações preliminares indicam que a vítima teria se envolvido em uma discussão com outro homem na noite anterior. Com base nessas informações, a equipe do sargento Lautejang, cabo Juan e soldado Caio, sob comando do tenente Rosivaldo, iniciou diligência de imediato. Diante da gravidade da ocorrência, o comandante do CPR-10, Coronel Márcio Abud, em articulação com o comandante do 46º Batalhão, tenente Coronel Gama, determinou reforço do policiamento na região, meus amigos. E o esforço contou com o apoio de policiais militares e, após busca, o suspeito, a polícia prendeu Lucas Francisco de Oliveira, 30 anos. O suspeito já possuía registros processuais por homicídio no estado do Mato Grosso e não ofereceu resistência à abordagem. Após confessar a autoria do crime, ele foi conduzido à delegacia de polícia do Distrito de Moraes Almeida para realização de procedimentos cabíveis. Meus amigos, a Polícia Civil do Pará iniciou as investigações para elucidar a morte de Manuel Agenor, ocorrida na tarde de ontem na rua Benedito Bandeira, situado no bairro do Tapanã, em Belém. O caso está sob responsabilidade da divisão de homicídio, que busca identificar a autoria e a motivação do crime. O fato ocorreu próximo à unidade básica de saúde de Tapanã, em uma área onde, durante o período da manhã, funciona uma feira livre. Segundo os levantamentos iniciais realizados por equipes da Polícia Militar, que atenderam a ocorrência, o crime foi cometido com o uso de objeto contundente, ou seja, um pedaço de madeira. A vítima foi encontrada sem vida em via pública adjacente à feira. Informações preliminares apontam que o local é frequentado por pessoas em situação de vulnerabilidade social, o que compõe a linha de investigação inicial. Peritos da Polícia Científica do Pará realizaram análise do local e recolheram um pedaço de madeira que teria sido utilizado na agressão. O corpo de Manuel Genou, que conforme a apuração inicial da Polícia Militar, não possuía antecedentes criminais, foi removido para o Instituto Médico Legal Renato Chaves para os procedimentos necroscópicos necessários. A investigação segue em curso para identificar o responsável pelo ato e esclarecer

0: debater as circunstâncias do fato. Aconteceu Liga na Clube, J.R. Avelar, para o Última Edição.
1: Obrigado, Avelar, pela sua resenha policial desta terça-feira. E você pode mandar sua sugestão de pauta para nosso WhatsApp. Anote aí, 91981560605. Repetindo, 91981560605. Visite também o nosso site, que é o www.radioclube.dol.com.br. Vamos agora um breve intervalo. Daqui a pouco voltamos com outras informações.
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7: Em Belém, 17 e 15, agora começando o nosso giro pelo, ainda não no interior do estado, mas aqui perto da capital, lá na Bucólica, porque a polícia investiga a execução de pedreiro aqui na capital paraense. Mas as informações você confere lá da Ilha do Mosqueiro com Beto Messias. Olá, Beto, muito boa tarde para você.
8: Muito boa tarde, amigo ouvinte do programa Última Edição da Poderosa Rádio Clube do Pará. Clima de consternação aqui na Bucólica por conta do brusco assassinato do pedreiro ocorrido ontem em Belém do Pará. O pedreiro é mosqueirense. O caso ainda está muito, mas muito misterioso. Segundo informações, o pedreiro recebeu uma ligação, ligação esta que o convidava para ir até Belém do Pará para que ele fosse fazer o orçamento de uma obra. Ao chegar no local combinado, o pedreiro de Mosqueiro, em Belém do Pará, foi crivado de bala e foi a óbito. Até este exato momento, segundo informações, o corpo ainda não foi liberado do Instituto Médico Legal para que fosse entregue à família e esta possa fazer o velório e o enterro. A nossa equipe de jornalismo da Poderosa Rádio Clube do Pará está acompanhando. Alguns familiares e amigos vieram até a nossa equipe de jornalismo e nos deram algumas informações. Informações estas que serão divulgadas apenas depois de serem esclarecidas e comprovadas. Enquanto isso, estamos mantendo contato com a autoridade policial que está acompanhando o caso para que possamos levar ao ar uma matéria com mais precisão. O que podemos, no momento, dizer que é um grande mistério. O homem, o pedreiro que foi vítima, nada tem contra ele que venha a manchar o seu currículo. Não tinha envolvimento com tráfico, não tinha rincha com ninguém, não estava devendo, conforme os familiares falaram. Então, está um grande mistério. E, mais uma vez, a Poderosa Rádio Clube do Pará, através de seu jornalismo, está vendo, averiguando, checando e comprovando para levarmos a verdade ao ar. Beto Messias, direto de Mosqueiro, especial para o jornal Última Edição da Poderosa Rádio Clube do Pará.
7: Obrigado, Bento, pelas suas informações. Aí direto da Ilha do Mosqueiro e da Bucólica, vamos agora ao nordeste do estado, porque lá em Bragança continua a investigação para saber se o incêndio em imóvel que pertencia à vítima de feminicídio foi criminal ou um acidente. Lá de Bragança, as informações com Danilo Augusto. Boa tarde.
9: Boa tarde. A casa onde morava a senhora Raimunda, vítima de feminicídio no início deste mês no meio rural de Bragança, foi atingida por um incêndio. O imóvel foi praticamente destruído pelas chamas. Até agora, não se sabe o que teria provocado o fogo. Também não é possível afirmar se o incêndio foi acidental ou provocado. O caso repercute em toda a região. O incêndio da residência de Dona Raimunda acontece dias depois da morte dela, com requintes de crueldade. A Polícia Civil de Bragança esteve no local e levantou informações. A perícia ficou de começar o trabalho. Alguns moradores da região do Cacoal do Peritoró deverão ser ouvidos pela equipe de investigação. A população do município aguarda por respostas. Aconteceu Ligue na Clube de Bragança, Danilo Augusto, última edição.
7: E do nordeste do estado, vamos agora ao Baixo Tocantins, porque municípios lá da região estão nos preparativos para a Semana da Pátria. Lá do Acaraz, informações, você confere agora com Fábio Miranda. Olá, Fábio, muito boa tarde para você.
10: Boa tarde, meu caro Érico Macedo e os ouvintes da nossa Clube do Pará, ligados no nosso jornal Última Edição. Os municípios do Nordeste Paraense e do Baixo Tocantins já começaram a fazer a abertura da Semana da Pátria. Isso começou desde a última segunda-feira, quando estes municípios começam já a organizar este momento cívico que toma conta de todo o Nordeste Paraense e também dos municípios do Baixo Tocantins. O exemplo é o município de Acará, que na última segunda-feira fez a abertura em frente ao prédio da prefeitura do município, reunindo alunos, pais de alunos e professores para fazer a abertura desta Semana da Pátria. O outro município também fez a abertura foi o município de Concórdia do Pará, também reunindo aí alunos, pais de alunos e a sociedade civil organizada para anunciar a abertura aí da Semana da Pátria. Assim como Moju, Bujaru também, em frente ali à Praça Matriz, foi feita a abertura, e também os municípios aí de Cametá, também uma festa bonita, armada para a Semana da Pátria, assim como Mocajuba, também fazendo aí essa festa bonita, e Abaetetuba, que inclusive vai ter aí o desfile às margens ali do rio, vai ser muito bonito. Estes municípios, eles ornamentam os principais ruas com bandeiras do Brasil, cores verde e amarela, para justamente acontecer o desfile do próximo dia 7 de setembro e todos já se organizando para esta data aí, que marca mais uma vez a importância da civilidade ou deste momento cívico de todo o estado do Pará. Aconteceu. Se liga na Clube de Acará, Fábio Miranda, para o jornal Última Edição.
7: Obrigado, Fábio, pelas suas informações aí direto do Acará. Agora vamos fazer um giro lá pelo sul do estado, mais precisamente direto de Redenção. As informações você confere agora com Otávio Araújo.
11: Em Redenção, aqui no sul do Pará, três rapazes foram atingidos por fios de energia elétrica após um caminhão colidir contra um poste e provocar a queda de fios elétricos. Segundo informações, os jovens teriam entrado em contato com os fios e recebido uma forte descarga elétrica. Equipes do SAMU e do Corpo de Bombeiros foram acionadas e realizaram o socorro das vítimas. Elas estão em estado grave, hospitalizada no Hospital Regional de Redenção. Ainda em Redenção, a Polícia Rodoviária Federal apreendeu grande quantidade de madeira ilegal. Além de combater crimes ambientais, a operação teve como objetivo principal coibir o desmatamento ilegal, o transporte irregular de insumos florestais e outros delitos que afetam a região sul do estado. As equipes intensificaram a fiscalização em pontos estratégicos, rotas de escoamento e estradas vicinais. 8 pessoas foram detidas durante a operação, além da apreensão de 26 munições. Do sul do Pará, Otávio Araújo, especial para a Rádio Clube do Pará.
7: Obrigado, Otávio, pelas suas informações aí direto de Redenção. E agora vamos dar uma passada lá pela redação com ele, Tiago Figueiredo, que vai trazer as informações de momento. Olá, Tiago, muito boa tarde para você.
12: Boa tarde, meu amigo Érico Macedo. Uma excelente tarde a todos os ouvintes ligados aqui com a gente na Rádio Clube do Pará, no jornal Última Edição, nesta terça-feira, 1º de setembro, Érico. E eu estou aqui para falar que os bancários do Pará anunciaram greve a partir da próxima sexta-feira. Essa greve é por tempo indeterminado e já se inicia a partir da meia-noite da próxima sexta-feira, dia 4 de setembro. A decisão, Érico e ouvinte, foi tomada em assembleia realizada na última segunda-feira, dia 31, pelo Sindicato dos Bancários do Pará. A paralisação envolve trabalhadores de bancos públicos e privados da base territorial da entidade, com exceção do Banpará. De acordo com o sindicato, a greve ocorre após a categoria avaliar as propostas apresentadas pelos bancos durante a campanha salarial 2026. Os trabalhadores consideraram que as condições oferecidas não atendem às reivindicações da categoria. A paralisação ocorre depois de uma greve de 24 horas realizada no último dia 20 de agosto. Com o novo movimento, o atendimento presencial nas agências poderá ser afetado em diferentes municípios do estado. Ainda não há previsão para o fim da greve. De acordo com o sindicato, uma nova proposta dos bancos poderá ser analisada em assembleia. A orientação aos clientes é acompanhar os canais oficiais das instituições financeiras para verificar mudanças no atendimento. Então fica aí a informação, a partir da meia-noite da próxima sexta-feira, os bancários do Pará entrarão em greve. Então fica a orientação para o ouvinte que está ligado aqui com a gente, acompanhar os canais de comunicação dos principais bancos para se manter informado quanto à disponibilidade de serviços, transações, etc. Essa informação de agora, meu amigo Érico Macedo, volto contigo.
7: Só lembrando que esse movimento ele é um atendimento, é mais um movimento que é dado pela FEBRABAN, né, que é a Federação Brasileira dos Bancos, né, um movimento nacional, no caso. Né,
12: Exatamente, aplicado aqui a nível estadual, no caso, pelo sindicato aqui do Pará, Érico.
7: Ok. Obrigado, Tiago, pelas suas informações, a direto da redação. E você também pode seguir as nossas redes sociais. Estamos no Instagram, no @RClubeDoPará. E também a nossa fanpage no Facebook, Rádio Clube do Pará. Vamos agora a um breve intervalo. Daqui a pouco voltamos com outras informações.
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2: Em Belém, 17:29. Agora é hora das notícias que são destaques pelo país. PIB do segundo trimestre cresce 0,5%, puxado pela agropecuária. Agora de Brasília, reportagem Aldrin Pontes.
3: O PIB, Produto Interno Bruto do Brasil, movimentou 3 trilhões e 400 bilhões de reais no segundo trimestre de 2026. Apesar do grande volume, o resultado significa um crescimento de apenas 0,5%. A informação é do IBGE, Instituto Brasileiro de Geografia e Estatística, divulgada nesta terça-feira, 1º de setembro. Na comparação com o mesmo período do ano passado, o PIB cresceu 2%. De acordo com o analista do Núcleo de Contas Nacionais da FGV IBRI, Henrique Bittencourt de Alencar, o resultado do trimestre tem como destaque principalmente a agropecuária, que avançou 2,8% em relação aos 3 primeiros meses deste ano.
4: Pelo lado da oferta, eu destacaria a agropecuária nesse segundo trimestre como até uma surpresa, ela vindo com um número positivo mais do que esperado, talvez, para o segundo trimestre, porque normalmente se concentra o crescimento no primeiro trimestre. Né? Pelo lado da indústria, a gente pode destacar a importância ainda da indústria extrativa.
3: Entre os demais grandes setores, os serviços cresceram 0,2% e a indústria 0,1%. Pelo lado da demanda, ou seja, de quem procura pelos serviços, os investimentos cresceram 1,2% e o consumo do governo aumentou 0,4%. Já o consumo das famílias caiu 0,4%. O analista da FGV destaca que essa queda no consumo das famílias é algo pontual e que deve melhorar no próximo levantamento.
4: E esse resultado negativo veio na contramão do que vinha apresentando recentemente, que era um comportamento mais resiliente, né? Em que provavelmente o efeito da renda, do aumento de renda por conta do mercado de trabalho aquecido, por conta dos estímulos fiscais do governo, seja pela isenção do imposto de renda, isso vinha produzindo resultados positivos no consumo das famílias. Mais recente, agora nesse segundo trimestre, apresentou uma queda significativa de 0,4%.
3: A agropecuária foi o setor que mais avançou no segundo trimestre de 2026. Na comparação com o mesmo período do ano passado, o setor cresceu aproximadamente 7%, favorecido pelo bom desempenho da pecuária e das culturas agrícolas. Produção e reportagem, Aldrin Pontes.
2: Obrigado, Aldrin, pelas suas informações e continuando nosso giro pelo país. Petróleo sobe após ataque no Irã e preocupa inflação aqui no Brasil. Reportagem Breno Zonta.
5: Os Estados Unidos voltaram a atacar o Irã no último final de semana depois de cerca de um mês de uma suspensão das ofensivas nessa guerra que já completou 6 meses. O ataque a lançadores de foguetes na ilha iraniana de Larak não só levou Teherã a responder com mísseis contra bases estadunidenses na Jordânia, como também desequilibrou os preços do petróleo mundial. Na última segunda, o valor do petróleo de tipo Brent subiu 4,55%, voltando a superar o preço de $90 o barril. Nesta terça, nova alta de 4%. A retomada dos ataques reacendeu incertezas sobre a reabertura completa do Estreito de Hormuz, que tem seu fluxo obstruído e limitado. A explicação é do economista André Brás, coordenador dos índices de preços do Instituto Brasileiro de Economia da Fundação Getúlio Vargas, o FGV IBRI.
6: A reação sobre o preço do petróleo é principalmente um prêmio de risco geopolítico, né? Como o Estreito de Hormuz continua sendo um ponto sensível, porque é ali que passa cerca de 20% da oferta mundial de petróleo, se houver dificuldade persistente de circulação, a pressão sobre as cotações do petróleo duram mais e tendem a subir.
5: Segundo o economista, para o Brasil, as altas não significam necessariamente reajuste imediato na bomba de combustível, mas levantam uma sombra. A transmissão do valor do petróleo para os postos pelo Brasil vai depender da duração dessa alta, além da taxa de câmbio do Brasil e da política comercial das refinarias. Caso haja esse repasse, pode haver impacto no preço de produtos diversos, isso pelo impacto no valor do frete, o que também pode representar ameaça à economia brasileira.
6: Os combustíveis vinham ajudando a inflação. No próprio IPCA 15 de agosto, a gasolina caiu 1,43%, né? E o diesel recuou 1,23%. Então, a alta do petróleo representa mais um risco de interrupção desse movimento de queda que era favorável à desaceleração da inflação aqui no Brasil.
5: De todo modo, o economista pede cautela para verificar como o mercado vai seguir reagindo aos novos capítulos dessa guerra, que provoca muita volatilidade no preço do petróleo. Produção e reportagem, Breno Zonta.
2: Obrigado, Breno, pelas suas informações. E vamos voltar à capital federal, porque o governo federal afirma que 2027 terá alta no salário mínimo e superávit de 18 bilhões de reais. De Brasília, reportagem Yuri Hudson.
7: O governo federal apresentou nesta segunda-feira o orçamento para 2027 com o primeiro superávit primário em 5 anos. O Planalto ainda propõe para 2027 um salário mínimo de R$ 1.741. A proposta enviada ao Congresso projeta saldo positivo de R$ 18,6 bilhões de reais nas contas públicas no próximo ano, equivalente a 0,1% do PIB. Se o resultado for confirmado, será o primeiro superávit registrado nas contas públicas do governo federal desde 2022. O projeto prevê um salário mínimo de R$ 1.741. O valor serve de referência para benefícios da Previdência, BPC, abono salarial e seguro-desemprego. No orçamento, esses gastos juntos somam mais de R$ 1.314 bilhões de reais. O senador Paulo Paim, que integra a Comissão de Orçamento do Congresso, diz que esses montantes são essenciais para a vida do brasileiro.
8: Quem está no BPC, quem está nos benefícios da Previdência, é principalmente o povo mais pobre, né? E quando você dá o aumento para o salário mínimo de acordo com a inflação e mais um aumento real, ele está colaborando e contribuindo para o combate à pobreza, olhando para aqueles que mais precisam. Quando você injeta dinheiro na economia, você está gerando inclusive mais emprego, mais renda, está gerando mais saúde, está melhorando a qualidade de vida.
7: A proposta traz ainda restrições para o crescimento das despesas com servidores públicos. Como houve déficit em 2025 e há um novo resultado negativo projetado para este ano, um gatilho do arcabouço fiscal limita reajuste acima da inflação para o próximo ano. O orçamento também reserva 6 bilhões de reais para aporte nos Correios, que executam um plano de recuperação financeira. O texto deve ser analisado pelo Congresso, que também precisa votar a Lei de Diretrizes Orçamentárias de 2027. De Brasília, Yuri Hudson.
2: Obrigado, Yuri, pelas suas informações. E vamos agora dar mais uma passada lá pela redação com ele, Tiago Figueiredo. Lá, Tiago, mande as informações.
9: É isso mesmo, meu amigo Érico Macedo. Estou de volta aqui na programação para a gente falar sobre o triste caso do desastre que atingiu o Nepal. Porque o número de mortos após a avalanche e as enchentes que devastaram a região do Nepal já passa, infelizmente, de 1.000 vítimas fatais. De acordo com as autoridades, Érico, 1.003 pessoas morreram e cerca de 4.000 continuam desaparecidas. Entre elas, 590 estrangeiros de 39 países. A tragédia começou no dia 26 de agosto, quando o colapso de uma geleira provocou uma enxurrada de gelo, de pedras e lama na região de fronteira com a China. As áreas mais atingidas incluem cidades e vales do Himalaia. As operações de resgate se concentram principalmente em usinas hidrelétricas. Pelo menos 639 trabalhadores continuam presos em diferentes instalações. Equipes do Nepal, da China e da Índia usam helicópteros, máquinas pesadas e escavadeiras para tentar acessar os túneis. Mais de 11 mil pessoas já foram resgatadas, enquanto cerca de 9.200 integrantes das forças de segurança participam das operações. A China e a Coreia do Sul também enviaram equipes especializadas e equipamentos para auxiliar nas buscas. O governo nepalês afirma que mais de 42 milhões de dólares em ajuda internacional já chegaram ao país. As autoridades também relacionam a intensidade do desastre aos efeitos das mudanças climáticas e do aquecimento global. A gente lembra ao ouvinte que o Nepal é um país que fica situado no sul da Ásia, faz fronteira com a China e com a Índia também, onde fica o Monte Everest e 8 das 10 montanhas mais altas do mundo, Érico.
2: E, Tiago, só atualizando, então, já ultrapassa de 1.000 vítimas fatais lá no, na tragédia do Nepal, é isso?
9: Exatamente, mais de 1.000 vítimas. A gente tem falado sobre esse assunto desde a semana passada, as estimativas iniciais apontavam para cerca de 100 vítimas fatais, mas esse número, infelizmente, já passa de 1.000, isso sem citar, claro, os mais de 4 mil pessoas que continuam desaparecidas, de acordo com as autoridades nepalesas, Érico.
2: E a tendência é aumentar, né?
9: Infelizmente. Mandamos aqui nossas condolências e sentimentos aos familiares e todas as vítimas que, infelizmente, estavam lá nesta tragédia, Érico.
2: Obrigado, Tiago, pelas suas informações direto da redação. Fim de mais um Jornal Última Edição desta terça-feira, dia 1º de setembro de 2026. 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A direção de jornalismo e programação, Nonato Cavalcante. A coordenação de jornalismo, Gleidson Souza. Operação de áudio, Alex Souza. Produção e apresentação,
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2: A todos um abençoado final de dia. Aconteceu, ligue na Clube. Tchau.

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0: Eu sou um vencedor. Eu terei vitórias, porque a força e o poder de Deus estão presentes em minha vida. Eu não temerei nenhum mal. Poderão cair 1.000 ao meu lado, 10.000 à minha direita, mas eu não serei atingido, pois aos anjos Deus dará ordens ao meu respeito para me guardarem e para me protegerem. Eu terei paz, terei prosperidade. A miséria acabou na minha vida, porque o Senhor é o meu pastor e nada me faltará. O Senhor é o meu pastor e nada me faltará.
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0: Muito boa tarde a todos os amigos ouvintes da Rádio Clube e FM Liberdade, a todos quanto nos acompanham, a partir de agora, unidos pela fé e pela esperança, unidos através da convicção de que Deus está presente. E através desta convicção, vamos nos aproximar do supremo trono da graça divina, acreditando nas promessas de Deus e nos milagres. O milagre que você precisa e que com certeza será hoje o momento da oração, você com certeza será o alvo deste milagre. Por isso, eu convido você a se unir através da fé a outros milhares espalhados por todo o Brasil, por todo o estado do Pará, através das ondas da Rádio Clube e da FM Liberdade. Acredite, hoje, terça-feira, em todas as nossas missões, em especial na Catedral dos Milagres, Pedreira, acontece a grande manifestação do Corredor dos Milagres. Um dia, desde as 7 da manhã, já tivemos concentrações, às 9, ao meio-dia, às 15, e agora às 18 horas, também às 20, a Catedral dos Milagres, na Travessa Timbó 1212, estará aberta para receber todo o povo de Deus nesta noite, com certeza, da manifestação sobrenatural do poder de Deus. Nós estaremos logo mais na Catedral da Fé e Equecede da primeira região de Marituba, onde nós estaremos com toda a nossa equipe de ministração, no grande mover do Corredor dos Milagres que acontece todas as terças-feiras, na Terça da Transformação. Portanto, hoje é o dia do Corredor dos Milagres.
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0: É um grande dia, o dia de exercitar a fé, de colocarmos todos a fé em ação e buscarmos aquele que tem o maior interesse em que vivamos uma vida vitoriosa. A promessa de Deus, ou a promessa de nosso Senhor Jesus Cristo, ele nos revela dizendo: eu vim para que tenham vida e as tenham em abundância. Existem pessoas que se conformam apenas em viver, outras nem sequer vivem, sobrevivem. Dia após dia estão sobrevivendo aos desafios, às lutas e meio às dores. São pessoas de que o sábio Salomão revela dizendo que os seus dias se tornaram desgosto, os seus dias se tornaram dores, desgosto, tristeza. São pessoas que durante a noite o seu coração não descansa, são preocupadas, atormentadas, que perderam a paz e que simplesmente estão vivendo uma vida sobrevivendo dia após dia às circunstâncias. Por isso, quando o Senhor Jesus, ele revela o seu propósito, ele nos menciona dizendo, enquanto ladrão, fazendo menção a Satanás, veio roubar, matar, destruir, eu vim para que tenham vida e a tenham em abundância. Portanto, não há ninguém mais interessado em que você tenha uma vida vitoriosa do que o próprio Senhor Jesus. No entanto, esta vida é alcançada por meio da fé. Jesus disse: todos aqueles que têm sede, venham a mim. Venham a mim. A única coisa que Deus exige de você é que você venha e beba de graça da água que eu dou. É Ele que está fazendo essa promessa. Então, quando você tem sede, você busca, você vai atrás. E talvez você, nesta tarde, esteja com sede de quê? De saúde, de paz, de alegria. E eu tenho a certeza que, em qualquer circunstância, pense, uma pessoa que está em um campo aberto, e um sol, andando em meio a um sol escaldante, ela sente sede. A primeira poça de água que ela encontra, ela corre. Jesus não é simplesmente uma poça de água qualquer, Ele é a fonte da água cristalina. Ele é o bom pastor que nos leva aos pastos verdejantes e às águas tranquilas, e não águas turbulentas, agitadas, mas águas que refrigeram a nossa alma. Mas é preciso que você revele aquilo que Ele disse: venham a mim, você que tem sede, e beba de graça. A sua sede leva você até a fonte. E se você tem sede de saúde, de paz, de vida, de alegria, de prosperidade, de harmonia na sua família, há quantas pessoas que andam pelo mundo afora e elas se divertem? São pessoas que no rosto escancaram um sorriso aparente,

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2: E esse é o momento de nós darmos de Deus esta água que pode saciar a sua sede de justiça, de paz, de alegria, de saúde. E eu quero, nesse instante, orar por você, orar pela sua família, por todos que nos acompanham. Não existem limites geográficos para a ação de Deus. Aonde quer que você esteja, há pessoas que nos acompanham em diversos cantos do mundo. Diversos campos, ou você que nos acompanha nas regiões de todo o estado do Pará e tem um ente querido ou alguém longe, distante, em outro país e precisa da intervenção divina. Pegue agora uma foto, uma peça de roupa, coloque próximo ao rádio ou próximo ao celular, se você está nos ouvindo pelo um aplicativo, e vamos juntos formar esta corrente de fé. E quero incluir na prece também deste final de tarde a dona Marlene Mendes e família, a Marilza Magalhães, a Kelly Magalhães, Anderson Magalhães, Leonardo, Laércio Hungria, Antônio de Jesus, Fátima Melo, Paulo Melo, Marcos Santos, Maria do Socorro, Sival Santa Rosa, Eriane Martins, Anastácio Martins, Lídia Santa Rosa, Ezequiel, também Feliciana dos Reis, Nair, Fabrício, Pastora Deise, Helena Soares, Júnior Soares, Edilson Soares, Yasmin, Pedro Maceió, Raimunda Maceió, André Adriano, Andréia, Adriana, Adão Passos, Alice Passos, Casimiro Beltrão e família, João Miranda e família, Ruth Lima e família, Cícero Magalhães e família, Pené Paixão e família, Antônio Gama e família, Osvaldo Pompeu, Isabel Cristina, José Augusto Trindade, João Saraiva, Doralice Conceição, Paulo, Joel, Júlio, o Arley, o Andrei, todos da família Conceição, Nelson Cruz e família, Antônio Reis, Vanessa, Anderson, Wanderson, também Maria Cipriana, Cláudio Onô, todos da família Tavares, Jaci Teixeira, Walter Tavares, Cleia Tavares, Vando Tavares, Benedito Cruz, Ney Melo, Maria Rosilene, Marielle Lobato, família Melo, Dionísia Anjos, Ivan Anjos, Ivana Anjos e todos os ouvintes da prece poderosa.
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2: Soberano Deus e eterno Pai, Senhor de todo o universo, Criador e preservador da vida humana, que tem nas mãos a força e o poder, de maneira que nada e ninguém pode te resistir. A tua palavra diz que as pestes fogem da tua presença, as enfermidades se retiram dos corpos de suas vítimas pela tua presença, pelo teu poder. E é pelo poder do teu divino Espírito Santo que invocamos agora, pedindo, Senhor, que as tuas mãos santas estejam estendidas em direção a todos quanto nos acompanham, nos hospitais, em uma UTI, em casa, no transporte coletivo, pessoas que estão no seu carro retornando de um dia de trabalho. Que a tua mão santa e poderosa esteja agora abençoando todos esses teus filhos. Cubra-os, Senhor, com a graça de que necessitam. Liberta-os,

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2: Eita, glória a Deus, aleluia, meu povo. A paz do Senhor Jesus. Está no ar, programa Vida e Paz, versão Ucadim. Eu já quero aqui convidar você, amiguinho, convidar você, papai, mamãe, titio, titia. Ei, eu quero aqui convidar vocês para juntos adorarmos o nome do Senhor Jesus. Programa Vida e Paz, o som do céu aqui na terra. Programa esse sobre a inteira responsabilidade da Assembleia de Deus de Missões, esta localizada ali na rua Eixo W1, ao lado do cartório. Temos como pastor presidente, pastor Eliezer Miranda, aleluia, é isso aí, meu povo, vamos adorar. Eu quero aqui convidar você, pede aí permissão pra mamãe, afasta o sofá, deixa o cantinho aí reservado pra gente adorar o Senhor Jesus, hein? Olha as crianças, os filhos do presbítero Carlos Alberto. Pede permissão pra mamãe, pede permissão para ele e afasta o sofazinho, deixa o cantinho limpinho pra gente pular muito, adorar muito o Senhor Jesus, amém? Vamos adorar! Eita, glória a Deus! José do Egito!

Aleluia! Seja o nome do Senhor Jesus! Glória a Deus, que és maravilhoso! Olha só, gente, eu já quero aqui oferecer todos os louvores do programa Vida e Paz para o nosso irmão, o presbítero Carlos Alberto, também para para o Alan, Sofia, Darliane, a família do presbítero Carlos Alberto lá de Mombaça, ser ligadinho no programa Vida e Paz. Também quem está ligadinho aqui, o nosso irmão Micael, também está ligadinho no programa Vida e Paz. Receba um abraço bem apertadinho da nossa equipe, hein? E vamos adorar. Aleluia, aleluia.

Aleluia! O nosso corpo é perfeito, é bênção do Senhor, hein? Em cada movimento é para o seu louvor. Aleluia! Que lindo este louvor, né? Quer dizer que quem fez esse corpo perfeito aí foi o Papai do Céu. Foi ele quem criou eu e criou você também, viu? Para quê? Para adorar o nome do Senhor Jesus, para glorificar a Deus. Por isso, tanta perfeição. Olha só que lindo, né, este louvor. Eu quero aqui deixar uma palavra para o seu coração que se encontra lá no Salmos 122, que é bem conhecido. Em todos os lugares aonde nós pisamos, é casa de adoração. Adoramos ao Senhor, porque somos servos seu, não é verdade? Então, a palavra do Senhor, lá no Salmo 122, diz assim: alegrei-me quando me disseram, vamos à casa do Senhor. Olha que lindo, né? Que maravilha. Então, é motivo de quê? É motivo de adorar, porque qual é a casa do Senhor? É o nosso coração. Aonde nós colocarmos a planta do nosso pé, é motivo de adorar, de glorificar o nome do Senhor, amém? Então, mais uma vez, quero aqui oferecer os louvores do programa para o Carlos Alain, novamente, para Sofia,

para a missionária Darliane e o presbítero Carlos Alberto, lá de Mombaça, no Ceará, que estão ligadinhos no programa. Nosso irmão Micael também não perde um programa. Sábado é com eles aí, a programação será uma bênção para a glória do Senhor Jesus. Então, bora participar, meu povo. Você já pode estar participando conosco, você já pode estar fazendo o seu oferecimento, fazendo o seu pedido, pedindo louvor para você oferecer para aquela pessoa bem especial. Às vezes ela só precisa ouvir um louvor, não importa se é um louvor infantil, mas fala do mesmo jeito ao nosso coração, amém? Eu quero dizer para você mais uma coisinha aqui. O nosso Deus, ele nos dá autoridade, nos dá força. Força essa que nós pessoalmente, os seres humanos, nós não temos sem a direção do nosso Deus. Mas quando nós colocamos a nossa vida nas mãos de Deus, ele nos fortalece, assim como ele fez com a sua família, para participar dessa festa para o Senhor Jesus. Quem estará aqui, quem estará ministrando a palavra, é o pastor Ivo Rodrigues, diretamente de Goiânia, Goiás. É isso aí, pessoal. Dias 13 e 14 de novembro, anote aí na sua agenda, às 19 horas, o quarto Abala Paragominas. Aonde aí a equipe da Tarde da Vitória também está no apoio. Participe também, né, Tia Iris? Fala em comemoração a oração de 24 horas, jejum de 24 horas, né? Então, será uma bênção e eu já quero convidar você para participar, amém? E agora, neste momento, você está preparado para ouvir o Miguel louvando o Senhor Jesus ao vivo aqui no nosso programa? Se você não está preparado, pois se prepare, sintonize aí e escute o Miguel adorando o nome do Senhor Jesus, amém? Vamos lá, Miguel, é com você, viu?

0: Amém.
1: Eita, glória a Deus, aleluia, muito bem, louvado seja o nome do Senhor Jesus. É isso aí, pessoal, quem tem dom, não é verdade? Miguel Abraão, ele tem este dom que Papai do Céu deu para ele, basta só cuidar e continuar a fazer a obra do Senhor Jesus, não é verdade? Aleluia. É isso aí, pessoal. E daqui a pouquinho o Miguel vai cantar mais um louvor, né, Miguel? Vai cantar mais um louvor para a glória do Senhor Jesus. Amém. E neste momento nós já vamos aqui entrar na palavra do Senhor. Aleluia. Nós vamos entrar na palavra e eu já quero convidar você a participar conosco. Aleluia. Vamos ouvir aqui mais um louvor rapidinho só para a gente entrar na palavra. Amém.

0: Aleluia! Louvado seja o nome do Senhor. Quero aqui convidar você a abrir a sua Bíblia comigo aí no livro de Atos, capítulo 2, que fala sobre a vinda do Espírito Santo. Nós estamos falando sobre o Espírito Santo aqui, fala sobre a vinda dele, né? E essa palavra, ela é muito linda. Chegando o dia do Pentecoste, estava todos reunidos num só lugar. De repente, veio do céu um vento. Veio do céu como um som, como um vento impetuoso. Eita, glória, muito forte, e encheu toda a casa no qual estava assentados. E viram o que parecia línguas repartidas como de fogo, eita glória, pousando sobre cada um deles. Aleluia. Todos ficaram cheios do Espírito Santo e começaram a falar noutras línguas conforme o Espírito Santo lhe capacitava. Olha só que maravilha. Louvado seja o nome do Senhor. Falar sobre o Espírito Santo é uma responsabilidade muito grande, né? O poder do Espírito Santo para a igreja no tempo de hoje. A unidade, a esperança na promessa. A espera na obediência. Os discípulos estavam ali reunidos no mesmo lugar, né? Mas o Senhor já havia lhe dito, já havia lhe feito esta promessa que ele iria, mas que iria enviar o Consolador, iria enviar uma pessoa especial para cuidar do seu povo. E você sabe que pessoa é essa? É o Espírito Santo de Deus, aleluia. O Espírito Santo que nos enche da sua presença, aleluia. Miguel, o Espírito Santo de Deus, qual a importância dele na sua vida?
1: Ele tem levado as minhas orações a Deus. Ele
0: glória
1: tem
0: a Deus.
1: Me ajudado nas coisas, nas minhas dificuldades.
0: É verdade.
1: Ele faz parte do... Como é o nome?
0: Da Trindade, né?
1: É, Trindade.
0: O Pai,
1: faz parte
0: o Filho...
1: Da Trindade. E o Espírito Santo.
0: Isso, que veio para nos guiar. É isso aí, igual o Miguel...
1: E quando cometemos pecados, ele vai ficando mais triste e vai se distanciando da gente.
0: É,
1: e sem
0: aí.
1: Ele, a gente não conseguiria levar nossas orações.
0: Eita, glória, Deus. É verdade, Senhor Jesus. É isso aí, pessoal. Igual o Miguel falou, não podemos entristecer o Espírito Santo. Os discípulos obedeceram o Senhor. O Senhor disse que pediu a eles que se reunissem ali, que não saíssem dali, né? Eles não poderiam, na verdade, sair por aí levando a palavra sem antes ser revertido, né, Tia Iris? É igual quando a gente vai orar por uma pessoa. Temos que nos revertir do poder de Deus, do Espírito Santo, para não fazer nada que seja nosso, mas sim movido por ele. O mover de Deus, o som do vento, olha, preste atenção, o som do vento impetuoso não foi um vento físico, não foi qualquer ventinho, não foi quando vai cair uma chuva, uma tempestade e vem aquele vento forte, não, foi diferenciado, foi um sinal sonoro do céu que encheu a casa, mostrando que a iniciativa sempre é divina, sempre vem de Deus. O avivamento é o renovo espiritual, começa quando a igreja se une em oração e cumpre os propósitos de Deus com expectativa. É quando você busca, você ainda não é cheio do Espírito Santo, você ainda não é batizado no Espírito Santo, mas eu quero dizer para você que você pode sim receber esse batismo. Quando você se coloca à disposição, quando você almeja que ele te encha da sua glória. Você quer ser cheio do Espírito Santo essa noite? Aleluia! Eu te convido a te ajoelhar, a orar, a entrar para o teu aposento e buscar a presença dele. Buscar a presença do Espírito Santo. Porque ali, aquele povo foi cheio porque obedeceu à voz de Deus. E você pode ser cheio também em obediência. Mas uma coisa eu te digo, não entristeça o Espírito Santo. Assim como aquele povo foi cheio, você também pode ser. Assim como aquele povo fala em línguas estranhas, você também pode falar. Eu só peço a você essa noite, aleluia, que eu não vou entrar muito no assunto, que é muito grande, mas só dizer para você, seja perseverante, busque. Você quer ser cheio? Busque, porque a terceira pessoa da Trindade está do seu lado, só esperando você dizer, enche-me, enche da tua presença, enche-me da tua glória. Então, se você quer ser cheio essa noite, eu peço a você, busque. Miguel, você pode fazer essa oração por todos os nossos ouvintes, irmãos, tá bom?
1: Vamos orar? Senhor nosso Deus, abençoe aqueles que estão assistindo e que não estão também. Abençoe aqueles que estão doentes para que venham melhorar. Abençoe, Senhor, todos aqueles que estão necessitando de comer, meu Deus. Abençoe aqueles também que estão fartos, meu Deus, de comida. Obrigado, meu Deus, por cada dia de vida e cada pão de cada dia que o Senhor tem dado pra gente, meu Deus. Obrigado por nossa vida, Senhor, em nome de Jesus, amém.
0: É isso aí, louvado seja o nome do Senhor. Que oração pura, sincera e verdadeira, né? Oração pura, sincera e verdadeira. E o Miguel vai entrar aí com mais um louvor. Mais um louvor ao vivo. Vamos lá, Miguel, é com você. Deixa Deus te usar, amém?

0: Amém.
1: Eita, glória a Deus, é isso aí, louvado seja o nome do Senhor Jesus, que louvor maravilhoso, né? Eu tenho certeza que você também sentiu a presença do Senhor Jesus aí do outro lado, através da vida do Miguel Abraão e do louvor que saiu da sua boca. Então aqui, eu já quero agradecer ao Miguel pela sua participação no programa Vida e Paz. Obrigado,
0: obrigado.
1: Miguel.
0: De nada. Foi nada.
1: Amém. E quero aqui agradecer a sua família, seu avô que trouxe ele, a irmã Geraldina, sua avó. Eu quero agradecer a família do Miguel. Obrigado, obrigado a todos os nossos ouvintes. Obrigado a tia Iris, que está aqui conosco, ela está meio dodóizinha, mas o Papai do Céu vai curar em nome de Jesus. E nós somos gratos a Deus pela sua vida, pela sua participação. A irmã Irani, missionária, que participou conosco. Só dizer para você que o nosso programa por hoje está chegando ao fim. Mas amanhã tem mais. Amanhã tem programa Vida e Paz com os Heróis da Fé. Os heróis da fé estão aqui. Então, nesse mesmo horário, das 18 horas às 19 horas. Então, participe. Tem programa a semana toda. E você está convidado a participar. Amém? Agradecer aos nossos ouvintes que participaram direto e indiretamente conosco. Cada um. Que Deus abençoe sempre, em nome de Jesus. E nós só queremos agradecer. Obrigado. Fiquem todos. Fiquem todos com a paz do Senhor.
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10: Cartaz Esportivo, Valmir Rodrigues.
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12: Pois é, meu caro Valmir, o técnico Condé tem amanhã que é terça-feira, né, Valmir? Opa, amanhã é terça, Valmir?
11: Amanhã é quarta,
12: né? Quarta. É quarta, né? É. Amanhã você vai estar, tá, inclusive, na turma do
11: bate-papo. Turma do bate-papo,
12: né,
11: isso aí.
12: Perfeito. Então, quarta, quinta, sexta e sábado para preparar o Clube do Remo para jogar e vencer do Flamengo, domingo, 16h no Mangueirão. 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
11: Sandu, Dino Menezes.
13: Trabalho amanhã pela parte da manhã, Valmireco. 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
11: Falar com o Valmir, meu xará. FPF, Paulo Sérgio Pinto.
14: Na 20ª rodada do Campeonato Brasileiro da Primeira Divisão, dia 12, um sábado, 20h30, no estádio Nilton Santos, Rio de Janeiro, Botafogo e Bragantino, de São Paulo, com Fernando Antônio Mendes e Sá Nascimento Filho do Pará. Dia 14, uma quarta-feira, 20h, no estádio Arena Fute Nova, em Salvador, na Bahia, Bahia e Clube do Remo, com Rodrigo José Pereira de Lima, de Pernambuco. Já no Campeonato Brasileiro da Série C, segunda fase, primeira rodada, segunda-feira, 18h, no Estádio Olímpico Mangueirão, Paysandu e Brusque de Santa Catarina, com Pierre Dias de Santos, do Rio de Janeiro. 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
11: E agora o banco, fala Gel Bezerra.
15: Copa da Itália, 16avos
2: jogos de final. Parma 0, Cremonese 2. Cremonese se classifica para as oitavas. Torino 0, Monza 1. Monza avançou também para as oitavas. 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Daqui a pouco teremos, na verdade, o jogo vai acontecer às 21 horas, Atlético Mineiro e Cruzeiro, é o clássico, disputando uma vaga para as semifinais da Copa do Brasil. O primeiro jogo foi 1-1 com o mando do Cruzeiro, hoje o mando é do Atlético. E a Série B, 25ª rodada sendo encerrada hoje, às 19h30, daqui a pouco, Londrina e Juventude.
11: Tá certo, fica por aqui o cartaz esportivo, turma de Brasília já batendo na porta para começar a Voz do Brasil. Para quem vai para...
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15: Olá, boa noite.
16: Boa noite para você que nos acompanha em todo o país.
15: Terça-feira, 1º de setembro de 2026.
16: E vamos aos destaques do dia.
15: Economia brasileira.
16: PIB cresce 0,5% no segundo trimestre do ano.
15: Aumento foi impulsionado pela agropecuária. Márcia Fernandes.
17: O principal crescimento foi impulsionado pelo desempenho da pecuária e da produção de alimentos como café e soja.
16: Mudança no calendário. Começa hoje a escolha do Simples Nacional para o ano que vem.
15: Pequenas empresas têm até 30 de setembro para escolher novo modelo da reforma tributária. Cleide Lopes.
18: Elas poderão optar como irão recolher o imposto sobre bens e serviços e a contribuição sobre bens e serviços.
16: Campanha alerta passageiros sobre consequências de atos de indisciplina em voos e aeroportos.
15: E vamos falar também dos direitos dos viajantes.
16: ANAC Passageiros recebe relatos contra empresas aéreas. Yuri Sherman, gerente da agência, destaca o serviço.
19: É muito importante a gente estimular a utilização da nossa plataforma como uma alternativa mais rápida, mais célere e mais resolutiva até do que o Poder Judiciário.
15: E hoje na apresentação da Voz do Brasil, Luciana Vasconcelos e Luciano Seixas.
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15: O governo reuniu especialistas e gestores para discutir os efeitos das apostas online, nas chamadas bets, na vida dos brasileiros.
16: A ideia é fornecer subsídios para novas medidas na regulamentação do setor.
15: Participaram da primeira reunião entidades ligadas à saúde, indústria, comércio, setor artístico e cultural e crianças e adolescentes.
20: Um dos tópicos foi o impacto das bets na saúde brasileira. A regulamentação da propaganda foi elencada como alternativa a este problema. O ministro da Saúde, Alexandre Padilha, classificou o vício em jogos online como um problema de saúde pública e destacou que o Sistema Único de Saúde oferece atendimento online para ludopatas.
21: Quando a pessoa entra no meu SUS digital, solicita a consulta e começar o plano terapêutico, tem um conjunto de psicólogos e psicólogas que vão atender essa pessoa, pelo menos 10 consultas, depois você pode renovar esse plano para mais 10 consultas, pode continuar a consulta.
20: Leandro Domingos Teixeira, vice-presidente financeiro da Confederação de Bens, Serviços e Turismo, CNC, destacou o impacto das bets sobre o comércio brasileiro e defendeu tributação e limitação do número de plataformas no país.
22: Defendemos uma rigorosa fiscalização sobre os jogos online, ampliando a tributação incidente, já que a atividade que exerce são nocivas à saúde dos apostadores e também à economia popular.
20: Nem as crianças escapam dos riscos envolvendo as apostas online, como destaca Maria Melo, coordenadora do programa Criança e Consumo do Instituto Alana.
23: As plataformas de aposta replicam de forma ainda mais agressiva a mesma lógica de exploração comercial que a gente vê nas redes sociais hoje. que é baseada em desenho viciante, recompensa variável, gamificação e muitas vezes o uso de crianças como vetor de marketing. O uso de influenciadores mirim de até 6 anos de idade.
20: Os participantes da reunião também apresentaram como sugestão a proibição das plataformas de jogos online no país, a criação de programas de saúde mental nas empresas, implantação de estratégias de fiscalização e monitoramento dos sites de aposta, principalmente os ilegais. As propostas serão estudadas pelo governo e servirão de base para as políticas de regulamentação das bets no país. Reportagem Graziele Bezerra.
0: O produto interno bruto brasileiro cresceu 0,5%.
15: O indicador mede o valor de todos os bens e serviços produzidos pelo país.
0: O produto interno bruto, PIB, que mede a soma de todos os bens e serviços produzidos no país, cresceu 0,5% no segundo trimestre de 2026. Os dados são do Instituto Brasileiro de Geografia e Estatística, IBGE. Foram movimentados 3 trilhões e 400 bilhões de reais no segundo trimestre. O principal crescimento foi no setor agropecuário, impulsionado pelo desempenho da pecuária e da produção de alimentos como café e soja. O coordenador de contas nacionais do IBGE, Ricardo Moraes, detalha os setores que tiveram destaque.
1: O produto interno bruto cresceu 0,5% no segundo trimestre em relação ao primeiro trimestre de 2026. Na série com ajuste sazonal, os maiores destaques foram a extrativa mineral, com crescimento de 3,4%, a agropecuária, com 2,8%, e os serviços de informação e comunicação, com crescimento de 2,1%.
0: Entre os demais setores que apresentaram resultados positivos, o setor de serviços cresceu 0,2% e a indústria avançou 0,1% na comparação com o trimestre anterior. A economista Maria de Lourdes Molo explica o que significa esse índice.
3: É o valor total da produção de bens e serviços finais que são obtidos pelo país em território nacional em determinado período de tempo, geralmente um ano. Em geral, a produção é medida em unidades monetárias. Ele representa tudo que a economia produz, que para essa produção existem empregos, existem salários, existem lucros. As rendas das pessoas são geradas a partir da geração desse produto.
0: Também foi registrado

0: No Simples Nacional terão uma nova decisão tributária para tomar ainda em 2026. Entre os dias 1º e 30 de setembro, elas poderão optar como irão recolher o imposto sobre bens e serviços e a contribuição sobre bens e serviços no primeiro semestre de 2027. Pela nova regulamentação, as empresas poderão continuar recolhendo o IBS e o CBS dentro da guia única do Simples Nacional, ou optar pelo chamado regime regular, no qual os dois tributos serão calculados e pagos separadamente. A escolha pelo regime regular não significa sair do Simples Nacional. A empresa continuará no regime simplificado para os demais tributos, mas seguirá regras próprias para calcular e pagar o IBS e CBS. A microempresária do ramo de alimentação do Rio Grande do Sul, Carolina Kader, disse que ainda não fez a opção, mas vai decidir com o seu contador a melhor opção.
1: Eu acho que para isso a gente tem que ter, enquanto empresária, orientação contábil, assim, né? Para poder fazer essa escolha e optar pela melhor forma de fazer essa declaração tributária.
0: O contador Reginaldo Moraes da Silva destaca a importância dessa opção.
2: O IBS, o CBS, ele vem com a reforma tributária, tá? Tá mudando dois impostos, o PIS e o COFINS. Eles deixarão de existir num processo de transição a partir do ano que vem. E aí, o que acontece? Com essa mudança, o IBS e o CBS, que é o IBS, que é o de serviço, e o CBS, que é o de comércio, basicamente, né? A gente vai conseguir aproveitar crédito dos nossos fornecedores.
0: As empresas que fazem parte do Simples Nacional continuarão enquadradas automaticamente. Reportagem Cleide Lopes.
3: Para o empresário individual, não mudou o prazo. O período de solicitação de opção para se tornar ou permanecer sendo MEI permanece em janeiro.
4: E se você tem dúvidas, acesse ainda o site gov.br/Receita Federal.
3: E uma dica, no YouTube da Receita tem um vídeo que pode ajudar o pequeno empresário na hora da escolha.
4: Empresas brasileiras que tiveram as exportações afetadas pelas novas tarifas dos Estados Unidos podem ter mais tempo para cumprir compromissos tributários.
3: O Ministério do Desenvolvimento, Indústria, Comércio e Serviços regulamentou a prorrogação por mais um ano do chamado drawback suspensão.
4: O regime suspende o pagamento de tributos na compra ou importação de insumos usados na produção de bens destinados à exportação.
3: Na prática, a empresa assume o compromisso de exportar o produto dentro de um prazo determinado. E é justamente esse prazo que poderá ser ampliado.
4: Só no mês de julho, a aviação civil brasileira registrou quase 12 milhões de viajantes em voos nacionais e internacionais.
3: Desse total, cerca de 9 milhões e 100 mil foram em voos domésticos, um crescimento de 1,9% em relação ao mesmo período do ano passado.
4: E é nesse cenário, com tanta gente viajando para dentro e fora do país, que foi lançada a campanha para alertar passageiros sobre consequências de atos de indisciplina em voos e aeroportos.
3: Para se ter uma ideia, o Brasil registrou 881 casos de indisciplina no transporte aéreo entre janeiro e junho deste ano.
4: 154 episódios estão inseridos em categoria 3 de resolução da ANAC, Agência Nacional de Aviação Civil. Isso significa que a ocorrência pode comprometer a segurança operacional.
3: Para conhecer melhor a resolução da ANAC, que cria regras para atos de indisciplina nos aeroportos e a bordo, vá em pareceexagero.com.br.
4: Agora a gente vai falar sobre os direitos dos passageiros. E a ferramenta ANAC Passageiros, que ajuda a orientar usuários e mediar reclamações contra companhias aéreas.
3: Sobre o assunto, conversamos com Yuri Sherman, gerente de regulação das relações de consumo da ANAC. Acompanhe. Olá, nós estamos com Yuri Sherman, gerente de regulação das relações de consumo da ANAC. Boa noite, muito obrigada pela sua presença aqui na Voz do Brasil.
5: Boa noite, Luciana.
3: Yuri, vamos começar falando qual é o papel da ANAC na proteção dos passageiros.
5: Obrigado pela oportunidade de esclarecer, Luciana. Essa nossa atuação, ela se dá por duas frentes, tá? Uma frente voltada a garantir um ambiente econômico favorável à vinda de novas empresas

0: que a gente tenha mais concorrência no nosso setor. E no fim do dia, mais concorrência é bom para o consumidor, né? Gera mais oferta de serviços, mais oferta de produtos, mais opções de tarifas para os passageiros. E a gente tem uma segunda frente que é diretamente voltada à garantia de direitos essenciais aos passageiros. Isso se dá não só por meio da nossa norma, mas pela nossa atuação fiscalizatória, né? Onde a gente tem ali uma atuação nos aeroportos, a gente acompanha remotamente também o cumprimento dos deveres das empresas. A gente tem também uma atuação de educação para o consumo, né? Para que os passageiros conheçam seus direitos, conheçam seus deveres. E ainda nessa linha de garantir direitos, a gente cria um ambiente propício à resolução de conflitos de consumo.
1: Como é que a agência tem atuado para prevenir problemas e estimular a solução desses possíveis conflitos?
0: No primeiro momento, Luciano, por meio da fiscalização, né? Por meio da fiscalização que a gente vai ali a campo, né? Que as empresas veem que a gente está atuante, né? Que a gente está ali acompanhando o que, que elas estão fazendo. As empresas veem que cumprir as regras é fundamental, né? É necessário. Agora, o transporte aéreo, ele é muito complexo, né? Tem várias complexidades no transporte aéreo e, por isso, intercorrências podem acontecer. No caso de intercorrências, você só fiscalizar, você só punir, não resolve os problemas individuais, né? E é daí que vem a nossa atuação voltada à resolução de conflitos. E a gente faz isso tanto pelo monitoramento do saque das empresas, né? Vendo como que as empresas estão respondendo ali no saque, como que os atendentes das empresas estão preparados para responder às demandas dos passageiros. E a gente faz isso também por meio de uma plataforma de resolução de conflitos, que é o ANAC Passageiro.
2: Bem, Yuri, falando em conflitos, nós ouvimos alguns passageiros que tiveram problemas durante a viagem. Uma delas foi a Amanda Evangelista, que teve problema com a bagagem. Vamos ouvir?
3: Oi, meu nome é Amanda, tenho 35 anos, sou residente de Brasília. Recentemente, voltando de Foz do Iguaçu, no Paraná, eu despachei a minha mala pela companhia aérea e, chegando no destino, chegando em Brasília, eu verifiquei que itens da minha mala, como perfume, tinham sido roubados, furtados de dentro da minha mala, enquanto a mala estava sob responsabilidade da companhia aérea e do aeroporto, já que ela não estava comigo. Eu queria saber o que fazer nesses casos.
2: Yuri, o que a gente pode falar para Amanda?
0: Bom, em primeiro lugar, a gente está diante de um cometimento de um crime, né? Então é imprescindível que a Amanda registre a ocorrência policial, né? Para que tenha a devida apuração policial. E registrada a ocorrência, ela precisa fazer um protesto junto à empresa aérea na primeira oportunidade, né? Então, assim que ela verificou que tinha algum item faltando na sua bagagem, ela faz o protesto junto à empresa aérea e aguarda a resolução. Caso a empresa não resolva o problema, né, considerando que a empresa tem a obrigação de reembolsar por esses itens surrupiados, né, pela violação da bagagem, aí a Amanda pode registrar uma reclamação na plataforma ANAC Passageiro e lá a empresa vai responder e a ANAC também vai monitorar toda essa situação em âmbito coletivo, né?
1: Tá certo. Tem também aqui a reclamação da Ana Cláudia Ferraz sobre atrasos de voos. Vamos ouvir.
4: Oi, meu nome é Ana Cláudia Ferraz, moro em Rio Branco, no Acre. Recentemente tive um problema num voo que a gente teria que embarcar meia-noite, né, no horário Acre, e embarcamos, só que permanecemos 3 horas dentro da aeronave, porque a aeronave apresentou problemas. Depois de 3 horas, eles cancelaram o voo, e no cancelamento do voo eles não ofereceram hotel, nem lanche, nem alimentação, e só conseguimos chegar em casa 6 horas da manhã. E nesse caso, como que a gente procede?
0: No caso de atraso de voo, a partir de 1 hora, a empresa é obrigada a fornecer facilidades de comunicação. A partir de 2 horas, é obrigada a fornecer alimentação. E a partir de 4 horas, a empresa é obrigada a fornecer hotel, hospedagem, para quem não for residente naquela localidade do atraso, né? Então, ainda que nessa situação a passageira estivesse dentro da aeronave, né, e permanecido lá durante 3 horas, Depois de 2 horas, a empresa deveria ter fornecido essa assistência material de alimentação e, resolvida ali a questão da reacomodação em outro voo, deveria encaminhar os passageiros ou para o hotel, né, para que aguardasse ali, né, como, pelo que eu entendi, houve pernoite, ou encaminhar os passageiros para sua residência e depois também custear o retorno do passageiro até o aeroporto.
2: E agora ela pode fazer uma reclamação no ANAC Passageiros?
0: É imprescindível que ela faça uma reclamação no ANAC Passageiro, tá, Luciana? A nossa plataforma é uma plataforma que propicia a resolução de conflitos individuais. Então, ela vai registrar uma reclamação. A empresa vai ter até 10 dias para responder. E, depois disso, o passageiro vai avaliar como que foi essa resposta da empresa. E a ANAC está ali nos bastidores, acompanhando tudo, né? Vendo como que, em âmbito coletivo, se dá essa atuação das empresas, onde que as empresas estão pecando, como que a gente vai utilizar aquilo para direcionar nossos esforços fiscalizatórios. E a gente tem tido resultados positivos com a plataforma, né? Resultados que a gente precisa compartilhar, né? Coisa de 80% de resolutividade, um tempo médio de resposta pelas empresas na casa de 4 dias. Então, é muito importante a gente estimular a utilização da nossa plataforma como uma alternativa, né? Mais rápida, mais célere e mais resolutiva até do que o Poder Judiciário.
1: É um aplicativo ou um endereço na internet?
0: A gente tem a versão web, né, do ANAC Passageiro, e a gente tem a opção de acesso também por meio do Super App da ANAC. Os dois são possíveis. Então, entrando ANAC Passageiro, gov.br/ANAC Passageiro, o passageiro entra lá na nossa plataforma, consegue se informar sobre seus direitos e consegue registrar a sua reclamação.
2: E é mais fácil, fica mais rápido resolver os problemas.
0: Muito mais rápido. A gente tem informação clara, com linguagem simples. As empresas, como eu disse, né, têm respondido num tempo muito ágil, né, com um índice de resolutividade que a gente tem considerado satisfatório. Então, agradeço aí pela oportunidade de compartilhar a nossa plataforma.
1: Muito bem. Nós conversamos com Yuri Sherman, gerente de regulação das relações de consumo da ANAC, aqui na Voz do Brasil. Muito obrigado por sua presença.
0: Obrigado a vocês pela oportunidade.
2: Amanhã será realizado o Dia C de capacitação destinado a profissionais de segurança pública que atuam na prevenção e enfrentamento da violência contra a mulher.
1: A formação será realizada presencialmente nas 27 capitais do país, com transmissão simultânea para 80 municípios.
2: A medida integra um pacote de medidas anunciadas nessa semana, ainda dentro do Agosto Lilás, que teve como objetivo conscientizar a população sobre a importância da proteção de mulheres e meninas no país.
1: Além da qualificação, foram assinadas 2 portarias. É o que vamos ouvir agora na reportagem de Luciana Colares, de Holanda.
5: A primeira portaria contou com a adesão de todos os estados e do Distrito Federal e estabelece a Secretaria Nacional de Segurança Pública como responsável pela avaliação dos planos estaduais e distrital de combate à violência contra a mulher. A elaboração caberá aos entes federativos, para Michele Gonçalves dos Santos, diretora de ensino e pesquisa da Senasp. A medida contribui para a execução das políticas públicas na área.
6: Reforça a objetividade e a transparência da avaliação desses planos estaduais e distrital, planos esses que são instrumentos bastante efetivos e fundamentais para o planejamento e para a execução das políticas de enfrentamento da violência contra mulheres e meninas em todo o país. Assegura também uma aplicação mais transparente, mais célere e eficaz dos recursos do Fundo Nacional de Segurança Pública para esse fim.
5: A segunda portaria institui um grupo de trabalho para a elaboração de um protocolo nacional de atendimento às vítimas de violência sexual. A ideia é um atendimento mais qualificado em todas as delegacias do país. Além disso, foi anunciado um dia de capacitação em 2 de setembro, chamado de Dia C, destinado a profissionais de segurança pública nas 27 capitais do país. O ministro da Justiça e Segurança Pública, Wellington Lima, falou sobre a importância dessa articulação institucional.
7: A violência contra as mulheres não pode ser enfrentada por uma instituição isoladamente. Portanto, estabelecemos os parâmetros, produzimos conhecimento, capacitamos os profissionais e integramos as instituições instituições.
5: Também foi lançada uma publicação da Escola Nacional de Segurança Pública sobre o tema, que reúne evidências para o enfrentamento às violências de gênero, ainda em celebração às 2 décadas da Lei Maria da Penha. Reportagem Luciana Colares de Holanda.
8: Dicas do Enem. Meu nome é Caroline Santos e a minha dúvida é: como melhorar o meu repertório para a redação?
2: Quem responde pra gente é Juliana Bessa, professora de Sociologia. Vamos ouvir.
9: Galera, para a prova do Enem, é importante a gente pensar que a gente tem 3 sociólogos importantes, o Durkheim, o Max Weber, o Karl Marx. Mas é importante que você consiga aplicar as ideias deles aos outros temas que são importantes, assim, como cidadania, movimentos sociais, desigualdade social e também política, poder e Estado. São mais ou menos esses temas que você vai ver na prova do Enem. E é importante também pensar que esses temas dentro, por exemplo, de movimento social, você vai encontrar também na redação. Na redação, nos últimos anos do Enem, a gente teve temas como a questão de desafios para a população negra, para os povos indígenas, a questão das mulheres também, a invisibilidade do trabalho feminino. Então, essas são grandes áreas, mas a gente pode pensar vários temas aí dentro.
2: A prova de redação do Enem será realizada no dia 8 de novembro. Leia, estude e aproveite as nossas dicas toda terça-feira e também na radiogov.ebc.com.br.
1: A Companhia Nacional de Abastecimento, a CONAB, recebe até amanhã propostas para o fornecimento de 5.368 cestas de alimentos.
2: Elas serão destinadas a famílias indígenas do Rio Grande do Sul e Santa Catarina em situação de insegurança alimentar e nutricional.
1: A adesão pode ser feita de forma 100% digital, como explica Everton Santos, diretor de Normas e Sistemas de Logísticas do Ministério da Gestão e da Inovação em Serviços Públicos.
10: Agricultores familiares, cooperativas e associações já podem acessar o site do Contrata Mais Brasil, conferir o edital e participar. Basta fazer o cadastro na plataforma, informar quais alimentos pode fornecer, escolher a oportunidade e enviar a proposta. Tudo em um só lugar.
2: E atenção, os interessados na venda de alimentos devem acessar o site contratamaisbrasil.sistema.gov.br. Vamos repetir? contratamaisbrasil.sistema.gov.br.
1: E essas foram as notícias do Governo Federal.
2: Uma realização da Secretaria de Comunicação Social da Presidência da República.
1: Com produção da empresa Brasil de Comunicação.
2: Fique agora com as notícias do Poder Judiciário e do Congresso Nacional. Uma boa noite.
1: Boa noite para você e até amanhã.

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1: Você vai ouvir agora notícias do Poder Judiciário.
2: Presidente do STF abre seminário internacional que discute desafios do uso da inteligência artificial no judiciário.
3: Relator no STJ mantém prisão preventiva de tenente-coronel da Polícia Militar de São Paulo, acusado de matar esposa.
2: TSE lança plataforma para combater a desinformação durante o processo eleitoral.
3: Boa noite, eu sou Leandro Bezerra.
2: Eu sou Walter Lima.
3: Supremo Tribunal Federal abre segundo seminário Brasil-Itália da Rede Internacional sobre Sistemas de Justiça e Democracia.
2: O encontro discutiu os impactos da inteligência artificial no judiciário. Marta Ferreira.
4: Na abertura do evento, o presidente do Supremo Tribunal Federal e do Conselho Nacional de Justiça, ministro Edson Fachin, citou riscos concretos do uso da inteligência artificial que desafiam a magistratura, como citações jurisprudenciais inexistentes, vieses discriminatórios reproduzidos a partir de base de dados históricos e a opacidade dos modelos. Na avaliação do ministro, porém, a resposta a esses riscos não pode paralisar a inovação.
5: O caminho parece-nos ser o da experimentação supervisionada, ambientes controlados, registro de ferramentas certificadas, formação obrigatória da magistratura, comitês técnicos e éticos permanentes.
4: A agenda internacional continua amanhã e quinta-feira, com a 17ª Jornada Ítalo-Hispano-Brasileira de Direito Público. O encontro reúne no STF pesquisadores e especialistas dos três países para o intercâmbio acadêmico e a análise comparada de questões relacionadas ao direito constitucional e ao direito público.
3: O ministro do STJ, Reinaldo Soares da Fonseca, manteve a prisão preventiva do tenente-coronel da Reserva da Polícia Militar de São Paulo, Geraldo Leite Rosa Neto.
2: O PM é acusado de matar a esposa, também policial militar, Fátima Uchoa.
6: Pela investigação, em 18 de fevereiro deste ano, na capital paulista, Geraldo teria atirado na cabeça da companheira após discutirem. Depois, teria deitado o corpo dela no chão e alterado a cena do crime para simular suicídio, colocando a arma do crime na mão da vítima. Em abril, o ministro Reinaldo Soares da Fonseca definiu a competência do Tribunal do Júri para julgar a ação penal. E agora, ao negar a liminar, que é uma decisão provisória, o relator no STJ destacou que a prisão cautelar é necessária diante do risco de interferência na produção das provas e dos indícios de que o militar teria tentado alterar a cena do crime. O julgamento definitivo do habeas corpus caberá à quinta turma do STJ.
3: TSE lança plataforma para combater a desinformação durante as eleições.
2: A iniciativa reúne orientações para auxiliar no enfrentamento de conteúdos falsos. Guilherme Firmino.
7: O TSE lançou nesta terça-feira a plataforma TSE Facilita, Plataformas Digitais em Ação. A ferramenta facilita o acesso a informações e orientações sobre a atuação da Justiça Eleitoral e das empresas de tecnologia no combate à desinformação. Para o presidente do TSE, ministro Cássio Nunes Marques, o tribunal e as plataformas têm atribuições e capacidades que se complementam no enfraquecimento aos desafios do ambiente digital. A expectativa é que a ampla divulgação dos materiais contribua para dar mais efetividade às decisões da Justiça Eleitoral.
3: Justiça Federal condena homem que compartilhava na internet imagens de abuso sexual infantil.
2: A denúncia foi apresentada pelo Ministério Público Federal, Sabrine Menezes.
8: Segundo as investigações, o homem armazenava no celular e no computador 237 vídeos e imagens com cenas de conteúdo sexual envolvendo crianças e adolescentes. O material foi disponibilizado na nuvem em três ocasiões durante o ano de 2021. O homem foi condenado a 4 anos e 9 meses de prisão em regime semiaberto, além de multa. A sentença da Justiça Federal em São José dos Campos destacou ainda que o acusado tentou esconder a própria identidade com o uso de dados fictícios nos sites e e-mails para não ser incriminado. Ele foi condenado pelos crimes de distribuição e compartilhamento e posse e armazenamento de conteúdo sexual envolvendo crianças e adolescentes, mas poderá recorrer em liberdade.
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3: A você uma boa noite.
2: E até amanhã.
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0: Está no ar o Jornal do Senado.
8: Eu sou Paula Groba.
9: E eu sou Humberto Pinheiro.
8: E estes são os destaques de hoje do Jornal do Senado, que começa agora.
9: Vacina contra herpes zóster poderá ser oferecida gratuitamente pelo SUS.
8: Novo piso salarial de médicos e dentistas avança e segue para o plenário.
9: Senado aprova indicação de Rodrigo Pacheco para vaga de ministro do Tribunal de Contas da União.
8: Boa noite.
9: Boa noite.
8: Avançou no Senado a proposta que define a implementação gradual do novo piso salarial de médicos e cirurgiões dentistas ao longo de 3 anos.
9: A proposta foi aprovada pela Comissão de Assuntos Sociais e agora segue em regime de urgência para votação no plenário do Senado. As informações com o repórter Márcio Maturana.
10: O novo piso salarial de R$13.662 para médicos e cirurgiões dentistas com jornada de 20 horas semanais vai ser aplicado gradualmente ao longo de 3 anos. 40% do valor a partir de 1º de janeiro de 2027, 70% em 2028 e 100% em 2029. Esse é o conteúdo de uma emenda da senadora Tereza Leitão, do PT de Pernambuco, aprovada nesta terça-feira pela Comissão de Assuntos Sociais. O relator foi Fernando Dueire, do PSD de Pernambuco.
11: A implementação gradual do piso assegura que esses empregadores se adaptem de forma planejada, sem demissões e sem interrupção de serviços essenciais.
10: O projeto já tinha sido aprovado nas comissões, mas recebeu emendas no plenário do Senado e por isso voltou aos colegiados. Na rede privada, o piso vai ser atualizado todo ano com base no IPCA, em vez de seguir o aumento do salário mínimo geral, como é atualmente. Na rede pública, o reajuste vai seguir leis específicas de cada unidade da federação, sendo que estados e municípios não vão precisar arcar com o aumento, porque o custeio será do Fundo Nacional de Saúde. O texto estabelece também que o trabalho noturno e as horas extras vão valer 50% a mais que o piso, em vez dos 20% para trabalho noturno e 25% para horas extras. Além disso, o projeto mantém o direito a 10 minutos de repouso para cada 90 minutos de trabalho e reforça que a chefia de serviços médicos ou odontológicos deve ser feita por profissionais habilitados nessas áreas.
8: E a comissão mista que analisa a chamada MP da taxa das blusinhas adiou para esta quarta-feira a reunião para a votação da proposta. O colegiado volta a se reunir nesta quarta-feira às 10 da manhã.
9: O presidente deputado Reginaldo Lopes e a relatora senadora Leila Barros ainda buscam um acordo sobre o texto. A medida zera o imposto de importação para compras internacionais de até US$50. A MP perde a validade no dia 8 de setembro.
8: O Senado aprovou a indicação do senador Rodrigo Pacheco para o cargo de ministro do Tribunal de Contas da União, o TCU. A votação ocorreu em regime de urgência após articulação de lideranças partidárias.
9: Pacheco vai ocupar a vaga deixada por Bruno Dantas. Ele renunciou ao cargo nesta segunda-feira. Os detalhes com o repórter Douglas Castilho.
12: Com um rito especial, a indicação foi direto ao plenário, onde parlamentares exaltaram a atuação de Rodrigo Pacheco como presidente do Congresso em momentos delicados da história recente do país, como na CPI da Covid-19 e nos atos de 8 de janeiro. Após o resultado da votação, que se deu por 63 votos a favor e 4 contra, Rodrigo Pacheco agradeceu ao autor da indicação, o presidente Davi Alcolumbre, aos companheiros de parlamento e falou da importância do papel a ser desempenhado.
13: Eu sei o que representa um tribunal de contas num país em que os recursos são escassos. Quando se fala de recursos públicos e de gastos públicos, todo cidadão tem o dever de cuidar e de zelar pela aplicação do recurso público e tem o dever de se permitir fiscalizar por um controle externo que é desempenhado pelo Congresso Nacional com auxílio do Tribunal de Contas da União.
12: O projeto de decreto legislativo de indicação do senador agora será encaminhado à Câmara dos Deputados, onde o nome de Pacheco também passará por análise e votação.
8: E nesta quarta-feira, a Comissão de Constituição e Justiça pode votar a proposta
14: que reduz a jornada de trabalho para 40 horas semanais e acaba com a escala 6x1. Um dos favoráveis ao texto é o senador Paulo Paim, do PT do Rio Grande do Sul.
9: O parlamentar citou experiências no Brasil e em outros países que, segundo ele, mostram que a redução da jornada pode melhorar a qualidade de vida dos trabalhadores sem reduzir a produção. Paim fez um apelo para que a proposta seja votada pelos senadores e enfatizou que o fim da escala 6x1 deve ser visto como uma pauta nacional e não partidária. O texto já foi aprovado pela Câmara dos Deputados.
15: Alguns tentam embaralhar esse debate e dizem que o fim da escala 6x1 é uma questão eleitoral. Não é. Eleição passa, a vida da nossa gente fica. Essa é uma causa maior, é uma causa do país, é uma causa humanitária. E por isso, repito, a PEC 221 não tem dono. Não é de partido nenhum, ela é do povo brasileiro.
14: Já o senador Hermes Klan, do PL de Santa Catarina, defendeu responsabilidade e negociação coletiva no debate sobre o fim da escala 6x1. Ele disse que uma regra única pode não atender a todos os setores.
9: Segundo Klan, a redução da jornada com manutenção dos salários pode elevar o custo da hora trabalhada, afetando contratações, investimentos e preços. O senador também alertou para o risco de o trabalhador precisar de uma segunda renda.
16: É preciso também ter coragem para dizer que uma pauta legítima não pode ser transformada em bandeira eleitoral. É muito fácil anunciar, vamos reduzir a jornada, vamos dar mais descanso. Isso rende aplausos. O difícil é responder, quem vai pagar a conta? Quantos empregos serão afetados? Quanto vai aumentar os custos das empresas? Qual será o impacto sobre os preços?
14: Incitar ou induzir a prática de crimes em locais como escolas, universidades e centros de compras poderá render penas mais duras.
9: A Comissão de Segurança Pública aprovou o projeto que amplia a punição para esse tipo de conduta. A proposta agora segue para a Comissão de Constituição e Justiça. Repórter Bruno Lourenço.
17: O Senado aprovou o projeto de lei que tipifica o crime de massacre. A Comissão de Segurança Pública do Senado aprovou a proposta com normas gerais sobre segurança escolar. E agora a CSP votou a iniciativa que pune a incitação ou o induzimento a crimes contra a paz pública. A relatora, senadora professora Dorinha Seabra, do União do Tocantins, diz que as propostas têm como objetivo reprimir e prevenir atentados, principalmente a instituições de ensino.
18: Os projetos em questão têm como objetivo reprimir e prevenir atentados a instituições de ensino, como os que ocorreram em um passado recente, podendo ser citados aqueles na Escola Estadual Tomásia Montoro, em São Paulo, e na creche Bom Pastor, no município de Blumenau, onde crianças e professores foram covardemente feridos e mortos.
17: O texto, que vai à Comissão de Constituição e Justiça, prevê que se da incitação pública resultar a efetiva prática do crime, a pena será aumentada de 3 a 6 meses e multa para 6 meses a 2 anos e multa. Se o chamamento ao crime for feito por meio da internet, a punição pode aumentar para até o dobro.
14: E a vacina contra o herpes zóster poderá ser oferecida gratuitamente pelo SUS a pessoas com mais de 50 anos.
9: O esquema a ser oferecido é de 2 doses. A proposta segue agora para a Câmara dos Deputados. Repórter Márcio Maturana.
10: A proposta recebeu parecer favorável da senadora Damaris Alves, do Republicanos do Distrito Federal.
19: A vacina Comirnaty já possui registro sanitário no Brasil e a indicação para adultos a partir de 50 anos para indivíduos imunocomprometidos.
10: A vacinação também vai ficar disponível para maiores de 18 anos com imunossupressão ou outra condição clínica que comprometa o sistema imunológico. O herpes zóster provoca lesões na pele, dor nos nervos, ardor, coceira e febre. É causado pelo mesmo vírus da catapora, que pode ficar adormecido durante toda a vida e ser reativado em adultos ou em pessoas com sistema imunológico comprometido, como no caso de doenças crônicas, câncer ou transplante.
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9: Oi, edição de Paula Groba e trabalhos técnicos de Eliseu Caires, o Jornal do Senado fica por aqui. Acompanhe agora as notícias da Câmara dos Deputados. Boa noite.
14: Boa noite e até amanhã.
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21: Câmara aprova financiamento para motoristas de aplicativo e taxistas.
22: Deputados prorrogam incentivos para doações de combate ao câncer.
21: Parlamentares apoiam discussão sobre o fim da escala de trabalho 6x1.
23: Boa noite. Jandira Fegali, do PCdoB do Rio de Janeiro, enumera as principais pautas em discussão no Congresso. Entre elas, o fim da escala de trabalho 6x1 e a proposta que amplia a participação da União na política de segurança pública. Ela cita ainda projetos sobre terras raras e minerais críticos.
21: Jandira Fegali também defende a isenção de impostos para compras internacionais de até $50. De acordo com a deputada, essas matérias estão entre as prioridades do Congresso no trabalho de esforço concentrado antes das eleições de outubro.
23: Alencar Santana, do PT de São Paulo, defende a redução da jornada de trabalho para 40 horas semanais, sem redução de salário, e o fim da escala 6x1. A proposta deve ser analisada pelo Senado e, segundo o deputado, representa uma medida de proteção aos trabalhadores.
21: Alencar Santana sustenta que a mudança pode melhorar a qualidade de vida dos trabalhadores com mais tempo para descanso, convivência familiar e cuidados com a saúde. O parlamentar também destaca a importância de avançar na votação da proposta no Congresso.
23: De acordo com Maria do Rosário, do PT do Rio Grande do Sul, o fim da escala 6x1 é uma pauta histórica para os trabalhadores brasileiros. Segundo a deputada, a medida garante mais tempo de descanso, estudo e convívio familiar, especialmente para as mulheres.
21: Maria do Rosário também critica o empenho da oposição contra uma medida que, segundo ela, beneficia a classe trabalhadora. Na visão da parlamentar, ao tentar derrotar o fim da jornada 6x1, a oposição não atinge apenas o governo, mas impõe um retrocesso à classe trabalhadora.
23: Tadeu Venere, do PT do Paraná, acredita que a aprovação do fim da escala 6x1 é uma conquista histórica para os trabalhadores. Ao rebater a oposição à proposta, o deputado sustenta que a medida representa apenas o exercício do direito ao descanso, ao estudo e ao convívio familiar.
21: No entendimento de Tadeu Venere, os congressistas que tentam adiar o debate sobre a redução da jornada de trabalho demonstram menosprezo pela qualidade de vida da população mais vulnerável.
23: Márcio Gerri, do PCdoB do Maranhão, classifica o fim da escala 6x1 como um avanço no mundo do trabalho. O congressista ressalta o grande suporte popular ao tema e afirma que posicionamentos em contrário no Congresso não serão capazes de alterar esse apoio.
21: Para Márcio Gerri, a mudança em análise no Senado trará mais qualidade de vida com tempo para o convívio familiar, o lazer e a formação profissional. Ele recomenda acompanhar cada voto dos senadores para conhecer quem defende os direitos dos trabalhadores.
5: Trabalho.
23: A Câmara aprovou um projeto que regulamenta o exercício da profissão de psicopedagogo. O repórter Antônio Vital explica o que ficou definido na medida.
24: O plenário da Câmara aprovou o projeto já aprovado pelo Senado que regulamenta a profissão de psicopedagogo ou psicopedagoga. O texto aprovado recebeu parecer favorável da deputada Franciane Baier, do Republicanos do Rio Grande do Sul. Entre outras medidas, estabelece os requisitos para o exercício da atividade, como a exigência de diploma de graduação em psicopedagogia com estágio prático obrigatório. Mas cria regras de transição que permite que profissionais graduados em psicologia, pedagogia, licenciatura ou fonoaudiologia também exerçam a profissão, desde que tenham concluído o curso de especialização na área com duração mínima de 600 horas. A proposta também prevê que quem já exerce ou tenha exercido a atividade poderá continuar a atuar na área. O projeto define a psicopedagogia como uma atividade que envolve avaliação e a intervenção em processos de aprendizagem. Quem exerce a profissão trabalha com crianças, adolescentes e outras pessoas que apresentem dificuldade para aprender. A relatora explicou que a atuação não se limita ao desempenho escolar. Dificuldades de aprendizagem podem decorrer de outros fatores, inclusive cognitivos, emocionais e sociais. O projeto foi aprovado de maneira simbólica, sem votos contrários, e a votação foi acompanhada das galerias do plenário da Câmara por representantes da categoria de todo o país. Para o deputado Rodrigo Hollenberg, do PSB do Distrito Federal, psicopedagogos e psicopedagogas são fundamentais para garantir os direitos de quem tem dificuldade de aprendizagem.
25: Essa Câmara hoje vai fazer justiça a uma categoria extremamente importante, eu diria, indispensável para garantir o aprendizado de nossas crianças, mas não apenas de nossas crianças. Como presidente da Comissão de Defesa dos Direitos das Pessoas com Deficiência, eu entendo que esse projeto é absolutamente indispensável para garantir que pessoas com dificuldade de aprendizado possam garantir um aprendizado adequado a partir desse apoio promovido pelos psicopedagogos ou pelas psicopedagogas.
1: Por ser uma atividade interdisciplinar, o projeto deixa claro que o exercício da psicopedagogia não pode ser confundido com o dos profissionais de saúde e educação. O projeto obriga ainda o sigilo profissional e, ao contrário de outros projetos que tratam do exercício de profissões, dispensa a necessidade de um conselho profissional. O projeto que regulamenta a profissão de psicopedagogo ou psicopedagoga seguiu para a sanção presidencial e pode virar lei. Da Rádio Câmara de Brasília, Antônio Vital.
2: Economia. De acordo com Cobalcini, do MDB de Santa Catarina, as sobretaxas de até 37,5% impostas pelos Estados Unidos prejudicam a economia catarinense. O deputado destaca o impacto direto em cidades como Caçador, que, segundo ele, correm o risco de perder postos de trabalho.
3: Cobalcini, que preside a Comissão de Meio Ambiente, enfatiza que a produção brasileira é sustentável e baseada no manejo de florestas plantadas. Para ele, as sanções norte-americanas foram aplicadas sem critérios técnicos.
2: Heitor Chu, do PSD do Rio Grande do Sul, defende reduzir a carga tributária sobre o tabaco e combater o contrabando. Segundo ele, o setor gera empregos a milhares de agricultores e a centenas de milhares de trabalhadores, sendo fonte de emprego, renda e arrecadação.
3: Heitor Chu pede também regras para dispositivos eletrônicos para fumar e a produção nacional. Para ele, legalizar a cadeia produtiva nacional e ampliar a fiscalização podem atrair novas fábricas para o país, gerar mais empregos e elevar a arrecadação, especialmente para seu estado.
2: Transportes. A Câmara aprovou uma medida provisória que permite o uso de 30 bilhões de reais para financiar carros novos para motoristas de aplicativo e taxistas. O repórter Antônio Vital acompanhou a votação.
1: A Câmara dos Deputados aprovou medida provisória que autoriza o governo federal a destinar até 30 bilhões de reais para financiar veículos novos para motoristas de carros de aplicativo, taxistas, cooperativas de taxistas e empresas de transporte escolar. A medida provisória faz parte do programa Move Brasil. Além de ampliar o crédito e permitir a renovação da frota, o texto final aprovado, apresentado pela relatora, a deputada Amanda Gentil, do PP do Maranhão, permite o uso do Fundo de Investimento em Infraestrutura Social, gerido pela Casa Civil da Presidência da República. O fundo poderá financiar a troca de veículos que contribua para reduzir custos ambientais, sociais ou econômicos do transporte urbano. Pode arcar ainda com recursos para financiar o seguro do veículo, itens de segurança destinados a profissionais mulheres e até mesmo custos de cartório. Um dos objetivos é estimular a substituição de veículos antigos por outros menos poluentes e permitir linhas de crédito para profissionais que não conseguem obter financiamento com juros menores no mercado. Para motoristas de aplicativo e taxistas, o acesso fica limitado a um veículo por beneficiário. Para cooperativas de táxi, o limite é de um veículo por cooperado. Já para o transporte escolar, não existe um limite definido. As profissionais mulheres beneficiadas pelo programa poderão ainda ter direito a condições diferenciadas de taxas, prazos e carência, o que será definido pelo Conselho Monetário Nacional. Os benefícios a motoristas particulares e empresas de transporte escolar foram defendidos pela relatora, deputada Amanda Gentil, do PP do Maranhão.
4: Porque, às vezes, muitos desses motoristas de aplicativo, muitos desses motoristas de táxi, eles usufruem de carros alugados, que muitas vezes o valor do aluguel é duas vezes o valor de uma parcela, e que aquele bem, que se você pagar a parcela, vai ser seu. Então, a importância que é nós trazermos um projeto que vai entregar um bem para o trabalhador brasileiro, para que ele tenha mais segurança e renda dentro da sua casa.
1: A medida provisória, que já está em vigor, foi justificada por deputados da base do governo como necessária para incentivar o transporte urbano e a atividade dos condutores. Foi o que disse o deputado Bongás, do PT do Rio Grande do Sul.
6: Precisavam também esses trabalhadores terem financiamento específico para poderem comprar o seu veículo e, ao mesmo tempo, poder usar este recurso para outros utensílios, cartoriais, por exemplo, de seguro. Tudo isso foi incorporado no debate para beneficiar os motoristas de aplicativos nesse país que estavam reivindicando.
1: O O texto final aprovado também altera o Código de Trânsito Brasileiro para autorizar que motoristas habilitados na categoria B conduzam caminhões leves elétricos ou híbridos. Outra mudança inclui a produção de baterias no Programa de Apoio ao Desenvolvimento Tecnológico da Indústria de Semicondutores, conhecido como PADIS. A medida provisória que autoriza o governo federal a destinar até 30 bilhões de reais para financiar veículos novos para motoristas de carros de aplicativo, taxistas, cooperativas de taxistas e empresas de transporte escolar, seguiu para análise do Senado. Da Rádio Câmara de Brasília, Antônio Vital.
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5: Justiça.
23: Júlia Zanatta, do PL de Santa Catarina, cobra explicações do ministro Alexandre de Moraes sobre denúncias divulgadas pela imprensa envolvendo o ministro e o empresário Daniel Vorcaro. A deputada também pediu o afastamento de Moraes e defendeu o impeachment do ministro.
21: Júlia Zanatta acredita que o Supremo Tribunal Federal e o Senado não podem ignorar as denúncias e pede que o ministro se explique em até 48 horas. Para a deputada, os fatos divulgados colocam em dúvida a atuação das instituições e exigem investigação.
23: Hildo Rocha, do MDB do Maranhão, vai apresentar uma proposta para mudar as regras de escolha e permanência de ministros do Supremo Tribunal Federal. Em seu entendimento, pessoas que tenham ocupado cargos comissionados ou mandatos eletivos não poderiam ser indicadas ao STF.
21: Hildo Rocha também defende que os ministros tenham mandato de 5 anos, renovável por mais 5 anos, mediante consulta à população. Ao fim do período, segundo o deputado, eles poderiam atuar como advogados ou professores, mas não poderiam voltar à vida política.
23: Eli Borges, do Republicanos do Tocantins, considera que as eleições para o Senado serão decisivas para o futuro do país. O deputado lembra que caberá aos novos senadores a responsabilidade de sabatinar ministros do STF e de conter o que considera excessos da corte.
21: Eli Borges também pede mais moralização na política e combate à corrupção. Na avaliação do parlamentar, o cidadão deve estar atento aos políticos que defendem o devido processo legal e a soberania popular.
23: Kim Kataguiri, do Missão de São Paulo, classifica como graves as suspeitas de possíveis relações entre ministros da Suprema Corte e envolvidos do escândalo do Banco Master. Ele questiona a inércia das instituições e da sociedade frente às situações divulgadas pela imprensa.
21: Kim Kataguiri critica também decisões da Justiça Eleitoral, alegando supostas diferenças de tratamento entre candidaturas. Ele reclama da suspensão de campanhas por atrasos em declarações eleitorais nacionais, alegando configurar restrição a direitos políticos.
5: Saúde.
23: A Câmara aprovou projeto que prorroga incentivos para doações a instituições de combate ao câncer e assistência a pessoas com deficiência. As informações com a repórter Cibele Comanetti.
7: O plenário da Câmara aprovou o projeto que prorroga até 2031 o prazo para empresas deduzirem do pagamento do imposto de renda doações a instituições sem fins lucrativos, como as Santas Casas, que atuam na prevenção e combate ao câncer ou na reabilitação de pessoas com deficiência. O incentivo acabaria neste ano. A proposta foi apresentada pelo deputado Sérgio Souza, do MDB do Paraná, e recebeu parecer favorável do relator, deputado Antônio Brito, do PSD da Bahia. Os incentivos às doações estão previstos em 2 programas criados em 2012. O Programa Nacional de Apoio à Atenção Oncológica, conhecido como PRONOM, e o Programa Nacional de Apoio à Atenção de Saúde da Pessoa com Deficiência, o PRONAS. Os dois permitem o emprego de recursos privados para financiar projetos desenvolvidos por entidades especializadas e sem fins lucrativos. Segundo o relator Antônio Brito, o Pronom amplia a capacidade de atendimento do Sistema Único de Saúde, o SUS, para a prevenção, o diagnóstico precoce, o tratamento, a reabilitação e os cuidados paliativos de pessoas com câncer. Já o Pronas aumenta a oferta de assistência às pessoas com deficiência, especialmente no que diz respeito a projetos destinados à reabilitação, diagnóstico, tratamento, desenvolvimento de novas tecnologias e capacitação de profissionais. Antônio Brito comemorou a aprovação da proposta.
8: Quero parabenizar a todos que participaram da elaboração da prorrogação até 2031 do prazo do PRONO e do PRONAS, tão importante na articulação da sociedade civil, do terceiro setor, do governo federal e também das iniciativas privadas no atendimento às instituições filantrópicas, seja ela na área da saúde, no tratamento do câncer, como também nas entidades que atuam com a pessoa com deficiência.
7: O projeto que prorroga até 2031 prazo para empresas deduzirem do pagamento do imposto de renda doações a instituições sem fins lucrativos que atuam na prevenção e combate ao câncer ou na reabilitação de pessoas com deficiência seguiu para análise do Senado. Da Rádio Câmara de Brasília, com informações de Antônio Vital, Cibele Colmanetti.
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0: Câmara aprovou um projeto que acaba com a obrigatoriedade de férias escolares durante o período da Copa do Mundo Feminina em 2027. O repórter Antônio Vital acompanhou a votação.
1: O plenário da Câmara aprovou o projeto que desobriga as redes de ensino pública e privada de todo o país a concederem férias escolares para todos os alunos durante a realização da Copa do Mundo Feminina de Futebol no ano que vem. Lei de autoria do governo, aprovada no início do ano pelo Congresso, obriga que as férias dos estudantes coincidam com o período do torneio, entre 24 de junho e 25 de julho de 2027. Projeto apresentado pela deputada Anne Ortiz, do PP do Rio Grande do Sul, permite que os sistemas de ensino dos estados e municípios decidam sobre o período de férias escolares, em vez de obedecer ao calendário oficial da competição. Entidades como a Federação Nacional das Escolas Particulares criticaram a obrigatoriedade prevista em lei e alegaram que a alteração do período de férias do meio do ano coloca em risco o calendário escolar exigido pela Lei de Diretrizes e Bases da Educação, que obriga pelo menos 200 dias letivos no ano. A proposta recebeu parecer favorável do relator, deputado Alex Manente, do Cidadania de São Paulo. Para ele, do ponto de vista educacional, não é adequado impor solução uniforme a todos os sistemas de ensino, sem considerar as necessidades regionais. O projeto foi aprovado de maneira simbólica pelo plenário, sem votos contrários. O deputado Chico Alencar, do PSOL do Rio de Janeiro, defendeu a medida.
2: O reconhecimento da importância da Copa do Mundo de Futebol está nesse projeto de lei, só que não subordinando os interesses da Copa do Mundo aos sistemas educacionais. Os jogos ocorrem em apenas algumas cidades e, na maior parte das vezes, com um número reduzido de partidas, não se justificando como férias todo o período e em todo o território nacional.
1: Os jogos da Copa do Mundo de Futebol Feminino serão realizados em 8 cidades. Belo Horizonte, Brasília, Fortaleza, Porto Alegre, Recife, Rio de Janeiro, Salvador e São Paulo. O projeto que desobriga as redes de ensino pública e privada de todo o país a concederem férias escolares para todos os alunos durante a realização da Copa do Mundo Feminina seguiu para análise do Senado. Da Rádio Câmara de Brasília, Antônio Vital.
3: Educação. Ranieri Paulino, do Republicanos da Paraíba, propõe diversificar a educação profissional e tecnológica, ampliando a oferta em pequenos municípios, áreas rurais e regiões, conforme as demandas e as vocações específicas.
0: Para tanto, Ranieri Paulino apresentou um projeto que altera o Estatuto da Juventude e o Pronatec, articulando formação, trabalho, emprego e renda às características econômicas, sociais e culturais de cada território nacional e local.
3: Termina agora o Jornal Câmara dos Deputados, produzido pela Rádio Câmara, com trabalhos técnicos de Everson Urani e apresentação de José Carlos Andrade e Márcio Aquilissardi. Uma boa noite para você.
0: Uma ótima noite. A Voz do Brasil volta amanhã. Você ouviu A Voz do Brasil. 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

Vambora, são 20h35. Olha, a gente está com um problema de internet aqui na área em prédio. Por isso, vamos. Vamos só pelo FM e não vamos pelo YouTube nem pelo Facebook, tá bom? Aí você já pode mandar logo agora. Logo agora o seu áudio pelo 989-53-1583. 989-53-1583. Quem está comigo é o Paulinho. Paulinho Luz e Som. Paulinho Luz e Som. São 20h35. O que é que você acha que deve acontecer para esse Paysandu ser diferente a partir de segunda-feira, hein? Muda o esquema, três zagueiros ou continua o 4-3-3? Já quero você participando, hein? Já quero você participando do Resenha Bicolor de hoje, aqui no Som da Clube 106.9 MHz. E a participação do torcedor, né? Torcedor, você vai. Você pode mandar também o áudio pelo Instagram, tá? Pelo meu Instagram. Você vai no Instagram, lá no direct, manda o áudio. Manda o áudio que a gente vai soltando o áudio por aqui. Beleza? Pura? Fechou? Então pronto. Dinho com Y, underline Menezes. Arroba Dinho com Y, underline Menezes. Você pode mandar. E aí a gente vai também colaborando com o grande Paulinho Luiz e Som até 10 da noite. 10 da noite tem as últimas do esporte. As últimas do esporte aqui no Som da Clube. É uma semana especial para o Paysandu. Paysandu que tem até sexta-feira para contratar, hein? Só até sexta-feira, só até sexta-feira. Vambora, vambora, vambora. Pois é, rapaz. A história é essa. E tem que contratar, jogador que venha para somar. E venha para jogar, para ser titular, né? Essa é a diferença. E o técnico já disse que quer urgentemente um lateral esquerdo. Urgentemente um lateral esquerdo. E aí eu tomei conhecimento que esse jogador, se chegar, é para jogar logo. É para chegar, já chegar no bid e jogar logo, logo, logo, logo. Então chegaria tipo na sexta ou na quinta. Hoje ainda é terça, chegaria na quinta, treinaria sexta, sábado, domingo. E na segunda já ia. Já ia para a briga contra o Brusque do Mangueirão, né? Brusque, os ingressos já estão à disposição desde hoje, para você, torcedor, né? E quanto mais cedo você comprar, agora tem o horário, né? O Me Ajuda a Te Ajudar, você entra mais cedo, 3 horas da tarde, o preço é 1. 4 horas o preço é outro. Então são muitos

0: Eu sugiro que você entre no site para vasculhar tudo isso aí, para saber mais detalhes de valores. Tá, valores para esse jogo do Paysandu Esporte Clube. São 3 jogos, um confirmado no Mangueirão. Um confirmadíssimo no Mangueirão. Você faz assim, você manda o áudio para o Zap Clube 989-53-1583. 989-53-1583, tá bom? 2 minutos, fala, aborda o assunto, a gente leva o conhecimento dos outros ouvintes que estão ligados aqui no Resenha Bicolor. Solta o play aí, seu Paulinho. Pode soltar o play com a rapaziada.
1: Fala, Dini, boa noite. É Ideraldo aqui do Conjunto Maguari. Dini, não sei se você e a galera concorda comigo. Não acho que esse grupo do Paysandu é o grupo da morte, não. Acho que o Paysandu tem condições de ganhar todos esses times.
0: Concordo aí,
1: Limeira, Busque. Entendeu? Com certeza. Porque agora, esse quadrangular agora zera tudo. E geralmente, esses times que estão sempre na liderança, chega o quadrangular, não estão mais a mesma coisa. Então, eu tenho fé no nosso papão. Um abraço a todos aí, uma boa noite.
0: Tá certo, tá aí o Ideraldo, eu concordo contigo. Eu venho dizendo, o Paysandu se entrar entre os 8, ele sobe. Isso eu tô falando desde o meio da competição. Se o Paysandu chegar entre os 8, ele sobe. Eu acho que o Paysandu vai ser a surpresa desse quadrangular. Pode botar fé do que eu tô falando. 3840137, ao vivo comigo, 3840137. Não estamos transmitindo hoje pelo YouTube nem pelo Facebook. Ah, problemaço na internet em todo o prédio aí, complicou tudo. Alô, torcedor, um abraço, boa noite.
2: A franja ainda nem deu.
0: Oi?
2: A franja ainda nem deu.
0: Fala, Fran, e aí, o que tu achas? Me fala agora, desse Paysandu pra esse quadrangular.
2: Agora o Paysandu vai com tudo. Todo mundo tá zerado, né? E agora o Paysandu vai ter que ir pra cima, ganhar os 3 jogos aqui, que é mais importante, né? E cada jogo agora é uma final. E esse contratado aí, será que vai jogar?
0: Bom, se for contratado, tem que chegar pra jogar.
2: Vai dar, né? Pois é, Dinho, aí o papão tem que ir pra cima agora. Bora lá. Estamos em 7, mas cada jogo é uma história, né?
0: E que história, né?
2: Aí, Dinho. Dá um abraço pro meu pai, Lucas, minha irmã Marlene, minha mãe Marlene, né? E a minha irmã Patrícia, que é aqui em casa.
0: Tu tá falando de onde mesmo?
2: Aqui de Amandeu. Tá do terminal.
0: Tá certo, irmão, tudo de bom. Boa noite, hein?
2: Obrigado, quero participar do sorteio.
0: Tá bom, tranquilo. Um abraço, tudo de bom.
2: Alô, Dinho, papão.
0: Falou, tá aí o torcedor acreditando. É isso aí, muda tudo. É outro campeonato. É outro campeonato, fera. Não tem mais esse negócio de, ah, agora, e aí? Não, é outro campeonato, zera tudo. Quem era bom? Quem era bom, será que vai continuar sendo? Quem vinha claudicando, pode crescer. O último jogo ensinou muito para o plantel do Paysandu. Eu penso assim. O último jogo ensinou muita coisa para o plantel do Paysandu. Tá? E acho que agora é atitude. Atitude de cada um. Cada jogador tem que dar mais. Mais. Muito mais. A partir de agora. Não tem esse negócio. Tem que ir para cima. Como se fosse o último jogo do campeonato. Nos 6 jogos, cada jogo como se fosse o último do campeonato. 989-53-1583, 989-53-1583, para você participar com a gente, solta o play.
3: Boa noite, Jim Menezes. Aqui quem fala é o Jodilson Moraes, aqui do bairro do Batista Campo. E, cara, eu acho que tem que jogar mesmo nesse 4-3-3 aí, com 2 zagueiros. O único problema é nossas laterais aí, né, que tava no jogo passado lá. Cara, eu não sei o que tá acontecendo, o que aconteceu com esse Taboca aí, que só é tamanho. E com o Edilson, principalmente. Lateral direito agudo, não passa do meio de campo. né? Confiando nesses pontos aí também, desses dois moleques que veio da base, que ganha uma oportunidade, chegando na hora amarela. Entendeu? Pô, reta final aí, pô. Pra dar uma alegria pra torcida que lotou aí no sábado aí, né? Decepcionaram. Né? E outra, nosso treinador aí. Parece que no final aí, pô, tá ficando sem noção das coisas, como armar o time, mexe no time tudo errado, né? Nosso goleiro fazendo cera no 0-0, nosso goleiro fazendo cera, né? Ítalo perde o gol, um gol que era para ter dado a vitória de 1-0 para o Paysandu. Cleito pego, no início da temporada aí, porra, era um baita de um jogador. Agora tá perdendo gol de que até eu, jogador de pelada, fazer todos aqueles 4 gols que ele perdeu. Mas enfim, né? Contratar, não vão contratar. Até terça-feira não vão contratar. Vai ser isso aí mesmo. Então, assim, se o Paysandu jogar sério, confiar, né? Não ganhou os três. Não ganhou os três. Mas agora tem que ganhar, de qualquer jeito. Nem que seja na raça. Porque na técnica não tá dando. Então, nem que seja na raça. Entendeu? Aí a gente espera isso daí. Tá? Beleza? Boa noite.
0: Falou, meu irmão. Um abraço. É isso aí. Tem que ter um pouco mais de cada jogador. Um pouquinho mais. Um pouquinho de tempero mais. Um pouquinho de vontade mais. Um pouquinho de raça mais. Um pouquinho de técnica. Mais um pouco. Mais um pouco. E chega. Chega. Tô te falando que chega porque chega. Chega. 989-53-1583. 989-53-1583. Não estamos transmitindo pelo YouTube. E nem pelo Facebook. Tem um problema com a rede de internet no prédio inteiro. Tá bom, galera? São 20h45, solta o play.
4: Fala, meu amigo Dinho Menezes. Por aqui o seu amigo João Guerreiro. Dinho, antes de eu mandar falar sobre o esquema tático do Paysandu, meu irmão, vou te pedir carinhosamente, cara. A minha mãe tem 83 anos, torcedora fanática do Papão, e ela gostaria muito de te conhecer. Aliás, conhecer e te dar um abraço em você, no Marcinho, no Edilson, no goleiro Gabriel. O Matheus Vargas, já vou dar o jeito aqui que eu tenho contato dele, já vou dar o jeito dela conhecer o Matheus Vargas. Mas falta você, Edilson, Marcinho e o goleiro Gabriel. Beleza, Dinho? Meu irmão, agora quanto ao esquema tático, cara, eu acho que o Júnior Rocha tem que ter variações, não só para uma partida específica, mas sim dentro do próprio jogo, certo? Ele pode entrar com o 3-5-2 e dentro da partida, conforme for fazendo as modificações, fazer as trocas dos atletas e fazendo uma variação tática para confundir a cabeça do atleta, do outro time, aliás, do time adversário. É isso aí, cara. Tem que fazer isso, tem que ter variações, tem que causar dúvida para a cabeça do outro treinador, beleza? E depois, como eu não tenho teu contato, depois a gente acerta aí e vê como é que eu faço para minha mãe te conhecer. Um abração, tamo junto, abraço.
0: Rapaz, era só você me dar o seu endereço. Você esqueceu de dizer o endereço. Me passa o endereço pelo Instagram ali, coloca no direct lá o endereço. Me dá o nome dela. Eu vou aí. Pra mim não tem problema nenhum. Dá um abraço nela. 83 anos, meu irmão. É muito bacana. A gente aprende muita coisa. Ouvindo o conselho de uma pessoa experiente como a sua mãe. Ouvinte da Rádio Clube, torcedora do Paysandu. O que é que eu quero mais? A vida nos dá esse tipo de presente. Né? Esse tipo de presente que é gostoso, que é bom, é sincero, é verdadeiro. Isso é bacana. O teu bairro, sacana. São 8h48, faltando 12 para as 9, passa rápido. Continuo dizendo, problema de internet no prédio inteiro, não estamos transmitindo pelo Facebook e nem pelo YouTube, tá, gente? Nem Facebook, nem YouTube. Ok, beleza? Então pronto, eu vou dar um jeito aqui de transmitir pelo Instagram. Aguenta aí, vou ver o que é que eu faço por aqui. São 20h48. Anota aí com calma o zap, que eu quero a sua participação intensa. Intensa hoje, pelo 98953-1583. 98953-1583, tá? 98953-1583. E ao vivo comigo, 3840137. 3840137. Ponto play.
5: Boa noite, clube. Que é o Barata da TF. Paradinho. É o seguinte, minha opinião. Certo, eu acho que os jogadores estão já um bocado cansados. Mas umas duas contratações, um lateral esquerdo e um meio de campo afiado, mano. Tá entendendo? Os jogadores não precisam, não. E botar o Castro na zaga. Ou no meio de campo, né? Tá entendendo? Não precisa. Não precisa contratar muito jogador, não, que esse time tem condições assim, de subir. O que é já Joviara entre Limir, que é Real Madrid, é Busque. Não tem nada não, mano. É nós na. Nós vamos subir tranquilo, brincando, tu vai ver. É o Barata da TF, boa noite.
0: Barata TF, aí sim, hein, Barata? Rapaz, eu vi uma coisa no sábado que já tinha acontecido antes. É até um alerta isso. Um alerta. Alerta de quem vive no futebol. Não sou velho no futebol, mas observando, muitas das vezes tu aprende mais do que aquele que já está há 70 anos. Mas eu observo. Vocês lembram o que aconteceu no jogo contra o Amazonas no ano passado? Eu não lembro não, né? Lembra? Não, foi no jogo em 2023, o Paysandu subiu. Não sei se é. Pode ser empolgação. É um trabalho bacana. Veja bem, nada contra. É um trabalho muito legal, muito show. Muito, muito vistoso. Mas tem que saber usar isso. Tem que saber usar isso, gente. Sábado, quem estava do meu lado era o Osmarino Souza, fotógrafo. Quando ele me disse, Gordinho, vai ter fogo antes da bola rolar. Eu digo, putz, não faça isso. Vai dar ruim. Aí eu fiquei de olho. Prestem bem atenção no que eu estou falando. E por favor, compartilhem isso aí. Compartilhem isso aí. Aí olha, eu vi o Dinho falar, pode compartilhar. Aí quando subiram aqueles fogos com as cores do Paysandu, pum, pum, pum, no Mangueirão, o técnico do Maringá chamou todos os jogadores, eu só olhando lá do outro lado, pá, chamou, apontou para os fogos, os reservas também, tipo assim, olha aí, eles estão fazendo festa, pô, bora para cima. A mesma coisa aconteceu no jogo contra o Amazonas. Em 2023, né, se eu não estou enganado. Não sei se foi 2025, não, 25, não sei. Não estou lembrado. Não, 24, não sei. 24, parece que foi 24. A rapaz, o Amazonas ganhou o Paysandu no Mangueirão lotado por causa daquilo. A mesma coisa aconteceu. E sábado foi assim mesmo. Tem fogos. Solta no final, acabou o jogo, uma vitória, aí sim, aí sim. Mas quando você for fazer isso, você vai estar dando gás pro inimigo. Se você fizer isso antes, você vai estar dando gás pro inimigo. Tem que ter muito cuidado quanto a isso. Mas muito cuidado mesmo quanto a isso. Eu nunca vi um time... E quando chega em qualquer cidade do Brasil, Aí a torcida organizada vai soltar fogos para os caras não dormirem. Nunca vi esse time perder. Impressionante, cara. Isso já aconteceu até com o Paysandu e Macaé. Os caras passaram a madrugada soltando fogos. É a mesma coisa de fazer esses fogos antes da bola rolar. Isso é danado para dar gás. Então, Martin do Paysandu, vamos tomar esse cuidado. Vamos tomar esse cuidado. Sem empolgação. Não vamos dar gás pros caras. Vamos trabalhar com os pés no chão. Porque o futebol muitas das vezes se ganha também pelo que se faz fora de campo, tá? Fora de campo. 3840137, 3840137 e também o 98953-1583, 98953-1583. Solta o play.
6: Boa noite, Dinho. Boa noite, Paulinho. Boa noite, Nação Bicolor. Quem fala aqui é Kleber Gomes, do bairro do Guamá. Só queria falar que o Paysandu vai subir, sim. Vai. O Paysandu vem com muitas dificuldades. Começou o Campeonato Paraense sendo rebaixado para a Série C. Jogadores jogando o time na justiça. Presidente largando o clube. Mas mesmo assim foi campeão em cima de um time sabor Série A. Certo? Foi para a Copa Norte. Pegou de 7-0 do time do Nacional. Foi para a final com esse mesmo Nacional e foi campeão em cima do Nacional. Foi campeão da Copa Verde. Fez bonito na Copa do Brasil. E vai ser campeão da Série C. Vai ser campeão sim da Série C. Eu tenho fé nisso. Pode ter certeza. Pode anotar.
0: Amém, Jesus. Acredito em ti. Acredito. Firmemente no que tu tá falando. Lógico. Mangueirão. E você, torcedor? Vamos mudar agora de esquema pra palco, pra local. Mangueirão ou Curuzu, a sua opinião? Mangueirão ou Curuzu? Faltando 5 para as 9. 5 para as 9, eu quero a tua opinião. Daqui a pouco tem mais uma enquete aqui. Tá, quero a sua participação. 989-53-1583. Você faz um áudio de até 2 minutos. Tá? E também ao vivo. 3840137, 3840137. E pelo... Você pode também mandar pelo direct do Instagram a sua mensagem. Alô, torcedor, um abraço, boa noite.
7: Ivanildo.
0: Ivanildo da onde?
7: É do bairro Curuçambá. Do bairro Curuçambá, atrás do Hospital Santa Maria.
0: Ali perto do... Ali perto do Pá, ali, né?
7: É, isso. Esse mesmo, isso.
0: Eu conheço.
7: É seu amigo do doutor Daniel.
0: É?
7: É, sou amigo muito dele, muito, muito do meu coração, tá doido? Gosto dele demais. Aí eu tô ligando pra ir para o clube aí, mano.
0: É,
7: queria falar, né? Eu sabia, eu respeito. Eu gosto do Paysandu demais. Eu era remista, eu fui Paysandu.
0: É, quando diz isso, tu era remista e virou Paysandu?
7: Isso, eu fui, fiz mesmo, fiz e acabou.
0: É, mas por que tu virou Paysandu?
7: Ah, meu velho, tu sabe por quê?
0: Não sei não. Se eu soubesse, eu ia estar te perguntando. Me explica isso, como foi que aconteceu?
7: Porque o Remo perdia muito Paysandu. E eu peguei e virei catata.
0: Perdia não, continua perdendo, negócio de perdia. Continua perdendo e perdeu.
7: Não, ei, mas deixa aí, bora, é parar. Não é mesmo?
0: É, então que ele pare.
7: É, eu tenho camisa do Remo, eu tenho todas as minhas coisas, eu tenho camisa do Remo e tenho do Paysandu.
0: Eu sou uma pessoa. Tu não sabe nem pra que lado tu vai, pelo jeito. Oh, meu Deus.
7: A minha
0: filha. Mas agora tu é desse lado aqui.
7: A minha filha é remista.
0: Problema dela.
7: Uma é Paysandu, uma é Flamengo, outra é Palmeiras. Outra, não sei o que, outra é Flamengo e tudo. Aí eu sou Fluminense.
0: Eita, família misturada, né? Família mista. Que é isso?
7: É doido, mano.
0: Você tem quantos anos, meu patrão?
7: Tudo misturado, mano.
0: Você tem quantos anos?
7: Tô bem?
0: Você tem quantos anos?
7: Eu vou fazer... Eu tenho 69 anos de idade. Eu vou fazer 70 anos para o ano.
0: Que beleza. Me convida pro teu aniversário que eu vou ir na tua casa.
7: A minha mulher morreu. Eu tenho outra, tenho 70, né? Mas eu tenho com meus filhos. Estou aqui, né? Tomando conta dos meus netos, dos meus netinhos.
0: Todo então pronto. Estou
7: tomando conta dos meus netos, que a minha filha trabalha no Sacacá do Renato, lá na Duque, atrás do Caçazinho, do lado do Caçazinho.
0: Eita, que beleza. Então lá tá bom, mestre. Um grande abraço, boa noite.
7: Renato, lá do Sacacá do Renato. Lá
0: tá. Eu sei.
7: Sabe onde é?
0: Tá bom, que tu tá cheio de comercial. Forte abraço pra ti, boa noite.
7: Tá, pra você também, olha. Ei, qualquer coisa, se tiver sorteio aí, qualquer coisa, põe meu nome, Ivanildo Santos.
0: Tá bom, Ivanildo, um abraço pra ti, boa noite. Faltando um minuto pras 9 horas da noite, ao vivo 3840137, 3840137, tá? E o Zap Clube 98953-1583, 98959-1583. Eu quero saber, palco do jogo, Curuzu ou Mangueirão, Mangueirão ou Curuzu? Opa, solta o play.
8: Boa noite, Dinho. É Zé Maria de Canudo, é pra pôr as quartas de final, né? Fora dele, né? A garotada aí, né? É, perde muito gol, rapaz. Sei lá, não perde muito gol. Tem que melhorar a pontaria, viu, meu filho? Treinar mais pontaria, né? Agora, rapaziada, presta atenção, hein? Vamos segurar as paradas depois do acesso, vamos uma todas. Por enquanto tem que se cuidar, mano, viu? É, pô, gelada, não dá futebol, viu, meu irmão? Juízo, garotada. O Papão tá numa boa, vamos subir, viu? Um abraço.
0: Tá aí, invocado o Zé. Alô, molecada. Olá, molecada.
9: Boa noite, Mário.
0: É Paulinho. Parece que ele tá com preguiça de falar. José Maria de Canudos, grande José. Zé, agora ele entra pelo Instagram também, cheio de pavulagem, é pávulo. Rádio Clube. A gente fatura e volta daqui a pouco.
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